0: cá um bocadinho e o quarto vai jantar. E às vezes é assim, através de jogos, vamos pedir, mas assim em meio de um momento leve e de brincadeira, que é mais fácil trazermos os nossos filhos à cooperação. Depois, vamos reduzir distrações no momento do pedido. E aqui vou pegar naquele exemplo que dei há pouco em relação à festa de aniversário. Se estamos num ambiente agitado, vamos trazer os nossos filhos para um ambiente mais calmo, que aí sim é mais propenso a que eles nos escutem e que sejam colaborantes. E então é isto, vamos garantir que há ali uma base, que a nossa relação foi fortalecida de alguma forma, vamos garantir esta conexão, vamos dar instruções simples e claras. E vamos reduzir as distrações no momento em que lhes estamos a pedir para fazer algo.
1: Muito interessante, estamos quase a terminar e por isso, qual é o desafio final para que possamos pôr tudo isto que hoje ouvimos em prática durante a semana?
0: É isso mesmo, Sara. No fundo, vamos transformar, esta ideia que por vezes os pais trazem de que os filhos são desobedientes, que não escutam, que não fazem o que lhes pedem, para uma visão diferente, a visão de que quanto mais nós fortalecermos a relação com os nossos filhos, mais colaborantes eles vão ser. E então, esta semana, o desafio que eu vou deixar para os nossos ouvintes é: antes de pedirem aos vossos filhos para fazerem alguma coisa, vão-lhes dar 1 minuto, 2 minutos de conexão. E eu estou só a falar em minutos, pouquinhos, um ou dois. Baixar ao nível deles, se for o caso, olhar olhos nos olhos, fazer ali algum tipo de conversa, perguntar alguma coisa, ou simplesmente, como falámos na rubrica anterior, fazer um elogio sobre alguma coisa que tínhamos visto que foi bem feito. Vamos, se os nossos filhos gostarem, fazer ali algum tipo de toque, dar um abracinho, dar um beijinho, uma festinha, pegar nas mãos deles carinhosamente, e então depois de estabelecermos esta conexão, vamos fazer o pedido daquilo que precisamos que eles façam, E então, através de esta estratégia, estes minutos de conexão, vamos claramente e com certeza aumentar a cooperação dos nossos filhos. E portanto, são apenas 1 ou 2 minutos para garantir que depois não temos revirar de olhos, ou que não temos filhos a recusar, ou a fazer uma grande manifestação porque não querem fazer aquilo que lhes estamos a pedir.
1: Muito obrigada, Carla Escada, por este apontamento hoje sobre a importância de pais e filhos colaborarem também, interagirem mutuamente, nomeadamente nas tarefas de casa e não só, não é? Nas missões que temos no dia a dia. Os nossos ouvintes que quiserem, podem também entrar em contacto connosco, fazer perguntas, sugerir outros temas que gostariam de ouvir aqui abordados neste espaço da parentalidade positiva, que está igualmente disponível em podcast. No site da RCS. Quem quiser, então, os pais, quem nos ouve colocar questões, pode fazê-lo diretamente através dos contactos da RCS e também da nossa orientadora parental, Carla Escada.
0: Exatamente, Sara. Nas minhas redes sociais, Carla Escada underscore parentalidade, estou sempre disponível para receber questões dos nossos ouvintes ou até sugestões de temas que queiram ver aqui tratados na nossa rubrica. E hoje tenho um convite. Eu daqui a alguns dias vou estar a participar num evento de maternidade, e ao longo desta semana vou estar a trazer muitos destes temas que os pais e as mães me vão trazendo. Estas preocupações, estas questões que, por mais que se esforcem, não sabem muito bem qual é o caminho, eu vou estar a trazer muitas destas temáticas para as minhas redes sociais. Portanto, se ainda não o fazem, sigam as minhas redes, vão-me deixando questões, vão-me deixando as vossas dificuldades, que eu, com muito gosto, vou respondendo e vou dando a orientação possível. Sara, muito obrigada mais uma vez por me ter recebido nesta rubrica. Aos senhores ouvintes, a si, continuação de uma ótima semana e um beijinho.
1: Mais uma vez, obrigada pela colaboração. Para a semana estamos de volta com outro tema. Quem sabe não seja um tema então proposto pelos nossos ouvintes, sempre podendo trabalhar juntos por uma parentalidade positiva.
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8: Nesta temática arqueológica especial sobre o Egito, hoje vou falar-vos de um famoso reinado do Val do Nilo envolto em mistério. Durante as escavações do grande complexo de templos e tumbas de Deir el-Bahari, pelo Museu Metropolitano de Nova York, verificou-se que as gravuras, relevos e estátuas do faraó aí sepultado tinham sido intencionalmente danificadas com o objetivo de desonrar a sua memória. Era um facto estranhíssimo, sabendo que os antigos egípcios acreditavam que o espírito de um defunto só viveria para além do túmulo, conservando a sua lembrança entre os vivos através de uma estátua, ilustração ou do próprio nome gravado no túmulo. Embora a prática de ofuscar a memória dos antecessores esteja atestada durante as mudanças dinásticas no Antigo Egito para legitimar e consolidar a autoridade dos novos governantes, neste caso, trata-se de um faraó bem-sucedido e longevo que governou cerca de 20 anos e que era uma mulher, das poucas que governaram o Egito, tal como Cleópatra mais tarde. O seu nome era Hatshepsut, que significa a mais nobre dama. Ela viveu nos inícios do século XV a.C., na 18ª dinastia, fundada pelo rei Amose, que expulsou os governantes Hicsos asiáticos do Egito e uniu o país sob uma única coroa. O seu filho, Amenhotep I, casou com a sua irmã Meritamun e não teve filhos, acabando por nomear Tutmoses I como seu sucessor. Não sabemos nada das suas origens, pois Tutmoses I nunca se referiu ao seu pai nos textos oficiais e a mãe deste nunca foi nomeada como esposa do rei, como aconteceria se ela tivesse sido consorte do anterior faraó. E por isso crê-se que talvez fosse um parente afastado ou pertencesse à aristocracia. O que sabemos é que Tutmoses I teve duas esposas. Com Mutnofret, ele teve o seu filho Tutmoses II. E com Amoses, teve a Hatshepsut. Esta princesa teve de desposar o seu meio-irmão e com ele teve uma filha de nome Neferura. Assim, nos hieróglifos, Hatshepsut, ora identificada como filha do rei, irmã do rei e esposa do rei. Entretanto, 3 anos após a sua coroação, o seu marido e meio-irmão adoeceu e morreu. Não havia um herdeiro masculino e o único sucessor disponível era um recém-nascido de uma concubina do harém do faraó, a quem foi dado o nome de Tutmoses III. Como este ainda era bebê, Hatshepsut torna-se corregente, por volta do ano 1480 a.C., de forma pouco explícita, pois ela não governou apenas no lugar do jovem sobrinho, mas adotou mesmo prerrogativas reais. As imagens retratam Hatshepsut com 20 anos, ao lado de Tutmoses III, vestida de rainha e com o estereótipo masculino de faraó. Ainda que não houvesse qualquer proibição legal de uma mulher governar o Egito, e era costume as mães substituírem os filhos pequenos ou ficarem no lugar dos maridos durante as batalhas, o faraó tinha de ser homem, e geralmente atlético e corajoso. Mas o que aqui aconteceu foi um pouco diferente. Os egiptólogos sugerem que ou terá ocorrido alguma ameaça à estabilidade do Egito que levou Hatshepsut a avançar de emergência para o lugar de rainha para resguardar o faraó infantil e que, posteriormente, já não quis deixar o lugar quando ele atingiu a maioridade. Ou ela foi uma mulher ambiciosa que não se contentou com um papel secundário e tirou a coroa à criança. Hatshepsut defendeu-se dessa acusação, escrevendo nas paredes que o seu pai Tutmoses I a havia nomeado como sua herdeira em vida. Mas a verdade é que nenhum dos monumentos de Tutmoses I a menciona sequer como filha. E ela teria o apoio das elites. Caso contrário, o seu reinado não teria sido tão próspero e pacífico. Provavelmente o seu sucesso governativo foi uma das possíveis razões pelas quais Tutmoses III andou desaparecido por um tempo, já depois de crescido. A rainha foi uma excepcional comandante militar e chegou a liderar tropas em duas ocasiões. Ela não só defendeu as fronteiras, mas o seu reinado foi pacífico e reafirmou o poderio egípcio mediante a diplomacia e tratados comerciais com nações vizinhas. Num reino onde a quase totalidade da população não sabia ler, as mensagens visuais eram extremamente importantes e Hatshepsut soube manipular as imagens do seu reinado magistral. No início, ela ainda era retratada com a típica coroa real, mas vestida de mulher. Contudo, em desenhos e estátuas posteriores, ela passou a ser representada com acessórios tipicamente masculinos e até com barba postiça, para afirmar a sua legitimidade como faraó. Não se trata de desonestidade ou de uma artimanha para disfarçar a sua identidade, mas ela estava simplesmente a projetar-se como líder, pois as imagens possuem sempre referências ao seu género feminino, o que inicialmente confundiu os egiptólogos. Para ela, o papel de governante era mais importante do que o seu género, e a fisionomia masculina ajudava a consolidar a sua autoridade. Finalmente, no 22º ano do seu reinado, Hatshepsut desaparece de cena, deixando o seu corregente Tutmoses III como o único governante do Egito. E o que aconteceu constitui um enigma da história antiga, embora todos se inclinem para uma morte natural por doença súbita. E agora, os arqueólogos verificam que, após a sua morte, houve um esforço deliberado e obsessivo para eliminar os vestígios da sua existência, apagando os seus registros históricos. A sua memória foi erradicada e o seu nome não consta de nenhuma das listas de faraós redigidas por aquele tempo. Mas por que razão Hatshepsut sofreu este apagamento dos registros? Alguns propõem que os faraós seguintes desaprovaram o envolvimento de uma mulher na política e apagaram essa nódoa da história gloriosa do Egito. Mas esta proposta pode ver-se apenas a uma interpretação influenciada pelo machismo vigente de certos estudiosos do século XIX e não corresponder à realidade. Outros defendem que a sua conduta usurpadora do trono foi posteriormente censurada pelo jovem enteado Tutmoses III após a sua morte. Segundo eles, ela foi uma mulher sem princípios e estes ataques foram uma justa represália contra uma corregente sénior, tia e madrasta odiada. Mas há argumentos que contrapõem esta visão, pois a rainha nunca depôs o seu enteado, nunca o escondeu, nem retirou o título de faraó. Nas representações visuais, eles surgiam sempre juntos, às vezes retratados como gêmeos. Se ela fosse uma usurpadora, podia ter-se facilmente visto livre do jovem. Mas não só não o matou, nem o exilou, como também se certificou de que Tutmoses III estaria preparado para o papel ao qual estava destinado, sendo educado como escriba, sacerdote e militar. Também devemos ter em consideração que estas rasuras, como alguns investigadores apontam, podem ter ocorrido já 20 anos depois da ascensão ao trono de Tutmoses III, e terem sido realizadas pelo seu respectivo filho, Amenhotep II, que foi corregente com o pai, tornando-se faraó, numa altura em que a maioria dos que conviveram com Hatshepsut também já tinham morrido. Dificilmente podendo culpar-se Tutmoses III desta mutilação por motivação de ódio. Há uma quarta proposta, mais aliciante, feita por alguns arqueólogos bíblicos. Sabendo que a cronologia do seu reinado coincide com o êxodo dos hebreus, de acordo com a data proposta no primeiro livro de Reis, capítulo 6, colocam a hipótese de Hatshepsut ser a princesa que adotou Moisés. Este argumento bate certo com o facto de que ela não tinha filhos, e a ausência de descendência foi uma circunstância que abriu espaço para a adoção de uma criança estrangeira, considerando que Moisés era uma ofrenda do deus Nilo, apostando nele como seu herdeiro. Esta ousadia e autoridade ajustam-se à descrição de uma princesa com poder para adotar uma criança hebraica, contrariando possivelmente as ordens do faraó regente ou do próprio regime. O problema é que Moisés, em vez de se tornar o herdeiro do trono, fugiu. E passados anos, talvez quando a sua mãe adotiva já tivesse falecido, acabou a liderar uma revolta de escravos que levou à morte do primogênito do faraó regente e à morte de milhares de soldados. Como nenhuma civilização gosta de perpetuar os fracassos, nem os seus autores, o apagamento da memória da adoção de Moisés pela princesa Hatshepsut tinha de ser realizado. Sendo esta uma hipótese muito aliciante, ela carece ainda de evidências conclusivas e coloca mais interrogações do que certezas. A verdade é que os factos registados nas crónicas e nos hieróglifos escondem muitos enigmas e controvérsias sobre a vida e o reinado de Hatshepsut, que têm intrigado egiptólogos e arqueólogos bíblicos e continuarão a intrigar. Uma coisa é certa: o apagamento intencional e odioso do nome e da imagem de Hatshepsut não foi completo e hoje ainda podemos saber o que estava ali gravado e pintado, apesar de desconhecermos a verdadeira razão da sua imagem ter sido tão vilipendiada. Despeço-me até ao próximo encontro consigo aqui na RCS, onde, já sabe, há muitas pedras gravadas que, mesmo rasuradas, o passado não apagou.
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Quando ainda vivíamos nas nossas fraquezas, Cristo morreu por nós, pecadores. Seria muito difícil alguém morrer por uma pessoa, mesmo que ela fosse inocente. Mas Deus mostrou-nos até que ponto nos ama. Pois quando ainda éramos pecadores, Cristo morreu por nós.

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1: Olá, amigo ouvinte, é com enorme satisfação que o cumprimento. Bem-vindo a mais uma edição de Palavras e Virtudes. Hoje em dia, falar sobre dinheiro é quase como entrar num beco sem saída. Pode-se falar do bem que ele nos proporciona como dos males que ele pode trazer. Mas afinal, em que ficamos? O dinheiro será uma bênção ou uma maldição? Já li e ouvi imensas frases sobre dinheiro, mas a que mais me fez refletir é a que li na Bíblia, onde se diz que o amor ao dinheiro é a raiz de todos os males. A palavra dinheiro provém do latim a partir do termo denarius, que era a designação atribuída a uma moeda de prata romana, a qual equivalia a 10 asses. O asse de cobre era a moeda de referência na antiga Roma, mas com o passar do tempo, o denário adquiriu esse papel. Tal como aconteceu com muitas outras palavras latinas, a palavra denarius passou por transformações no seu significado até chegar à língua portuguesa como dinheiro. Mas quem inventou o dinheiro? Alguns dos mais conceituados historiadores afirmam que os babilónios foram os primeiros a criarem pequenas tabletes de argila que eram usadas como certificados de posse no tempo em que ainda se trocavam bens como forma de negócio. Ao invés de trocarem entre si sacas de produtos alimentares, passaram a usar essas tabletes de argila como se fosse dinheiro. O dinheiro propriamente dito e como referência monetária começou a ser usado como forma de pagamento por volta do século VII a.C. pelos lídios de Anatólia. Era um povo da região ocidental da antiga Ásia Menor, que segundo Heródoto, historiador e geógrafo grego, foram os primeiros a cunhar e a usar moedas de ouro e prata. Mais tarde, os romanos estabeleceram e fixaram o seu sistema monetário cunhando moedas, algumas delas com as fins do imperador. Na Idade Média, o uso da moeda passou a ser frequente tanto no mundo cristão como no mundo muçulmano. Os árabes ostentavam, nessa altura, as suas valiosas moedas em ouro e prata, tais como o dinar, o dirhem ou o feluz de cobre. Já no mundo ocidental, foram cunhadas moedas também de cobre, prata e ouro, entre as quais o Ducatus Argenti, em Veneza, e o Florim de Ouro, em Florença. Em Castela surgiu o real e em Inglaterra o esterlino. Assim, com o decorrer dos séculos, cada nação foi criando e adaptando o seu sistema monetário. O dinheiro em papel, bom, como não podia deixar de ser, surgiu onde também se originou o papel. Foi em meados do século V, depois de Cristo, que os chineses, como consequência da escassez de metais para o fabrico de moedas, começaram a usar então o papel. O primeiro país da Europa a usar notas como meio de pagamento foi a Suécia durante o século XVII. Só depois, no século seguinte, algumas das colónias norte-americanas que se encontravam sob a tutela britânica começaram a emitir papel moeda para financiar a Guerra da Independência. A partir daí, o dinheiro em seus diversos suportes materiais não deixou de evoluir ao longo da história. Nos nossos dias, o dinheiro em notas ou moedas é cada vez menos usado, havendo mesmo países como a Suécia e a Noruega, onde os pagamentos são aceitos unicamente através de cartão multibanco ou correspondente ao nosso MBWay. Amigo ouvinte, no mundo de hoje, quase tudo pode ser comprado e vendido. Atualmente, a lógica da compra e venda não se resume apenas aos bens materiais, pois o dinheiro cada vez mais tem domínio sobre os mais variados aspectos da vida. Tudo tem um preço. Tudo se compra e vende, seja na saúde, na educação ou na justiça. Rapidamente passamos a ter uma sociedade de mercado onde todos, quase sem exceção, pagamos o preço por vivermos num círculo comum em que tudo está à venda. Milhões de pessoas são presas fáceis de atores publicitários que enchem as televisões e a internet como propaganda sedutora, tentando convencer de que precisam de um carro melhor, de roupas de marca ou de um sem número de objetos para todos os fins e gostos. É incrível como se fazem créditos quase abrir e fechar de olhos, que facilitam o endividamento e onde alguns escorregam quase sem darem conta. Para muitos, vale mais o parecer do que o ser. O importante é a ostentação, seja a que preço for, mesmo que se corra o risco de ficar sem nada. O equilíbrio na vida é um dos segredos do viver feliz. E a felicidade não está no ter, mas no ser. A ambição é inerente à vida, sim, mas o seu freio é a prudência que gera o comedimento. Luís Vaz de Camões, o poeta inteligente, no seu verso dizia: porque essas honras vãs, esse ouro puro, verdadeiro valor não dá a gente. Melhor é merecê-los sem os ter que possuí-los sem os merecer. Já o mais sábio dos homens que viveu entre nós escreveu no seu livro de provérbios: vale mais ter um bom nome do que as muitas riquezas, e o ser estimado é melhor do que a riqueza e o ouro. Salomão referia-se ao bom caráter como valor. O caráter, eis o que o dinheiro não pode comprar. Ao findar da vida, afinal, o que levaremos connosco? Nada, absolutamente nada. Nada. Alguém poderá herdar os bens que aqui deixamos, mas em geral não seremos lembrados por isso. Aquilo que fará parte das memórias que deixaremos quase sempre se relaciona com o que fizemos e principalmente com o que fomos. No final de tudo, para Deus, só uma coisa contará: o caráter. E é disso que teremos todos de dar conta. No modo de Deus medir, não existe moeda de troca. O preço da nossa salvação foi pago, não por ouro ou prata, mas pelo sangue vertido por Cristo na cruz do Calvário. Estimado ouvinte, tive muito gosto em o ter na nossa companhia. Fica o convite para o próximo encontro. Até breve.
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3: Olá, muito obrigado por acompanhar mais um episódio do Diário da Saúde. Com a chegada do inverno e dos dias mais frios, há um problema aparentemente simples, mas bastante incómodo, que afeta muitas pessoas: as frieiras. Hoje vamos falar sobre o que são, por que surgem, como prevenir e, claro, como tratar. Mas afinal, o que são as frieiras? As frieiras são uma lesão da pele caracterizada por inflamação e irritação provocada pela ação do frio sobre os vasos sanguíneos. Quando estamos expostos a temperaturas baixas, ocorre vasoconstrição, ou seja, os vasos sanguíneos contraem-se, diminuindo a circulação do sangue, sobretudo para as extremidades do corpo. É por isso que os dedos das mãos e dos pés são as zonas mais afetadas. As frieiras podem surgir cerca de 12 horas após a exposição ao frio e, na maioria dos casos, desaparecem ao fim de 2 a 3 semanas sem deixar sequelas. No entanto, em algumas pessoas, podem tornar-se recorrentes ou até persistir fora do inverno, podendo exigir acompanhamento médico especializado. São mais comuns em mulheres e em pessoas com histórico familiar de alterações da circulação sanguínea. A exposição prolongada ao frio e à umidade é, sem dúvida, a principal causa das frieiras. Mas existem outros fatores que podem contribuir para o seu aparecimento: má circulação sanguínea, traumas ou pequenas lesões na pele, uso de calçado inadequado, reações alérgicas a certos materiais ou substâncias presentes, por exemplo, em luvas, meias, calçado ou detergentes. Alguns problemas de saúde, como doenças autoimunes ou diabetes, podem aumentar a probabilidade de desenvolver frieiras e também o tabagismo, que prejudica a circulação sanguínea. Os sintomas são desconfortáveis e podem interferir com o dia-a-dia. Os mais frequentes incluem prurido ou comichão persistente na zona afetada, vermelhidão, inchaço, sensação de calor local, pele seca e descamação e, em alguns casos, dor ou desconforto ao expor a zona afetada ao calor. Em situações mais graves, podem surgir bolhas com líquido e, nos casos crónicos ou extremos, podem surgir úlceras na pele. Se os sintomas persistirem ou agravarem, é importante procurar ajuda médica. As frieiras podem, em alguns casos, ser sinal de problemas circulatórios subjacentes que também precisam de ser avaliados. Na maioria das situações, as frieiras melhoram com a chegada do tempo quente. Ainda assim, o tratamento tem como objetivo aliviar os sintomas e promover a cicatrização da pele. É essencial aquecer as zonas afetadas de forma gradual, por exemplo, com água morna, nunca muito quente. Deve proteger as extremidades com luvas, meias e calçado adequados, hidratar bem a pele e evitar exposições prolongadas ao frio. Em alguns casos, pode ser necessário tomar medicação prescrita pelo médico, o qual também poderá recomendar a aplicação de cremes ou pomadas tópicas adequadas. E fica o alerta: nunca se automedique e siga sempre as indicações do seu médico. Já a prevenção das frieiras passa por medidas simples, mas eficazes, tais como evitar exposições prolongadas ao frio e mudanças bruscas de temperatura, usar roupa e acessórios adequados ao frio, manter a pele bem hidratada, evitar roupa e calçado apertados, adotar um estilo de vida saudável e praticar atividade física que ajuda a melhorar a circulação. Apesar de serem uma condição aparentemente simples, as frieiras podem agravar-se significativamente se não forem tomadas as devidas precauções. Em situações extremas, a falta de circulação sanguínea pode levar à morte dos tecidos de forma permanente e irreversível. Por isso, não ignore os sinais. As frieiras têm tratamento e o acompanhamento médico faz toda a diferença. As frieiras foram assim o tema de hoje, neste Diário da Saúde. Obrigado por estar desse lado. Regresso no próximo episódio com mais um tema dedicado à saúde e ao bem-estar. Até lá, fique bem.
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1: O nosso texto de hoje é o 10º conselho que Salomão nos dá. E presta bem atenção. Ele diz, no capítulo 23 e no verso 10, não mudes de lugar os marcos antigos, nem invadas o terreno dos órfãos. Um conselho que era muito útil, muito prático para aquela altura, onde a agricultura, os terrenos, eram o sustento de muitas e muitas famílias, eram o sustento muitas vezes das famílias, e quando as pessoas ficavam órfãs com a morte dos pais, aquilo servia de garantia para o seu futuro. E muitas vezes nós ainda olhamos para as propriedades. Há algum tempo atrás tu viste os vídeos que eu fiz e a importância dos marcos para o caminho de Santiago. E em muitos lugares as pessoas removeram pequenas placas que indicavam quantos quilómetros faltavam para o lugar. E muitas vezes as pessoas destroem. Alguém dizia, qualquer dia até estes marcos são levados daqui. O conselho que Salomão nos dá é, não mudes de lugar os marcos antigos.

0: exatamente a garantia de que aquela propriedade era a propriedade daquelas pessoas. E hoje em dia nós não podemos invadir de maneira nenhuma a vida das outras pessoas com a nossa maneira de ser, a nossa maneira de estar, as nossas atitudes agressivas muitas vezes. Pensa nisso, que vais ver como tu podes ser um instrumento para ajudar as outras pessoas que estão à tua volta.
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1: Começa agora pela Rede Novo Tempo mais um programa Evidências, na busca de fatos que comprovem a veracidade histórica da Bíblia Sagrada. No último programa Evidências, você pôde acompanhar conosco as primeiras escavações e a redescoberta da Mesopotâmia, o berço da civilização humana. No nosso programa hoje, vamos continuar a conhecer estas descobertas e também compreender as importantes revelações que elas trouxeram a respeito da origem da civilização humana e a veracidade histórica da Bíblia Sagrada. Como você viu, quatro nomes destacam nas primeiras escavações da Mesopotâmia: Claudius James Rich, Paul Emil Botta, Austin Henry Layard e Henry Rawlinson. Este, embora não tenha feito parte das escavações, ajudou na decifração de textos cuneiformes que os escavadores encontraram na região. As escavações por toda a parte não paravam. Equipes francesas, inglesas e alemãs disputavam cada parte de terra em busca de antigas cidades que revelassem detalhes do passado da humanidade. Aqui no mapa você vê a demarcação de uma localidade chamada Eridu. E aqui temos uma foto aérea desta mesma localidade. Como você pode ver, trata-se aparentemente de um simples monturo de areia e nada mais. Mas ali, debaixo de toda aquela areia do deserto, estaria na verdade um dos maiores centros urbanos da antiga Mesopotâmia. Eridu seria uma das cidades mais antigas, se não a mais antiga cidade da humanidade, que resultou no surgimento de outros importantes centros urbanos unidos por um avançado sistema de irrigação e agricultura. Em termos atuais, este sítio arqueológico de Eridu é um montículo de ruínas situado numa região atualmente chamada de Tal Abu Shahrein, que dista cerca de 22 quilômetros de Naziria e 24 quilômetros da ruína de Ur, a cidade onde viveu o patriarca Abraão. A rigor, existem ali não apenas um, mas sete montículos que no passado faziam parte da mesma cidade. Eridu começou a ser explorada em 1854 pelo arqueólogo J.E. Thompson. Ele estava sob o patrocínio do Museu Britânico, que também financiou outras três etapas de escavação em 1855, 1918 e 1919. Ocorre, porém, que naquela época, a arqueologia, principalmente a arqueologia europeia, era fortemente munida de um espírito colecionista. De modo geral, aquele que escavava fazia mais o papel de colecionador ou museólogo do que de um arqueólogo. É que o objetivo naquela época era lotar coleções particulares ou de museus das grandes cidades. Estes eram enriquecidos com peças antigas, muitas vezes extraídas de maneira irregular, pelos padrões modernos de escavação. Agora veja o que aconteceu. Enquanto outros sítios iraquianos ofereciam enormes relevos com inscrições cuneiformes, figuras entalhadas à mão ou enormes estátuas de valor inestimável, a única coisa que Thompson e outros exploradores puderam achar em Eridu foi apenas uma pequena elevação de adobe substancialmente erudita e compactada. Na época, não havia ainda as técnicas avançadas de localizar o local e seguir o traçado das paredes e muros como hoje se faz em arqueologia. Então o sítio se tornou desinteressante, perdeu o patrocínio e teve de ser abandonado. Até mesmo essa estátua de um leão majestosamente esculpido num granito negro que Thompson encontrou no local teve de ser deixada para trás por não terem dinheiro para um transporte adequado até Londres. Mas com o fim da Segunda Guerra Mundial, as coisas começaram a mudar no Iraque. O Império Otomano, depois de muitos conflitos com os mongóis, foi desmembrado e a decisão da Liga das Nações foi colocar um novo Iraque sob a tutela do Reino Unido. Isto, é claro, fez eclodir uma guerra pela independência do país. Então, finalmente, em 1945, aí já havia passado a Segunda Guerra Mundial, a era colonial da arqueologia teve o seu basta e o novo Iraque, agora um país independente, tinha condições e regras claras quanto às antiguidades encontradas em seu território. Para isto, eles criaram a Diretoria Geral de Antiguidades Iraquianas, que funcionava junto ao governo para legislar sobre a arqueologia no local. Dentro dessa nova realidade, o abandonado sítio de Eridu voltou a ter importância para o recém-criado Estado do Iraque. É que eles queriam agora descobrir a sua linha genealógica conectada aos mais antigos fundadores da civilização humana. Assim, eles poderiam acentuar a sua importância no cenário mundial. Afinal de contas, eles mesmos, os iraquianos, vinham de um interminável processo de opressão otomana e também da opressão europeia. Mas agora, na condição de um país livre, eles queriam descobrir as suas raízes e a continuidade de sua cultura local. Foi também significativo que o governo oficialmente muçulmano desse patrocínio para escavar em um sítio pré-islâmico. E isto foi muito bom para o conjunto das pesquisas. Os trabalhos, então, em Eridu, recomeçaram em 1946 e tiveram como diretor um arqueólogo iraquiano por nome Fuad Safar. Como ele não era muito experiente, contou com a técnica arqueológica do britânico Selton Lloyd, que atuava como conselheiro de campo. Em pouco tempo, o sítio revelou ser a representação de uma das mais recuadas épocas de habitação humana na região da Mesopotâmia. Aliás, ali não era apenas a origem da civilização mesopotâmica, mas da civilização humana de um modo geral, especialmente no Oriente Médio. Em pouco tempo, começaram a aparecer fragmentos de cerâmica, vasos, estátuas e uma boa quantidade de inscrições cuneiformes desde os primeiros estágios da formação da escrita. Foi exatamente ali, naquela vizinhança, que os sumerianos inventaram a escrita a partir de traços cuneiformes que hoje podem ser decifrados por especialistas em paleografia. A equipe arqueológica de Eridu começou os trabalhos de escavação pelo topo da colina, onde havia traços de um antigo edifício composto de maciças paredes e vários degraus de uma enorme escada. Aquele era realmente o resquício do que fora outrora um edifício monumental, mas que agora jazia escondido por debaixo de uma colina de areia. Aqui você pode ver uma parte da parede externa de tijolos sobressaindo-se sobre a terra. Nesta outra foto, vemos o topo com o fragmento da antiga escadaria. Aquele edifício revelou ser um ziggurat. E o que é um ziggurat? Pois bem, um ziggurat é uma torre-templo muito alta construída para adorar aos deuses e para outro fim especial que logo a seguir comentaremos. Você vê agora em sua tela outra foto tirada do canto sul do edifício e, finalmente, uma reconstrução artística de como ele seria em seu período de glória. Note por essa reconstrução que a cidade seria uma metrópole fluvial com um enorme porto e vários barcos. De fato, os arqueólogos acreditam que, embora hoje tudo seja um imenso deserto, naquela época era possível chegar de barco à entrada da cidade. Esse mapa mostra como no terceiro milênio, o Golfo Pérsico, que hoje está distante da região, era fronteiriço às cidades. Eridu ficava próxima à antiga desembocadura do rio Eufrates, junto ao Golfo Pérsico, que então era alimentado por um canal que saía do rio até a entrada do porto principal. Hoje, não só o Golfo Pérsico está recuado em relação a Eridu, como as rotas dos rios Tigre e Eufrates também mudaram consideravelmente o seu curso ao longo dos anos. Agora, se tem uma coisa que impressionou os arqueólogos, foi o sistema de irrigação e drenagem que havia em toda a região. Uruk, Erek, Lagash e Ur, a cidade de Abraão, eram os principais centros urbanos da região que tinham conexões políticas entre si e com a cidade de Eridu. Tudo leva a crer que juntas elas faziam parcerias para construir canais, diques e reservatórios d'água, usando já naquele tempo a invenção da roda e a tração animal. Os monarcas dessas cidades também construíam templos de elaborada arquitetura que serviam como centro político, econômico, administrativo e religioso. Eridu era uma boa síntese das crenças que havia na região e aqui destaca-se a importância do seu ziggurat, isto é, da sua torre-templo e também das demais 31 torres sagradas que havia em várias partes da Mesopotâmia. O ziggurat de Eridu fazia parte de um complexo de 16 ou 18 ocupações. A que está no topo pode ser datada em torno do ano 2100 a.C. Isto graças a tijolos como estes, que faziam parte da sua estrutura original e traziam inscrições dedicadas aos reis Ur, Namu e Amar-Sin, governantes da terceira dinastia de Ur, por volta do século 21 a.C. Os arqueólogos ainda descobriram sob as esquinas do zigurate as paredes de outros edifícios ainda mais antigos, todos feitos de adobe. E no nível mais baixo, uma surpresa. Ali, sob a duna de uma areia limpa, foi encontrado este altar, que era a mais antiga construção de todas. Era um altar modesto, cuja área não ia além de 3 metros quadrados. Ele continha um pedestal de frente para a entrada e um nicho com uma parede. Aquele foi um dos primeiros, se não o primeiro altar construído pelos habitantes da cidade de Eridu. E como é curioso notar a sua semelhança com outros altares que a Bíblia registra como tendo sido construídos sob a ordem de Deus para sacrificar cordeiros em referência ao Messias que haveria de vir. A Bíblia diz que a edificação de um altar e sacrifício foram as primeiras coisas que Noé e seus filhos fizeram logo após saírem da arca sobrevivendo ao grande dilúvio. E na sequência do Gênesis, essa atitude de construir altares em sacrifícios foi perpetuada em várias gerações. Novamente, é interessante notar que o santuário de Eridu começa com um altar e todos os demais edifícios culticos que se seguiram até a construção da torre e templo também ocupam o mesmo lugar. O novo edifício era praticamente uma reconstrução do edifício anterior, aproveitando as suas paredes, os seus alicerces. Foram, portanto, séculos de edificações sobre a mesma elevação até ao ostracismo completo da cidade por volta do ano 600 a.C. Aliás, é interessante ainda que, de acordo com o léxico sumeriano produzido por John Halloran, na escrita antiga da linguagem sumeriana, o mesmo pictograma ou sinal usado para expressar curral de ovelhas era também frequentemente usado como metáfora para representar um templo ou santuário. E esse achado arqueológico, juntamente com a narrativa bíblica, corroboram com a explicação desse fenômeno. Os altares foram os primeiros santuários e o sacrifício de cordeiros a mais antiga forma de culto de que se tem notícia. E quanto às histórias que encontramos em Eridu? O que eles diziam a respeito de suas próprias origens e da origem da humanidade? Bem, antes de responder a essa pergunta, é importante lembrar que, ao falar de Eridu, estamos também falando de várias cidades e assentamentos que foram fundadas ao longo da antiga Mesopotâmia. Portanto, não se trata de uma tradição apenas local, mas de toda uma região que ali se assentou, vindo, é claro, de outro lugar. Por isso, algumas histórias foram encontradas também em Uruk, Nippur, Ur e outros sítios arqueológicos da região. Ah, e é importante mencionar que, por centenas de anos, Eridu continuou a existir como um centro religioso ou cerimonial de toda aquela parte sul até ser eclipsada por Ur, que rapidamente cresceu em tamanho. Mas isto é uma outra história. Agora, indo direto aos mitos mesopotâmicos, pelos textos encontrados em Eridu e outros sítios como Nippur, descobrimos que, de acordo com os antigos habitantes locais, 5 cidades foram fundadas antes do grande dilúvio que cobriu toda a terra. Veja, não é apenas a Bíblia que menciona um dilúvio universal. Os primeiros documentos produzidos pela humanidade também falam desta terrível inundação da qual sobreviveram apenas algumas pessoas para repovoar o planeta. E você se lembra das torres-templo ou zigurates que mencionamos anteriormente? Pois bem, a descrição encontrada em várias tabuletas sumerianas fala que, dentre os motivos para a construção dessas torres tão altas, além da adoração aos deuses, estava o claro desespero de escapar de um possível segundo dilúvio. E você não precisa ser um exímio conhecedor da Bíblia para reconhecer aqui um traço do episódio da Torre de Babel. De fato, aquele povo estava cronologicamente perto da memória daqueles que sobreviveram à catástrofe e, por isto, tinham tanto medo de que ela se repetisse. De acordo com este tablete sumeriano que aparece em seu vídeo, depois que as cidades e reis foram criadas, os deuses decidiram destruí-los por meio de um dilúvio. Aí, continua a história, um homem chamado Zilzudra, que pertencia à cidade sagrada de Eridu, foi instruído pelo deus Enki a construir um barco e assim sobreviver às águas abismais. Depois de salvo, ele ofereceu um sacrifício aos deuses Anu e Enlil. É curiosa a semelhança dessa história com a narrativa bíblica, não é mesmo? Das cidades fundadas antes do dilúvio, a primeira, segundo o mito sumeriano, seria justamente a cidade de Eridu. Agora, aqui é preciso apresentar duas possíveis interpretações para o mito. Muitos assiriologistas pensam que aquela Eridu em que os mesopotâmicos moravam seria, segundo a sua crença, a primeira cidade sagrada fundada pelos deuses. Mas é possível apresentar uma interpretação alternativa segundo a leitura sequencial dos mitos. Essa alternativa propõe que a cidade sumeriana de Eridu não era a primeira cidade fundada no mundo, mas tinha o mesmo nome dela. E se assim for, o que os antigos habitantes queriam dizer é o seguinte: os seus ancestrais haviam saído de uma antiga cidade sagrada chamada Eridu, que fora fundada antes do dilúvio, mas que agora não mais existia. Portanto, em memória a esta cidade de seus ancestrais, eles fundaram uma nova cidade com o mesmo nome, como aliás fizeram muitos imigrantes ao colonizarem uma nova região. No Brasil, por exemplo, figuram muitas cidades com nome de cidades europeias, como Nova Trento, Nova Hamburgo, Nova Friburgo, Nova Venécia, etc. Agora, o mais interessante é que, embora a etimologia de Eridu ainda seja desconhecida, muitos acadêmicos apostam na certeza de que Eridu viria da mesma raiz da palavra hebraica Éden. Aliás, dentre esse mesmo conjunto de vocábulos antigos encontrados nos tabletes cuneiformes, as palavras Edim e Edenu também aparecem para referir-se a um jardim original no qual os deuses estavam. Agora veja, Edim, Edenu, Éden, Eridu significam todas paraíso, planura ou lugar abundantemente regado. Parece vir realmente de uma mesma raiz. Isso também explicaria porque os dois rios que margeiam a região coincidentemente recebem nomes que aparecem também no Gênesis. Eles são chamados com o nome de dois dos quatro rios que saíam do Éden, a saber, o Tigre e o Eufrates. Mas as semelhanças continuam. Os moradores de Eridu ainda mantinham esta lista de reis que, de acordo com eles, governaram o mundo antes do dilúvio. E estes tinham uma expectativa de vida simplesmente assombrosa, exatamente como diz a Bíblia. Mas esta expectativa reduz dramaticamente na lista à medida que aparecem aqueles que vieram depois do dilúvio. Eles também se referem aos pré-diluvianos como sendo Anunnakis, isto é, gigantes que povoavam a terra. E dentre eles, havia um dos primeiros reis mencionados que tinha o nome de Adapa ou Adamu. Este fora um importante monarca de Eridu da época pré-diluviana, e a essa altura, você já deve ter percebido a incrível semelhança fonética entre Adapa ou Adamu e o nome hebraico Adam, que nós traduzimos em português por Adão. A sua tradição também afirma que a humanidade fora criada por Enki a partir do pó da terra e que ele soprou no primeiro boneco de barro humano o seu fôlego de vida, de modo que este se tornou um ser vivo. Mas os homens, e principalmente Adapa, não foram criados imortais. Não, eles eram mortais em sua geração. E se você observar bem a sua Bíblia, vai perceber que Adão também não foi criado imortal, mas sim candidato à imortalidade mediante obediência. E ele também foi criado do pó da terra e recebeu o fôlego de vida que o tornou alma vivente. De fato, as semelhanças entre esses mitos e o Gênesis são algo muito impressionante. Nessas imagens, você vê alguns tabletes cuneiformes seguidos de vários selos cilíndricos antigos e impressões de argila que contam e ilustram estas e outras histórias mesopotâmicas que mencionamos. Numa delas, Adapa comparece perante os deuses para ser julgado, pois ele havia cometido uma falta. Ele então é questionado por um dos deuses sobre o fato de ter se recusado a comer o alimento proibido que lhe daria o conhecimento pleno e a vida eterna, tal qual a serpente também propôs ao casal adâmico na versão do Gênesis. Os sumerianos também tinham, entre os seus muitos deuses, a adoração de um ser que, ora, era figurado na forma de uma serpente com patas e asas, noutra forma, como um dragão. A esse dragão ou serpente, eles davam o nome de Ningishzida, que quer dizer a Senhora da Árvore Agradável. Ora, e que árvore agradável seria esta, senão a árvore do conhecimento do bem e do mal? Afinal de contas, se você ler Gênesis capítulo 3, verso 6, verá que ali a Bíblia descreve uma árvore proibida, mas como sendo ao mesmo tempo boa para se comer, agradável aos olhos e desejável para dar entendimento. Aqui nós temos uma taça volitiva encontrada em Lagash, perto da cidade de Ur. Ela traz dois entalhes de Ningishzida, figurada no primeiro momento como uma serpente comum e também como uma serpente alada mais à frente. E tem mais. Preste atenção em mais este mito encontrado na região. Ele fala da história de Ninhursag, a deusa da montanha sagrada. A história diz que ela criou um jardim e o chamou de Edenu. Viu a semelhança com Éden? Depois ela colocou o jardim na região de Dilmam, o Oriente. Agora, se você olhar a Bíblia, o Éden também foi, de acordo com Gênesis, plantado na banda do Oriente. Então, continua o relato, Ninhursag incumbiu Enki, o seu amado, de cuidar do jardim e dos animais. Mas ele se tornou curioso e o seu assistente Adapa selecionou 7 plantas proibidas e ofereceu a ele. Enki ficou então doente e sentiu dores em sua costela. Curiosamente, costela é Ti em sumeriano, que quer dizer tanto costela quanto vida. Outros deuses então convenceram Ninhursag a revelar a questão, e ela então criou Nin-Ti. Nin significa senhora e Ti, costela. Nin-Ti, senhora da costela. Ela foi criada para curar Enki e dar-lhe a vida. De acordo com a Bíblia, Eva também foi criada da costela de Adão para curar-lhe da doença da solidão, se podemos dizer assim. Agora, num dicionário hebraico qualquer, você encontrará esta informação. A palavra Eva, em hebraico, significa vida. Antes do achado desses relatos que eu mencionei, os críticos da Bíblia diziam que aquelas histórias eram inventadas pelo autor sagrado. Agora, uma vez que a arqueologia trouxe à lume uma enxurrada de evidências escritas séculos antes da Bíblia para tornar claro que aquela história não era um mito explicado ou criado pelo autor da Bíblia, eles mudaram seu argumento. Hoje, eles dizem que a Bíblia plagiou tais relatos e os apresentou apenas numa roupagem judaica. Nesse caso, as escrituras seriam, segundo os críticos, apenas um reflexo cultural da antiga cultura mesopotâmica. Ora, é claro que existem incríveis semelhanças entre a Bíblia e estes textos mais antigos, como nós mostramos para vocês. Contudo, existem também diferenças marcantes entre esses relatos e a versão bíblica. Afinal de contas, embora todos possam estar ecoando uma tradição comum, o prisma de cada livro é essencialmente diferente um do outro. E isto, por si só, mostra que a Bíblia não pode ter se valido primariamente desses tabletes a fim de produzir a sua própria versão da história. Vejamos. Em primeiro lugar, é notório que o politeísmo é a coluna mestra do arrazoado desses autores mesopotâmicos, mas a Bíblia é clara em falar da devoção de um único Deus. Se o autor do Gênesis estivesse plagiando aqueles mitos da região, ele não começaria dizendo, no princípio criou Deus os céus e a terra, mas sim, no princípio criaram as divindades, o céu e a terra, diferentes deuses. Ou, melhor dizendo, ele nem mencionaria a terra como objeto de criação de Deus, pois, segundo os sumerianos, esta terra já existia junto com o universo bem antes do nascimento dos deuses. Ademais, como acentua o especialista Kenneth Kitchen, orientalista e arqueólogo na Universidade de Liverpool, a suposição comum de que o relato bíblico é simplesmente uma versão simplificada de lendas babilônicas é um sofisma em suas bases metodológicas. No Antigo Oriente Próximo, a regra é que relatos e tradições podem surgir, por acréscimo ou embelezamento, na elaboração de lendas, mas não o contrário. No Antigo Oriente, as lendas não eram simplificadas para tornar pseudo-histórias, como tem sugerido para o Gênesis. Ora, estas diferenças entre o Gênesis e as demais literaturas sumerianas são um simples, porém lógico argumento de que o texto bíblico não surgiu da derivação daqueles textos sumerianos pagãos que o antecederam. A sua semelhança pode ser explicada apenas como sendo oriunda de uma mesma tradição, isto, uma tradição adâmica que foi passada pelos seus descendentes e descendentes até chegar aos mitos sumerianos e posteriormente à Bíblia. Portanto, tanto a palavra de Deus quanto os mitos sumerianos apontam para uma origem comum e não para uma interdependência entre um e outro. Há tantas semelhanças e, ao mesmo tempo, tantas distinções que nós extrapolaríamos o tempo do nosso programa apresentando apenas os detalhes de cada uma delas para você. Mas, para bom entendedor, meia palavra basta. Assim, esperamos que os exemplos dados possam ter demonstrado a você como a história do Gênesis, longe de ser um mito criado pelo autor da Bíblia, é o reflexo de uma história que realmente aconteceu e deixou a sua marca indelével na mente de todos aqueles povos, desde o começo da civilização humana. Mas talvez alguém possa perguntar, por que dentre tantas versões da história da criação, de Adão e do dilúvio, elegemos apenas a Bíblia como a mais confiável, a mais fidedigna? Bem, poderíamos argumentar com muitos pontos acerca da inspiração da Sagrada Escritura, mas, por enquanto, basta um elemento para fazer você pensar. É o seguinte, pergunte por aí quantas vidas já foram transformadas pela leitura dos mitos sumerianos ou babilônicos. Quem teve uma verdadeira experiência de conversão ou abandono de velhos hábitos escutando a história de Ádapa ou o heroísmo de Zilzudra? Se houver hipoteticamente alguém que tenha sua vida transformada pela leitura dos mitos sumerianos, se houver, esta será uma pessoa rara. Agora, por outro lado, procure descobrir quantos já tiveram a sua vida mudada para melhor pelo simples fato de lerem a Bíblia e aceitarem a mensagem de salvação que ela apresenta. O número será realmente incalculável. A Bíblia Sagrada, portanto, é um livro que transforma vidas. E vida realmente transformada pelo poder salvador de Deus é um argumento que nem maior dos céticos poderá refutar. Você não concorda comigo? Eu espero que a sua vida seja todos os dias também transformada pela leitura deste livro e pela mensagem que ele apresenta. E nós vamos ficando por aqui. Na semana que vem temos outro encontro aqui na TV Novo Tempo para mais um programa Evidências. Até lá.
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Às vezes aqueles que dizem que são nossos amigos são os mesmos que andam-se atrás, nos falam mal, nos invejam, nos acusam. É duro, né? Yeah. Mas sabem o quê?

Yeah, esse é o meu amigo. 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
1: M82. Assim diz o Senhor que dá o sol para a luz do dia e as leis fixas, a lua e as estrelas para a luz da noite, que agita o mar e faz bramir as suas ondas. O Senhor dos Exércitos é o seu nome. Jeremias capítulo 31, versículo 35. Entre os bilhões de mistérios do universo está o corpo celeste chamado M82. Não deixe que o nome pequeno te engane. M82 é imenso. De facto, ninguém sabe exatamente o que é, mas existem teorias. Inicialmente pensou-se que M82 fosse uma galáxia em explosão. Uma galáxia é um conjunto de milhões de sóis, uma espécie de ilha no espaço. Mas M82 não tem estrelas. É composto principalmente de pó. E esse pó move-se muito devagar, quando deveria mover-se a grande velocidade se fosse resultado de uma explosão. Se houve explosão, o pó não veio dela. Então, o que explodiu? No centro de M82 há um espaço vazio. Ou assim pensam os astrónomos. É possível que exista ali um buraco negro porque M82 emite radiações típicas desses objetos. Um buraco negro é uma estrela tão densa com gravidade tão intensa que nada escapa, nem a luz, por isso não se vê. Contudo, embora o centro de M82 emita sinais semelhantes aos de um buraco negro, o resto da galáxia não está a ser puxado para dentro como aconteceria se ele estivesse ali. Assim, os astrónomos presumem que o centro seja vazio. Mas por que razão é vazio? E se houve explosão, o que explodiu? Onde estão os resíduos? Estas são apenas algumas perguntas que aguardam resposta até nos encontrarmos com Jesus, o maior astrónomo do universo e o criador de M82.
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1: Tal como prometido, aqui estou novamente, pois é sempre agradável podermos estar juntos para mais uma reflexão na Palavra de Deus. No programa anterior, vimos como Balaão, apesar de todos os seus esforços, não conseguiu lançar uma maldição sobre Israel. Tentou encantamentos, tentou sacrifícios, tentou mudar a posição, tentou manipular o sagrado, mas nada resultou. Cada vez que abria a boca, saía bênção. Cada tentativa de Balaque se transformava em frustração. E no final ficou claro que ninguém pode amaldiçoar aqueles que Deus abençoou. O inimigo não conseguiu tocar Israel pelas colinas, não conseguiu feri-los com palavras, não conseguiu quebrar a proteção divina, mas, querido ouvinte, aquilo que Balaão não conseguiu fazer com maldição, conseguiu com sugestão. É precisamente isso que vamos ver hoje. A história avança para um cenário que, à primeira vista, parece tranquilo. Israel regressava das vitórias em Bassã, com o coração cheio de esperança. Estavam praticamente às portas de Canaã, com apenas o rio Jordão a separá-los da terra prometida. À sua frente estendia-se uma planície fértil, cheia de vida, com palmeiras, fontes de água, sombras. O ambiente era agradável e o clima era também suave. O povo sente que o tempo de descanso tinha chegado. E é precisamente neste ambiente de aparente segurança que o perigo se aproxima. O acampamento instala-se no Vale de Sitim, um lugar bonito, mas espiritualmente contaminado. A região estava marcada pelo culto a Baal, um culto que misturava a idolatria com práticas degradantes. A beleza exterior escondia uma corrupção profunda. E, enquanto Moisés se dedicava aos preparativos para a entrada em Canaã, o povo cansado da viagem e envolvido num ambiente de comodidade, começou a baixar a guarda. A mente tornou-se familiar com sugestões impuras. A vigilância espiritual enfraqueceu, a oração perdeu a intensidade, a confiança em Deus foi substituída por uma confiança perigosa em si mesmos. Foi neste ambiente que a sugestão de Balaão começou a produzir o seu fruto. Ele sabia que não podia amaldiçoar Israel enquanto o povo permanecesse fiel. Sabia que não havia encantamento capaz de quebrar a proteção divina. Mas sabia também que, se conseguisse afastar Israel de Deus, a própria proteção desapareceria. E foi isso que aconselhou a Balaque. Não era preciso atacar Israel. Bastava seduzi-lo. As mulheres medianitas começaram a aproximar-se do acampamento de forma discreta. Não levantavam suspeitas. Vinham com aparência de amizade. Vinham com simpatia. Vinham com encanto. E, pouco a pouco, foram abrindo brechas no coração dos israelitas. A música, a dança, os convites, os sorrisos, tudo parecia inofensivo. Mas, por detrás daquela aparência, estava o plano de Balaão. O objetivo era simples: levar Israel a participar nas festas pagãs, expô-lo aos rituais de Baal, quebrar a sua fidelidade, destruir o domínio próprio e abrir a porta à idolatria. E foi isso que aconteceu. Muitos israelitas, confiando na aparência de amizade e enganados pela presença de Balaão, que ainda era visto como um profeta, deixaram-se levar. A música e a dança despertaram emoções. O vinho enfraqueceu a resistência. A beleza das mulheres medianitas capturou a sua atenção. E aquilo que parecia apenas um momento de convívio transformou-se numa queda espiritual profunda. O povo que tinha resistido a exércitos poderosos caiu diante de tentações disfarçadas de prazer. A idolatria espalhou-se como uma infecção. A apostasia tornou-se nacional. Os rituais pagãos começaram a ser praticados dentro do próprio acampamento. E aquilo que Balaão não conseguiu fazer com palavras, conseguiu com sedução. A maldição não veio da boca do profeta. Veio do próprio coração do povo. veio da cedência à tentação, veio da perda de vigilância, veio da confiança em si mesmos. E é neste ponto que a história se torna profundamente atual, querido ouvinte, porque o inimigo continua a usar as mesmas estratégias. Quando não consegue destruir pela força, tenta seduzir pela aparência. Quando o inimigo não consegue atacar pelas colinas, tenta entrar pelo coração. E muitas vezes o maior perigo surge quando tudo parece tranquilo. A influência das mulheres medianitas espalhou-se pelo acampamento como um perfume enganador, que no início parecia inofensivo, mas que aos poucos entorpece a mente e enfraquece a vontade. O ambiente sitim, tão agradável aos sentidos, tornou-se o cenário de uma das maiores quedas espirituais da história de Israel. Aqueles que tinham visto o poder de Deus no deserto, aqueles que tinham sido protegidos contra os encantamentos de Balaão, aqueles que tinham ouvido as palavras de bênção que saíram da boca do próprio profeta contratado para os amaldiçoar, agora deixavam-se levar pelas sugestões subtis, por convites sedutores e por prazeres disfarçados de amizade. A música e a dança das festas pagãs exerciam um fascínio que parecia inofensivo. O vinho circulava com abundância e com ele desaparecia a clareza de espírito. A beleza das mulheres medianitas despertava emoções que, quando alimentadas, se transformavam em desejo. E pouco a pouco, o povo que tinha resistido a exércitos poderosos começou a cair diante das tentações que não vinham com espadas, mas com sorrisos. A idolatria não entrou no acampamento como um ataque frontal. Entrou como um convite agradável, como um gesto de simpatia, como uma oportunidade de diversão. E, quando o coração se afasta de Deus, mesmo que apenas por um instante, o inimigo encontra espaço para agir. A queda não foi repentina. O coração não abandona a fidelidade de um dia para o outro. Há sempre um processo silencioso, quase imperceptível, que prepara esse terreno. Primeiro, a oração perde a intensidade. Depois, a vigilância enfraquece. E a seguir, surgem pensamentos que antes seriam rejeitados, mas que agora parecem menos perigosos. E quando a mente se acostuma ao que antes repugnava, o pecado deixa de parecer pecado. Foi isso que aconteceu em Sitim. A comodidade abriu brechas, a autoconfiança substituiu a dependência de Deus, a alma desguarnecida tornou-se vulnerável. Quando Moisés percebeu o que estava a acontecer, a situação já tinha tomado proporções devastadoras. Os rituais pagãos estavam a ser praticados dentro do próprio acampamento. Os príncipes de Israel estavam entre os primeiros a ceder. A apostasia tornou-se nacional e aquilo que Balaão não conseguiu fazer com palavras, conseguiu fazer agora através da sedução. A proteção divina afastou-se, não porque Deus tivesse mudado, mas porque o povo tinha escolhido afastar-se dele. A praga que irrompeu no acampamento foi rápida e mortal. Milhares caíram em pouco tempo. A ira divina acendeu-se não por capricho, mas porque o pecado tinha destruído a ligação que mantinha Israel seguro. Os líderes culpados foram executados e os corpos expostos para que todo o povo percebesse a gravidade do que tinha acontecido. A congregação reuniu-se diante do tabernáculo, chorando e confessando, suplicando misericórdia. Era um momento de profunda humilhação. Mas, mesmo nesse cenário de dor e arrependimento, surgiu um ato de desafio que mostrou até onde o pecado pode endurecer o coração. Zimri, um príncipe de Israel, entrou no acampamento acompanhado de uma mulher medianita, como se nada estivesse a acontecer. Ignorou a praga, ignorou o clamor do povo, ignorou a presença de Deus. A sua atitude era um insulto aberto à santidade divina. Foi então que Fineias, movido por um zelo que não era humano, se levantou. A sua ação não foi fruto de impulsividade, mas de discernimento espiritual. Ele viu que aquele ato de rebelião podia destruir o povo inteiro. Entrou na tenda onde Zonri e a mulher se encontravam e pôs fim àquele pecado. A praga cessou imediatamente. Deus confirmou o ato de Fineias e estabeleceu com ele um pacto de paz, garantindo que o sacerdócio permaneceria na sua linhagem. Aquele gesto firme salvou Israel de uma destruição ainda maior. A história de Sitim revela que o maior perigo para o povo de Deus não está nas ameaças externas, mas nas seduções internas. Não está nos inimigos que nos atacam com força, mas nos convites que apelam aos sentidos. Repare, querido ouvinte, não está nas maldições que vêm de fora, mas nas escolhas que cada um de nós faz por dentro no nosso coração. E é precisamente aí no nosso coração que essa queda começa, muito antes de se manifestar em atos. A tragédia espiritual que atingiu Israel em Sitim não foi apenas o resultado de um momento de fraqueza. Foi o culminar de um processo silencioso que começou muito antes de alguém participar numa festa pagã ou de se curvar diante de um ídolo. A queda começou no coração, querido ouvinte, quando o povo deixou de manter Deus diante de si. O coração perdeu intensidade, a vigilância espiritual enfraqueceu, a autoconfiança substituiu a dependência do Altíssimo. E quando a alma se afasta da presença de Deus, querido ouvinte, mesmo que apenas por um instante, o inimigo encontra espaço para semear pensamentos que antes seriam rejeitados. O ambiente de comodidade contribuiu para isso. O vale de Sitim oferecia sombra, frescura, descanso. Era fácil sentir que o perigo tinha passado. Era fácil de acreditar que nada de mal poderia acontecer tão perto da terra prometida. Mas foi precisamente neste ambiente de aparente segurança que o inimigo encontrou terreno fértil. A alma desguarnecida torna-se vulnerável. A mente que outrora fora habituada ao esforço e à vigilância no deserto relaxou. E quando a disciplina interior se perde, o coração começa a aceitar aquilo que antes repugnava. O processo é sempre gradual. A alma não desce de imediato da pureza à corrupção. Há sempre uma preparação lenta, quase invisível. Primeiro surgem pensamentos que parecem inofensivos. Depois esses pensamentos tornam-se familiares. A seguir, a imaginação começa a alimentar imagens que enfraquecem o domínio próprio. E, quando a mente se acostuma ao que antes rejeitava, o pecado deixa de parecer pecado. Foi assim com Israel, foi assim com muitos dos homens mais fortes da história bíblica. E também continua a ser assim hoje, querido ouvinte. O mundo moderno não é diferente do vale de Sitim. As tentações não chegam com espadas, mas com imagens, sons, histórias, ambientes que apelam aos sentidos. A cultura tornou-se o terreno onde o pecado é apresentado como entretenimento. As notícias sensacionalistas, os romances que glorificam o vício, os espetáculos que excitam a imaginação, tudo contribui para tornar o mal familiar. A consciência que antes recuaria com horror torna-se insensível, e aquilo que deveria ser evitado passa a ser consumido com interesse. Muitos dos divertimentos populares seguem o mesmo padrão que levou Israel à queda. Ambientes onde o orgulho é alimentado, onde o apetite é exaltado, onde a sensualidade é normalizada. Tornam-se esses ambientes portas abertas para a tentação. Não é preciso que alguém procure o pecado, basta que se exponha repetidamente a ambientes que enfraquecem o espírito. A mente, quando não é guardada, torna-se presa fácil. E quando a imaginação se ocupa com aquilo que desvia o caminho de Deus, o coração segue o mesmo rumo. A palavra de Deus aponta para a raiz do problema, o coração. Guarda o teu coração, diz o sábio, porque dele procedem as saídas da vida. A vida espiritual não se mantém por inércia. Requer vigilância, requer disciplina, requer também oração. Requer que a mente seja alimentada com aquilo que fortalece e não com aquilo que destrói. A pureza não nasce do esforço humano isolado, mas da graça divina que renova o interior. E é por isso que Davi orou: cria em mim, ó Deus, um coração puro e renova em mim um espírito reto. Ele sabia que a batalha não se vence apenas pela força da vontade, mas com a presença de Deus no íntimo. Aqueles que desejam permanecer firmes precisam de guardar as entradas da alma, precisam de evitar aquilo que surge pensamentos impuros, precisam de disciplinar a mente para não divagar por caminhos perigosos, precisam de ocupar o pensamento com aquilo que é verdadeiro, honesto, justo, puro e digno, e precisam, acima de tudo, da influência constante do Espírito Santo que eleva o pensamento e fortalece o caráter. A história de Sitim mostra que o pecado sensual destrói mais rapidamente do que qualquer ataque militar. Enfraquece o espírito, avilta a alma, embota a consciência. E quando a mente se torna escrava da paixão, perde a capacidade de apreciar a santidade, de valorizar a verdade e de reconhecer a voz de Deus. A queda de Israel não foi apenas um episódio histórico, querido ouvinte. É um aviso para todos aqueles que caminham às portas da nova Canaã celestial. A história de Sitim termina com um contraste marcante entre a queda de muitos e a fidelidade de poucos. A praga que devastou o acampamento não foi apenas um castigo, foi também um alerta, um apelo urgente para que o povo despertasse para a gravidade do pecado que tinha permitido entrar no coração. Aquele momento de crise revelou que a verdadeira batalha não se trava apenas contra inimigos externos, mas contra as inclinações internas que, quando alimentadas, afastam a alma da presença de Deus. E, ao mesmo tempo, mostrou que a fidelidade de um só homem, movido pelo zelo santo, pode travar a destruição e restaurar a ligação com o Altíssimo. Fineias tornou-se símbolo desta fidelidade. O seu gesto firme não nasceu da violência, mas do discernimento espiritual. Ele viu que o pecado, quando exibido com arrogância, podia destruir a nação inteira. Viu que a rebelião aberta de Zinri não era apenas um ato pessoal, mas uma afronta à santidade de Deus no momento em que o povo chorava e suplicava misericórdia. E ao agir, mostrou que a verdadeira paz não nasce da tolerância ao mal, mas da restauração da comunhão com o Senhor. Deus confirmou esse ato, estabelecendo com ele um pacto de paz e garantindo que o sacerdócio permaneceria na sua linhagem. Aquele gesto que muitos poderiam ter considerado extremo salvou Israel de uma destruição ainda maior. Mas a história não termina apenas com o fim da praga. Há uma dimensão mais profunda que atravessa os séculos e chega até nós. O pecado de Israel em Sitim não foi apenas uma falha moral, foi uma quebra de aliança. Foi uma escolha consciente de abandonar a proteção divina para seguir impulsos do coração. E embora hoje os mesmos pecados não sejam punidos com a mesma rapidez, continuam a produzir os mesmos resultados. A alma que se entrega à sensualidade perde a clareza espiritual. A mente que se ocupa com aquilo que alimenta a paixão perde a capacidade de discernir a voz de Deus. A vida que se afasta da pureza perde a força para resistir às tentações. A palavra de Deus é clara ao afirmar que ninguém destrói o templo do Espírito sem colher as suas consequências. A degradação moral traz consigo o cortejo dos sofrimentos, doenças, miséria e perda de dignidade. A alma criada para refletir a imagem de Deus torna-se um deserto quando se entrega ao pecado. E embora alguém possa esconder dos outros as suas transgressões, não pode escapar aos resultados que elas produzem. A colheita é inevitável. E além dessa vida, há ainda um tribunal do juízo, onde cada escolha será avaliada com justiça perfeita. A advertência bíblica é direta. O caminho da sedução parece doce no início, mas termina em amargura. A voz que promete prazer conduz à perda. A porta que parece convidativa abre-se para a destruição. Aquele que se aproxima deste caminho entrega a sua honra, desperdiça os seus anos, perde a sua força e, no fim, encontra apenas vazio. A Escritura descreve este processo com uma clareza que não deixa espaço para ilusões. O pecado sensual inclina a vida para a morte, e aqueles que seguem esse caminho dificilmente regressam, porque a alma, uma vez dominada pela paixão, perde a capacidade de reconhecer a verdade. Mas, querido ouvinte, a história de Sitim não é apenas um aviso, é também um convite. Mostra que a queda é real, mas mostra também que a restauração é possível. Mostra que o pecado destrói, mas também mostra que Deus está sempre pronto a renovar o coração daquele que o busca com sinceridade. A oração de Davi continua a ser a resposta para todos os que desejam permanecer firmes. Cria em mim, ó Deus, um coração puro e renova em mim um espírito reto. Estamos praticamente no fim e o meu desejo é que o meu prezado ouvinte guarde esta verdade no coração, que vigie os seus pensamentos, que proteja a sua mente, que evite os caminhos que enfraquecem a alma, que se alimente da palavra, que busque a presença de Deus com sinceridade e que, caminhando às portas de Canaã Celestial, não permita que nada o afaste da fidelidade ao Senhor. Que o Altíssimo o guarde, o fortaleça e o conduza em cada passo da sua jornada espiritual. Termina agora mais um programa. Espero sinceramente que tenha apreciado. Que as lições que partilhei consigo hoje possam ser vividas por si não só hoje, mas também sempre. Hoje ficamos por aqui. Marcamos encontro para o próximo programa. Até lá. Um forte e grande abraço deste seu amigo pastor Samuel Aires.
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1: Cá estamos nós de volta para mais um espaço de saúde e bem-estar. Estamos de férias, mas de férias consigo, e por isso hoje vamos falar precisamente como relaxar nas férias. E para isso, como já é habitual, está hoje connosco Lara Prazeres, bioquímica e consultora técnica. Olá Lara, bem-vinda!
2: Olá, bom dia Sara, bom dia!
1: Pois é, as férias que nós esperamos ansiosamente por elas chegarem. Quem nos está a ouvir, se calhar está de férias, se calhar já esteve, se calhar há de estar, não é? Há também quem esteja de férias o ano inteiro, mas isso é outra conversa. A verdade é que todos nós temos ciclicamente esta necessidade, não é, de pausas. Então eu começo precisamente por te perguntar qual é a importância de valorizar as férias e de descansar nas férias.
2: Sim, olha, é muito importante. Ao longo do nosso dia-a-dia, nós temos sempre desafios, não é? E preocupações e situações que nos levam a, no fundo, que o nosso organismo faça com que haja uma produção de hormonas de stress, como é o caso do cortisol. E então, tudo isto acumulado ao longo do tempo vai ter alguns prejuízos, digamos assim, vai ter alguns danos no nosso organismo. Então nós precisamos de realmente nos restabelecermos durante as férias, para que depois estas hormonas, este cortisol, seja em termos de quantidade, consiga descer e reparar também os danos que ele fez ao longo do ano. Portanto, é muito importante nós descansarmos, é muito importante nós pararmos, e esse parar significa tirar férias, para nós conseguirmos reverter e minimizar as consequências negativas do dia-a-dia, mas isso acontece no dia-a-dia, que nós sofremos no nosso organismo.
1: Mas também é verdade, Lara, que nem sempre conseguimos aproveitar as férias para descansar. Há até quem diga que vem, que volta das férias ainda mais cansado do qual que foi. Então, neste sentido, eu peço-te, podes nos deixar aqui algumas dicas para relaxar de verdade nas férias?
2: Sim, olha, eu acho que a primeira coisa que tem que acontecer não é durante as férias, mas tem que haver uma preparação de férias. E isso significa a nível profissional e a nível pessoal. O que isso quer dizer? A nível profissional, o preparar as férias é preparar a ausência do trabalho. Ou é delegar a tarefa, ou é fazer aqueles e-mails automáticos que realmente estão de férias, e para que tudo aconteça, se for necessário, tudo aconteça durante as férias na sua ausência. Isso é importante nós prepararmos a nível profissional. E depois a nível pessoal também. O que é que nós vamos fazer? Para onde é que vamos? Porque muitas vezes nós pensamos que vamos de férias e as férias é sinal de não fazer nada, mas nós precisamos estar ativos. A nossa mente precisa estar ativa, porque o parar na totalidade, sem qualquer estímulo, também não faz bem, não é? E então é preciso também preparar e planear as atividades que se vai fazer ao longo das férias. E depois, agora sim, durante as férias, o que é preciso? Depois disso tudo preparado, a nível de estímulos eletrónicos, desligar completamente, as coisas já estão a acontecer por si só, automaticamente. Depois, outra coisa também é importante, o não olhar para o relógio e não olhar para o calendário de uma forma, se já só falta tantos dias para regressar, portanto, aproveitar, viver o momento, e não de, em termos de horas, e se passou a hora, é férias, é isso mesmo. E depois, em termos de planeamento e o viver o presente, não é? Este planeamento, se nós fizermos algo que gostamos e que nos vai então dar aquela sensação de bem-estar, o contacto com a natureza, o andar descalço, o estar em família, o jogar, o rir, o aproveitar, não é? Às vezes, muitas vezes, rirmos de situações em que são diferentes, né, no nosso dia a dia. E no fundo, em termos de período, de tempo também de férias, é importante também tirarmos várias vezes ao ano para que todas estas sensações, né, que eu estava a dizer, e toda esta produção das hormonas do bem-estar e da felicidade, que vão contrariar e reparar tudo que está em causa, né, no nosso organismo, possa ser feita também várias vezes por ano. E isso é importante também para o nosso bem-estar e para a nossa saúde e para a saúde do nosso organismo. Isso é muito importante. Portanto, tudo isto, aproveitando as férias, acho que seguindo isto, aproveitando ao longo do ano, nós conseguimos realmente tirar proveito das férias e do descanso, Sara.
1: Bom, Lara, e aproveitando aqui as tuas dicas, isso nem tem a ver com o passar férias em locais mais distantes ou de forma muito dispendiosa, porque alguém poderia dizer, pois, mas é preciso ter dinheiro para ir de férias. Não é o caso. Podemos ser criativos e oportunidades e agarrar oportunidades, não é? Para que de facto as férias funcionem como tal, não é verdade?
2: Sim, olha, à nossa volta, e de certeza numa cidade, há sempre um museu que nós nunca conhecemos. Há sempre um sítio onde possamos fazer, e já falámos aqui, um piquenique, por exemplo, em família, e planear tudo. Há a oportunidade de irmos à praia, levarmos a lancheira, e portanto não é preciso realmente gastar dinheiro. E basta ir, ou então andar no paradão, andar de bicicleta com os miúdos. São coisas que nós não precisamos realmente gastar dinheiro e podemos realmente relaxar e descansar nas férias, Sara.
1: Sem telemóvel e sem relógio, já percebemos.
2: Sim.
1: Ok, Lara, muito obrigada. Boas férias, bom descanso. Férias é também, no verão, sinónimo muitas vezes de ir à praia. Obrigada e até lá, se Deus quiseres.
2: Até lá, bom fim de semana, um beijinho.
1: Estivemos então para a conversa com Lara Prazeres, bioquímica e consultora técnica, hoje, deixando aqui esta palavra de ordem: relaxar, descansar, aproveitar estas férias ao máximo.
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O ser humano não consegue não se maravilhar diante da complexidade da vida. Cada forma, cada cor, cada som que ecoa na natureza desperta em nós um misto de fascínio e reverência. Desde os tempos mais antigos, buscamos compreender os mistérios da criação, o que sustenta a vida, o que a diferencia, o que a faz florescer em tamanha variedade sobre a Terra. Mas como explicar tamanha diversidade a partir de um novo começo? Como, a partir de um pequeno grupo de animais que desceu da arca, pôde surgir a imensidão de espécies que hoje enchem os céus, os mares e as florestas? De que forma a vida se espalhou, se adaptou e se multiplicou nos diferentes cantos do mundo após as águas do dilúvio terem recuado?

0: O mundo é vasto, tão vasto que a mente humana mal consegue abarcar sua grandiosidade. Dos gelos eternos das tundras às areias abrasadoras dos desertos, da serenidade das florestas tropicais às montanhas que tocam o céu. Cada canto da terra revela uma expressão única da criação. Há lugares onde a vida floresce em cores, sons e movimentos, e outros onde o silêncio reina soberano. Mas até ali, nas paisagens áridas e frias, a existência resiste com uma força que espanta e encanta. A diversidade do planeta é um testemunho de sua beleza e complexidade. Cada bioma, cada espécie, cada sopro de vida parece ajustado com precisão ao ambiente em que habita. Mas se cremos na literalidade de Gênesis e que toda a vida animal e humana recomeçou após o dilúvio, a partir da Arca de Noé repousada sobre as montanhas do Ararat, como foi possível que criaturas tão distintas se espalhassem, se adaptassem a climas tão opostos, cobrindo o globo com tamanha riqueza de formas e modos de vida?
1: Uma das coisas que a Bíblia diz duas vezes, na verdade, mas mais particularmente no final do dilúvio, Deus dá esse comando: sejam frutíferos, multipliquem-se e encham a terra. A questão é que isso implica que os organismos são capazes de fazer isso, se multiplicar. E há um problema lógico com a forma do mecanismo que Darwin propôs, que depois foi formalizado em uma teoria mais abrangente que chamamos de neodarwinismo. E a questão é que quando os organismos encontram um novo conjunto de circunstâncias nas quais precisam sobreviver, eles, de alguma forma, se adaptam a essas novas circunstâncias ou então se extinguem. Essas são as duas opções. Mas a ideia de que deve levar longos períodos de tempo para que os organismos façam isso é problemática. Porque se você não tiver a informação genética já codificada em seu DNA para sobreviver a essas novas circunstâncias, você simplesmente vai se extinguir. Não haverá tempo para você se adaptar. E minha suspeita é que quando Deus deu esse comando, Ele sabia que havia colocado essa engrenagem no DNA dos seres que estavam na arca. Havia colocado a habilidade ou talvez a informação necessária para que eles sobrevivessem nas diversas circunstâncias. E, aliás, essa é uma coisa que podemos ver acontecendo. Eu não quero fazer uma afirmação categórica e universal. Sou muito cuidadoso com isso. Mas sim, parece que os organismos guardam mais informação do que o que é realmente necessário para sobreviver no ambiente em que vivem.
2: Então, quando esses animais eles saem da arca e eles encontram um mundo completamente novo e transformado, com a sua geografia transformada, com o seu clima transformado, porque o dilúvio mudou completamente, por exemplo, a temperatura da água, né? E isso aumenta a evaporação, faz chover mais, esfria aquela coisa toda. Então, como é que esses animais vão se adaptar a essas mudanças? E o alimento? Talvez não teria a mesma comida do que antes. O que, que eles vão comer agora? Onde que eles vão morar? Como que eles vão se reproduzir? Então, foi necessário haver um ajuste e o que nós chamamos em biologia de adaptação. E é aí que entra essa informação genética. Porque essa informação genética é que vai habilitar os animais a terem as características que vão permitir essa flexibilidade. E aí que entra também a questão da seleção natural. Porque nós, como criacionistas, é lógico que a gente aceita a seleção natural. Mas diferente dos naturalistas, dos evolucionistas, seleção natural não tem aquele poder ilimitado formador de novas espécies, grupos e formas. Seleção natural, ela tem uma ação uniforme. E aí a gente tem a possibilidade para acontecer o que nós chamamos na biologia de especiação, que é o surgimento de novas espécies. E quando a gente fala, né, depois da arca, a gente tem aí milhares de anos dentro da cronologia criacionista. E a gente fica pensando assim, seria possível eventos de especiação rápidos? Porque a teoria da evolução afirma, olha, eu preciso de milhares de anos, né? O Darwin postulou isso lá no século XIX. As mudanças que a gente vê aqui são lentas. Então, seriam necessários milhões de anos, mas na cronologia criacionista, a gente acredita num tempo num tempo menor. Seria possível?
3: Sim, é bem complexo essa questão em relação à especiação. E nós temos, por exemplo, espécies se formando agora, por exemplo. Nós temos vários mecanismos de especiação. A especiação, ela pode se dar por um isolamento geográfico. Então, nós temos duas populações, uma população, e acaba parte da população migrando e se estabelece um isolamento geográfico. E aqueles indivíduos que acabaram sendo isolados vão começar a cruzar entre eles e vão surgir modificações de tal forma que, quando eles se reencontrem, não vai haver acasalamento. Não vai haver reconhecimento entre um indivíduo e outro como potenciais parceiros. Pode haver um isolamento reprodutivo associado ao não reconhecimento de um parceiro sexual. Pode haver um isolamento na mesma região, sem haver isolamento geográfico. Por exemplo, nós temos alguns insetos, alguns animais, que a própria exploração de novos recursos alimentares vai modificar a expressão de alguns genes que podem levar ao isolamento reprodutivo. Então, a dinâmica é bem vasta e bem diversa. Tá? E eu estudei insetos, eu estudei drosófila, mosquinhas da fruta, que são um exemplo de especiação muito utilizado na genética, para a gente entender genética de populações. E a gente observa especiação em drosófila. Por exemplo, se eu tiver uma população de drosófila em uma ilha, só ilustrando, e parte daquelas drosófilas acabarem sendo transportadas, por exemplo, por uma penca de banana, frutas que acabam boiando no oceano e vão parar em outra ilha. E aquelas drosófilas começam a povoar aquela nova ilha, separadas dessa população original, e começam a explorar uma nova fonte de alimentos. Nós temos alguns genes que nós chamamos de pleiotrópicos. Um nome esquisito, né? Porque genes pleiotrópicos, eles vão atuar em diferentes funções ao mesmo tempo. Então, por exemplo, em drosófila, nós temos genes que estão associados à capacidade de digerir alguns alimentos e, ao mesmo tempo, em relação ao comportamento sexual. Então, quando a drosófila começa a alimentar aquela fonte distinta de alimento, o comportamento reprodutivo vai ser modificado. E o acasalamento depende da conquista do macho. A drosófila tem que fazer uma dancinha, tem que seguir os passos corretos, senão a fêmea não reconhece ele como potencial parceiro. Então, nós temos isolamento reprodutivo nesse caso, e depois pode estabelecer um isolamento que vai resultar em diferenças morfológicas com o tempo, que vão surgindo alterações. Entretanto, esse mecanismo sempre está acontecendo. Muitas vezes, ele restringe e diminui a informação genética ao invés de ter um acréscimo de informação genética funcional.
0: Já se perguntou como o mundo ficou depois do dilúvio? As águas recuando lentamente, revelando montanhas, vales e planícies antes ocultos. Um planeta diferente e silencioso, à espera de ser preenchido novamente com vida, cor e movimento. Como teria sido aquele recomeço? Como os animais se dispersaram, encontrando novos lares em climas tão distintos, de florestas úmidas a desertos escaldantes, de pradarias verdejantes a montanhas cobertas por neve? Como as plantas se espalharam? Como os ecossistemas se reconstruíram? Como a Terra se reorganizou após tamanha catástrofe?
2: Logo depois do dilúvio, existem alguns pesquisadores que entendem que houve um período de glaciação. em que algumas regiões do nosso planeta, cerca de um terço do nosso planeta, passou por um clima, um resfriamento desse clima. Então houve também muita neve, aquela coisa toda. Então eles estimam que houve esse período de glaciação. Até porque isso está marcado nas rochas e até hoje tem cientista achando mamute lanudo no gelo na Sibéria, nas regiões geladas. Então, de fato, houve um período bastante gelado. E nesse período, algumas regiões, por exemplo, naquela região do Estreito de Bering, que fica ali na Rússia com o Alasca, há hipóteses que afirmam que é possível que existia uma espécie de ponte de gelo em que foi possível alguns animais, inclusive humanos, terem passado da Ásia para o continente americano, né? Quando a gente pensa, vou usar o exemplo de Galápagos novamente, um arquipélago que surgiu no meio do Oceano Pacífico. Como que chegou lá tartaruga? Como que chegou lá ave? Como que chegou lá mamífero, né? Então, alguns animais, obviamente, chegam voando, como as aves. Podem ser aves migratórias. As tartarugas, falando especificamente de Galápagos, que eu tenho mais experiência, né? Mas há estimativas de pesquisadores que dizem que provavelmente uma ou algumas fêmeas grávidas foram boiando do continente para o arquipélago, porque há fósseis dessas tartarugas no continente. Então eles imaginam que essas tartarugas foram, veja só, boiando, porque tem uma corrente marítima que vem lá da Antártica, sobe aí pelo litoral do continente sul-americano, pelo Chile e tal, e passa por Galápagos. Então pode ser que não intencionalmente essas tartarugas não foram nadando, não são marinhas, mas elas foram sendo levadas pela corrente. Se chega uma grávida lá, bota os ovinhos e você começa uma nova população, né? Então, tem as esteiras de vegetação também, porque depois de grandes tempestades, tornados, etc., se você tem uma grande quantidade de vegetação, eles formam verdadeiras ilhas que podem levar anfíbios, podem levar répteis, podem levar insetos, enfim. E isso pode se deslocar de uma ilha para outra novamente com esse movimento das correntes oceânicas. Então, eu não vejo dificuldade nenhuma para a gente entender que houve esse deslocamento e essa dispersão. Agora, novamente, a gente vai falar de adaptação. Por quê? Esses animais precisaram se adaptar a essas regiões e talvez a Austrália tenha os cangurus e outros animais muito peculiares daquele continente, porque encontraram de fato um lugar ideal para se adaptar e para se diversificar, né? Aqui no continente americano, tanto no norte, no sul-americano, no central, você tem espécies que são parecidas e são aparentadas. Então, houve esse deslocamento e etc, né? Então, não vejo problema nenhum. As condições, logo depois do dilúvio, ainda estavam se ajustando para chegar naquilo que nós temos hoje. E nesse período, é possível que eles tenham aproveitado para se deslocar para os diferentes lugares.
0: A natureza é uma obra viva de adaptação e sobrevivência. Em cada canto do mundo, os animais revelam uma impressionante capacidade de ajustar-se aos desafios do ambiente. Há peixes que vivem em águas quase sem oxigênio. Aves que cruzam oceanos inteiros guiadas apenas por instinto. Insetos que se camuflam com perfeição no meio das folhas. Mamíferos que suportam o frio extremo das geleiras. Mas até onde vai essa capacidade? Será que existe um ponto em que o corpo não consegue mais mudar? Em que um instinto não é suficiente? Em que a adaptação encontra o seu limite?
1: Eu acho que podemos ver isso muito claramente, porque os organismos entram em extinção. Eles se extinguem localmente quando o ambiente em que se encontram não é capaz de sustentar sua sobrevivência.
4: As mutações e a seleção natural são os dois mecanismos fundamentais para que a evolução pudesse ocorrer. A ideia é que, com tempo suficiente, esses dois processos permitiriam que um organismo unicelular evoluísse gradualmente até se tornar um ser humano. O problema é que podemos observar mutações e seleção natural no presente. Podemos estudá-las agora, e percebemos que elas não fazem o que a evolução precisa que aconteça. Por exemplo, as mutações permitem alterações no DNA. Mas essas mudanças geralmente são prejudiciais. Elas prejudicam o organismo, não ajudam. Pensamos frequentemente em coisas como câncer ou doenças que surgem devido a mudanças, mutações no DNA, ou que resultam, basicamente, em nenhuma mudança significativa no organismo como um todo. Para que uma mutação seja útil à evolução, ela precisa causar uma mudança no organismo de forma que ele se tornasse mais apto a sobreviver do que outros organismos. A maioria das mutações não faz nada tão drástico a ponto de permitir que o organismo adquira algo novo, como uma estrutura ou função que o impulsione em direção a um organismo mais complexo, desde uma célula única até o ser humano atual. Elas provocam mudanças mínimas ou mesmo regressivas e não acrescentam o que é necessário. A genética é complexa. Para criar um organismo, não basta apenas evoluir uma proteína que compõe a maior parte do corpo. É preciso evoluir também a regulação dessa proteína. É muito mais complexo. Quando ela é produzida, quanto é produzida, em quais condições, e ela precisa interagir com outras proteínas para que algo funcione no organismo. É extremamente complexo. Não é algo que se consiga evoluir facilmente apenas por mutações. Esse é o problema das mutações. Elas não adicionam a informação genética funcional necessária para que o organismo sofra mudanças que possam ser selecionadas e levadas a evoluir para formas mais complexas. Isso não é o que vemos. Podemos observar mutações no presente e elas não fazem isso. Outro problema é a seleção natural. A seleção natural apenas atua sobre o que já existe. Ela seleciona a favor ou contra traços presentes, mas não cria nada novo. As mutações não adicionam nada. A seleção natural não adiciona nada, elas apenas lidam com o que já existe. Um exemplo que eu gosto de usar é o dos cães. Suponha que haja variação genética permitindo que eles tenham pelos longos ou curtos. Em um ambiente muito frio, o pelo longo é uma vantagem. Esses cães podem sobreviver melhor e se tornar a população dominante. Eles permanecem todos com pelos longos. Nesse caso, a seleção natural está apenas escolhendo os cães de pelos longos que sobrevivem melhor naquele ambiente. Ao longo do tempo, todos os cães de pelos curtos morrem e você perde essa variação genética. O que está tudo bem, a não ser que esses cães de pelos longos mudem para um ambiente muito quente. Aí a situação se torna prejudicial, porque não existe mais variação genética para produzir pelos curtos. Então, eles não vão sobreviver bem ao ambiente e podem eventualmente morrer. Assim, os animais se tornam extintos, porque se especializam demais, se adaptam a um ambiente específico e perdem a variação genética necessária para lidar com outras situações. Isso também acontece dentro de uma população. Então, a seleção natural apenas seleciona traços que já existem, não forma novos traços. Para que a evolução do nível unicelular até o ser humano aconteça, seria necessário adicionar novos traços, novas habilidades, para que surgissem funções totalmente novas. O problema é que não existe um mecanismo genético conhecido que faça isso. A seleção natural não funciona para criar algo novo e as mutações também não. Portanto, como fazer o que a evolução precisa que aconteça? Não há nenhum mecanismo conhecido que permita isso.
0: Em cada ser vivo, por menor que seja, há um mistério silencioso. Um código escrito com precisão e beleza que ultrapassa qualquer obra humana. Dentro de cada célula, em fios invisíveis ao olho nu, repousa a linguagem da vida, o DNA. Nessas espirais delicadas encontra-se tudo o que somos e tudo o que vive. Cada cor de pena, cada forma de folha, cada som, aroma e movimento da natureza estão ali, entrelaçados em uma sequência que dita o ritmo da existência. É uma biblioteca viva, onde bilhões de informações se organizam de maneira tão complexa que, mesmo com toda a tecnologia e inteligência acumulada, o ser humano ainda apenas toca a superfície de sua compreensão. Diante de tamanha beleza e diversidade, poderíamos considerar o DNA não apenas uma molécula, mas talvez como a própria assinatura do Criador, gravada na matéria.
1: Às vezes eu falo sobre isso. Acontece que aquela dupla hélice que normalmente vemos, aquela que dois indivíduos muito brilhantes, chamados Watson e Crick, ganharam o prêmio Nobel por descobrir. Aquela linda estrutura que normalmente vemos tem propriedades matemáticas que observamos em muitas coisas pela natureza. E nós reagimos instintivamente a esses padrões, reconhecendo neles algo belo. E algo que me interessa é que esses padrões são baseados em um número irracional. É um número como pi, não o pi, mas geralmente o que chamamos de phi. E encontramos esses números irracionais também pela natureza. E isso torna a matemática realmente interessante. E eu às vezes penso assim, eu acho que Deus, que criou todas as coisas, ele é infinito. E, por alguma razão ou outra, ele tem um interesse nesses números irracionais, que continuam em sequências infinitas.

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1: Amigos, bom estar com vocês mais uma vez aqui. Hoje trataremos um assunto que eu sei que tem sido pauta de muitas discussões nos casamentos. Será que eu falo para alguém aí que tem dificuldades no relacionamento porque os filhos já estão ficando grandinhos e ainda dormem com o casal na mesma cama ou no mesmo quarto? Ah, povo que passa por esse problema, presta atenção. Em uma outra ocasião, não sei se vocês vão se lembrar, mas eu falei das crianças que dormiam com os pais e que no fundo era mais uma necessidade da mãe em ter o filho por perto do que uma necessidade da própria criança. E olha que o povo que passa por esse problema não gostou disso, não. E não gostaram de ouvir Sheilinha falando isso. Mas a verdade é que isso é uma realidade. Existem inúmeros casos de casais que têm brigado por não terem mais liberdade na sua intimidade. Porque os filhos, o que aconteceu? Tomaram lugar nos quartos e nas camas. Mães que muitas vezes usam as crianças como uma fuga para não terem momentos a sós com o maridão. Mas no programa de hoje eu quero falar dos casos que são ao contrário. Quando a criança que não quer sair, quando a criança que não consegue se desvincular, ir para o seu quartinho e entender a necessidade de também ter um lugarzinho só para ela. Eu costumo dizer que esse assunto ele é polêmico. Sabe por quê? Porque existem mães que defendem uma ideia da criança, que a criança tem que ir para o quartinho lá no tempo dela, né? Mas existem outras pessoas, assim como eu, que defendem que a criança precisa alcançar autonomia, precisa de rotina. E olha, passou ali 1, 2, no máximo 3 meses, essa criança tem que ir pro quarto. Vai começar a mimizada falando: ah, não, eu não concordo com a Sheilinha. Tá bom, você pode não concordar, é a sua opinião. Mas eu quero dizer a você que se nós formos esperar pelas crianças para elas decidirem se elas vão pro seu quarto ou se ficam no quarto dos pais, quero dizer que elas vão sempre preferir dormir com os adultos, porque são os protetores naturais delas. Ah, como seria bom se nós tivéssemos uma receitinha, né, de como passarem essa fase de forma menos dolorida. Claro que cada caso é um caso. Às vezes a criança tem uma necessidade diferente, né, uma necessidade especial ali, que a mamãe precisa ficar um tempo a mais. Mas você, mamãe e papai, vocês precisam estar atentos a duas coisas muito importantes. A primeira é vocês não caírem no jogo emocional, no vitimismo da criança. Né? Às vezes a criança já tem uma certa idade e ela já entendeu que se ela fizer um joguinho emocional, vocês vão deixá-la ficar ali. E o segundo é cuidarem para não vocês não se darem desculpas, vocês não começarem a justificar o porquê das crianças dentro do mesmo quarto. Eu quero deixar claro que essa mudança, essa saída da criança do quarto, dos pais, para o seu próprio cantinho, tem que acontecer. Mas tem que acontecer com carinho, com diálogo, tem que ser de forma gradativa. E lembre-se que a conversa deve estar presente sempre antes da ação. Mas quando eu falo dessa forma gradativa, tem gente que está há meses, anos nessa forma gradativa. Por isso que eu falo que aí a criança entende que é ela que está mandando, que é ela que dita as regras em casa e por isso dá tanto trabalho para essa mudança de rotina. Eu sou super a favor dos pais fazerem os filhos dormirem, contarem histórias, orarem com os filhos antes de dormirem. E sou inclusive a favor de terem um dia da família onde vocês conseguem dormir juntos no mesmo quarto. Agora presta atenção, papai e mamãe. Se você por acaso percebeu que o seu filho anda tendo pesadelos, dor de barriga, fazendo xixi na cama, enfim, procure um psicólogo com urgência. Não é só ficar dentro do quarto dormindo junto que vai resolver. Essa criança precisa de ajuda especializada. Sabe, amigos, as nossas crianças, eles precisam ser acolhidos em suas emoções, mas também precisam realizar suas próprias atividades e se sentirem capazes de fazerem as suas escolhas. Então, pensa com carinho nisso. Beijos da Sheilinha.
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1: Olá! Há alguns dias tive plena consciência de que entrei de férias. Sei que não, que tenho ainda pela frente algum trabalho burocrático, organização e arrumação de materiais, e até terei uma vigilância de exame por fazer. Mas há dois sinais que me indicam que já estou realmente em período de férias. Um é que deixei de ouvir os sons das palmas batendo no chão, isto para virar ao avesso cromos de futebol. Os tradicionais bafos. A segunda é que deixei de ouvir a toda hora 6-7. Por falar em férias e em 6-7, partilho convosco um meme em que um pai afirma: já estou de férias e finalmente entendi o que significa 6-7. 6 dias a tentar descansar e 7 sem conseguir. Espero sinceramente que a sua experiência de férias seja menos sofrida e mais tranquila. E pela leveza que as férias reclamam, resolvi desta vez partilhar apenas alguns pensamentos sobre a educação. O primeiro é da autoria de uma psicóloga e pedagoga argentina de nome Emília Ferreiro, que um dia terá escrito o seguinte: um dos maiores danos que se pode causar a uma criança é levá-la a perder a confiança na sua própria capacidade de pensar. Quando dizemos a uma criança que ela só diz disparates, que não é capaz de pensar nada de jeito, que não tem uma ideia que se aproveite, enfim, estamos a derrubar a confiança que ela possa ter na sua capacidade de pensar. Logicamente, ela vai deixar de o fazer, perdendo a confiança nas suas próprias capacidades. Conversemos antes com ela, analisando a ideia, o pensamento em si, sem nos referirmos a ela. Ou seja, o foco na ideia e não nela. Passemos a um segundo pensamento. Criar uma criança é fácil. Basta satisfazer-lhe as vontades. Educar. Ah, é trabalhoso. Quanto à verdade neste pensamento de Sam Tiba, um professor e psiquiatra brasileiro. Educar exige que por vezes se diga não. O que origina uma birra, depois uma briga, a subida da tensão arterial, os cabelos em pé, a tristeza de ter que se corrigir alguém que amamos. E sim, isso dá muito trabalho. Mas Issam e Tiba complementou a sua ideia com outro pensamento. Educar dá trabalho, mas é um trabalho que dá bons frutos. Porque é difícil, muitos desistem de o fazer, refiro-me a educar. E tão somente criam os seus filhos. O problema é que isso não é a solução. Quem o expressou de uma forma sublime foi também um brasileiro, de nome António Gomes Lacerda. Disse ele que a educação não tem preço, mas a sua falta tem um custo. Quantos dos problemas existentes na sociedade quotidiana, e em particular, quantos dos problemas que existem hoje entre pais e filhos, alguns deles verdadeiramente catastróficos, são o custo dessa falta de educação no passado. Foi nesse mesmo contexto que Jean Petit Sène terá defendido ainda no século XIX o seguinte: os filhos tornam-se para nós, pais, segundo a educação que recebem, ou uma recompensa ou um castigo. Sei que estamos ou estaremos de férias, há hábitos que se alteram, cedências que se fazem, paciência que se amplia, mas tenhamos a consciência de que, em férias, também se educa e isso pode continuar a dar muito trabalho. Sim, mesmo em férias. Ora bem, mesmo em férias, teremos o nosso próximo encontro. Esse já sabe, no próximo ponto e vírgula. Conto consigo. Até lá.
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Cântico da amada para o amado. Um cântico de louvor e adoração. Cântico de regozijo pela tua presença. Cântico de gratidão. Cântico por esta eterna aliança. Cântico de alegria da salvação. Cântico que declara o gozo que percorre todo o meu ser. Cântico da alma que em ti obteve perdão. Cântico que conta as grandezas e os feitos que operaste em mim. Cântico de luz. Cântico de esperança. Cântico que exalta o precioso Jesus. Cântico de amor. Cântico que anuncia que o Senhor é a minha canção.

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Notícias deste domingo 9 de agosto. Para evitar prejuízos e desperdício e ao contrário do que estava previsto, a partir de amanhã já não será proibido vender embalagens sem o símbolo Volta em supermercados, cafés ou restaurantes. A Agência Portuguesa do Ambiente alterou as regras para permitir que as latas e garrafas possam ser escoadas, continuando a chegar ao consumidor final. Por outro lado, os produtores não podem doar, vender ou disponibilizar as bebidas no mercado nacional. A exportação para outro Estado membro da União Europeia é uma solução para os fabricantes que ainda têm garrafas antigas. A próxima semana traz boas notícias para os condutores em território nacional. Tanto o gasóleo como a gasolina vão ficar mais baratos e a descida é expressiva, mais de 10 cêntimos por litro. Fonte do setor adiantou ao Notícias ao Minuto que as estimativas previsórias apontam para uma redução de 11 cêntimos no caso do gasóleo e de 12 cêntimos no da gasolina. Estes valores ainda podem sofrer alterações, já que o governo pode ajustar os descontos do ISP à semelhança do que tem acontecido nas últimas semanas. Nesta altura, o gasóleo simples está a custar 2,05€ por litro, enquanto a gasolina simples 95 está a custar 1,98€ por litro, de acordo com os preços médios divulgados pela Direção-Geral de Energia e Geologia. Em Sintra, a Câmara Municipal de Sintra disponibiliza a Oficina do Idoso, um serviço gratuito destinado a munícipes com 65 ou mais anos, que asseguram pequenas reparações domésticas para melhorar a segurança, o conforto e a autonomia da população sénior. O apoio inclui intervenções de canalização, eletricidade, serralharia e bricolagem, mediante agendamento de uma visita técnica. Os interessados ou quem conhece alguém que necessite deste serviço podem marcar a intervenção através da linha gratuita 800-204-952. 800-204-952. Estão abertas as inscrições para o programa Voluntário Sintra Jovem no Sintra ProFest 2026, que decorre de 2 a 6 de setembro na Praia Grande. Este programa oferece aos jovens a oportunidade de participar ativamente na organização de um dos maiores eventos desportivos do país, apoiando a logística e prestando informações ao público durante o festival. A iniciativa destina-se a jovens entre os 15 e os 25 anos, interessados em colaborar em atividades culturais, ambientais, desportivas, juvenis e educativas promovidas pelo município. Antes do início do evento, os voluntários participarão numa sessão de apresentação geral no dia 28 de agosto, onde serão detalhadas as funções e responsabilidades de cada participante. As inscrições decorrem até dia 26 de agosto e podem ser feitas online. Para já é tudo quanto às notícias. Continuação de um excelente fim de semana.

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1: Sou Ana Clara, tenho 13 anos e vivo em Mafra. Queria saber onde fica a Islândia. Beijinhos! Porquê?
2: A Islândia é uma ilha no norte do Oceano Atlântico. Tem paisagens singulares que vão do gelo ao fogo. Tem glaciares, vulcões, desertos de lava, fiordes, geysers e até praias de areia preta. Este país foi colonizado pelos escandinavos desde o século IX. E desenvolveu um sistema político avançado, tendo um dos mais antigos parlamentos do mundo. A atividade vulcânica dá ao país energia geotérmica e, com a eletricidade, alimentam as indústrias nacionais. A cidade de Reykjavik é a capital da Islândia e tem como moeda a coroa islandesa. Já ouviste falar no sol da meia-noite? É que, por estar situada às margens do Circo Polar Ártico, a Islândia tem dias muito longos no verão e noites intermináveis no inverno. Em junho, por exemplo, o sol põe-se à meia-noite e nasce logo depois às 3 da manhã. Por isso é natural as pessoas ficarem de óculos escuros durante muito tempo.
3: Também podes enviar a tua pergunta para o WhatsApp da rádio, que é o 933 912 912.

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1: Olá, amigo ouvinte, é com enorme satisfação que o cumprimento. Bem-vindo a mais uma edição de Palavras e Virtudes. Hoje em dia, falar sobre dinheiro é quase como entrar num beco sem saída. Pode-se falar do bem que ele nos proporciona como dos males que ele pode trazer. Mas afinal, em que ficamos? O dinheiro será uma bênção ou uma maldição? Já li e ouvi imensas frases sobre dinheiro, mas a que mais me fez refletir é a que li na Bíblia, onde se diz que o amor ao dinheiro é a raiz de todos os males. A palavra dinheiro provém do latim a partir do termo denarius, que era a designação atribuída a uma moeda de prata romana, a qual equivalia a 10 asses. O asse de cobre era a moeda de referência na antiga Roma, mas com o passar do tempo, o denário adquiriu esse papel. Tal como aconteceu com muitas outras palavras latinas, a palavra denários passou por transformações no seu significado até chegar à língua portuguesa como dinheiro. Mas quem inventou o dinheiro? Alguns dos mais conceituados historiadores afirmam que os babilónios foram os primeiros a criarem pequenas tabletes de argila que eram usadas como certificados de posse no tempo em que ainda se trocavam bens como forma de negócio. Ao invés de trocarem entre si sacas de produtos alimentares, passaram a usar essas tabletes de argila como se fosse dinheiro. O dinheiro propriamente dito e como referência monetária começou a ser usado como forma de pagamento por volta do século VII a.C. pelos lídios de Anatólia. Era um povo da região ocidental da antiga Ásia Menor, que, segundo Heródoto, historiador e geógrafo grego, foram os primeiros a cunhar e a usar moedas de ouro e prata. Mais tarde, os romanos estabeleceram e fixaram o seu sistema monetário cunhando moedas, algumas delas com as esfinges do imperador. Na Idade Média, o uso da moeda passou a ser frequente tanto no mundo cristão como no mundo muçulmano. Os árabes ostentavam, nessa altura, as suas valiosas moedas em ouro e prata, tais como o dinar, o dirhem ou o feluz de cobre. Já no mundo ocidental, foram cunhadas moedas também de cobre, prata e ouro, entre as quais o Ducatus Argenti, em Veneza, e o Florim de Ouro, em Florença. Em Castela surgiu o real e em Inglaterra o esterlino. Assim, com o decorrer dos séculos, cada nação foi criando e adaptando o seu sistema monetário. O dinheiro em papel, bom, como não podia deixar de ser, surgiu onde também se originou o papel. Foi em meados do século V, depois de Cristo, que os chineses, como consequência da escassez de metais para o fabrico de moedas, começaram a usar então o papel. O primeiro país da Europa a usar notas como meio de pagamento foi a Suécia durante o século XVII. Só depois, no século seguinte, algumas das colónias norte-americanas que se encontravam sob a tutela britânica começaram a emitir papel moeda para financiar a Guerra da Independência. A partir daí, o dinheiro em seus diversos suportes materiais não deixou de evoluir ao longo da história. Nos nossos dias, o dinheiro em notas ou moedas é cada vez menos usado, havendo mesmo países como a Suécia e a Noruega, onde os pagamentos são aceitos unicamente através de cartão multibanco ou correspondente ao nosso MBWay. Amigo ouvinte, no mundo de hoje, quase tudo pode ser comprado e vendido. Atualmente, a lógica da compra e venda não se resume apenas aos bens materiais, pois o dinheiro cada vez mais tem domínio sobre os mais variados aspectos da vida. Tudo tem um preço, tudo se compra e vende, seja na saúde, na educação ou na justiça. Rapidamente passamos a ter uma sociedade de mercado, onde todos, quase sem exceção, pagamos o preço por vivermos num círculo comum em que tudo está à venda. Milhões de pessoas são presas fáceis de atores publicitários que enchem as televisões e a internet como propaganda sedutora, tentando convencer de que precisam de um carro melhor, de roupas de marca ou de um sem número de objetos para todos os fins e gostos. É incrível como se fazem créditos quase abrir e fechar de olhos, que facilitam o endividamento e onde alguns escorregam quase sem darem conta. Para muitos, vale mais o parecer do que o ser. O importante é a ostentação, seja a que preço for, mesmo que se corra o risco de ficar sem nada. O equilíbrio na vida é um dos segredos do viver feliz. E a felicidade não está no ter, mas no ser. A ambição é inerente à vida, sim, mas o seu freio é a prudência que gera o comedimento. Luís Vaz de Camões, o poeta inteligente, no seu verso dizia: porque essas honras vãs, esse ouro puro, verdadeiro valor não dá gente. Melhor é merecê-los sem os ter que possuí-los sem os merecer. Já o mais sábio dos homens que viveu entre nós escreveu no seu livro de provérbios: vale mais ter um bom nome do que as muitas riquezas, e o ser estimado é melhor do que a riqueza e o ouro. Salomão referia-se ao bom caráter como valor. O caráter, eis o que o dinheiro não pode comprar. Ao findar da vida, afinal, o que levaremos connosco? Nada, absolutamente nada. Alguém poderá herdar os bens que aqui deixamos, mas em geral não seremos lembrados por isso. Aquilo que fará parte das memórias que deixaremos quase sempre se relaciona com o que fizemos e principalmente com o que fomos. No final de tudo, para Deus, só uma coisa contará: o caráter. E é disso que teremos todos de dar conta. No modo de Deus medir, não existe moeda de troca. O preço da nossa salvação foi pago, não por ouro ou prata, mas pelo sangue vertido por Cristo na cruz do Calvário. Estimado ouvinte, tive muito gosto em o ter na nossa companhia. Fica o convite para o próximo encontro. Até breve. 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
1: Olá, sejam bem-vindos ao Magazine Regional, o programa onde vai ficar a conhecer todas as atividades que a região de Sintra tem para lhe oferecer. Para este fim de semana de agosto, a cultura estará em maior destaque em variadas formas, ou seja, durante este fim de semana, caso visite a Praia das Maçãs, pode aproveitar a exposição fotográfica ao ar livre dedicada ao património arqueológico de Sintra. A mostra de acesso gratuito está patente no areal da praia e dá a conhecer dois dos mais importantes sítios arqueológicos do concelho, o monumento pré-histórico da Praia das Maçãs e o sítio arqueológico do Alto da Vigia. Através de fotografias e conteúdos informativos, a exposição revela o trabalho de escavação e valorização desenvolvido pela Câmara Municipal, convidando residentes e visitantes a descobrir a riqueza histórica e arqueológica da região enquanto desfrutam da época balnear. É uma proposta que alia a cultura, o património e o lazer num dos locais mais emblemáticos da costa sintrense. Também no sábado e domingo, a Quinta da Riba Fria recebe a primeira edição do Ocaso, Festival das Artes Audiovisuais de Sintra, um percurso noturno e imersivo que combina luz, som e arte contemporânea em plena natureza. Ao longo do percurso, os visitantes poderão descobrir 5 instalações audiovisuais que transformam este espaço histórico numa experiência sensorial única. O festival decorre durante este fim de semana entre as 20h30 e as 23h e os bilhetes estão disponíveis na Blue Ticket e nos respectivos postos de venda. Também especificamente durante todos os fins de semana de agosto, sempre às 18 horas, o Museu Arqueológico de São Miguel de Odrinhas recebe a peça O Burro de Ouro de Apuleio numa encenação da companhia Teatro Tapa Furos. Inspirado no último romance latino que chegou completo aos nossos dias, o espetáculo transporta o público para o universo do mundo romano, combinando a fantasia, o humor e a crítica social. A apresentação ganha ainda um significado mais especial ao decorrer num espaço intimamente ligado ao património romano, proporcionando uma experiência que no teatro, a literatura e a história. As reservas podem ser efetuadas através do número telefónico disponível no site da Câmara Municipal. Para domingo, entre as 10 e as 17 horas, o Largo de São Pedro, em Sintra, recebe mais uma edição da Feira da Bagageira, integrada na tradicional Feira Quinzenal de São Pedro. O evento convida o público a descobrir artigos em segunda mão, velharias, livros, brinquedos, peças de decoração, entre muitos outros, promovendo a reutilização e o consumo sustentável. A iniciativa é também uma oportunidade para quem pretende vender objetos que já não utiliza, transformando a bagageira do automóvel numa banca de vendas. Com a entrada gratuita, a Feira da Bagageira promete um dia de convívio, boas oportunidades de compra e venda e um incentivo à economia circular, mas mais importante, à proteção do ambiente. E para terminar, recorde-se que aqui, em Sintra, a cultura é gratuita e está à sua espera. Com inúmeras exposições e para todos os gostos, aproveite o fim de semana para passear em família e conhecer mais, através de exposições, workshops e muitas outras atividades. Tem também as praias e a serra à sua espera para navegar nelas e desfrutar deste privilégio. Já sabe, estas são as atividades que a região de Sintra tem para lhe oferecer e que pode realizar em família, com amigos ou até mesmo sozinho.
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1: M82. Assim diz o Senhor que dá o sol para a luz do dia e as leis fixas, a lua e as estrelas para a luz da noite, que agita o mar e faz bramir as suas ondas. O Senhor dos Exércitos é o seu nome. Jeremias capítulo 31, versículo 35. Entre os bilhões de mistérios do universo está o corpo celeste chamado M82. Não deixe que o nome pequeno te engane. M82 é imenso. De facto, ninguém sabe exatamente o que é, mas existem teorias. Inicialmente pensou-se que M82 fosse uma galáxia em explosão. Uma galáxia é um conjunto de milhões de sóis, uma espécie de ilha no espaço. Mas M82 não tem estrelas. É composto principalmente de pó. E esse pó move-se muito devagar, quando deveria mover-se a grande velocidade se fosse resultado de uma explosão. Se houve explosão, o pó não veio dela. Então, o que explodiu? No centro de M82 há um espaço vazio. Ou assim pensam os astrónomos. É possível que exista ali um buraco negro porque M82 emite radiações típicas desses objetos. Um buraco negro é uma estrela tão densa com gravidade tão intensa que nada escapa, nem a luz, por isso não se vê. Contudo, embora o centro de M82 emita sinais semelhantes aos de um buraco negro, o resto da galáxia não está a ser puxado para dentro como aconteceria se ele estivesse ali. Assim, os astrónomos presumem que o centro seja vazio. Mas por que razão é vazio? E se houve explosão, o que explodiu? Onde estão os resíduos? Estas são apenas algumas perguntas que aguardam resposta até nos encontrarmos com Jesus, o maior astrónomo do universo e o criador de M82.
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1: Olá, muito obrigado por estar desse lado para mais um episódio do Diário da Saúde. Hoje para falar da epilepsia. Estima-se que cerca de 65 milhões de pessoas em todo o mundo tenham epilepsia. Existem muitos tipos de epilepsia, alguns surgem na infância ou juventude, outros mais tarde, alguns tipos duram pouco tempo, enquanto outros podem acompanhar a pessoa ao longo de toda a vida. Em alguns casos, a causa da epilepsia é conhecida. Pode estar relacionada com lesões cerebrais resultantes de um parto difícil, um traumatismo craniano grave, um derrame ou uma infecção do cérebro, como a meningite. Mais raramente, pode estar associada a tumores cerebrais. No entanto, em cerca de 6 em cada 10 pessoas, a causa permanece desconhecida. Nestas situações, a epilepsia faz simplesmente parte da forma como o cérebro funciona, tornando a pessoa mais propensa a ter crises. Em Portugal, estima-se que entre 40 mil a 70 mil pessoas vivam com epilepsia. Esta é uma doença do sistema nervoso central em que existem neurónios que emitem de forma súbita e imprevisível descargas elétricas anormais, interferindo com a atividade normal do cérebro. A convulsão ou ataque epilético é o principal sintoma de epilepsia, mas é importante esclarecer que uma única convulsão não significa epilepsia. Cerca de 10% da população terá pelo menos uma convulsão ao longo da vida sem que isso se traduza num diagnóstico de epilepsia. As crises epiléticas podem ser focais ou generalizadas. Nas crises focais, apenas uma parte do cérebro é afetada e os sintomas variam consoante a área envolvida, podendo ou não existir alteração da consciência. Já nas crises generalizadas, todo o cérebro é afetado, há perda de consciência e a pessoa não tem memória do que aconteceu. O diagnóstico de epilepsia baseia-se sobretudo na entrevista clínica, sendo frequentemente suficiente a descrição das crises pelo doente ou por testemunhas para permitir o diagnóstico e a sua classificação. Por isso é importante que os doentes se façam acompanhar nas consultas médicas por pessoas que tenham presenciado as crises. Em alguns casos, são necessários exames complementares para uma classificação mais rigorosa das crises e do tipo de epilepsia. O eletroencefalograma é o exame mais utilizado, pois registra a atividade elétrica cerebral e pode identificar descargas anormais sugestivas de epilepsia, devendo ser sempre interpretado à luz da história clínica. Outros exames, menos frequentemente necessários, incluem exames imagiológicos como a TAC e a ressonância magnética, importantes para detectar causas estruturais, bem como análises sanguíneas para investigar outras possíveis causas. A boa notícia é que existem tratamentos eficazes, farmacológicos e não só, que permitem controlar a epilepsia e proporcionar uma qualidade de vida semelhante à da população sem epilepsia. O mais importante é garantir que as pessoas com epilepsia têm acesso a cuidados de saúde adequados, permitindo-lhes viver uma vida perfeitamente normal. E esse é um dos grandes propósitos deste dia. Antes de terminar, deixe consigo algumas recomendações da Liga Portuguesa contra a Epilepsia sobre o que fazer perante uma crise epilética. Nas crises focais, em que há perturbação da consciência, deverá proteger o doente de eventuais perigos envolventes durante a crise, falar de forma calma e gentil, uma vez que a pessoa pode estar confusa, acompanhar a pessoa até à recuperação completa da consciência, no final da crise, explicar o que aconteceu de forma clara e calma. Nas crises generalizadas com queda, deverá manter a calma, proteger a cabeça segurando-a com as mãos se necessário, deitar o doente de lado e desapertar-lhe a roupa à volta do pescoço, dar-lhe o devido apoio até à recuperação completa de consciência e, se a crise demorar mais do que 5 minutos e não conhecer o doente, chamar a ambulância. Termino lembrando que informação, empatia e acesso aos cuidados de saúde fazem toda a diferença. Combater o estigma é, na verdade, também uma forma de cuidar. Por hoje, o Diário da Saúde fica por aqui. Volto no próximo episódio para continuar a promover conhecimento, saúde e qualidade de vida. Até lá, fique bem.
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1: Olá, olá amiguinho, eu sou a Sara.
3: E eu sou o Daniel.
1: Acho que já nos conheces, nós estamos contigo todos os sábados e domingos em mais um Clube do Amiguinho com muitas histórias, música, aventuras e coisas muito giras para aprendermos.
3: Já sabes, aos sábados
1: de 1 às 2 da tarde e também nos podes ouvir em qualquer momento na internet,
3: exatamente,
1: não é?
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1: Vais lá, selecionas o programa Clube do Amiguinho em podcast e depois é só escolher qual dos programas é que queres ouvir as vezes que quiseres.
3: Mas também nos podes enviar as tuas sugestões por e-mail para amiguinho@radiorcs.pt.
1: amiguinho@radiorcs.pt. É isso, nós gostamos muito de receber as tuas notícias. Notícias também é o que nós vamos receber mais daqui a pouco com os nossos outros amiguinhos que vão entrar aqui daqui a pouquinho, não é?
3: Já sabes, temos todos os dias connosco os nossos amiguinhos inseparáveis. O Sabidinho, que nos vai trazer curiosidades.
1: O Kiko que hoje nos vai levar a viajar até um país bem quentinho, o Brasil.
3: E vamos ter também a Luísa, que nos vai trazer uma receita que tem tudo a ver com o Brasil também.
1: Já estou a imaginar, eles gostam muito de frutos tropicais, do feijão e arroz, da banana frita.
3: É por aí, Sara. Mas para já, fica a saber que também vamos ter muita, muita música e da boa.
1: É verdade. Histórias. Daqui a pouco já te vamos contar a história de José. Hoje é o nosso herói. Um menino que tinha muitos sonhos. Mas já lá vamos. Para já vamos à música. Boa ideia. E este é outro sonho, não é?
3: Sim. O sonho de Deus.
1: Boa ideia.

0: Sê forte e corajoso, porque o Senhor teu Deus é contigo por onde quer que andares. Está na Bíblia, Josué capítulo 1, versículo 9.
1: Mais daqui a pouco vamos então contar-te mais uma grande história que podes conhecer na Bíblia. Aliás, fazendo aqui a revisão da matéria dada, lembras-te de Jacó? Já te falámos dele num programa anterior.
2: Sim, lembras-te de Jacó, que teve que casar com Raquel, a sua grande amada, e pela qual teve que trabalhar 14 anos? Hã? Esta verdadeira história de amor, lembras-te?
1: Ah, uma história de amor da qual resultaram assim alguns filhinhos. E hoje vamos-te falar de um desses filhos, José. Sabes, Jacó entretanto ficou assim muito orgulhoso pelos seus filhos. Mas parecia que José era mesmo o seu preferido, é verdade. Isto fez com que os seus irmãos ficassem assim um bocadinho invejosos, sabes? Os irmãos tinham assim ciúmes de José e portavam-se muito, muito mal, enquanto José era mais obediente. Por isso era natural que o pai também elogiasse mais vezes este filho que não fazia tantas asneiras. Enfim, parece que depois um dia os irmãos decidiram tramá-lo. Mas não te contamos mais, fica atento. Daqui a pouco já te vamos contar então esta aventura de José, filho de Jacó e, portanto, é bisneto de Abraão, não é? Neto de Isaac, bisneto de Abraão.
2: Exatamente. Mas, enquanto não chegamos à história, vamos ficar com a música. E esta é uma verdadeira obra de arte.
1: Sabes de quem é que esta música fala? De ti, porque tu és especial. Tu és uma verdadeira obra de arte.
3: Estava

0: Esta música é bastante animada e deixa-me a mim assim, como dizem os brasileiros, com um astral para cima. Porque é bom saber que nós somos uma verdadeira obra de arte para Deus.
1: Pois é, não importa se somos gordos, narigudos,
0: feios ou bonitos, seja como for, somos sempre uma verdadeira obra de arte.
1: Olha, e mais, digo-te uma coisa, amiguinho. Sabes que não existe mais ninguém igual a ti? Não, e somos tantos moradores no mundo, tantos, o que nos faz pensar que realmente nós fomos feitos a perfeito. Ou seja, de uma forma muito especial por um Deus que é realmente muito criativo.
0: Olha, por falar em criatividade e em bom ânimo, está-me a apetecer trazer mais uma adivinha. O que é que tu achas?
1: Ok, está legal, meu irmão, vai.
0: Tá bom? Então aqui vai a adivinha. Qual é a coisa, qual é ela? Eu gosto tanto de começar as adivinhas todas assim.
1: Porquê será que começam todas assim? Qual é a coisa, qual é ela?
0: Que quanto mais alta está, melhor lhe chegamos.
1: Olha, normalmente é ao contrário. Quanto mais baixinha, mais facilmente chegamos às coisas.
0: Pois é, mas esta é mesmo assim. Qual é a coisa, qual é ela? Que quanto mais alta está, melhor lhe chegamos.
1: Mesmo tenha 10 metros?
0: Muitos. Quanto mais metros, melhor.
1: Olha, esta dá que pensar. Diz lá outra vez, então.
0: Qual é a coisa... Isto é fantástico. Qual é a coisa, qual é ela...
1: O Daniel armado em sabidinho.
0: Que quanto mais alta está, melhor lhe chegamos.
1: Olha, não sei a resposta, mas daqui a pouco já vais dizer.
0: Mas olha, vou deixar aqui uma dica.
1: Boa.
0: Tem a ver com a história de hoje.
1: Ah, mas como ainda não ouvimos a história de hoje, melhor é os nossos amiguinhos ficarem atentos.
0: Exatamente. E assim talvez consigas descobrir também o que é que tem a ver esta adivinha.
1: A história de hoje que é sobre um rapazinho chamado José. Um rapazinho que não era brasileiro, não era. Ele era, digamos que, israelita, não é? Antigamente aquela nação era diferente da de hoje. Mas pronto, era israelita, não era brasileiro. Mas, ok, já te falámos de várias terras de Israel, já te falámos de Harã, de Betel, daquelas montanhas onde... As montanhas
0: Ararat.
1: Mas hoje vamos viajar com o nosso amiguinho Kiko até o outro lado, até outro continente.
0: Exatamente. Vamos nadar pelo oceano e vamos chegar ao Brasil.
1: Boa! Vamos lá ver o que é que o nosso Kiko tem para nos dizer sobre este país gigante.
2: Olá, amiguinhos! Eu sou o Kiko. Como foi a vossa semana? A minha foi ótima. Fartei-me de viajar por esse mundo fora e agora cá estou eu para te mostrar mais cantinhos do nosso mundo. Hoje vamos viajar até ao Brasil. Estás pronto? Segura-te bem. Já apertaste o cinto? Então do que é que estás à espera? Vamos lá! Uhul! Já aterramos! Foi rápido, não foi? Sejas bem-vindo à República Federativa do Brasil. Este é o quinto maior país do mundo. O Brasil foi colonizado por Portugal. Daí que no Brasil... Eles falam português, igual a nós. A cidade com mais habitantes no Brasil é São Paulo. Imagina que em São Paulo moram mais de 12 milhões de pessoas. São mais que todos os habitantes de Portugal. Daí, tu vê como o Brasil é um país enorme. O Brasil tem um clima tropical. Daí significa que tá quase sempre calor durante todo o ano. No Brasil também há muita praia, floresta e paisagem. Ó, linda pra dedéu. Espero que um dia tu possa visitar esse país, cara, que é um dos países mais bonitos do mundo. Por agora, temos que voltar a Portugal. Mas para a semana a mais, fica atento ao cantinho do mundo, pois estou aqui, podes viajar para todo lado, à borla! Eu

0: ainda há pouco o nosso amiguinho Kiko levou-nos a uma fantástica aventura por este país. E depois de conhecermos o Brasil, sabes uma coisa, Daniel? Fiquei com água na boca.
1: Olha, então é a melhor altura para teres água na boca, porque vamos falar de comida.
0: Pois é, quando pensamos no Brasil, eles são extraordinários a fazerem assim cada petisco.
1: Pois é. E também quem é extraordinária a fazer petiscos é a nossa amiga Luísa.
0: Boa!
1: Que nos vai trazer mais uma receita do Brasil.
0: É o quê? O quê? O quê desta vez?
1: Feijão preto.
0: Ai, o feijão preto que eles usam muito por cima do arroz branco.
1: Sim, e daquela feijoada brasileira.
0: Saboroso. Então vamos lá ver o que é que a nossa amiguinha Luísa tem para nos contar hoje.
2: Olá, amiguinhos, como estão? Hoje o feijão preto será o alimento principal da minha receita, que certamente tu vais adorar. Então, o prato de hoje chama-se guisado de feijão preto. Os ingredientes são os seguintes: 2 latas de feijão preto grande, 2 cebolas, 3 dentes de alho picadinhos, 3 colheres de sopa de azeite, 2 folhas de louro, 3 tomates maduros e a quantidade de sal certa. E agora está no momento da preparação deste maravilhoso guisado. Primeiro, num tacho, nós fazemos o refogado, que é misturar o azeite, a cebola e o alho, tudo já picadinho dentro do tacho, e colocamos ao lume. Mas isso não somos nós que fazemos. Tudo aquilo que diz respeito ao fogão tem a supervisão do adulto, que está sempre ao nosso lado para nos ajudar. E isso é muito bom. Depois podemos mexer um bocadinho e juntamos o tomate, já picadinho pelo adulto, e também deixamos a ferver um pouco. Entretanto, juntamos o feijão e deixamos que tome um gostinho saboroso dos outros ingredientes. E por fim, colocamos o sal, mas sem exagerar. E já está pronto! Sabes que este é um prato que, para além de ser muito saboroso, pode ser acompanhado com arroz branquinho, que é muito gostoso. Vamos então repetir os ingredientes para que não te esqueças de nada. 2 latas de feijão preto grande, 2 cebolas, 3 dentes de alho picadinho, 3 colheres de sopa de azeite, 2 folhas de louro, 3 tomates maduros e a quantidade de sal certa. Até fiquei com apetite. E tu, se calhar, também ficaste, não é? Desejo-te um fim de semana muito feliz. E quanto a nós, encontramos-nos na próxima receita. Eu sou a tua amiga Luísa. Não percas o próximo programa. Beijinhos para todos.
1: Eu sou suspeito, mas as receitas da nossa amiga Luísa são daqui de trás da orelha.
0: Olha, os nossos amiguinhos também nos podem dizer quais são as suas receitas favoritas. Para isso é só utilizarem o nosso e-mail.
1: Exatamente. Façam chegar as vossas sugestões, as vossas receitas para o nosso e-mail, que é amiguinho@radiorcs.pt.
0: amiguinho@radiorcs.pt. Mas não te esqueças, mesmo que comas arroz com feijão, pizzas, saladas, frutas, peixinho, sopa, o que quer que seja.
1: E sobretudo os doces.
0: Pois, há uma coisa que temos sempre de fazer logo, logo a seguir às refeições, de manhã ao levantarmos e à noite antes de nos deitarmos.
1: Que é...
0: Escovar os dentes.
1: Isso
0: muito bem escovadinhos.
1: Mesmo
0: que tenhas preguiça, não te esqueças, é muito importante para manteres os teus dentes assim brilhantes, branquinhos e saudáveis. Escovar os dentes é essencial.

0: Agora que já aprendeste que deves sempre, sempre, sempre lavar os dentes, chegou a altura de eu te relembrar a adivinha para saber se também já sabes a resposta.
1: E então?
0: Qual é a coisa, qual é ela, que quanto mais alta está, melhor se lhe chega?
1: Esta eu acho que é uma daquelas adivinhas mais difíceis que o nosso Daniel se lembrou.
0: Pois é, e se ainda não sabes a resposta, espera mais um pouco e talvez a história que te temos para contar também te pode ajudar.
1: Qual é a coisa, qual é ela, que quanto mais alta, mais depressa lá chegamos?
0: Quanto mais alta está, melhor lhe chegamos.
1: Olha, uma coisa é certa, a resposta não é a borboleta, mas é deste animal que te vamos falar.
0: Pois
1: até
0: é.
1: Porque quanto mais alto voa a borboleta, mais difícil a agarramos.
0: Pois é.
1: Mas as borboletas também não são para ser caçadas, não. São animais para crescerem ao ar livre e tornarem o nosso ambiente ainda mais bonito. Sabias que a borboleta é um dos animais, é um inseto e é um dos animais mais bonitos da natureza, pelo menos eu acho. E por causa das suas imensas cores que tem nas asas, torna-se de facto um animal lindo, não é?
0: É, eu também concordo contigo. É, na realidade, um dos animais, pelo menos as suas matizes, ou seja, as suas cores, tornam-no um animal muito especial.
1: Deus teve ali umas grandes ideias ao pincelar aquelas asas bonitas. E depois uma borboleta nunca é igual à outra, já viste?
0: O que as torna ainda mais bonitas no seu todo.
1: É por causa disso que há aí muita gente má a querer caçá-las.
0: É isso mesmo que eu ia a falar. E sobretudo a quererem fazer coleção de borboletas.
1: Não é justo.
0: Com todo o respeito por essas pessoas, não é? O respeito que elas nos merecem, a verdade é que eu gosto muito mais de as ver aí à solta, a passear aí pelos campos. Qual é a tua opinião, amiguinho?
1: Eu acho que... Sabes uma boa ideia que eu gostava de dar aqui aos colecionadores das borboletas? Primeiro esperem que as borboletas morram e só quando elas estiverem mortas no chão, então é que pronto, se tratam delas e metem dentro daquelas molduras. É melhor do que matá-las de propósito para fazerem assim coisas mais usadas para as pessoas, para enfeitarem as casas, não é?
0: É que ainda por cima elas têm tão pouco tempo de vida que se nós ainda as matamos... Ora bolas.
1: É só uma sugestão, não é? Já que as borboletas são realmente muito bonitas e mesmo que não fossem, têm direito à vida. Sabias que estas cores, então, que elas têm nas asas, que achamos tão bonitas, imagina só, estas cores servem para afastar os inimigos das borboletas.
0: Pois é, só que infelizmente não afasta o inimigo principal, que é o homem. Pelo contrário, atrai.
1: Mas pelos vistos, os outros insetos fogem a sete pés daquelas cores.
0: O que ainda bem. Mas olha, sabias que existem borboletas que vivem de dia e outras que vivem à noite? E as que vivem à noite não se chamam borboletas, chamam-se mariposas.
1: Ah, são uma espécie de morcegos.
0: São uma espécie de borboletas noturnas.
1: Noturnas, é mais isso.
0: Olha, e sabias que as traças também são uma forma de borboleta? Aquelas traças que gostam de roer a nossa roupa.
1: Ah, que fazem buraquinhos.
0: Isso, também são uma forma de borboleta. E tu já reparaste naquele pozinho que elas têm nas asas?
1: Pois, porquê?
0: Se nós lhe tocamos, ficamos assim com os dedos cheios de pó, não é?
1: É, às vezes.
0: Sabias que esse pó é o que lhes permite voar? Sem esse pó, elas não conseguem voar. Já viste que é curioso?
1: É como se fosse um pozinho mágico.
0: Pois é, isso mesmo.
1: Então não devemos tocar nas traças, senão elas morrem.
0: Exatamente.
1: O melhor mesmo é pôr lá umas bolinhas de naftalina ao pé da nossa roupa, que assim de certeza que as traças já não podem atacar a roupa e fazer buraquinhos.
0: E também escusamos de as matar, porque elas não vão lá.
1: É, declaramos guerra às traças sem as matar. Mas outra coisa engraçada é que quer seja uma mariposa, quer seja uma traça ou uma daquelas borboletas muito bonitas, todas elas têm o mesmo ciclo de vida. Como nós também nascemos temos da barriga da nossa mãe, não é? Neste caso, as borboletas mães têm um ovinho. Desse ovo vai sair mais tarde a borboleta, que começa por ser uma larva, é verdade. Uma larva a que se dá o nome de lagarta. Nesta altura, a borboleta ainda não é assim tão bonita quanto isso, confesso que não é. Depois, esta lagarta vai se desenvolvendo e passa a chamar-se pupa. É pupa. E por fim, chega à fase adulta e é nessa altura que aquela lagarta feia que nasceu inicialmente do ovo, se torna numa fantástica borboleta com as suas asas coloridas. Uma borboleta que é um animal que voa, voa e que só ajuda mesmo a colorir a nossa natureza. Vivam as borboletas!
0: Olha, mas curioso no meio disto tudo é que Deus faz as coisas de uma forma incrível. Como é que um animal que à partida nos é, às vezes até assim, muito estranho,
1: a lagarta,
0: depois transforma num animal tão bonito? Só mesmo por Deus, não é?
1: Grande criador, tem ideias geniais, hã? Gosto.

0: Sê forte e corajoso, porque o Senhor teu Deus é contigo por onde quer que andares. Está na Bíblia, Josué capítulo 1, versículo 9.
1: Então, amiguinho, chegou agora finalmente aquela altura em que vais conhecer a história que hoje preparámos para ti. Já sabes, esta é uma história verdadeira, passou-se há muitos, muitos anos atrás e podes lê-la na Bíblia em Gênesis, no capítulo 37, 38 e 39. Esta história que tem um bocadinho a ver com aquilo de que te falámos no programa anterior.
2: Exatamente. Lembras-te de Jacó?
1: Jacó. Já sei, ele casou com Raquel, a sua grande, grande amada, pela qual teve de esperar 14 anos, não foi?
2: Isso mesmo, aquela grande história de amor.
1: Bonita, bonita.
2: E depois de ter vivido muitos anos, era... Deus mandou Jacó regressar a Betel, lembras-te dessa terra?
1: Betel, sim, o Kiko já nos falou desta terra.
2: Exatamente, e foi onde Jacó sonhou com Deus, que este lhe prometeu que um dia ele e toda a sua família irão habitar naquela cidade, e a promessa de Deus ia agora cumprir-se. Entretanto, Raquel teve o seu primeiro filho, José. E é dele que vamos falar hoje.
1: Ora, nem mais. Vamos então falar de José, que é o herói desta nossa história. José não era o único filho de Jacó. Não, não era. Ele tinha também 10 irmãos mais velhos e ainda um outro mais novinho, o Benjamim. Infelizmente, quando Raquel deu à luz este pequeno Benjamim, ela acabou por morrer. Jacó ficou, claro, muito triste porque a amava muito, mas pronto, a vida continuou e ele lá ficou a cuidar de toda a família. Os irmãos mais velhos de José tinham muita inveja dele, sabes? Achavam que ele era o preferido do pai. Um dia, o pai até lhe ofereceu uma túnica muito, muito especial e que os deixou a todos muito irritados.
3: Já viram? O nosso pai está sempre a tratar José de forma diferente. Agora deu-lhe uma túnica colorida. Decida pelas suas próprias mãos. Ele nunca nos fez isto a nós.
1: Pois é, de facto, Jacó gostava mesmo muito de José, por ser o filho de Raquel e também porque tinha sido durante muitos anos o filhinho mais novo antes de Benjamim nascer. Além disso, José era especialmente carinhoso, correto, simpático e obediente, enquanto que os outros irmãos mais velhos andavam sempre metidos em sarilhos, sempre a fazer asneiras, e o pai não gostava nada disso. Um dia, José teve um sonho que decidiu, inocentemente, sem maldade nenhuma, contar aos irmãos.
4: Escutem, vejam só este sonho que eu tive. Sonhei que estávamos todos a atar molhos de trigo. O meu molho ficou de pé, enquanto os vossos ficaram à volta e inclinados para o meu.
1: Ao ouvirem isto, os irmãos não gostaram nada deste sonho em que parecia que José era superior a eles. Passados uns tempos, José, inesperadamente, voltou a ter outro sonho destes. Desta vez, era o sol, a lua e 11 estrelas que se inclinavam diante dele. Os irmãos ficaram ainda mais furiosos com este sonho.
3: Olha, lá está ele armado em sonhador. Agora até o sol e a lua se curvam aos seus pés. José mesmo convencido.
1: O que eles não sabiam era que aquele sonho significava uma coisa que iria acontecer muitos anos mais tarde, e tu vais ver isso num dos próximos programas. Era como se fosse assim uma profecia de Deus. Um dia os irmãos de José saíram para o campo bem cedinho. E como estavam a demorar muito tempo, o pai chamou José e pediu-lhe para ele ir ao encontro deles. Como José era muito obediente, imediatamente respondeu.
4: Sim, pai, já me vou pôr a caminho.
1: Ele andou e nada. Sabes, naquela altura não havia telemóveis para se ligar a saber onde é que as pessoas estavam, não? Tinha mesmo de andar à procura deles. José até já estava assim a ficar um bocadinho cansado de andar, não é? Mas depois, quando os viu, ficou muito, muito feliz. Parece que os irmãos é que nem por isso não ficaram assim lá muito contentes por ver José.
3: Olha, lá veio o sonhador, o menino do papá.
1: Disse um dos irmãos. E outro ainda disse.
4: Vamos aproveitar agora que ele está sozinho para o matar.
1: Ah, pois, mas entretanto, Ruben, o irmão mais velho, deu outra sugestão.
3: Não, não, vamos antes atirá-lo para dentro de um poço que está ali vazio. Acho que assim é bem melhor.
1: Ruben deu esta sugestão porque, depois, mais tarde, estava a pensar ir lá tirar o irmão daquele poço. Enfim, todos acabaram por concordar com esta ideia e esperaram então que José se aproximasse. Depois, agarraram-no, tiraram-lhe a capa
5: e meteram-no numa cova bem funda, naquele poço que o Ruben tinha indicado. Ele ficou muito, muito assustado, imagina só, e começou mesmo a gritar:
6: socorro, ajudem-me, tirem-me daqui, por favor. Eu não vos vim fazer mal nenhum. Porquê é que me estão a fazer isto? Por favor, ajudem-me.
5: Apesar de tudo, a maior parte dos irmãos não lhe ligou nenhuma e quis mesmo que José ficasse ali dentro do poço. Vê só que maldade. E enquanto discutiam o que iam fazer, apareceu assim de repente uma caravana de ismaelitas que iam para o Egito em cima dos seus camelos. Nesta altura, um dos irmãos, chamado Judá, teve, plim, uma ideia.
3: E se vendêssemos José como escravo àqueles comerciantes que vêm ali?
5: Os irmãos concordaram. É boa ideia. E acabaram então por vendê-lo por 20 moedas de prata. Assim, José foi tirado do poço e levado por estes estranhos para o Egito. Ele nem sequer teve a oportunidade de se despedir do pai, é verdade. E lá foi, tristemente. Claro que esta não foi assim a melhor solução para os irmãos, que gastaram o dinheiro todo, ficaram com este peso no coração e ainda com medo do que o pai ia dizer. Já viram só se o pai, se Jacó descobrisse? Só que, em vez de reconheceram que tinham feito uma maldade, pior, inventaram mais uma mentira. Desta vez, decidiram inventar outra coisa para contar ao pai.
3: Vamos matar um cabrito e assim sujamos a túnica de José com o sangue do animal. Assim o pai vai ficar a pensar que o seu filhinho querido morreu.
5: Jacó tinha há muitos anos atrás enganado o seu pai. Lembras-te? Ele também mentiu ao seu pai, Isaac. Fez-se passar pelo seu irmão mais velho, Esaú. Agora era ele a ser mais uma vez enganado, desta vez pelos seus próprios filhos. A Bíblia diz-nos que Jacó chorou muito. Chorou muito por acreditar que José tinha mesmo morrido. E chorou durante muitas semanas seguidas. A família fez tudo o que era possível para o consolar, mas em vão. Como é que os rapazes conseguiram, perante a dor do pai, não confessar a verdade? Olha, isto é que eu não entendo. Vê só, amiguinho. E como é que se estaria a sentir José? José, um rapazinho de 17 anos, transformado agora num escravo miserável e longe da sua querida família. Bom, eu imagino que ele deve ter chorado muito durante aquela viagem. Mas sabes, mesmo no meio de todo aquele sofrimento, José nunca se esqueceu do mais importante. Ele nunca se esqueceu que o seu Deus era suficientemente poderoso para o ajudar, acontecesse o que acontecesse. Quem provavelmente nunca mais conseguiu dormir tranquilamente foram os irmãos, que ficaram muito incomodados com tudo aquilo que fizeram. É chamada a consciência pesada. Por causa deles e da sua mentira, o pai Jacó nunca mais foi feliz. A mentira, amiguinho, a mentira, a inveja e o ódio nunca dão bom resultado e prejudicam todas as pessoas à nossa volta.
2: E amiguinho, mesmo que te sintas aborrecido com alguma situação, não decidas vingar-te, como fizeram os irmãos de José.
5: Outra coisa muito importante é saber perdoar, mesmo quando os outros te fizeram muito mal.
2: E apesar de tudo o que aconteceu, José nunca desejou vingar-se dos irmãos. Muito pelo contrário. Alguns anos mais tarde, quando se reencontrou com eles, até os perdoou.
5: José continuou a ser obediente a Deus e a confiar nele. Ele acreditou que mesmo sendo abandonado pelos irmãos, Deus nunca o abandonaria. E a verdade é que, mesmo enquanto esteve como escravo no Egito, José continuou a ser um bom homem. E por isso, esta história teve um final feliz, mas que só vais conhecer nos próximos programas.
2: Isso mesmo. E para já, fica com a certeza de que Deus é fiel. Se Ele nos promete ajudar, mesmo nos momentos difíceis, é porque realmente nunca estaremos sozinhos. Por isso, nunca desanimes. Nos próximos programas ficarás a conhecer mais sobre a vida de José e verás como, mesmo estando no Egito, Deus nunca o abandonou.
5: É verdade. Deus está sempre contigo, por onde quer que andares.

0: Já te dissemos que, de facto, os irmãos de José não gostavam lá muito deste menino, deste jovem, e por isso é que decidiram fazer uma maldade. Já viste, Daniel, que maldade, coisa horrível, ser vendido como escravo, ir assim para longe, e pior, depois chegam a casa e ainda dizem ao teu pai que tu morreste.
1: Pois é, mas olha, sobretudo quem ouve esta história vai pensar que José realmente era um menino muito mimado, um menino muito orgulhoso, mas a verdade é que não era nada disto. E o nosso amigo Sabidinho vai-nos ajudar a explicar o porquê desta confusão toda.
0: Pois, afinal, porquê que os irmãos do José o detestavam assim tanto?
1: É verdade. E será que Jacó não tinha razões especiais para poder gostar assim tanto de José e não dos outros irmãos?
0: Bem, uma coisa é certa. Mesmo que José fosse muito mauzão, nada justifica ele ter sido vendido como escravo. Isso é uma coisa mesmo muito má. Mas seja como for, realmente havia razões para isso. E o nosso sabidinho foi descobrir que razões foram estas. Afinal, porquê que os irmãos não gostavam lá muito de José?
1: Pois é, se gostaste da nossa história, então não percas esta explicação.
0: Até porque podes aprender com ela.
2: Olá, amiguinhos. Cá estou eu novamente para aumentar os teus conhecimentos. Hoje vou explicar-te porque é que na história bíblica os irmãos de José lhe queriam fazer mal. Primeiro, o pai de José, que se chamava Jacó, tinha muitos filhos, dos quais um deles era José, aquele de quem te vou falar mais. Jacó confiava muito nele, mais do que nos outros irmãos que eram desobedientes, mal comportados e faziam com que a família estivesse sempre preocupada e triste. Como deves perceber agora, Jacó tinha razões para tratar este filho de forma especial, elogiando-o e estando feliz por ele ser muito bom filho e muito boa pessoa. Por isso, lhe ofereceu uma túnica, uma roupa muito especial. Assim, os irmãos de José ficaram com muitos ciúmes, porque achavam que ele era o filho preferido e que Jacó, pai de José, lhe iria dar todos os direitos de primogenitura. Ou seja, aqueles direitos que eram dados aos filhos mais velhos, como herdar mais bens e ficando com a responsabilidade de tomar conta da família depois de o pai morrer. Percebes então que José só teve estes direitos, pois foi a recompensa pelo seu bom comportamento, obediência e respeito por todos. Isto também nos acontece, sermos recompensados pelo nosso bom comportamento, que nos faz mais felizes. Desejo-te que tenhas compreendido e gostado desta história de José e dos seus irmãos. Boas aulitas e estudem muito! Um abraço para todos e até ao próximo programa, amiguinhos!

0: Afinal, o céu é para todos. Não, o céu não é só para as estrelinhas, nem é só para as aves. Nós temos a certeza que um dia todos aqueles meninos e meninas, e crescidinhos também, que amarem Jesus, também vão lá para o céu. E essa é uma grande promessa e que nós aguardamos, sim. Eu acredito, quando Deus promete, é para cumprir. Não concordas, Daniel?
1: Claro que sim, Deus não falha. E, aliás, todas as histórias que nós temos ouvido sobre Deus e sobre a Bíblia mostram que realmente Deus é um Deus de amor e que está sempre presente e que nunca, mas que nunca mesmo falha.
0: É um Deus também muito, muito divertido e por isso é que nos ajuda. Ou, por exemplo, a irmos à procura de algumas adivinhas e coisas giras para fazermos neste programa. Sim, Deus é que nos deu as ideias.
1: Olha,
0: olha, pelo menos deu-nos cabecinha para pensar.
1: Exatamente. E será que a ti que estás aí em casa também te deu ajuda para descobrires a nossa adivinha?
0: Tlim, fez-se luz ou não?
1: Eu vou recordar mais uma vez. Então, como é que é? Repitam todos comigo. Qual é a coisa? Qual é ela?
0: O resto não sei disto.
1: Que quanto mais alta está, melhor lhe chegamos.
0: Chegou a altura de finalmente percebermos qual é a resposta.
1: Lembram-se de eu ter dito que tinha a ver com a nossa história de hoje?
0: Ora, hoje falámos de José, que foi vendido como escravo para o Egito.
1: E os irmãos? Onde é que os irmãos colocaram José?
0: Antes disso, pensaram em matá-lo, mas não o mataram. Inventaram que ele tinha sido morto, mas puseram-no dentro de um poço.
1: Exatamente.
0: É,
1: não é bem o poço, mas é a água do poço. É, não é verdade? Quanto mais alta está a água no poço, melhor a gente lhe chega.
0: Pois, realmente, se ela estiver baixinha lá no fundo, não conseguimos chegar lá.
1: Quanto mais alta está, melhor lhe chegamos.
0: Ah, agora sim, faz sentido. Qual é a coisa, qual é ela, quanto mais alta está,
1: melhor lhe chegamos. A água do poço.
0: Ok, por isso tinhas razão. Bem disseste, Daniel, que tinha a ver com a nossa história de hoje. A história que nós depois te vamos continuar a contar no outro programa. Sim,
1: sim, porque ela não acaba aqui.
0: Não, até porque, ok, José foi vendido como escravo para o Egito. Já sabemos que ele continuou, apesar de tudo, a ser uma pessoa obediente a Deus, mas como é que é possível, no meio de tantas coisas a correrem mal, ele continuar a confiar em Deus? E como é que Deus o ajudou se afinal ele foi vendido? Pois é, que o final da história não é este e depois vais saber no outro programa.
1: Até porque se terminasse assim, terminava muito mal. E não fazia sentido aqueles sonhos que José teve, que foram inspirados por Deus.
0: Os sonhos que depois se tornaram realidade.
1: Exato. Olha, não vamos contar mais nada. Já sabes, num próximo programa nós vamos te contar tudo sobre o resto da história de José. Para já vamos ter que acabar por aqui, mas lembra-te que tens sempre à tua disposição, na nossa página de internet, todos os programas para ouvires e voltares a ouvir e ainda voltares a ouvir. Está no nosso podcast, da nossa página de internet.
0: Aproveita e envia-nos um e-mail com as tuas histórias, as tuas adivinhas, as tuas notícias para amiguinho@radiorcs.pt.
1: amiguinho@radiorcs.pt. Estamos à espera dos teus e-mails.
0: Sempre unidos. É assim que vamos fechar, então, com a promessa de regressarmos, se Deus quiser, no próximo programa. Até lá. Tchau, tchau.
1: Tchau.
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1: Olá, é uma alegria estar de regresso, juntar-me aqui a si, que está desse lado aí em casa, onde estiver neste momento, e podermos fazer juntos A Voz da Esperança. É um programa onde continuamos, como há tantos anos, desde 1967. É uma longa história, bem mais velha do que a minha própria vida, na qual uma história que A Voz da Esperança tem estado presente como parte desta grande proclamação por este país inteiro, Portugal, uma proclamação sobre os fundamentos para a nossa esperança que encontramos em Jesus, na sua palavra e, sobretudo, na sua maravilhosa promessa de que um dia vai voltar e vamos conhecer uma nova história. Por isso, aqui na Voz da Esperança, este é o nosso tema central, é sobre ele que falamos, é sobre ele que partilhamos consigo, mas também cantamos sobre este tema maravilhoso. É isso que vamos ouvir agora mesmo nas vozes do quarteto Voz da Esperança.

Vamos a isso. Trago-lhe uma pergunta para começarmos, uma pergunta que ecoa há muitos anos e uma pergunta que ecoa aos ouvidos e na mente de muitas pessoas, em corações simples ou em mentes brilhantes. Ao longo de séculos e gerações, surge uma pergunta que diz respeito a um homem. Quem é este homem? Falo-lhe de Jesus. E quem é Jesus? É uma pergunta que não é nova. É talvez uma das mais antigas perguntas no mundo cristão, porque este foi o homem que trouxe uma extraordinária mudança a este mundo, mas é uma pergunta que continua a ser importantíssima ser feita, especialmente para aqueles que procuram na fé, na palavra de Deus, encontrar precisamente respostas e fundamentar a sua própria fé. Jesus, quem foi este homem? Nasceu num lugar esquecido, lá atrás no tempo, um lugar sem grande relevância, cresceu numa pequena vila sem fama, que é para não dizer com má fama. Foi um homem que nunca escreveu um livro, nem nunca liderou um exército, nunca ocupou um cargo de grande importância ou um trono aqui na Terra. E, no entanto, este mesmo homem, com esta descrição e biografia tão simples, ele divide a história em duas partes. Antes dele e depois dele, Cristo. As suas palavras foram tão poderosas que não foram apenas palavras bonitas ou alguém com uma boa capacidade oratória ou de escrita. As palavras de Jesus têm trazido e experimentado na vida de muitas pessoas o poder dessas palavras. As suas ações, elas não foram apenas simbólicas, foram sobrenaturais, trouxeram o poder de Deus. E quem o viu e se confrontou com ele, quem cruzou o seu caminho quando Jesus aqui esteve, não ficou indiferente. O que é interessante é que tudo isto podia ser dito, talvez até, de algum grande personagem da história, tenha marcado e tenha feito algo de extraordinário, mas há uma grande diferença. Hoje, envolvidos milhares de anos, séculos de história, milhões de pessoas continuam a seguir Jesus, a escutar a sua palavra. Milhões afirmam que o amam, que o seguem e fazem dele o Senhor da sua vida, a sua referência. Milhões estão disponíveis a morrer por ele. Na verdade, ao longo da história, aconteceu literal, fisicamente, com muitos. E outros tantos, espero que mais ainda, estão disponíveis e afirmam que vivem por ele. Logo, a pergunta é muito relevante. Quem é este homem, Jesus? E é uma pergunta que eu acredito que o mundo precisa de resposta, não apenas o mundo como um todo, mas também o nosso mundo interior, o seu mundo. E esta é uma pergunta interessante e tão relevante que o próprio Jesus a colocou. Já ouviu talvez falar desta história? Está registada por Mateus, o primeiro evangelho que encontramos na nossa Bíblia. Mateus 16, lá a partir do versículo 13, diz que chegando Jesus às regiões da Cesareia, de Filipe, interrogou os seus discípulos com a seguinte pergunta: quem dizem os homens ser o Filho do Homem? Ora, era uma pergunta a respeito de si próprio, porque Jesus, ele se designava com este título, Filho do Homem. Poderíamos colocar a pergunta de outra forma: quem dizem as pessoas aqui à vossa volta, quem dizem elas que eu sou? Bom, e os discípulos começaram a responder com o que realmente ouviam. Resposta um pouco sui generis. Uns diziam que... Ou melhor, os discípulos disseram que... Algumas pessoas diziam que Jesus era João Batista. Uma nova encarnação de João Batista. Mas não ficaram por aí. Outros diziam que ele era Elias, o profeta, ou Jeremias. E outros diziam que era um dos profetas. Depois de ouvir estas respostas, Jesus vai de uma forma bem direta, eu acredito, não estava lá para ver, mas olhos nos olhos, com uma confrontação profunda, vai então agora dirigir-se aos discípulos e fazer-lhe a pergunta de uma maneira única, pessoal. E vós, quem dizeis vós que eu sou? É por isso que esta pergunta é milenar e é tão importante. Jesus também a fez aos discípulos. Seria o mesmo que hoje Jesus nos colocar a pergunta. E para ti, que me escutas agora aqui nesta hora, para ti, quem dizes tu que eu sou na tua vida?
Se Jesus pudesse hoje nos se encontrar connosco, sentar-se connosco à mesa, na sala, a pergunta poderia ecoar: quem sou eu na tua vida? Que lugar eu ocupo? Há uma coisa que eu acredito: Jesus não pode ser apenas um grande mestre, um homem muito sábio. Não pode ficar por aí. Como lhe dizia há pouco, o mundo já conheceu homens e mulheres extraordinários, isso não há dúvida. Só que Jesus afirmou ser Deus. E isso é uma coisa completamente diferente de ser uma pessoa sábia. Jesus afirmou ter vindo do céu, da parte de Deus. Jesus afirmou ter autoridade sobre todas as coisas. Só nos Evangelhos Jesus disse diretamente que tinha autoridade sobre o pecado, sobre a morte, sobre o inferno. Para Jesus dizer isto, só há duas hipóteses. Ou Jesus era louco, ou seja, estava inconsciente da loucura de dizer coisas como estas e fazer estas afirmações, isto seria a primeira hipótese, e portanto Jesus era uma pessoa fora de si, inconsciente. Segunda hipótese, era mentiroso, ou seja, tinha consciência, sabia que fazer estas afirmações não era nada verdade, mas fazia-as, eventualmente para ganhar alguma coisa, ter algum benefício, ou então temos uma terceira hipótese. Jesus foi quem disse que foi. O Senhor, Deus, o Cristo, o ungido, o enviado de Deus, o Filho do Deus vivo. E é interessante porque foi exatamente nesta linha, com esta percepção, que o apóstolo Pedro respondeu a Jesus à tal pergunta que há bocadinho eu lhe falava. E vós, quem dizeis vós que eu sou? Ora, Pedro, sempre na sua forma entusiasta e imediata de responder, Pedro sentiu vontade de responder àquela pergunta e àquele desafio e então respondeu: tu és o Cristo, o Filho do Deus vivo. E mediante esta afirmação, esta autêntica proclamação, Jesus então respondeu-lhe: bem-aventurado és tu, Simão Pedro, porque esta revelação não veio da carne nem do sangue, ou seja, não veio de ti próprio, mas veio do Pai que está nos céus. Meu querido amigo, há uma coisa que queria dizer-lhe, é que saber quem é Jesus, e portanto conseguir responder a esta pergunta que hoje aqui trazemos, muda tudo, muda muito mesmo. Porque se Jesus é quem diz, quem afirma ser, então a nossa vida pertence-lhe. E assim sendo, Jesus já não é apenas um bom exemplo, uma pessoa que teve uma boa conduta moral. Jesus então é o Rei dos Reis, é o Senhor do Universo e da nossa vida, é o Salvador, é a verdade, é aquele que detém os mistérios da vida e o poder. Lembra-se daquelas palavras lá registadas em João, o Evangelho de João? Provavelmente já ouviu isto, já leu, já ouviu algures tantas vezes talvez. João 14, 6, Jesus disse: eu sou o caminho, a verdade e a vida, ninguém vem ao Pai senão por mim. Que tremenda afirmação. Não se trata de uma arrogância, porque Jesus não afirmou ser o que não é, é uma verdade estabelecida e que Jesus deu evidências disso. Ele é o único que passou por essa experiência de morrer como nós todos naturalmente morremos, mas porque o salário do pecado é a morte e Jesus não pecou, ele ressuscitou. Ou seja, conquistou o poder da morte. Por isso Jesus é o único que venceu o pecado e, portanto, todas as tendências naturais e carnais para afastar-se de Deus, venceu o inferno, que é o lugar onde os mortos habitam. O inferno é o lugar da morte, é esse lugar de ausência total. Ele venceu, portanto, a morte. Há um texto da Bíblia que eu gostava ainda de partilhar consigo. E como costumo fazer com alguns textos, vou desafiá-lo a abrirmos a Bíblia. Não sei se aí em casa tem a sua Bíblia e poderia acompanhar-me. Se for o caso, fica precisamente o desafio. Eu vou abrir a minha Bíblia aqui nas palavras do apóstolo Paulo. Já tinha aqui preparada a minha Bíblia neste texto. Colossenses. Se tiverem a sua Bíblia à mão, se calhar até me pode acompanhar. Colossenses, nós vamos ler aqui no primeiro capítulo. E vamos ler aqui alguns versículos, o 15, o 16... O apóstolo Paulo está precisamente a falar sobre Jesus, descrevendo a realidade da natureza de Jesus. E então aqui, primeiro capítulo, vou relembrar na carta aos Colossenses, se me quiser acompanhar. Então Jesus dizia no versículo 15, melhor, o apóstolo Paulo dizia sobre Jesus,
que ele é a imagem do Deus invisível, o primogênito de toda a criação, porque nele foram criadas todas as coisas que há nos céus e na terra, visíveis e invisíveis. Sejam tronos, sejam domínios, sejam principados ou potestades, tudo foi criado por ele e por ele. Ele é antes de todas as coisas e todas as coisas subsistem por ele. Que incrível afirmação! O apóstolo ter escrito isto é mais do que uma formulação doutrinal. É um chamado. Isto é um chamado. Porque se Cristo, sendo tudo isto, então ele é aquele que merece o tudo. Ele não apenas é digno da nossa adoração, mas de uma entrega total. Porque se ele é antes de todas as coisas e o Senhor de todas as coisas, mesmo se quando lemos aqui nos Evangelhos encontramos a vida, a obra de Jesus e vemo-lo como um homem, percebemos que ele é o Senhor de todas as coisas. E essa é a resposta. Quem é este homem? Aquele que tem a autoridade total, o soberano, mas neste caso um soberano que nos conhece. É por isso que então, se ele é o Senhor de tudo, ele também pode ser o Senhor do seu coração, o Senhor da sua fé, o Senhor da sua obediência. Por isso, a pergunta era: conheces quem é Deus, quem é Jesus Cristo? Mas a pergunta que agora a nós se coloca é mais profunda e pessoal. É se nós o conhecemos como uma ideia, uma abstração, talvez um amuleto que usamos numa cruz ao pescoço ou a que vamos à igreja de vez em quando, ou se ele é o Salvador da nossa vida. A pergunta mais pessoal do que apenas quem ele é se tu tens respeito pela ideia de que Cristo é aquele que sempre ouviste falar, talvez na cultura, ou se a tua vida está rendida a ele. Há uma diferença entre saber coisas sobre Jesus e tê-lo recebido no coração. E esta diferença é absolutamente essencial na resposta à pergunta: quem é Jesus? Se eu fiz esta pergunta, não foi com o intuito de que fosse possível ter uma resposta racional, com evidências sobre quem ele é, sobre onde viveu ou se existiu. Há uma dimensão muito mais pessoal e espiritual. E essa pergunta continua a existir e a clamar. E tu, quem dizes que eu sou? Perguntava Jesus. O apóstolo Paulo, ainda voltando a ele, em Romanos, na sua carta aos Romanos, lá no capítulo 10, versículo 9 e 10, tem a seguinte frase. Ouça com atenção. Se com a tua boca confessares ao Senhor Jesus e no teu coração creres que Deus o ressuscitou dos mortos, então serás salvo. Porque com o coração se crê para a justiça, mas com a boca se faz confissão para a salvação. Hoje, aí desse lado, meu querido amigo ou minha amiga, se confessar que Jesus é o Senhor, quer dizer que confessa significa que mais, é mais do que acreditar, é isso ser a proclamação da sua vida, se crer que ele é o Filho de Deus, então não há razão nenhuma para se sentir ou para estar perdido. É isso que dizia o apóstolo. É isso que é estar salvo, é não estar perdido. Parece óbvio. Mas não estar perdido tem várias implicações. É não estar perdido nesta vida. É ter sido achado. E isso é estar em Cristo. É, de repente, a nossa própria vida e a nossa história fazerem um sentido completamente diferente. Porque Cristo nos dá esse sentido. Quem é este homem? Este homem é Deus conosco. O nome dele é Jesus e ele está aqui. E ele espera por uma resposta. A voz de Jesus, o seu exemplo, estão hoje presentes na nossa vida e podem ser parte da nossa experiência. Convido a ouvir como que uma voz mansa e suave. E é a voz de Jesus que chama para não apenas reconhecer que ele existe ou quem ele é, não apenas conhecer por letra o que a Bíblia,
conta sobre a sua vida, mas estar disponível para uma experiência muito mais profunda e pessoal com Ele. Ouça esta voz mansa e suave.

0: Escutou esta voz? Eu acredito que através do seu espírito Jesus vai falando, seja através do que dizemos, seja através da sua palavra, de um cântico maravilhoso como este que ouvimos. Jesus tem muitas formas de falar, de nos chamar. Eu queria propor-lhe, ao terminar este programa, ainda uma outra oportunidade de ir mais longe ao escutar a voz de Deus. E neste caso tenho uma oferta, já sabe que é o que faço sempre aqui, a cada programa. 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E é assim que estamos a chegar ao final de mais este episódio da Voz da Esperança. Foi um prazer ter estado consigo aqui deste lado, foi um prazer para mim ainda mais especial ter falado sobre Jesus e tê-lo ajudado a refletir sobre esta maravilhosa e profunda pergunta: quem é Jesus? Quem é este homem? Continua a descobri-lo, a abrir espaço na sua vida para ele, para o que ele quer fazer na sua vida, e continua aqui com a Novo Tempo, que o está a acompanhar, está ao seu lado, precisamente para o ajudar a conhecer melhor Jesus. Voltamos a estar juntos no próximo episódio. Até lá, que Deus o abençoe. Mantenha-se à escuta, não apenas aqui da Novo Tempo, mas mantenha-se sobretudo conectado com Jesus. Ele é a voz da esperança.
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2: Olá, sejam bem-vindos ao Magazine Regional, o programa onde vai ficar a conhecer todas as atividades que a região de Sintra tem para lhe oferecer. Para este fim de semana de agosto, a cultura estará em maior destaque em variadas formas, ou seja, durante este fim de semana, caso visite a Praia das Maçãs, pode aproveitar a exposição fotográfica ao ar livre dedicada ao património arqueológico de Sintra. A mostra de acesso gratuito está patente no areal da praia e dá a conhecer dois dos mais importantes sítios arqueológicos do concelho, o monumento pré-histórico da Praia das Maçãs e o sítio arqueológico do Alto da Vigia. Através de fotografias e conteúdos informativos, a exposição revela o trabalho de escavação e valorização desenvolvido pela Câmara Municipal, convidando residentes e visitantes a descobrir a riqueza histórica e arqueológica da região enquanto desfrutam da época balnear. É uma proposta que alia a cultura, o património e o lazer num dos locais mais emblemáticos da costa sintrense. Também no sábado e domingo, a Quinta da Ribafria recebe a primeira edição do Ocaso, Festival das Artes Audiovisuais de Sintra, um percurso noturno e imersivo que combina luz, som e arte contemporânea em plena natureza. Ao longo do percurso, os visitantes poderão descobrir 5 instalações audiovisuais que transformam este espaço histórico numa experiência sensorial única. O festival decorre durante este fim de semana entre as 20h30 e as 23h e os bilhetes estão disponíveis na Blue Ticket e nos respectivos postos de venda. Também especificamente durante todos os fins de semana de agosto, sempre às 18 horas, o Museu Arqueológico de São Miguel de Odrinhas recebe a peça O Burro de Ouro de Apuleio numa encenação da companhia Teatro Tapa Furos. Inspirado no último romance latino que chegou completo aos nossos dias, o espetáculo transporta o público para o universo do mundo romano, combinando a fantasia, o humor e a crítica social. A apresentação ganha ainda um significado mais especial ao decorrer num espaço intimamente ligado ao património romano, proporcionando uma experiência que no teatro, a literatura e a história. As reservas podem ser efetuadas através do número telefónico disponível no site da Câmara Municipal. Para domingo, entre as 10 e as 17 horas, o Largo de São Pedro, em Sintra, recebe mais uma edição da Feira da Bagageira, integrada na tradicional Feira Quinzenal de São Pedro. O evento convida o público a descobrir artigos em segunda mão, velharias, livros, brinquedos, peças de decoração, entre muitos outros, promovendo a reutilização e o consumo sustentável. A iniciativa é também uma oportunidade para quem pretende vender objetos que já não utiliza, transformando a bagageira do automóvel numa banca de vendas. Com a entrada gratuita, a Feira da Bagageira promete um dia de convívio, boas oportunidades de compra e venda e um incentivo à economia circular, mas mais importante, à proteção do ambiente. E para terminar, recorde-se que aqui, em Sintra, a cultura é gratuita e está à sua espera. Com inúmeras exposições e para todos os gostos, aproveite o fim de semana para passear em família e conhecer mais, através de exposições, workshops e muitas outras atividades. Tem também as praias e a serra à sua espera para navegar nelas e desfrutar deste privilégio. Já sabe, estas são as atividades que a região de Sintra tem para lhe oferecer e que pode realizar em família, com amigos ou até mesmo sozinho.
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Pensar faz bem. Dia Internacional dos Povos Indígenas. Em 1994 e 2004, a Assembleia Geral da ONU decidiu que fosse celebrado a 9 de agosto de cada ano e até 2014, o Dia Internacional dos Povos Indígenas. Desde então, esta efeméride tem sido assinalada em Nova Iorque, Genebra e noutras delegações das Nações Unidas, que encorajam os governos a celebrá-la no âmbito nacional para sensibilizar os cidadãos acerca das culturas das populações autóctones, distintas pela sua grande diversidade. No mundo inteiro, numerosos povos indígenas lutam corajosamente pelo reconhecimento do seu direito de viver em isolamento voluntário. É o caso de povos que habitam as florestas da América do Sul, da África e da Ásia. Alguns desses povos ainda não foram contactados pela sociedade predominante. Outros resistem à integração, apesar de, ou em consequência de terem sido contactados nalgum momento da sua história. Por outro lado, a própria existência desses povos está seriamente ameaçada pelo avanço destrutivo do desenvolvimento. As estradas que se rasgam na floresta para extrair madeira, petróleo, minerais ou para promover a colonização agrícola e pecuária podem ser catalogadas como as estradas da morte para esses povos. Elas transportam não apenas doenças desconhecidas, mas representam de igual modo a destruição da floresta que é a fornecedora do sustento deles, a poluição das águas que usam para beber, pescar ou tomar banho, os confrontos com quem pretende apropriar-se do território deles, significando a destruição destas culturas milenares. É curioso lembrar que cada Estado ou governo, colonial ou nacional, estabeleceu as suas fronteiras e determinou que esses povos lhe pertenciam, sem nunca os consultar, apesar de saberem que já viviam naquele território antes da criação desses Estados ou da sua colonização. Este é um exemplo típico de nacionalização de povos e etnias. Porque estes povos se encontram em absoluta inferioridade de condições para resistirem ao avanço avassalador da sociedade predominante, é um dever oferecer-lhes de múltiplas formas o apoio de que necessitam para defender os seus direitos e para deter o genocídio silencioso e invisível a que estão expostos. Esses povos não são retrógrados nem ignorantes. São diferentes ao mostrarem uma enorme sabedoria em querer viver em isolamento. Escolhem, por sua própria vontade, viver de acordo com o estilo de vida que adaptaram, defendendo-se da destruição e poluição ambiental, sonora e civilizacional, independentes da sociedade predominante que, em nome do progresso e do desenvolvimento, é invasora, exploradora e destruidora. Com acerto, diz o filósofo francês Emmanuel Mounier, o progresso

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1: Abrimos mais uma vez as portas do consultório deste médico de família e, como sempre, tenho comigo a doutora Cláudia Neves. Cláudia, mais uma vez, bem-vinda.
2: Obrigada, é um prazer estar aqui.
1: Tu, para o programa de hoje, decidiste falar de colesterol, mas mais concretamente, colesterolemia. Porquê é que tu decidiste

0: de escolher este assunto para o programa de hoje?
1: Pegando, nas principais causas de doença e de morte em Portugal e no mundo, sabemos que a principal causa são as doenças cardiovasculares. Os dados que nós temos é de 2019. No nosso país, a taxa de mortalidade por estas doenças foi de 28,4%, seguida de óbitos causados pelo cancro, os tumores malignos de 25%. Pensando na principal causa de morte, eu acho que é essencial para reduzirmos esta mortalidade e esta morbilidade, a frequência destas doenças cardiovasculares, incidirmos sobre as causas e os fatores de risco. Colesterol elevado é um deles.
0: Sendo que eu até diria que este é um assunto que tem que ser tratado de forma séria e urgente. Apesar de ouvirmos falar muito sobre este assunto, eu diria que é preciso, é cada vez mais relevante abordarmos estes assuntos.
1: Sim, não só a nível de o que estamos a fazer, formação à população em geral, mas é crucial também o papel dos médicos de família na prevenção destas doenças, vigiando realmente os fatores de risco das doenças cardiovasculares, o risco das pessoas virem a ter um evento cardiovascular, e nós temos tabelas para calcular esse risco em todos os adultos que vão à nossa consulta, é essencial. E um dos fatores que aqui podemos fazer é informar, dar informação, insistir nos fatores de risco, insistir nos hábitos de vida saudável, realmente para conseguirmos prevenir estas doenças, este risco cardiovascular.
0: Muitas vezes a palavra hipercolesterolemia não é usada, nós ouvimos é o colesterol, e dá a sensação que quando ouvimos falar em colesterol, o colesterol em si mesmo é uma coisa má, mas pelo contrário, podias começar por aí, por nos explicar o que é o colesterol.
1: O colesterol é um tipo de gordura que circula no nosso corpo. É fundamental para o funcionamento de todos os organismos
0: Portanto, ele faz
1: animais.
0: falta.
1: É verdade. Só que é como tu acabaste de dizer, Daniel. Na grande parte das vezes as pessoas veem-no como o vilão, que é algo que é mau. Mas não podemos esquecer de dois fatores importantes. O colesterol circulante vem de duas fontes. Vem daquilo que nós comemos, portanto, fonte externa. Da alimentação, essencialmente e exclusivamente dos alimentos de origem animal, porque o colesterol é produzido no nosso corpo pelo fígado, vem dessa origem endógena também, assim como dos animais. Portanto, tudo o que nós comemos dos animais ou derivados animal é que tem colesterol. Aí vem a fonte exógena e, como eu já referi, daquilo que o nosso próprio fígado produz. Importante aqui salientar que a fonte endógena que o nosso fígado produz contribui para cerca de 75% a 80% do colesterol circulante. Claro que é essencial aquilo que nós comemos, mas vemos que grande parte está determinada geneticamente. Ele é um grande fator de risco cardiovascular, porque quando está elevado, superior ao normal, aumenta a probabilidade de mortalidade por aquelas doenças cardiovasculares. Sobretudo quando o colesterol elevado, a hipercolesterolemia, está associada a outras doenças como a diabetes tipo 2, a hipertensão arterial. Este risco ainda aumenta mais. E, claro que, se nós tivermos uma produção endógena já elevada, mas associarmos uma alimentação inadequada, com excesso realmente de ingestão de colesterol, se formos hipertensos, se tivermos excesso de peso e obesidade e se fumarmos, temos os fatores de risco base para estas doenças cardiovasculares. Por isso é que realmente o colesterol é importante, mas com peso e medida.
0: Ou
1: Ela é
0: seja, o
1: essencial à
0: problema
1: vida.
0: é o excesso de colesterol, não é? Esse é que é o
1: Exatamente,
0: problema.
1: exatamente.
0: Nós normalmente conhecemos pelo menos dois tipos de colesterol que eu acho que comumente chamamos o bom e o mau colesterol. Quais são os tipos de colesterol? E já agora explica-nos qual é a diferença entre ambos.
1: O colesterol, no geral, no nosso corpo, é essencial para várias coisas. Mas o colesterol, como a própria definição de gordura, não é solúvel na água. E todos nós já fizemos a experiência de tentar pôr num copo água e azeite. Eles separam-se automaticamente. E o colesterol, realmente, ele para circular no sangue tem que andar juntinho a outras estruturas que sejam hidrossolúveis, que são as chamadas lipoproteínas. Os principais fatores é como realmente ele é gordura, o nosso corpo utiliza essa característica de não ser solúvel na água por outras coisas interessantes. As membranas das células. É uma barreira importante, por exemplo, nas membranas das células. Ajuda a produzir as vitaminas que são solúveis na gordura, que são essencialmente a vitamina A, a vitamina D, a vitamina E e a vitamina K. A produzir, não, ajuda no seu metabolismo, por assim dizer. Ajuda também na produção de hormonas que dependem essencialmente de gordura, como por exemplo a progesterona, o cortisol ou a testosterona. Ajuda também na produção dos ácidos biliares que são produzidos pelo nosso fígado e que são essenciais à digestão dos alimentos. Também precisam de colesterol pelos próprios serem produzidos. Mas dentro dos tipos que nós temos de colesterol, já vimos que é uma gordura que para circular no sangue tem que andar juntinha a estruturas que sejam solúveis na água, porque o sangue essencialmente, a sua constituição em grande quantidade, é líquido, é água, é o plasma. E essas lipoproteínas, dependendo do tipo de lipoproteínas que vais juntar à moléculazinha de colesterol, vão tornar esse colesterol diferente na sua constituição e também na sua função, por assim dizer. Assim, quando o colesterol é produzido no fígado, ele vai aderir a esses tipos de diferentes de combinação de fosfolípidos, que tem um fosfolípido e tem também uma proteína, lipoproteínas. Quando se junta uma lipoproteína de baixa densidade, low density lipoproteins, temos o colesterol LDL, a sigla vem do inglês. E a principal característica deste colesterol, acumula maior quantidade de gordura nas artérias, é o chamado mau colesterol.
0: É o vilão.
1: Exatamente. Depois temos, quando é uma lipoproteína de alta densidade, HDL, é do inglês High Density Lipoprotein, nós temos um colesterol bom porque ajuda a remover gordura das artérias, para a sua, trazê-lo para o fígado para a sua posterior excreção. E pensando nestes tipos principais, existem outros. Existe muito baixa densidade, os quilomicrons, existem outros tipos. Mas estes, pensando nestes principais.
0: Eu diria que seriam os dois grandes grupos.
1: Sim. Quando nós pedimos umas análises, nós pedimos essencialmente o total, o bom, o HDL, e um outro tipo de gordura que nós estamos aqui a falar, mas também é importante, que é os triglicéridos ou triglicerídeos, pode-se dizer das duas maneiras. E depois existe uma fórmula que podemos calcular o mal pegando nestes valores. Apesar de que nas análises também podemos pedir o LDL, o chamado mau colesterol. O ideal é que o total esteja abaixo dos 190 mg por decilitro, nas análises de um adulto. O mau esteja abaixo de 115, sempre em miligramas por decilitro. E o HDL, que é o bom, que esteja acima de 40 no homem e de 45 na mulher, sobretudo depois da menopausa. Isto daria para um outro programa. A mulher depois da menopausa aumenta o risco deste tipo de doenças cardiovasculares. No entanto, cada vez mais estes números não são standard, ou seja, eu não posso aplicar estes valores a toda a população.
0: Pelo contrário, estudos mais recentes mostram que até é mais individualizado, não é?
1: Muito individualizado. Todos os adultos deveriam ter o mau abaixo de 115, pronto, ponto, independentemente de outros fatores de risco. E depois, nós calculamos o tal risco cardiovascular com vários scores que nós temos para calcular. Temos scores para o adulto, temos scores para um diabético. E o que é que entra em fatores de linha nesse score? Entra realmente o colesterol mau, o bom, a tensão arterial daquela pessoa, a sua idade, o género, se é um homem, se é uma mulher, se fuma, se não fuma. São estes os principais fatores. E depois, dependendo do risco, que pode ser baixo, pode ser moderado, pode ser alto ou muito alto, é que nós vamos dizer ou pôr um objetivo para aquela pessoa que colesterol é que nós temos. Ou seja, vou dar um exemplo prático. Alguém que já teve um AVC ou um infarto é um elevadíssimo risco. E nós temos, no adulto, temos de ter abaixo de 115 do mau. Nessas pessoas temos de ter abaixo de 55, para teres uma ideia. Um diabético, igualmente. Um diabético é como se fosse o equivalente a já ter tido uma doença cardiovascular. Somos muito mais exigentes. Tem que ter o colesterol bem abaixo também. Portanto, isto aqui entra em linha de conta com vários fatores. Olhamos para as análises, claro, mas as análises são um dos fatores para calcular esse risco cardiovascular. Claro que quanto maior o LDL, porque é que ele é mau? Porque ajuda a levar o colesterol que é produzido no fígado para as artérias, acumula, cria a chamada aterosclerose. E vai ali acumulando e maior risco de entupir as nossas artérias, não é? O bom tem a função inversa, vou repetir-me um bocadinho, que é tirar esse colesterol das artérias, trazê-lo para o fígado e ajudar na sua excreção, por assim dizer. Portanto, a pessoa até pode ter, imaginemos, 115 do mau, mas se tiver o bom a 80, Já é um fator protetor.
0: Que compensa.
1: Exatamente.
0: Sendo que muitas vezes as análises são feitas de forma simplista, sobretudo se usarmos aqueles aparelhos, se até tivermos, enfim, a possibilidade de ter um aparelho em casa, é verdade que as fitas não são assim tão baratas quanto isso. O que importa é que, através do seu médico de família, perceba qual é que é o colesterol ideal, os níveis de colesterol ideal, e depois, através das análises regular, ir fazendo essa vigilância.
1: Sim, e essencialmente os doentes hoje em dia, pela minha experiência como médica de família, eles já entendem o conceito. Eu explico sempre, o seu colesterol é este, vamos aqui calcular o risco cardiovascular, que é o risco de vir a ter ou vir a falecer por uma doença cardiovascular nos próximos 10 anos.
0: Essa é uma linguagem que quase que todos percebem, diretamente.
1: E aí as pessoas entendem, claro. Porque às vezes as pessoas estão muito na dúvida, tratar, não tratar, tomar medicação, não tomar medicação, mas assim já entendem um bocadinho mais. Nós temos um pensamento como profissionais de saúde e é importante, de uma forma simples e objetiva, tentar transmitir a ideia porque é que nós estamos preocupados com o colesterol daquela pessoa, não é só por aquele valor. É pelo risco que tem de vir a ter outro problema. E explicando, normalmente as pessoas aceitam. É importante aqui também salientar que estas análises, estes valores que eu estive a referir, são em análises em jejum do sangue venoso. Portanto, pelo menos 8 a 12 horas de jejum. Quando fazemos uma picada ao longo do dia, os valores podem diferir bastante. Sobretudo, estão dependentes do que comemos nas últimas refeições também.
0: E que pode alterar substancialmente
1: os
0: resultados. Sendo que, gostava de ouvir sobre este assunto, eu percebi ou li, já não consigo precisar, que também níveis de stress, pessoas com sentimentos de depressão ou questões depressivas, também alteram estes valores?
1: Não há uma prova, por assim dizer, científica, mas... podemos explicar um bocadinho fisiologicamente. Quando aumentam as hormonas do stress, altera o metabolismo.
0: Faz sentido.
1: Altera a metabolização, incluindo a produção de colesterol, maior acumulação do LDL nas artérias. É nesse sentido. Claro que não é se for um fator de ansiedade ali do momento. Agora,
0: claro.
1: Se for algo ao longo
0: progressivo,
1: do tempo,
0: claro.
1: Mas não existe nada científico que comprove isso.
0: Muito bem. Vamos só fazer uma pequenina pausa, porque tenho uma oferta especial para si. Já conhece, certamente, este guia de estudo, A Máquina Humana. E, como tenho dito sempre, é um conjunto vasto de estudos que tem precisamente um estudo que aborda os cuidados que tem a ter com o seu coração. O coração, o risco do seu coração, é o destino ou uma escolha? Será que nós temos alguma coisa a fazer? Será que podemos controlar aquilo que é os problemas do nosso coração? Está tudo aqui e é gratuito. Tem também a possibilidade, com alguns estudos, de conhecer, através de alguns textos bíblicos, o sonho de Deus. A palavra que vai encontrar aqui é mesmo o sonho de Deus para que tenha uma vida plena e com saúde. 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Não se esqueça, Máquina Humana, ficamos à espera da sua mensagem. Cláudia, vamos falar de algo sério, visto que de muitas pessoas têm este problema, sofrem, também ele é um problema de saúde pública. Tratamento, O que é que se pode fazer?
1: Claro que, como quase todas as outras doenças que nós costumamos falar, nós temos que pegar sempre no estilo de vida e medicação e ou medicação. Pegando no estilo de vida, e como já aqui explicámos qual é a origem do colesterol, claro que a alimentação é essencial e o exercício físico para reduzir o mau colesterol. É difícil subir o bom colesterol. Há muita gente que pergunta. Não existem ainda especificamente medicamentos para isso. Não existem alimentos específicos que aumentem o bom colesterol, o HDL. Sabemos que a atividade física é um fator que pode, em algumas pessoas, ajudar a melhorar esse valor. Mas quando falamos aqui no tratamento, vamos falar essencialmente para reduzir o LDL, o chamado mau colesterol. Gostaria só de salientar aqui, como já referi no início, pela origem, pelos tipos de colesterol e as fontes de colesterol que nós temos, que aquilo que nós comemos ou não comemos vai interferir em 20% a 25% no valor do colesterol. Ou seja...
0: Parece pouco.
1: E porquê que eu saliento isto? Porque há uns anos não se referia muito isto. Salientava-se, batia-se muito na dieta. Eu tenho a noção por doentes que vejo ao longo dos anos, que mesmo com a dieta direitinho, eles não conseguem. Portanto, não desanima se assim é, já lá vamos, mas a dieta é sempre essencial, mesmo precisa de medicação. Essencial juntar uma dieta pobre em gorduras, chamada hipolipídica, vem de lípidos, que é gordura. E normalmente, quando nós dizemos a retirar as gorduras, como médica de família, eu acho que é essencial nós sermos práticos e transmitir a informação aos nossos utentes. Normalmente eu costumo dar uma folha com isto escrito, porque é muita informação numa só consulta. Então, mas o que é que eu vou comer ou não comer para reduzir o colesterol? E há uns anos encontrei uns folhetos que são muito práticos, recomendações da Fundação Portuguesa de Cardiologia, algo que é nosso português. E eles são muito práticos. Eles dão tipo de grupos de alimentos, o que preferir e o que evitar, em termos de grupos alimentares. Antes de entrar por aí, eu gostaria de salientar mais uma vez que o colesterol, sendo uma gordura produzida pelo fígado, só vem de origem animal. Tudo o que é de origem vegetal, e saliento isto porque as pessoas às vezes dizem não posso comer nozes que aumentam o colesterol. Nozes não têm colesterol. E já me disseram isto mais que uma vez. Está bem? Colesterol só vem dos alimentos de origem animal.
0: É a gordura.
1: Existem alimentos de origem vegetal, como o abacate, as azeitonas, têm gordura, mas é gordura monossaturada ou poliinsaturada, não é gordura de colesterol ou gordura saturada. E é importante dizer é que se nós estamos a ingerir alimentos vegetais que tenham colesterol, é pela forma como os preparamos, se acrescentamos alguma coisa que tenha colesterol. Se eu vou cozinhar
0: os
1: vegetais salteados, não, se vou manteiga ou banha, é claro que vou-lhe pôr colesterol, não é? Vamos começar, ou seja, quem é 100% vegetariano tem muito mais probabilidade de ter um colesterol controlado. Começamos por aqui, não há dúvida. Quem não é vegetariano, vou entrar por aqui porque infelizmente é o grosso modo da nossa população, quem come, por exemplo, carne e peixe, então, nas carnes, preferir as mais magras. Eu penso de uma forma geral, já toda a população está informada nesse sentido. Portanto, as aves, essencialmente, o frango e o peru, e mesmo assim tirar peles e gorduras quando estamos a preparar para cozinhar. Não ultrapassar os 180 gramas por dia num adulto. Por dia, não é numa refeição, por dia. De uma forma geral, nas sociedades ocidentais, cada vez se consome mais carne e peixe, a quantidade é exagerada, não precisamos de tanto. Evitar o porco, as asas e o pescoço das aves, que alguns preferem o que tem mais gordura, mais colesterol. Os produtos de charcutaria em geral e as miudezas também são mais ricos em colesterol. E os produtos pré-cozinhados, que às vezes não nos lembramos disso, que também têm. Sejam rissóis, pastéis, folhados, croquetes, almôndegas e hambúrgueres. Também têm mais colesterol. Dentro dos ovos, de preferência 2 a 4 por semana, cozidos ou escalfados, que não acrescentemos gordura. Eu sei que existe muita informação na internet, eu já ouvi, podemos comer até 20 ovos por dia. Tudo bem, então vejam a quantidade nutricional de um ovo, existem tabelas online de todos os alimentos, o que é que tem, a quantidade de colesterol tem uma gema, está bem? Para verem, para pesquisarem em casa. Leite e derivados. Claro que o leite não tem fígado, mas é produzido pelas vaquinhas que têm fígado, logo é expelido também com colesterol. Preferir magros, sempre. Leite e derivados, o queijo, os iogurtes, de preferência queijo fresco ou requeijão, tem menos colesterol. Não está ainda curado o queijo. Dentro do peixe, preferir sempre o peixe à carne, tem menos colesterol, menos gordura em geral. Os mais benéficos são o salmão, a sardinha, o atum e o carapau. E não é difícil de encontrar, penso eu, nenhum destes no nosso país. Evitar os mariscos e os moluscos, as lulas e o polvo, que são muito ricos em colesterol. E claro, atenção às conservas que já estão em óleo ou pré-cozinhados fritos, como panados, rissóis e pastéis, mais uma vez.
0: As sardinhas, os atuns.
1: Exatamente.
0: Em lata, queria dizer.
1: As gorduras líquidas, por assim dizer, a preferir os que aguentam maior quantidade de temperatura sem se tornarem prejudiciais.
0: Como o azeite.
1: Como o azeite, por exemplo. O azeite, os óleos de milho, de girassol, de amendoim. E evitar as gorduras sólidas, não só a manteiga, mas também as margarinas, em termos de colesterol. Se não, preferir as 100% vegetais. Mas mesmo nessas, vejam a quantidade que tem de gorduras trans, que são muito prejudiciais. Dentro das leguminosas e produtos hortícolas, de uma forma geral, não tem colesterol. Quando falamos das leguminosas, o feijão, o grão, as ervilhas, as lentilhas, as favas, os próprios termoço, que também usamos muito em Portugal, são boa fonte de proteína que não tem colesterol. A não ser que quando estamos a fazer, por exemplo, uma feijoada, vamos lhe pôr carne e estamos a pôr colesterol no nosso prato. E assim como os legumes, os tubérculos, os vegetais, os verdes, os vermelhos, laranjas e amarelos, são todos ótimos, não têm colesterol e ricos em vitaminas e minerais. Dentro dos cereais, preferir sempre os integrais, como estamos a falar do arroz, da aveia, do trigo, e claro, os derivados, as massas e o pão. Preferir sempre os integrais. Evitar, e porque podemos pensar, mas isto não tem nada de origem animal. É, agora vamos dizer, evitar os pães que têm validades grandes, como por exemplo, pão de forma, pães de leite. Porquê? Porque tem gordura acrescentada. E essa gordura acrescentada, muitas vezes, já estamos a acrescentar colesterol. Não é tão saudável assim. Inclui os croissants, pizzas, bolachas ricas em gordura e açúcar. Atenção, às vezes aquelas bolachas que dizem próprio para diabéticos ou próprio light, que não têm açúcar, para ser mais saborosas, têm mais gordura. Porque, infelizmente, aquilo que nos dá prazer a comer é o que associa aquilo, estas coisas. Normalmente é gordura, açúcar e sal. E quando conjugam duas delas, é mais atraente ao paladar.
0: Mas também mais prejudicial.
1: Exatamente. Dentro das frutas, devemos consumir sempre 2-3 peças de fruta por dia, habituarmos a comer fruta a todas as refeições, incluindo o pequeno almoço. Podemos dizer, o coco e abacate, sim, têm gordura. Mas claro que o abacate tem gordura saudável, não tem colesterol. Mas mesmo assim, não devemos exagerar. Como diz a palavra temperante, nós devemos evitar o que é prejudicial e comer moderadamente aquilo que é saudável. O abacate incluído, não vamos comer 2 abacates todos os dias, é excesso de gordura. Mas o abacate não tem colesterol. E essencialmente da alimentação é isto.
0: Mas tu mencionaste há bocado, e eu retive, que não é só o comemos, mas a forma como confeccionamos. Ainda temos alguns minutinhos. Podias-nos deixar algumas dicas, alguns conselhos, porque também é importante a forma como os cozinhamos.
1: Uhum. Ou seja, vamos dar os conselhos rápidos. Muito cuidado com o consumo total de gorduras. Nós precisamos de gorduras. Gorduras ou lípidos é um tipo de nutrientes. Nós temos hidratos de carbono, gorduras e proteínas, os nutrientes que precisamos em maior quantidade. Vitaminas e minerais em menor quantidade. Mas tudo tem com peso e medida. As gorduras devemos escolher as mais saudáveis. Aquilo que não tem gordura, evitar acrescentar gordura quando estamos a preparar o prato, quando estamos a cozinhar. E nesse sentido, evitar então tudo aquilo que já tem gordura acrescentada ou pré-feito. Os folhados, como já referi, tudo o que é charcutaria, carnes gordas, maionese, natas, chantilly, chocolates, queijos gordos, fritos e assados em gordura. Evitar. E cada vez mais nós temos recipientes, robôs de cozinha, frigideiras, que nós não precisamos assim tanta gordura para termos um cozinhado mais saudável. Depois, quando por exceção se fazem fritos, assados ou refogados, utilizar de preferência gorduras mais estáveis com o calor, como falámos já um bocadinho há pouco. O azeite é a gordura preferencial ou o óleo de amendoim. E quando usamos, por exemplo, numa fritura, esporadicamente, não usar mais que uma vez, porque há maior produção de gordura muito prejudicial para a nossa saúde. Fugir das gorduras naturalmente sólidas, não só nas carnes, não é? E das artificialmente solidificadas, tipo os concretos, as margarinas, os caldinhos para pôr na comida, que é gordura solidificada.
0: Claro. Estou-me a lembrar de um conceito bastante recente que tivemos, que são as air fries, que as pessoas conseguem fritar sem colocar gordura, mas muitas vezes esquecemos que quando fritamos muitos dos alimentos pré-fritos, que eles já foram pré-fritos com gordura.
1: Exatamente.
0: Ou seja, o facto de estarmos a usar air fry não significa que estejamos a consumir alimentos isentos de gordura, não é?
1: Devemos evitar aquilo que já é pré-cozinhado, o mais natural possível. Vamos dar um exemplo que se calhar é o mais usado, as batatas. O ideal é descascarmos a batatinha, até com um casco excelente, bem lavadinho, cortado aos palitos, um bocadinho de sal, um bocadinho de azeite, envolver bem, secar primeiro as batatas, depois pôr sal e o azeite e pôr na air fryer. Fica excelente e
0: até
1: saboroso.
0: Até porque é preciso, a experiência que eu tenho é que a batata frita na air fryer precisa de menos sal.
1: Sim, sim. Porque não estamos a utilizar dentro de um líquido que se vai dissolver, por assim dizer. E fica excelente. E fica mais saudável do que as pré-fritas, por assim dizer.
0: Porque essa já tem gordura.
1: Sim. Para temperar em cru, utilizar-se sempre o azeite. Essencial. E nós em Portugal temos essa grande vantagem, essa riqueza que é o azeite. Para cozinhar, preferir o azeite. Não exagerando, atenção. Nós adultos precisamos no máximo uma colher de sopa de azeite por dia. Por dia. Incluindo tudo o que temperamos e que cozinhamos. comer sempre bastante fruta, hortaliça, as saladas, as sopas, a fruta fresca, que devem representar 40 a 50% do total daquilo que comemos diariamente. É importante reduzir a quantidade do que comemos em calorias, a vida das gorduras, dos açúcares e não exagerar também nas proteínas. Os vilões muitas vezes são os hidratos de carbono, por causa do peso. São bons os hidratos de carbono, é o que nos dá energia, de preferência integrais. Importantíssimo, comer apenas o suficiente para não engordar. Quantidade do que comemos. O exercício físico regularmente é essencial. Deixar de fumar, não porque aumenta o colesterol, mas é um fator de risco associado ao colesterol, aumenta o risco cardiovascular. E perder peso se tiver excesso de peso. Mais peso, maior probabilidade de colesterol elevado. E claro, falando aqui na origem do colesterol endógeno, não podemos esquecer que, apesar de todos estes conselhos postos em prática, grande parte da nossa população, muitas pessoas, precisam de um medicamento para o colesterol. Está bem? Se tiver o colesterol elevado, converse com o seu médico e pode salvar-lhe a vida tomar um comprimidinho por dia para reduzir o seu colesterol.
0: Aqui estão não só muitas dicas, mas muitos conselhos. E a oferta que eu tenho para si tem precisamente um conjunto alargado de conselhos para montar um prato saudável e também vai encontrar aqui precisamente muitos dos conselhos que a doutora Cláudia trouxe para nós hoje de como preparar de forma saudável os seus alimentos. 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Dizer-lhe também que, para que este médico de família seja o seu médico de família, precisamos de conhecer quais são as suas dúvidas, os seus problemas, o que é que gostaria que abordássemos aqui no programa. Faça-nos chegar as suas sugestões também para o mesmo número de telefone ou também através das nossas redes sociais. 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Cláudia, mais uma vez, muito obrigado e até ao próximo programa.
1: Até à próxima.
0: Hoje vamos dar a consulta como encerrada, mas no próximo programa contamos com todos, porque aqui todos têm médico família.
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1: Olá, querido ouvinte, obrigada por estar aqui connosco na sua RCS. Este é mais um programa Dois Dedos de Cultura e penso que se recorda que no programa anterior deixámos a nossa viagem por Monção a meio. Monção, uma vila onde as muralhas contam histórias de coragem, onde falámos de mulheres como Deoládia Martins e Helena Peres, que desafiaram exércitos, e onde também, sobre uma pequena ponte, nasceu a mais antiga aliança diplomática ainda em vigor no mundo. Mas antes de nos despedirmos, na semana passada, eu deixei-lhe uma pergunta, não sei se se recorda. Como é que é possível que no coração de uma procissão cristã desfilasse um dragão? Recorda-se? E é precisamente essa história que hoje vamos contar e vamos descobrir. Porque se visitar Monção na época do Corpo de Deus, perceberá rapidamente que esta não é uma procissão como as outras. Estamos a falar de uma festa religiosa, Corpus Christi, que acontece em junho e que se destaca face a todas as procissões e todas as festas religiosas que existem no nosso país. Então, vamos lá falar sobre estes elementos que a destacam e todos os simbolismos que estão relacionados com esta festa religiosa. Enquanto em muitas localidades portuguesas desfilam numerosas imagens de santos, em Monção acontece algo diferente. Avançam lentamente, ao som de uma banda, 33 cruzes. E, à primeira vista, parecem apenas cruzes processionais. Mas cada uma delas encerra um significado. Representam, por um lado, os 33 anos de vida de Jesus Cristo e também representam as 33 freguesias do Concelho de Monção. Numa união que eu acho muito bonita entre a fé cristã e a identidade da comunidade. É assim como se toda a população caminhasse unida, recordando que cada aldeia, cada lugar e cada família fazem parte da mesma história. Mas o que é interessante nesta celebração é o momento que é o momento mais esperado da celebração. Acontece quando surgem duas figuras inesperadas. Por um lado, a Coca, e que em muitos lugares em Portugal a Coca está ligado àquilo que sempre conhecemos como o bicho-papão, e a outra personalidade é São Jorge. Tudo parece decorrer como em qualquer celebração religiosa, até que de repente surge uma criatura completamente inesperada. É uma criatura horrorosa, enorme, tem uma cabeça desproporcionada, uns olhos bugalhados, dentes afiados, uma longa cauda. O corpo está todo coberto por escamas. Esta criatura abre e fecha a boca, abana a cabeça, corre atrás das crianças, assusta os mais distraídos e também provoca gargalhadas entre o público. Estou a falar de uma personagem que é a Coca, ou o bicho-papão. É uma das figuras mais antigas, mais misteriosas e mais fascinantes das tradições populares portuguesas. Mas afinal, já deverá estar a perguntar-se quem é, afinal de contas, esta Coca, este bicho-papão. Segundo a tradição popular, trata-se de um terrível monstro que vivia nas águas do rio Minho. E conta a lenda que este monstro aterrorizava a população e que ninguém ousava aproximar-se das margens do rio. Dizia-se que raptava jovens e espalhava o medo assim por toda a região, naturalmente. Até que um dia o seu caminho cruzou-se com São Jorge. Segundo a versão mais conhecida da tradição, a Coca raptou a mulher do santo guerreiro e São Jorge partiu então à procura da sua mulher. Encontrou um monstro, travou um combate feroz, espada contra garras, coragem contra medo, luz contra escuridão e, no final, São Jorge derrota a Coca. E todos os anos esta batalha é recriada diante de milhares de pessoas. Quando a Coca cai vencida, o público aplaude. Mas que história é esta? Que lenda é esta? Qual o significado mais profundo que ela encerra? Eu particularmente gosto de conhecer estes aspectos de cada vila, as histórias que encerram aquilo que está por trás de cada uma das histórias. Para os historiadores, esta imagem, este símbolo, este bicho, o que seja, a coca, é muito mais antiga do que o cristianismo. Muito antes da chegada da religião cristã à Península Ibérica, os povos europeus já acreditavam na existência de seres fantásticos ligados às águas, às florestas e às forças da natureza. Rio, lagos, montanhas eram vistos como lugares sagrados. E era frequente imaginar monstros que protegiam esses espaços ou simbolizavam os perigos da natureza. Quando o cristianismo começou a expandir-se pela Europa, não destruiu completamente estas antigas crenças. Muitas festas populares foram cristianizadas, muitas antigas divindades passaram a representar o mal e muitos monstros pagãos foram identificados com o diabo. Foi exatamente isso que aconteceu com a coca. Aquilo que antes representava as forças misteriosas da natureza passou a simbolizar o pecado, o caos e o mal. E do outro lado surge São Jorge, o cavaleiro cristão, o defensor da fé, o homem que vence o dragão. Não é por acaso que encontramos esta mesma imagem em tantos lugares da arte medieval. Vemos São Miguel Arcanjo derrotar Lúcifer. Vemos inúmeros santos esmagar serpentes e dragões. E a mensagem é sempre a mesma: o bem vence o mal. A esperança vence o medo. A ordem vence o caos. Por isso, quando assistimos ao combate entre São Jorge e a Coca, não estamos apenas perante um espetáculo popular. Estamos diante de uma representação simbólica que atravessou séculos de história. É uma verdadeira lição contada através do teatro, da festa e da tradição. Mas há quem considere que a Coca não represente apenas o mal. Há antropólogos que dizem que a Coca representa algo muito mais antigo e muito mais universal. Simboliza as forças indomáveis da natureza. O inverno rigoroso, as tempestades que destruíam as colheitas, as cheias dos rios, as doenças que surgiam sem explicação, as pragas que podiam arruinar um ano inteiro de trabalho. Imaginem que hoje nós estamos habituados à tecnologia e esquecemos facilmente de como era frágil a vida das comunidades rurais. Durante séculos bastava uma tempestade num momento errado ou uma doença, por exemplo, nas vinhas, para comprometer a sobrevivência de muitas famílias. Por isso o homem procurava dar um rosto a estes medos, e esse rosto era muitas vezes um monstro. E quando São Jorge enfrenta a coca, não está apenas a lutar contra um dragão, está simbolicamente a vencer tudo aquilo que ameaça a vida da comunidade. É um triunfo da esperança sobre o medo. E talvez seja essa a razão pela qual esta tradição continua viva há tantos séculos, porque ela tem uma mensagem profundamente humana. E é precisamente por isso que continua a emocionar quem assiste a esta festa.

0: Há ainda um pormenor curioso que poucos visitantes conhecem. Em Monção, o combate entre São Jorge e a Coca não era visto apenas como uma representação religiosa, era também interpretado como um verdadeiro presságio para a agricultura. Não nos podemos esquecer de que esta terra é famosa pelo vinho alvarinho. Muito antes do alvarinho conquistar prémios internacionais, já as vinhas faziam parte da vida e da economia desta região. E durante muito tempo acreditava-se que o resultado do combate podia anunciar a qualidade da vindima. Se São Jorge dominasse rapidamente a Coca, dizia-se que seria um ano de abundância. As vinhas produziriam bons cachos, haveria prosperidade. Mas, se pelo contrário, a coca resistisse durante muito tempo, as preocupações aumentavam. Temia-se uma má colheita, uma vindima pobre, menos sustento para muitas famílias. A fé pedia proteção. E é precisamente isso que torna esta festa tão rica do ponto de vista cultural. Não estamos apenas perante uma procissão, estamos perante séculos de crenças, de símbolos e de memórias que foram passando de geração em geração. E afinal, porque é que se chama Coca? A origem do nome leva-nos até à Idade Média. A palavra Coca era utilizada em várias regiões da Península Ibérica para designar monstros ou dragões que participavam em festas populares. Ao longo dos séculos, a sua aparência foi sendo alterada, mas nunca perdeu o seu caráter inquietante. Ao contrário dos elegantes dragões das histórias modernas, a Coca de Monção é deliberadamente grotesca. Tem uma enorme cabeça, uns olhos salientes, dentes ameaçadores, o corpo coberto por escamas, uma longa cauda que se agita continuamente e move-se naturalmente graças às pessoas escondidas no seu interior que lhe dão vida durante o desfile. Enquanto ela percorre as ruas, abana a cabeça, abre a boca, investe sobre quem está mais perto e tenta assustar, sobretudo, as pobres crianças. Todos os anos, entre os dias 19 e 22 de junho, Monção transforma-se. As ruas enchem-se de música, de cor, de fé e de tradição. E milhares de pessoas deslocam-se até à vila para assistir a uma celebração que é, ao mesmo tempo, religiosa, histórica, teatral e profundamente identitária. Porque a Coca não é apenas um monstro, é um símbolo. E, como todos os grandes símbolos, continua a falar-nos, mesmo passados tantos séculos. Chegamos assim ao fim de mais uma viagem por Monção. Hoje descobrimos que, por detrás de uma das festas mais antigas e originais de Portugal, se escondem histórias de cavaleiros, dragões, antigas crenças pagãs, símbolos cristãos e uma comunidade que soube preservar o seu património ao longo dos séculos. Mas a viagem por Monção ainda não terminou. No próximo programa, vamos deixar por momentos as muralhas e as tradições populares. Para abrir as portas de um dos mais belos palácios de Portugal, vamos conhecer o magnífico Palácio da Brejoeira. Quem foi o homem que sonhou construir nos confins do Alto Minho uma residência inspirada nos grandes palácios da corte? Porque é que nasceu aqui uma das mais extraordinárias casas senhoriais portuguesas? Que histórias escondem os seus salões, os seus jardins, as suas adegas? E como é que nasceu a fama mundial do vinho alvarinho? Que continua a levar o nome de Monção além fronteiras. É essa a história que iremos descobrir no próximo programa Dois Dedos de Cultura. Já sabe, eu sou Cristina Leal, agradeço mais uma vez a sua companhia nesta viagem pela história e pela cultura de Portugal. Desejo-lhe uma excelente semana e, se puder, continue a descobrir o nosso país, porque cada vila, cada monumento e cada tradição tem sempre uma história à espera de ser contada. Até ao próximo programa, se Deus quiser. Até lá, já sabe, as maiores bênçãos de Deus na sua vida.
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1: Olá, meu nome é Lara, tenho 5 anos e moro na Amadora. Quero saber qual é o osso menor do corpo.
2: O menor osso do corpo humano é o estribo, que faz parte do ouvido médio. Ele tem aproximadamente o tamanho de um grão de arroz e é fundamental para a audição, pois transmite as vibrações sonoras da membrana timpânica para o ouvido interno, onde o som é processado. O estribo é um dos 3 ossículos do ouvido médio, juntamente com o martelo e a bigorna. Nomes engraçados, não achas?
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1: Olá, meu amigo, minha amiga. É um gosto enorme reencontrar-nos. Se esteve conosco no programa anterior, sabe que iniciamos uma viagem transformadora. Se chega agora, seja muito bem-vindo ao Palavras e Virtudes. Eu sou o Jorge Machado e hoje damos mais um passo nesta caminhada, mergulhando ainda mais fundo nos valores que edificam a nossa vida espiritual. A palavra que escolhemos para a nossa reflexão é precisamente virtude. Isso mesmo, virtude, o antónimo de defeito ou de tudo aquilo que é mau. Mais do que um conceito, a virtude é uma força em ação. Vamos descobrir juntos como cultivar virtudes. Acompanhe-nos nesta emissão especial do canal Novo Tempo Portugal. É uma honra ter a sua confiança para prosseguirmos juntos nesta caminhada. 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Voltemos então ao nosso tema de hoje. Vimos no último episódio que as palavras têm poder e provavelmente muitos não imaginam o impacto que elas causam na vida das pessoas. Afinal, nós nascemos, crescemos e aprendemos com palavras. As palavras definem e expressam um sem número de pensamentos, ideias, filosofias, conceitos, regras e até valores. Mas disso já falamos no episódio anterior. Hoje trago-vos algo novo. É que as palavras também traduzem as virtudes que ao longo da vida vamos acrescentando e que acabam por espelhar aquilo que afinal somos ou não somos. Virtude. A palavra virtude remonta à antiga Grécia. Os gregos usavam o termo arete para designar tudo o que correspondia à excelência. A raiz da palavra era a mesma de Aristós, da qual nasceu a nossa palavra portuguesa aristocracia. E Aristós significava habilidade ou superioridade e era normalmente usada para denotar nobreza. Mais tarde, os romanos usavam a palavra virtus para designarem a excelência, tanto em termos da moralidade como da intelectualidade. Daí então, a nossa palavra virtude. Neste contexto, a virtude era vista como aquilo que se completa de forma excelente na natureza de um ser humano. Aristóteles, o filósofo grego, defendia uma correlação entre virtude e ventura. Ele dizia que, enquanto para um pássaro a virtude pode ser o voar depressa, para o homem a virtude será agir conforme a razão. Segundo este conceito, ser virtuoso tanto será aquele que é um exímio violinista ou que domina perfeitamente um piano, mas também pode ser aquele que possui atitudes nobres de um caráter refinado. Deste modo, as virtudes distinguem-se por aquelas que são as virtudes intelectuais, que estão relacionadas com a inteligência, e as virtudes morais, que são relacionadas com o bem. A virtude intelectual baseia-se na capacidade de aprender ouvindo e refletindo em busca do sabor, aliás, do saber e do verdadeiro conhecimento. Resulta, sobretudo, do ensino recebido, pelo que requer perseverança e tempo. Já a virtude moral, por sua vez, está ligada ao comportamento. Pode ser também o conjunto de ações e hábitos considerados bons de acordo com a consciência da ética e com os conceitos. Será, pois, uma disposição constante que nos incentiva na prática do bem e a evitar o mal. Creio que nenhum de nós terá qualquer dúvida de que a virtude moral é um conceito que remete para a conduta do ser humano e que existe uma perfeita relação entre valores, princípios morais e a vontade humana. Ora, isso não se dá sem uma vontade educada e determinada para esse fim. Então, não pensemos que a virtude conquista-se apenas por um único ato isolado e sem relação com o restante da vida. É preciso intencionalidade na virtude e no bem. O que eu quero dizer é que não se é virtuoso ou virtuosa por acaso. De acordo com o pensamento cristão, Deus incentiva o homem a buscar virtudes para que possa agir como seu filho e para viver uma vida diferente, a qual Cristo chamou de vida abundante. Vemos aqui a imagem ou atitude natural de um pai que desejava ver as suas virtudes refletidas na vida do filho a quem ama. Virtudes são hábitos constantes e não intermitentes que elevam o homem, quer como indivíduo, quer como espécie, quer pessoalmente, quer coletivamente. São uma disposição adquirida de fazer o bem e elas aperfeiçoam-se com o hábito. Eu diria que as virtudes não são aquilo que nos tornam apenas mais felizes, mas aquilo que nos tornam dignos de ser felizes. No Novo Testamento da Bíblia, a palavra virtude tem o sentido de excelência e também força mental. Esse vocábulo figura por 4 vezes no Novo Testamento, numa das epístolas de Paulo e em 2 cartas de Pedro. Tem a sua Bíblia por perto? Vamos olhar para o que o apóstolo Paulo afirma quando escreve aos Filipenses. Filipenses, capítulo 4, versículo 8. Quanto ao mais, irmãos, tudo o que é verdadeiro, tudo o que é respeitável, tudo o que é justo, tudo o que é puro, tudo o que é amável, tudo o que é de boa fama, se há alguma virtude, se há algum louvor, existe, seja isso que ocupe o vosso pensamento. Não há dúvida, Paulo simplesmente está a exaltar os aspectos da excelência moral, chamando a atenção para as virtudes que deviam e devem permear a vida de cada pessoa. Sobretudo, tinha em mente tudo o que sabia de Cristo e que procurava, com a sua ajuda, ver espelhado na sua própria vida, virtudes essas que Deus deseja também ver reproduzidas na vida dos seus filhos hoje. O texto de 2 de Pedro, capítulo 1, versículos 3 a 11, bom, é longo, mas é um dos roteiros mais práticos do Novo Testamento para quem busca as mais excelentes virtudes. Se tiver disponibilidade, anote e leia com atenção. 2 de Pedro, capítulo 1, versículo 3 até 11. Ali, o apóstolo destaca a fé, a paciência, o domínio próprio, a piedade, a fraternidade e outras mais virtudes. No entanto, ele afirma que essas virtudes não são o resultado do esforço isolado, mas são dádivas que Deus vai depositando no íntimo daquele que o busca. Poderíamos imaginar esse desenvolvimento como uma escadaria, cujo topo se alcança subindo degrau a degrau. Eu diria, como o apóstolo afirma, de virtude em virtude. Como eu disse, isso não acontece por acaso. O próprio apóstolo Paulo apresenta o segredo desse crescimento e o progresso. Na sua epístola aos Hebreus, no capítulo 12 e no versículo 2, vamos ler Hebreus 12, 2. Conservemos os nossos olhos fixos em Jesus, pois é por meio dele que a nossa fé começa e é ele quem a aperfeiçoa. Paulo está a falar do aperfeiçoamento do caráter e diz que isso se inicia pela fé e só é possível se os nossos olhos se conservarem em Cristo, ou seja, só é possível se tivermos Jesus como nosso único modelo. Paulo via a vida cristã como uma corrida. Fixar o olhar em Jesus significa determinar um alvo claro, ignorando distrações laterais ou desejos de desistir perante os obstáculos. Não é um ato de contemplação passiva, mas uma postura de vida prática e resiliente. Olhar para Jesus envolve imitar a sua postura de servo, colocando os interesses de Deus acima dos nossos, e os interesses, ou os nossos interesses, pelo menos próximos, no mesmo patamar dos interesses do nosso próximo. Ter os olhos fixos em Jesus no contexto cristão é tê-lo como o nosso maior exemplo, é tê-lo como exemplo no perdão, na fraternidade, nos relacionamentos e em todos os outros aspectos da vida. Ter os olhos fixos em Jesus é caminhar com ele, seguindo-lhe o exemplo e aceitar o seu incentivo. Mas que incentivo? Um dia, Jesus olhou para os seus discípulos e para aqueles que o seguiam para toda a parte e ele disse-lhes o seguinte: tomai sobre vós o meu jugo e aprendei de mim que sou manso e humilde de coração e encontrareis descanso para a vossa alma. O convite aprendei de mim é o incentivo mais prático de Jesus. Ele não pede para estudarmos um conceito, mas para observarmos uma pessoa que está diante de nós como um modelo. Ele próprio, Jesus, não nos entregou apenas um manual de regras. Ele tornou-se o currículo vivo. Aprender dele significa observar a sua reação mediante a opressão, a sua prioridade na oração, a sua compaixão pelos marginalizados. O incentivo aqui é a imitação. Não tentarmos ser bons por esforço próprio, mas moldarmos o nosso caráter, olhando para as suas virtudes como modelo para a nossa vida. É um longo caminho, mas vale a pena percorrê-lo. Hoje, a maioria das pessoas buscam ser felizes. Também nós buscamos ser felizes. Mas deixe que lhe diga, a felicidade e as virtudes são parceiras inseparáveis na construção de uma vida plena. Vamos fazer uma pausa, uma pequena pausa. Voltaremos daqui a pouco para continuarmos a refletir juntos sobre esta palavra, virtude.
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1: 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Estamos aqui onde o seu coração encontra companhia. Falamos de virtude. Jesus, o mestre dos mestres, certa vez pronunciou um sermão no Monte das Oliveiras. Esse importante sermão ficou para sempre conhecido como o Sermão da Montanha. Naquele dia, lá no passado, Jesus revelou os princípios ou características espirituais que podem fazer-nos bem-aventurados. Ele não falava senão do viver feliz, da tal vida abundante, e não estava senão a referir-se às mais excelentes virtudes que fazem dos filhos e filhas de Deus os mais dignos do reino dos céus. No Evangelho segundo Mateus, no capítulo 5, a partir do primeiro versículo, é-nos dito que naquele tempo, ao ver a multidão, Jesus subiu ao monte e sentou-se. Rodearam-no os discípulos e ele começou a ensiná-los, dizendo: bem-aventurados os pobres de espírito, porque deles é o reino dos céus. Bem-aventurados os que choram, porque eles serão consolados. Bem-aventurados os mansos, porque eles herdarão a terra. Bem-aventurados os que têm fome e sede de justiça, porque eles serão fartos. Bem-aventurados os misericordiosos, porque eles alcançarão misericórdia. Bem-aventurados os puros de coração, porque eles verão a Deus. Bem-aventurados os pacificadores, porque eles serão chamados filhos de Deus. Bem-aventurados os que sofrem perseguição por causa da justiça, porque deles é o reino dos céus. Bem-aventurados sois vós, quando vos injuriarem, perseguirem e mentindo falarem todo o mal contra vós por minha causa. Exultai e alegrai-vos, porque é grande o vosso galardão nos céus, porque assim perseguiram os profetas que vieram antes de vós. Jesus começa por falar dos pobres de espírito, referindo-se a eles como bem-aventurados. As suas palavras contrariam tudo o que antes o povo daquele tempo tinha ouvido dos sacerdotes e rabinos judeus. Era algo novo para os que ali estavam, algo estranho que lhes causava profunda admiração. Mas quem são estes a quem Jesus chama de pobres de espírito? Jesus referia-se aos que rejeitam qualquer tipo de presunção espiritual, aqueles que reconhecem a sua total dependência de Deus e que sabem que não podem salvarem-se a si mesmos, nem por si mesmos praticar qualquer ação de justiça. São os que confiam inteiramente no auxílio de Cristo, o que Cristo pode conceder a todo aquele que deseja o aperfeiçoamento do caráter. E Jesus prosseguia dizendo: bem-aventurados os que choram. Jesus não se referia a qualquer espécie de lamentação. Está a referir-se à aflição da alma, daquilo que busca arrependimento, o perdão de Deus. O pranto em si mesmo não tem poder de remover a culpa do pecado. Só Jesus pode remover pecados. Logo de seguida, Cristo fala da mansidão. Ele diz que aqueles que possuem essa virtude herdarão a terra. Ter mansidão é possuir o domínio de si mesmo. Essa é uma das mais elevadas nobrezas. Ser manso é sobrepor-se aos menosprezos, às repulsas, às provocações, a tudo que possa agir contra nós, no sentido de nos lançar sombra sobre o nosso espírito. Cristo também não se esquece dos que têm fome e sede de justiça. Sim, sobre esses ele diz que eles serão fartos. A justiça de Deus difere da justiça humana. Um dos aspectos da justiça divina é a substituição. Essa justiça a que Cristo se refere vem através do seu sacrifício, ao dar-se em nosso lugar na cruz do Calvário. É o sentimento da própria indignidade que levará o coração a ter fome e sede de justiça e ao desejo sincero de buscar a semelhança com Cristo. E no dizer de Jesus, esse anseio não será negado. Para Cristo, o misericordioso achará misericórdia e o puro de coração verá a Deus. Se considerarmos a palavra misericórdia na sua construção etimológica, ser misericordioso é ter coração para com alguém miserável. Ora, é exatamente isso que Deus faz conosco. Ele age com misericórdia. A pureza de coração na vida de alguém é fruto dessa misericórdia divina. Ser puro de coração é a negação de si mesmo, a renúncia daqueles que tudo entregam ao Senhor, os seus desejos, as suas vontades, as suas paixões. Sim, Cristo, no seu longo sermão, fala ainda daqueles a quem rotula de pacificadores. O profeta Isaías, conhecido como o profeta messiânico, ao referir-se a Jesus, o Messias, renomeia-o de Príncipe da Paz. A missão de Cristo foi restituir ao mundo a paz que o pecado tirou. Todo aquele que, renunciando ao mal, abre o seu coração ao amor de Cristo, torna-se participante da paz que dele provém. O coração que foi reconciliado com Deus partilha dessa paz celestial e manifestará ao seu redor uma influência positiva e pacificadora. E quem se acha em paz com Deus e com os seus semelhantes não pode tornar-se infeliz. Será, por isso, um bem-aventurado. Na parte final, Jesus fala dos que sofrem perseguição por causa da justiça e dos que, por amor a Cristo, são injuriados. Jesus mostrou aos seus seguidores o privilégio de trilhar com ele o caminho da abnegação. Ainda que por vezes tenham de ser mal compreendidos ou até injuriados, a compreensão de andar, ou a compensação de andar com Cristo, supera todo tipo de provação ou mesmo perseguição. É nesse sentido que esses também são chamados de bem-aventurados. Ao analisarmos o pensamento de Jesus, percebemos que a felicidade não é um evento externo, mas o resultado de um conjunto de virtudes profundamente cultivadas e arraigadas na alma. Aqueles a quem ele chamou de bem-aventurados distinguem-se por uma lucidez moral e uma força de caráter que os permite florescer mesmo na adversidade. Para Jesus, o verdadeiro sentido de felicidade reside na excelência, na mansidão que domina a força, na fome de justiça, que é um dom gratuito recebido através de Cristo, e na pureza de intenção que clarifica o olhar sobre o mundo. É um modelo de inteligência espiritual que subverte a lógica comum e propõe uma satisfação baseada na integridade e no propósito, e não em circunstâncias efêmeras. Se a felicidade que o mundo oferece parece ser sempre insuficiente, estaremos nós dispostos a trocar as nossas certezas pelo conhecimento transformador dessas virtudes que atravessam os séculos? É uma pergunta que deixo para sua reflexão. Meu amigo, minha amiga, estamos a chegar ao final deste nosso encontro. 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Hoje tive o prazer de falar-lhe de virtude. Fica o desejo que estas virtudes recomendadas e oferecidas por Jesus não sejam apenas palavras, mas um novo alicerce no seu e no meu entendimento sobre o que significa viver sabiamente. No novo tempo, o nosso compromisso é ser a sua companhia. Por isso estamos sempre aqui, sempre consigo, nesta busca contínua por conhecimento e clareza. Muito obrigado pela sua confiança e por nos deixar entrar no seu lar. Até o nosso próximo encontro de Palavras e Virtudes. Até breve.
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1: Olá, seja bem-vindo a mais um episódio do Diário da Saúde, o seu espaço diário com dicas simples e úteis para viver com mais saúde e bem-estar. Hoje vamos falar de uma fruta que é praticamente sinónimo de verão, dias quentes e frescura imediata. Já adivinhou? Sim, estou a falar da melancia. Uma fruta doce e refrescante, principalmente quando vem diretamente do frigorífico. A melancia é, sem dúvida, uma das frutas mais refrescantes que a natureza nos oferece e uma verdadeira aliada da hidratação. E não é só impressão. Segundo especialistas em nutrição, ela tem cerca de 92% de água, o que a torna uma excelente escolha para manter o corpo hidratado, especialmente em dias de muito calor. Como explica a nutricionista Mika Siva, as melancias são uma ótima fonte de hidratação. E a sua colega Susan Greeley, instrutora no Instituto de Educação Culinária em Nova York, acrescenta que, além da água, estamos também a ingerir minerais essenciais, como potássio, fósforo e magnésio, essenciais para o bom funcionamento do organismo, especialmente quando transpiramos mais. Mas há motivos para colocar esta fruta no prato ou no copo. A melancia pode ajudar a controlar o peso, já que é pobre em calorias e muito saciante. Por isso, se porventura está a tentar controlar o seu peso, aqui estão boas notícias. A melancia é uma excelente escolha. Segundo a base de dados nutricional do USDA, uma chávena de melancia cortada em cubos tem apenas 46 calorias. Graças ao seu elevado teor de água, ajuda a manter a sensação de saciedade sem adicionar muitas calorias à dieta. E como se não bastasse, é rica em vitaminas A e C, dois antioxidantes fundamentais para a saúde da pele e para o bom funcionamento do sistema imunitário. E embora o seu teor de fibra seja relativamente baixo, cerca de 0,4 gramas em 2/3 de chávena, a melancia compensa com outros nutrientes importantes, como a arginina, a citrulina e o licopeno, conhecidos por serem cardioprotetores, ou seja, que ajudam a cuidar do coração. E quando falamos de versatilidade, esta fruta ganha muitos pontos, pois pode ser ingerida de várias maneiras. Pode saboreá-lo ao natural, em fatias frescas, em sumos, saladas, com um toque de ervas aromáticas, enfim, de muitas formas. Por tudo isto, não há dúvida, a melancia é muito mais do que um simples refresco natural. É uma aliada poderosa da hidratação, da saúde e, claro, do bem-estar. E por hoje é tudo no Diário da Saúde. Não se esqueça, o bem-estar começa com pequenas escolhas. E talvez a próxima seja uma boa fatia de melancia bem fresca. Até ao próximo episódio. Fique bem.
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2: Olá, amiguinhos. Bem-vindos a mais um episódio do programa Uma Viagem Fantástica. Eu sou a Sara e a Sol está aqui comigo para continuarmos a incrível história de José.
3: Olá, Sara. Olá, amiguinhos. Hoje vamos ouvir como Jacó finalmente soube que o seu filho querido José estava vivo e como a família de Jacó foi para o Egito. Por isso, apertem os cintos porque
2: vamos voar! Acabamos de chegar ao Egito, amiguinhos, e vamos já rapidinho para Canaã. Os irmãos José vão finalmente contar ao seu

0: pai Jacó que o seu irmão José está vivo.
1: Sim, eles vão ter de confessar ao pai tudo o que fizeram de mal a José e têm de contar ao pai a sua mentira.
0: Nós já estamos a chegar e eu estou ansiosa para ver a reação de Jacó quando receber a notícia de que o seu filho está vivo e está bem vivo.
1: Olha, Sara, chegamos. E os irmãos acabaram de contar tudo ao seu pai. A princípio, Jacó ficou em choque, sem conseguir acreditar. Afinal, os filhos tinham-no feito acreditar que José estava morto.
0: Mas, ao ver Benjamim, os carros cheios de presentes e toda a comida que foi enviada por José, finalmente aceitou a verdade. Emocionado, exclamou: basta, ainda vivo o meu filho José. Eu irei e o verei antes que morram. Imagina a alegria de Jacó.
1: Sim, Sara, eles confessaram toda a verdade sobre a venda de José e pediram desculpa por todo o sofrimento que causaram ao seu pai.
0: Jacó ficou tão surpreso e magoado ao ouvir isso, mas também viu como tudo tinha sido usado por Deus para um grande propósito. E, com o coração cheio de alegria, perdoou os filhos.
1: Então, agora vamos deixar Canaã e com toda a sua família, vamos para o Egito.
0: Eles levaram tudo o que tinham, as suas famílias e todos os animais, e partiram. Ao chegar a Berseba, Jacó ofereceu sacrifícios a Deus e pediu que ele os abençoasse.
1: Sim, Deus falou com Jacó em visões durante a noite. Ele disse: Jacó, Jacó. E Jacó respondeu: eis-me aqui.
0: O que Deus lhe disse a seguir?
1: Deus falou com Jacó, assegurando-lhe que ele e a sua família estariam seguros no Egito e que ali se tornariam uma grande nação.
0: Uau! Isso é uma promessa incrível! Depois Jacó levantou-se de Berseba e os seus filhos levaram-no, com os seus meninos e meninas e todas as senhoras, nos carros que Faraó tinha enviado.
1: Sim, ele levou os seus filhos, os seus netos e toda a família foi com Jacó para o Egito.
0: Uau! E o que é que aconteceu quando Jacó e a sua família chegaram ao Egito?
1: Primeiro, Jacó enviou Judá à frente para encontrar José e encaminhá-lo à terra de Gósen. Ele estava muito animado para se reencontrar com ele.
0: E como foi esse reencontro?
1: O reencontro foi emocionante, Sara. Quando José soube que o seu pai tinha chegado, preparou o seu carro e foi ao encontro dele. Ao vê-lo, lançou-se ao seu pescoço e chorou por muito tempo.
0: Que momento tão lindo! E Jacó disse: já posso morrer em paz, pois vi o teu rosto e sei que estás vivo. Ele estava tão feliz por finalmente ver o seu filho que ele pensava que até estava morto.
1: Depois do emocionante reencontro, José falou aos seus irmãos e a toda a família que iria avisar Faraó da sua chegada e que eles estavam na terra de Gósen.
0: Então José trouxe 5 dos seus irmãos para se apresentarem a Faraó. Ele ficou interessado e perguntou a José sobre qual eram as profissões dos seus irmãos.
1: Eles disseram que eram pastores de ovelhas e pediram para habitar na terra de Gósen porque a fome era muito grave em Canaã.
0: Faraó disse a José que a terra do Egito estava diante dele e que ele deveria fazer o seu pai e irmãos habitarem na melhor parte da terra, que era a terra de Gósen. Ele também sugeriu que, se houvesse homens valentes entre eles, que fossem colocados como chefes sobre o gado.
1: Que bom! Depois José trouxe o seu pai Jacó e apresentou-o a Faraó. E sabes o que aconteceu?
0: O que foi?
1: Apesar de ser um homem simples e idoso, velhinho, Jacó abençoou Faraó.
0: Estás a falar a sério?
1: Sim, estou. E então Faraó perguntou a Jacó quantos anos ele tinha.
0: Ah, eu também estou curiosa. Afinal, que idade tinha Jacó?
1: Jacó tinha 130 anos. Entretanto, José cuidou do seu pai, dos seus irmãos e de toda a sua família e deu-lhes sempre comida suficiente para se alimentarem. Sabes que Jacó também é conhecido por outro nome?
0: Sim, Jacó também é conhecido por Israel. E ele viveu na terra de Gósen e foi muito abençoado. Jacó já tinha sofrido muito. E sabes dizer-me quantos anos mais viveu ele no Egito? É que ele já não era muito novo.
1: Pois não, ele viveu no Egito mais 17 anos.
0: Que bênção para Jacó! Mas depois dos 17 anos, o que é que lhe aconteceu?
1: Bem, nós não somos eternos, não vivemos para sempre. E Jacó ficou doentinho e teve um momento especial com os seus filhos.
0: Mas José não veio sozinho. Ele trouxe consigo os seus 2 filhos, Manassés e Efraim, para visitar o avô.
1: E o que é que Jacó fez ao saber que José estava a caminho?
0: Com um grande esforço, Jacó sentou-se na cama para receber o seu filho. Foi um momento muito especial.
1: Que bonito! E o que é que Jacó disse a José?
0: Jacó contou a José sobre uma experiência incrível que teve com Deus. Disse-lhe: o Deus Todo-Poderoso apareceu-me em luz na terra de Canaã e deu-me uma bênção.
1: E que bênção foi essa?
0: Deus prometeu que Jacó teria muitos descendentes, ou seja, uma grande família, que se tornaria uma grande nação e que a terra de Canaã seria para sempre deles.
1: Uau, que promessa maravilhosa!
0: E Jacó lembrou-se com carinho de Raquel, a sua esposa, a mãe de José, que já tinha morrido há muito tempo e que foi sepultada perto de Belém.
1: Belém? Mas essa é a terra onde, muitos anos depois, Jesus nasceu. E o que é que aconteceu a seguir, Sara?
0: Jacó perguntou: quem são estes? E José respondeu: são os meus filhos Manassés e Efraim. E Jacó ficou comovido por os seus netos, os filhinhos de José, também estarem ali.
1: Que lindo! E o que é que Jacó fez de seguida?
0: Jacó pediu que os netos se aproximassem para que pudesse abençoá-los. Depois abraçou e beijou os netos com todo o amor do mundo, abençoou-os e pediu que Deus os protegesse.
1: Que momento especial! E o que disse depois Jacó?
0: Ele disse: estou a partir, mas Deus estará convosco e vos levará de volta à terra dos vossos pais.
1: Que promessa maravilhosa, Sara! E isso deve ter dado a José muita esperança.
0: Claro, e antes de terminar, Jacó chamou cada um dos seus filhos para lhe dar algumas orientações. Também os abençoou e falou a cada um sobre o seu futuro. Jacó queria que cada um soubesse que tinha algo de importante para oferecer.
1: Que bonito! Jacó viu que cada filho tinha algo de especial e deu-lhes uma direção para seguirem e motivou-os a fazer o bem.
0: Sabem, amiguinhos, Deus também nos deu talentos únicos e uma missão muito especial. Todos temos algo de bom para dar aos outros, para fazermos a diferença.
1: É isso mesmo, Sara. Deus tem um plano para cada um de nós. Se formos bondosos, se ajudarmos os outros e seguirmos o caminho do bem, estamos a cumprir esse plano. Lembrem-se, todos nós temos algo especial para oferecer ao mundo. E agora, vamos falar com o nosso Deus.
0: Querido Deus, muito obrigada pela tua bondade, pelo teu amor que tens por nós. Assim como abençoaste José e Jacó, abençoa também as nossas famílias e ajuda-nos a viver sempre com fé e amor. Ensina-nos a perdoar e a ajudar os outros, mesmo quando as coisas são difíceis. Que possamos confiar em ti em todos os momentos e aprender a valorizar o que temos e as pessoas à nossa volta. Abençoa cada menino e cada menina que nos está a ouvir. Abençoa os seus queridos papás e toda a sua família. Em nome de Jesus. Amém.
1: Tenho a certeza, Sarinha, que Deus ouviu a tua oração. E agora vamos despedir-nos.
0: Adeus, amiguinhos. Grandes e pequenos.
1: Cheinhos ou magrinhos.
0: Que Deus vos abençoe hoje e sempre. E não esqueçam,
1: vamos continuar juntos nesta viagem fantástica. Amiguinho, gostaríamos muito de te oferecer uma Bíblia. 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

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Dia Internacional dos Povos Indígenas. Em 1994 e 2004, a Assembleia Geral da ONU decidiu que fosse celebrado a 9 de agosto de cada ano e até 2014, o Dia Internacional dos Povos Indígenas. Desde então, esta efeméride tem sido assinalada em Nova Iorque, Genebra e noutras delegações das Nações Unidas, que encorajam os governos a celebrá-la no âmbito nacional para sensibilizar os cidadãos acerca das culturas das populações autóctones, distintas pela sua grande diversidade. No mundo inteiro, numerosos povos indígenas lutam corajosamente pelo reconhecimento do seu direito de viver em isolamento voluntário. É o caso de povos que habitam as florestas da América do Sul, da África e da Ásia. Alguns desses povos ainda não foram contactados pela sociedade predominante. Outros resistem à integração, apesar de, ou em consequência de terem sido contactados em algum momento da sua história. Por outro lado, a própria existência desses povos está seriamente ameaçada pelo avanço destrutivo do desenvolvimento. As estradas que se rasgam na floresta para extrair madeira, petróleo, minerais ou para promover a colonização agrícola e pecuária podem ser catalogadas como as estradas da morte para esses povos. Elas transportam não apenas doenças desconhecidas, mas representam de igual modo a destruição da floresta que é a fornecedora do sustento deles, a poluição das águas que usam para beber, pescar ou tomar banho, os confrontos com quem pretende apropriar-se do território deles, significando a destruição destas culturas milenares. É curioso lembrar que cada Estado ou governo, colonial ou nacional, estabeleceu as suas fronteiras e determinou que esses povos lhe pertenciam, sem nunca os consultar, apesar de saberem que já viviam naquele território antes da criação desses Estados ou da sua colonização. Este é um exemplo típico de nacionalização de povos e etnias. Porque estes povos se encontram em absoluta inferioridade de condições para resistirem ao avanço avassalador da sociedade predominante, é um dever oferecer-lhes de múltiplas formas o apoio de que necessitam para defender os seus direitos e para deter o genocídio silencioso e invisível a que estão expostos. Esses povos não são retrógrados nem ignorantes. São diferentes ao mostrarem uma enorme sabedoria em querer viver em isolamento. Escolhem, por sua própria vontade, viver de acordo com o estilo de vida que adaptaram, defendendo-se da destruição e poluição ambiental, sonora e civilizacional, independentes da sociedade predominante que, em nome do progresso e do desenvolvimento, é invasora, exploradora e destruidora. Com acerto, diz o filósofo francês Emmanuel Mounier, o progresso só é progresso quando liberta o homem. 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

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No coração desolado e sem esperança, as lágrimas de sangue tocavam. Mas o Senhor, da sua magnitude do alto, enviou uma atalaia no seu caminho. 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

0: seja muito bem-vindo a este que é o seu programa Mentes que Sentem. Estamos aqui uma semana para mais um episódio. Desejamos que o Senhor o tenha abençoado, a tenha abençoado. Estamos aqui nesta intenção de sermos usados por Deus, usadas por Deus, para que o Senhor possa trazer até si a informação ou, quem sabe, até a ajuda que precisa para si ou para algum amigo ou algum familiar. Mais uma vez estou com a doutora Cristina Dias. Olá, Cristina, seja bem-vinda. É sempre bom poder estar contigo e ver-te mais uma semana para mais um programa.
1: Obrigada, Milu. Mais uma vez estamos no nosso espaço seguro.
0: Isso.
1: Para podermos refletir e pensar em conjunto sobre alguns temas que nos tocam a todos.
0: Que bom. Muito obrigada. Cristina, nós no último episódio, no anterior, nós estivemos a ver como é que se pressupõe que seja um desenvolvimento saudável do nosso cérebro e em que medida o trauma acaba por trazer realmente alguma dificuldade e alguns desafios que impactam exatamente o nosso cérebro. Tu falavas que em muitos casos as pessoas acabam por desenvolver quadros que são definidos por perturbação de stress pós-traumático. Se puderes envolver um pouquinho esta ideia, por favor.
1: Já houve episódios anteriores em que nós, de uma forma muito sucinta, abordamos ligeiramente esta questão. Mas associado ao trauma, creio que é extremamente pertinente conhecermos um bocadinho melhor isto. Mesmo porque no episódio anterior tu estavas a dizer, há situações que às tantas, ao sermos confrontados com este tipo de informação, nós apercebemos que afinal estamos a vivenciar ou alguém na nossa família está a vivenciar aquilo. Então, que seja olhado como uma perspectiva de alerta. Essa é a nossa intenção. O Centro Nacional para as Desordens de Perturbação de Stress Pós-Traumático nos Estados Unidos estima que 70% dos adultos irão passar pelo menos por um evento traumático na sua vida. E o que é isto da perturbação de stress pós-traumático? Em primeiro lugar, eu gostava de fazer um alerta. E esta alerta refere que, regra geral, quando ocorre o evento traumático, seja ele continuado no tempo ou não, começa a haver o desenvolvimento de sintomatologia que nos permite fazer o diagnóstico de uma perturbação de stress pós-traumático. Mas isto não é linear em todos os casos. Há situações em que o evento ocorreu e não houve a manifestação aparente de sintomas. E anos mais tarde, a pessoa começa a vivenciar uma série de sintomas que não consegue relacionar frequentemente com aquilo que ocorreu anos passados. Daí que é importante nós percebermos que nós somos uma relação de causa e efeito. Também há situações em que as pessoas vivenciam um conjunto de sintomas durante um determinado período de tempo e aparentemente eles entram em remissão, se é que nós pudéssemos utilizar esta expressão. E uns tempos depois, não importa se estamos a falar de umas semanas ou uns meses, voltam a ocorrer, é como se fosse cíclico. Portanto, eu gostaria de alertar para esta hipótese, para estas três hipóteses, para que as pessoas tenham noção de que existem estes cenários. Por outro lado, nós não vivenciamos exatamente da mesma forma a sintomatologia. Então, nós vamos falar de quatro grandes grupos de sintomas, sempre com esta ressalva, não são standard. Ou seja, tu não vives e não experiencias da mesma forma como eu vivo, como eu experiencio. Um primeiro grande conjunto de sintomas tem a ver com reviver ou re-experienciar o evento. Isto pode ser traduzido em termos práticos de várias formas. A pessoa pode, por exemplo, começar a ter pesadelos. Pesadelos com aquela situação, pesadelos que se tornam difusos e que envolvem algumas referências àquela ou àquelas situações. Eu não estou a falar de um pesadelo de um ato isolado, estou a falar de uma situação continuada no tempo. As pessoas podem ter o que nós chamamos flashbacks. Portanto, imagina, estou aqui sentada a conversar contigo e de repente vem-me à mente com uma intensidade profunda, avassaladora, aquele episódio ou fragmentos daquele episódio. E as pessoas são muito elencadas para esta situação através de gatilhos, o que nós chamamos triggers. Portanto, eu posso ver, eu posso ouvir, eu posso cheirar algo que faz com que o meu cérebro faça uma associação àquele episódio e me remeta novamente como se ele estivesse a ocorrer neste preciso momento. Por exemplo, eu posso estar com a televisão ligada a ver uma notícia e naquele momento aquilo remeter-me para aquela situação. Eu posso ter vindo de uma zona de conflito armado, por exemplo, na minha infância, E a determinada altura, na zona onde eu resido, nas festas da aldeia, lançam os foguetes. Automaticamente, é como se eu estivesse a sentir-me novamente desprotegida e desamparada. Portanto, este é um conjunto de sintomas que se inserem no reviver o episódio. Outro conjunto de sintomas tem a ver com, e é muito característico nas situações de perturbação de stress pós-traumático, tem a ver com o evitamento. É uma estratégia de coping, portanto, uma estratégia de resolução, mas é uma estratégia de coping que não é positiva. Então, nós evitamos estar com pessoas, estar em ambientes, estar em contextos que nos façam lembrar aquele episódio em concreto ou aqueles episódios em concreto. Nós, inclusive, evitamos falar sobre o assunto. Isto pode traduzir em atos como eu evito um determinado espaço, eu evito estar junto de multidões porque acho que são potencialmente perigosas, eu evito até procurar ajuda, porque assim eu não tenho que falar sobre a situação em concreto também. E há também pessoas que acabam por tornar-se extremamente ocupadas no seu dia-a-dia, porque assim não têm que pensar. Não há espaço para vir uma potencial memória intrusiva. Outro conjunto de sintomas tem a ver com um aumento da negatividade da forma como eu penso em relação a mim e em relação aos outros. A percepção que eu tenho acerca de mim e dos outros torna-se mais negativa. Em alguns casos, a pessoa desenvolve uma aparente insensibilidade de afeto para com os outros. É como se nós tivéssemos dificuldade em demonstrar ou em receber esse tipo de afeto. As pessoas muito frequentemente têm perda de interesse em coisas que anteriormente eram algo que lhes despertava a atenção. E também não é incomum a pessoa ter memórias residuais, ou seja, fragmentadas do episódio. Há situações em que a nossa mente acaba por aparentemente obliterar aquilo da nossa mente, aquele episódio, aqueles episódios. Eu efetivamente não me recordo, ou eu tenho memórias esparsas, difusas. Eu consigo associar uma ou outra situação, mas não consigo visualizar a cena por completo. O que não deixa de ser um mecanismo de defesa do nosso cérebro também. Mas a verdade é que, enquanto isto não for trabalhado, vai continuar lá de fundo, a agir. Outra característica também, ainda neste conjunto de sintomas, é sentir esta questão que já temos falado nos outros episódios, de que o mundo é algo potencialmente perigoso. E é muito comum as pessoas sentirem culpa ou vergonha em relação à situação. Um exemplo concreto é como aquele homem adulto que cresceu num ambiente de violência doméstica, neste caso do pai para com a sua mãe, e que sempre que o pai fechava a porta do quarto do casal, ele já sabia o que é que iria ocorrer. E este homem hoje adulto dizia, mas eu deveria ter feito alguma coisa. Eu deveria ter impedido que aquela porta do quarto se fechasse. A pergunta que eu coloco é, como é que tu com 5 anos tens intervenção nisto? Mas é muito comum, inserido nesta característica deste tipo de sintomas, as pessoas sentirem culpa ou vergonha, como se elas tivessem tido a capacidade de agir de uma forma diferente e intervir para que aquilo não ocorresse. Fosse com elas, fosse com outros. E recordas-te que no episódio anterior falamos daquela pessoa que dizia que parece que eu estou constantemente a sentir-me à beira do abismo? Este é outro conjunto de sintomas. A pessoa sente-se constantemente em perigo, mesmo que efetivamente não tenha uma situação de perigo. Isto pode-se demonstrar em quê? Por exemplo, a pessoa ter dificuldade em dormir, em ter um padrão de sono equilibrado, a pessoa ter dificuldade em concentrar-se nas suas tarefas, a pessoa ficar extremamente alarmada perante um ruído, perante alguma situação que a ti e a mim provavelmente nos alertariam, mas não nos poriam em modo hipervigilante. E muito frequentemente a pessoa ter comportamentos que não são de todo saudáveis. Ou seja, a pessoa pode ter comportamentos autodestrutivos, sejam eles através do consumo de substâncias para me ajudar a lidar com este desconforto, seja, por exemplo, até de atitudes. Portanto, eu vou conduzir rapidamente porque quanto mais rápido eu conduzo, menos eu estou atento ao que se passa à minha volta também.
0: Estavas a falar, e particularmente do primeiro, portanto, do primeiro grupo de sintomas, do reviver ou reexperimentar o evento, e falaste aí da questão de uma guerra, basta estar numa festa e ouvir uns foguetes e reviver todo esse passado. Eu recordo-me quando eu era pequenina, e a minha mãe conta, e o meu pai esteve na guerra, portanto, das antigas colónias e tudo isso, e nos primeiros anos foi muito complicado. Aliás, a minha vida ficou mesmo em causa quando, a meio da noite, o meu pai tem aqueles pesadelos horríveis mesmo, e a minha mãe conta que era, portanto, ele estava a reviver mesmo aqueles momentos de guerra, e foi por ajuda da minha mãe que ele não colocou alguma coisa em cima de mim. Eu era bebezinha no berço, no sentido de proteger ou de agarrar ou de colocar sobre si esta responsabilidade da proteção. E, portanto, coisas vividas anteriormente de forma tão traumática, poder ainda trazer exatamente consequências para o presente e depois até para o futuro, e inclusive para a família, não é? Porque a pessoa depois tem que, como família, também amparar isso.
1: E sabes que é curioso o exemplo que tu estavas a dar, eu acredito que muitas pessoas se vão identificar com esse exemplo. É muito comum no nosso país isso ocorrer também, mas nós, como famílias, família que tem alguém que passa por isto, acaba por ser uma família que precisa de ajuda,
0: pois,
1: para saber como intervir. Nós, neste episódio, iremos abordar um bocadinho, mas mais para a frente iremos abordar algumas estratégias concretas. Mas, efetivamente, o reconhecermos que estamos perante uma situação destas ajuda-nos a não nos sentirmos tão desorientados. É um bocadinho essa a situação. E lembras-te, no episódio anterior, termos falado de como é que reage um cérebro traumatizado.
0: Exato.
1: O exemplo que tu acabaste de dar, o teu pai estava literalmente em modo de cérebro sobrevivente.
0: Exato.
1: Luta ou fuga. Portanto, eu tenho que proteger, porque aquilo que eu estava a viver naquele momento era uma realidade efetiva. Mesmo que o meu contexto atual já não fosse.
0: Exato. 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Então, entre em contacto connosco e receba em sua casa, de forma gratuita, este manual de estudo. Cristina, falar destes assuntos, com certeza, o peso que eles têm quando nós somos adultos e fazer face a eles quando adultos, mas em relação às crianças, aos mais pequeninos, para aqueles que talvez possam ter uma realidade de ver os seus filhos a passar por situações que até não sabem como agir perante elas. Como é que nos podes ajudar?
1: Obrigada por teres abordado isso, Milo, porque sabes que nesta temática muitas vezes nós estamos focados nos adultos.
0: Exato.
1: E esquecemos que as crianças e os jovens também vivenciam estas situações. Aqui há dias eu ouvi uma pedopsiquiatra, e eu vou permitir-me citar aquilo que ela estava a dizer, que fez uma observação que achei muito interessante. Ela dizia assim: se uma criança está a ser sistematicamente abusada por um familiar ou a sofrer de bullying pelos colegas, ela não está mentalmente doente, ela está a ser traumatizada. Então, embora os sintomas, o conjunto de sintomas que nós elencamos até este momento também sejam vivenciados pelas crianças, eu gostava de referir mais especificamente a que é que nós temos que estar atentos. O que é que poderá ser um sinal de alerta, sobretudo nas crianças mais pequeninas? Então, muitas vezes uma criança que está a passar ou passou por uma situação que para ela foi traumática, agora também temos que, vamos fazer aqui um parênteses mais uma vez, não quer dizer que pelo fato de eu estar a passar por uma situação de bullying, todas as crianças vão reagir da mesma forma. Há algumas para quem isto vai ter um impacto mais prolongado no tempo, há outras que não vão, que vão gerir, administrar isto de uma forma diferente. Portanto, não estou a dizer que tudo nos vai traumatizar. Claro. Mas também não posso, de maneira nenhuma, aligeirar a situação e dizer isso passa. Não é bem assim. Há uma série de condicionantes que podem contribuir para que isso não passe na vida de uma criança ou de um adolescente. Então, sobretudo quando nós estamos a falar de crianças mais pequeninas, temos que estar atentos ao comportamento da criança. Portanto, estamos perante uma criança que, a determinada altura, começou a ter muito mais birras, começou a ter muito mais tristeza. É uma criança que fica muito desconfortável quando os pais ou os cuidadores não estão próximos. Poderá ser um indicador de alerta. Não estou a falar de um episódio isolado.
0: Sim, claro.
1: Estou a falar de uma situação continuada no tempo. Podemos, de repente, ter uma criança que, sem explicação aparente, começou a ficar muito dependente. Aquilo que nós vulgarmente dizemos, olha, tenho aqui uma criança que é uma cola, está constantemente agarrada a mim. Mas ela não era assim, esta criança. O que é que ocorreu? Crianças que demonstram dificuldade de sono, em dormir, no padrão de sono. Estarmos muito atentos às brincadeiras. As crianças, regra geral, sejam elas crianças pequeninas, até aos 6 anos, sejam crianças um bocadinho mais velhinhas, até aos 9, 10 anos, embora estas idades não sejam estanques, elas introduzem nas suas brincadeiras, muitas vezes, fragmentos dos episódios. Portanto, imagina que eu fui, experienciei, junto com alguém, um assalto à mão armada que se tornou violento. De repente, nas minhas brincadeiras, eu estou a integrar, por exemplo, o uso de armas, vamos supor. Não quero com isto dizer que as crianças não brinquem a usar armas. Estou a falar de situações que fogem do padrão da normalidade no comportamento daquela criança. E não é pelo fato dela estar a fazer isto que eu agora assumo que ela está traumatizada. Eu vou tentar é perceber porque é que agora isto aconteceu. Foi porque na escola ia todos os meninos começaram a fazer a mesma coisa? Ou aparentemente de onde é que isto vem? Okay? Nós temos que questionar. Outra questão que é muito característica são as crianças começarem a ter comportamentos regressivos. Ou seja, uma criança que passa a ter um comportamento que já não é próprio para a sua idade. Imagina, eu de repente passei a fazer xixi na cama com frequência, com regularidade, quando eu era uma criança que já não fazia isto há 1, 2 ou 3 anos. Ou sou uma criança que agora quero voltar a pegar na chupeta, por exemplo. A criança pode elencar através de sintomas físicos. Dói-me a barriga, dói-me a cabeça, dói-me qualquer parte do corpo. Por isso é que estas questões da área da saúde mental, da saúde emocional, às vezes não são assim tão lineares, pois, porque o conjunto de sintomas poderão ser associados a vários quadros clínicos. E é muito frequente as crianças não se lembrarem do episódio ou lembrarem-se do episódio por uma ordem incorreta. Imagina, eu vou com o meu filho no carro, tenho um acidente perigoso, grave. Pronto, os acidentes são sempre perigosos, mas tenho um acidente grave. E imagina que a ordem dos acontecimentos foi, eu ia conduzir, entretanto, um carro meteu-se à minha frente, batemos com violência, a criança, ficamos encarceradas, chamaram ajuda, vieram os bombeiros, veio a ambulância, pronto. E tu podes perguntar à criança e a criança pode dizer, eu estava presa e estava magoada. E depois o que é que aconteceu? Eu estava no hospital. E no hospital o que é que aconteceu? Eu estava presa e estava magoada. Mas e o carro? O carro foi depois do hospital. Okay? Portanto, pode ocorrer com muita frequência esta situação. Há situações em que as crianças literalmente bloqueiam a memória traumática. Mais uma vez, um mecanismo de defesa da sua mente, que não quer dizer que seja um mecanismo correto, é um mecanismo protetor, naquele momento, por causa da intensidade emocional. Mas, por outro lado, a criança pode se lembrar fragmentada do episódio e é muito comum lembrar-se dele por ordem incorreta. Quando são mais velhinhos um bocadinho, as crianças podem começar a ser mais agressivas no seu comportamento, a terem recusa em irem para a escola, a terem dificuldade de relacionamento com os colegas ou com os seus pares e agirem de uma forma muito desamparada. Normalmente uma criança, ela tem alguma esperança em relação à vida. As crianças naturalmente têm isto. Quando nós começamos a ver uma criança agir de uma forma desesperançosa, é um sinal de alerta. E as crianças poderá também ser um sinal de alerta, as crianças agirem de forma muito controladora. O que vais fazer? E quanto tempo demoras? E depois o que é que vamos fazer? E o que é que vamos comer? E com quem vamos estar? Uma coisa é a curiosidade.
0: Uhum.
1: Outra coisa é o comportamento constante
0: ansioso,
1: de querer controlar.
0: Uhum.
1: O que é que eu tenho pela frente? Quando falamos da pré-adolescência, adolescência e jovens adultos, a sintomatologia já é muito mais próxima do que aquela que nós descrevemos no início deste episódio. Tem uma característica que nos deve chamar a atenção. É que os jovens têm comportamentos mais impulsivos, de risco, mais autodestrutivos, com uma maior intensidade que os adultos. Se eu conduzo, eu conduzo de forma mais inconsciente. Se eu bebo de uma forma mais extensiva. E aqui permite-me introduzir um assunto que se torna um bocadinho delicado, mas que é importante alertarmos. Os jovens têm, e as crianças, é muito mais comum do que aquilo que nós achamos, que terem comportamentos de automutilação. Porque muitas vezes é a forma que encontram de libertar uma tensão emocional que não conseguem gerir de outra forma. Então, pais, mães, avós, famílias, aqueles que nos escutam, aqueles que nos ouvem, estejam atentos a isto. Estejam atentos, por exemplo, às dobras da pele, estejam atentos àqueles locais, a barriga, ou outros locais que não são tão visíveis. E se aperceberem que isto está a ocorrer, não penalizem o vosso filho ou a vossa criança. Percebam que ele está a gritar por ajuda sem palavras. E isto é um indicador de que poderemos não saber o que fazer, mas é um indicador que está na altura de procurarmos ajuda.
0: Uhum.
1: Só para terminar ainda esta reflexão sobre a questão de, neste caso, os mais velhinhos dos jovens, dos mais velhinhos. Uma das outras características da perturbação de stress pós-traumático é que a criança ou o jovem sente como se ele não se encaixasse, como se ele não conseguisse pertencer a um espaço, a uma realidade. Aqui há dias eu vi uma imagem que ilustra muito bem este pensamento. Tu vias uma cabeça de alhos e tinham tirado um dente de alho e no espaço do dente de alho puseram um gomo de tangerina. E, efetivamente, o gomo de tangerina cabia lá. E a mensagem era qualquer coisa do género. Não é pelo fato de tu encaixares que tu pertences a.
0: Exato.
1: Então, isto ilustra o que frequentemente estas crianças e estes jovens sentem, e até os adultos. Eu não pertenço a. E eu olho para aqueles que estão à minha volta sempre na perspectiva de quando é que eu potencialmente vou estar numa situação de perigo novamente. É também muito comum terem comportamentos sexuais inapropriados ou descontextualizados. Portanto, isto só para dar aqui um alerta de que é que nós poderemos e devemos estar atentos como indicadores se tratarmos de crianças ou jovens.
0: É verdade, o tempo passa a correr. De todas as formas, nós daremos continuidade no episódio que virá, mas se calhar dar só uma outra ideia neste sentido, como é que nós poderemos agir em situações como essa, seja na vida das crianças, na vida dos jovens, como é que eu posso ajudar alguém que eu possa identificar que tem exatamente estes problemas, ou até ter identificado em mim próprio e como saber ajudar-me a mim mesmo. Algumas dicas, Cristina, brevemente.
1: Brevemente é mesmo, gostava só de deixar duas ideias que nós depois iremos explorar mais à frente com estratégias concretas, está bem? Mas a primeira é reforçar aquilo que já temos dito noutros episódios. Normalmente o trauma ocorre num contexto de uma relação. A cura ocorre no contexto de uma relação. Portanto, o começarmos a desenvolver relações equilibradas com outra pessoa, ou seja, percebermos que existe alguém do outro lado que é confiável, uma pessoa que não muda, uma pessoa que está disponível, às vezes é um professor, às vezes é um amigo da escola, às vezes é um vizinho, às vezes é um colega de trabalho. Portanto, o nós darmos espaço gradualmente para perceber que existe uma relação confiável do lado de lá, é um processo fundamental para a cura. E sabes que nós vamos ter a oportunidade de abordar no próximo episódio um conjunto de intervenções que se inserem no que nós chamamos o Trauma Informed Care. Mas a primeira coisa que nós temos que mudar é a nossa perspectiva. E a perspectiva em relação à pergunta que nós fazemos. Muito frequentemente nós olhamos para alguém que está a lidar com isto e a pergunta básica que nós colocamos é: o que é que tu tens de errado? O que é que está mal contigo? Essa não é a pergunta que nós devemos fazer. A pergunta que nós devemos fazer é: o que é que te aconteceu? O que é que ocorreu que ainda hoje está a ter um impacto em ti, na forma como tu vives e na forma como tu perspectivas as coisas? Porque quando tu perguntas o que é que tens de errado, o que é que está de mal contigo, tu estás

0: capacidade de intervenção da própria pessoa. Quando tu tentas genuinamente mudar a perspectiva, o que é que te aconteceu e de que forma é que isso ainda hoje está a impactar, tu estás a tentar perceber a história de vida daquela pessoa. E ao perceber a história de vida daquela pessoa, nós temos capacidade de intervenção.
1: Sem dúvida que temos muito mais para conversar em conjunto e convidamos a estar junto no próximo episódio connosco, mas queria deixar um versículo que acho muito interessante e que será pertinente também nos próximos episódios, quando o Senhor diz, através do profeta Isaías, não vos lembreis das coisas passadas, nem considereis as antigas, eis que faço coisa nova que está saindo à luz, porventura não o percebeis. E nós oramos sempre, a cada episódio, neste mesmo programa, para que realmente este Mentes que Sentem possa ser essa pequenina luz que o possa ajudar a poder resolver alguns dos assuntos da sua vida ou da vida daqueles que você ama. Encontramos-nos na graça de Deus no próximo episódio. Até lá.

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1: Olá, bem-vindo ao Fórum Bíblico. É muito bom ter a sua companhia neste espaço e espero que o programa de hoje seja mais um contributo para uma melhor compreensão do livro dos livros, a Bíblia Sagrada. Como sempre, a sua participação é fundamental para enriquecer este fórum. E por isso mesmo, se leu um texto bíblico e não o compreendeu completamente, ou se há algum assunto na Bíblia que o deixa confuso, então quero deixar-lhe o desafio de nos enviar as suas questões e o nosso convidado residente, o teólogo Artur Machado, irá procurar dar-lhe uma resposta sempre que for possível. Pode fazê-lo enviando as suas perguntas para o nosso e-mail programas@novotempo.pt ou então por mensagem para o número 933-939291, mencionando sempre o nome deste programa, já sabe, Fórum Bíblico. Pode acompanhar-nos de múltiplas formas, no canal 186 da MEU, no YouTube de Novo Tempo Portugal e na rádio RCS, em casa ou no carro, em 91.2 FM, na região da Grande Lisboa. Hoje nós vamos partilhar três perguntas que se centram na compreensão do texto bíblico que encontramos no livro de Romanos, no capítulo 10 e versículo 4. Para nos ajudar a responder, está connosco, uma vez mais, o Artur Machado. Olá, Artur, muito obrigado.
2: Olá, Marco.
1: Vamos a mais um programa, vamos a mais questões e, sem demora, vamos conhecer qual é a primeira questão e que vai introduzir o tema que hoje vamos estudar e analisar. E a pergunta é: quando leio o capítulo 10 da Epístola aos Romanos e o versículo 4, é afirmado que Cristo é o fim da lei. Significa isso que, com a vinda de Cristo, a lei de Deus já não tem mais valor?
2: A passagem em questão de Romanos 10.4 diz assim: porque o fim da lei é Cristo para a justiça de todo aquele que crê. E embora seja um versículo pequenino, é uma das passagens mais controversas de toda a Bíblia. Há quem cite esta passagem para nos dizer que Jesus Cristo teria abolido as leis do Antigo Testamento, incluindo a lei dos 10 mandamentos. E dessa maneira eles opõem, a este tipo de pessoas que fazem este raciocínio, opõe a palavra lei, ou conceito de lei, ao conceito de evangelho, afirmando que o Novo Testamento é, de alguma forma, superior ao Antigo. Esta passagem, que até parece ser de fácil compreensão, na verdade, todo o seu sentido se joga numa única palavra, que é a palavra telos. Qual é o sentido que nós vamos dar à palavra telos? Telos, que na tradução da João Freire Almeida, por exemplo, aparece com a palavra português fim. Muitas pessoas compreenderam essa palavra fim no sentido de término. Mas a verdade é que a palavra telos apresenta uma gama variada de sentidos. Clímax, objetivo, cumprimento, término. E, portanto, temos aqui vários sentidos disponíveis. Vamos ver um pouco como é que ela tem sido compreendida ao longo da história. Um primeiro sentido é o sentido temporal e terminal. Nesse sentido, Cristo

0: teria acabado com a lei. Portanto, esta foi uma primeira abordagem em que as pessoas foram. Num segundo sentido, a palavra telos teria sido compreendida num sentido perfetivo e completivo, ou seja, Jesus Cristo teria trazido a lei à sua plenitude. Aqui, Romanos 10:4 estaria em consonância com o que Jesus teria dito no Sermão do Monte e que está registado em Mateus no capítulo 5. Um terceiro sentido que as pessoas viram nesta palavra e nesta passagem de Romanos 10:4 é o sentido teleológico ou de propósito, porque Cristo é o propósito da lei. Ora, os primeiros pais da Igreja, inclusivamente também os reformadores, deram à palavra telos o sentido que esta palavra costuma ter no grego clássico, que é objetivo e de cumprimento. Ou seja, Jesus Cristo é o objetivo da lei. E neste sentido, eles não opuseram de maneira alguma o Evangelho ao Antigo Testamento. Não mostraram, pelo contrário, uma determinada continuidade. A lei passava a ser entendida não apenas como os 10 mandamentos ou como as leis que encontramos na Bíblia, mas como a Torá, a revelação de Deus que estava antes da vinda de Jesus Cristo e que encontrou muito do seu cumprimento quando Jesus Cristo vem. E quando nós examinamos justamente os primeiros escritos dos pais da Igreja, nós vamos ver que essa vai ser a tendência. Embora houvesse ali várias tensões entre vários movimentos internos e externos, internos ao cristianismo e externos ao cristianismo, havia ali movimentos filosóficos como o gnosticismo e o marcionismo, que dentro do cristianismo procurava já fazer uma diferenciação entre o Deus do Antigo e o Deus do Novo Testamento. Nós vamos encontrar uma obra de Ireneu de Lyon, que é muito importante. Ireneu de Lyon situa-se entre o final do século II e o princípio do século III, portanto entre o ano 130 da nossa era e o ano de 202, e que no seu livro Contra as Heresias, ele vai dizer assim:
1: nós temos aqui,
0: né? Pelas palavras do Senhor, mostra-se que ele não aboliu, mas ampliou e completou os preceitos da lei natural que justifica o homem. Preceitos que eram observados mesmo antes do dom da lei, pelos que eram justificados pela fé e agradavam a Deus. Portanto, temos aqui Ireneu de Lyon, que compreendia a passagem de telos, em Romanos 10:4, neste sentido de uma harmonia entre aquilo que existia no Antigo Testamento e aquilo que Jesus Cristo veio anunciar e que depois a Igreja veio dar a sua continuidade. Clemente de Alexandria também, na sua obra Stromata, atribuiu à palavra grega telos o sentido de cumprimento, de plenitude, de culminação ou até de perfeição. E poderíamos traduzir: Cristo é a perfeição da lei. E portanto, nós estamos a ver como é que os primeiros cristãos, logo nos primeiros séculos de cristianismo, interpretaram esta palavra telos mais no sentido de plenitude e de perfeição do que no sentido de término. Para eles, Jesus teria vindo trazer todo o Antigo Testamento à sua plenitude, teria vindo dar sentido ao Antigo Testamento, portanto, trazê-lo à sua plenitude. Um dos grandes pais da Igreja, nestes quatro primeiros séculos do cristianismo, é, sem dúvida, Agostinho de Hipona. E também Agostinho de Hipona vai interpretar a palavra telos no sentido de summum bono, ou seja, do bem por excelência, digamos assim, o ponto culminante, a quinta essência. E vai-lhe utilizar as palavras de perfeição, de plenitude e de estar completa. Cristo é o sumo bem da lei, Cristo é a plenitude, Cristo é o cumprimento da lei. É na Idade Média que a palavra telos vai continuar nesta linha. Portanto, primeiros cristãos, a seguir Idade Média, onde o sentido de cumprimento, objetivo, realização e perfeição vão continuar a ser mencionados. Na reforma protestante, abandona-se o uso da exegese alegórica, que tinha sido muito usada durante a Idade Média, voltam-se aos textos originais. Temos aqui os grandes reformadores, como Lutero, e Lutero vai interpretar Romanos 10.4 dizendo que a lei está orientada para Cristo. Portanto, telos na mente de Lutero, na cabeça de Lutero, significa que a lei estava orientada, o sentido da lei era para Jesus Cristo. E ele nunca usou Romanos 10.4 para dizer que a lei tinha sido abolida. Logo, o sentido que Lutero deu a telos foi o sentido teleológico. Nós ainda há pouco vimos esses sentidos e, portanto, ele dá o terceiro sentido, o sentido teleológico a Romanos 10.4. É preciso nós chegarmos ao século XIX para que esta perspectiva de continuidade entre o Antigo e o Novo Testamento no que diz respeito à palavra lei mude. E ela vai mudar justamente com um senhor chamado Adolf von Harnack. E nós vamos ver aqui essa citação de Adolf von Harnack, em que ele vai dizer que a vinda de Cristo revela a validade temporal da lei e a abrogação da religião do Antigo Testamento. E, portanto, a interpretação que se pretende a partir do século XIX é que Jesus Cristo marca uma descontinuidade com a validade da lei. Enquanto que anteriormente, até esta altura, até ao século XIX, há uma continuidade, há um sentido de propósito, de plenitude, de cumprimento. Aqui, a partir do século XIX, o sentido que se vai preferir é mais um sentido de término. E isto, na realidade, é qualquer coisa de novo. Não é, digamos, não se segue aqui a perspectiva que quer o apóstolo Paulo teria. Não nos podemos esquecer de uma coisa: Paulo é judeu, é alguém convertido, sem dúvida alguma, mas ele era um judeu que, após a sua conversão, teve o tempo e deu-se tempo a ele próprio para colocar em ordem todo o seu saber sobre o Antigo Testamento e harmonizá-lo com a nova revelação que ele agora tinha de Jesus Cristo. E, portanto, ao escrever a Epístola aos Romanos e mais tarde a Epístola aos Gálatas, Paulo soube muito bem fazer a distinção e a diferença que o próprio Cristo já tinha feito entre aquelas que eram as tradições da religião judaica e que se opunham, por vezes, àquilo que era o sentido ou o objetivo do que Deus tinha mencionado no Antigo Testamento, e Paulo sabe ver isso muito bem, e ele percebe que a vinda de Jesus Cristo, na verdade, ao cumprir certos objetivos que eram anunciados cá atrás, como, por exemplo, o sacrifício de animais, como, por exemplo, a circuncisão, já não tinham mais sentido de existir. E Paulo sabe dizer isso, e diz isso no momento certo. Ele vai mencionar nas suas epístolas que realmente já não havia mais espaço para essas práticas. Os judeus que quisessem continuar a fazê-las aderindo ao cristianismo, sem qualquer problema. Mas para os outros gentios que aderiam agora ao cristianismo, elas não teriam mais sentido. E, portanto, Paulo sabe fazer isso, mas vai sempre nesse sentido de plenitude. Temos que esperar pelo século XIX para vermos justamente uma descontinuidade entre aquilo que se interpretava como a palavra telos até aqui e a maneira como se começou a interpretar logo em seguida.
1: Muito bem. Obrigado, Arthur, por essa perspectiva histórica que nos dá, que nos explica também o porquê de depois esta confusão e esta dificuldade de interpretação correta deste texto. Nós já vamos aprofundar um pouco mais, mas antes de prosseguirmos, eu quero apresentar-lhe uma oferta muito especial que temos para si. 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Chegou o tempo de avançarmos para um breve intervalo. Eu peço-lhe que continue por aí. Nós voltamos dentro de instantes com mais perguntas para aflorar ainda um pouco mais este tema. Até já.
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1: Estamos de volta ao programa Fórum Bíblico. Hoje respondemos a perguntas sobre a passagem bíblica de Romanos, capítulo 10, versículo 4. E para nos ajudar a compreender este texto da Bíblia, está connosco o teólogo Artur Machado. E porque este é um fórum para partilhar dúvidas a respeito da Bíblia, como é, por exemplo, a compreensão de passagens bíblicas, então envie-nos as suas perguntas para o nosso e-mail programas@novotempo.pt ou então envie uma mensagem por WhatsApp ou SMS para o nosso número 933-939291. E tal como está a assistir no programa de hoje, nós procuraremos trazer-lhe uma resposta, se possível, num próximo programa. Vamos avançar para a pergunta número 2. Na primeira parte do nosso programa, referiu uma palavra grega que nós encontramos nesta citação de Romanos 10, capítulo 4, que é a palavra telos, e eu aproveito para introduzir a próxima pergunta, que vai procurar explorar um pouco mais o significado dessa palavra. E a pergunta é, se nós procurarmos pelo significado etimológico da palavra telos, que resultados é que nós podemos obter?
0: Muito bem. Se nós formos à Antiguidade, podemos já até ver no nosso ecrã o que a palavra significava originalmente. Originalmente ela significava o ponto culminante ou o cume, neste caso o objetivo. E houve depois outros significados que se foram adicionando. O ponto de mira, por exemplo, um agricultor que queria fazer um sulco no seu terreno, colocava uma estaca ao final para lhe servir de guia, era o seu telos, era para ali que ele dirigia, digamos, a sua charrua, para que ela fosse direita. Outros significados eram o fiel da balança, o ponto decisivo, o objetivo, a finalidade, a meta. E, portanto, em todos estes sentidos, nós percebemos logo de imediato uma coisa. A noção de término é secundária, em relação a todos os outros significados que a palavra pode
1: ter. E este foi o sentido que o apóstolo Paulo quis dar.
0: E foi este o sentido, justamente, que o apóstolo Paulo quis dar. E é importante nós percebermos que a língua grega tem declinações, não é? Tem casos. O caso nominativo normalmente é a função de sujeito, o caso acusativo faz a função de complemento direto, o caso genitivo, que é este, o da citação de Romanos 10:4, corresponde em português àquilo que nós diríamos o complemento de nome, ou um complemento de comparativo. E é engraçado que quando nós dizemos Cristo é o fim da lei, quando Paulo escreve Cristo é o fim da lei, nós vamos ver que a palavra telos é seguida por uma palavra na forma genitiva e ela vai indicar sempre a finalidade, o objetivo, a consequência ou o resultado, nunca o término. Portanto, Romanos 10:4, gramaticalmente, está construída com um genitivo, telos nomo, o fim da lei. E isso nunca mencionado, nunca pode ter o significado de fim. Os gregos utilizavam este tipo de construção imensas vezes. Por exemplo, o telos de um relato, que em grego se dizia mitu telos, não era o fim do relato. Era a moral que o relato nos dava, que o narrador nos queria transmitir. O telos do desejo, não era o fim do desejo, não era o desaparecimento do desejo, era a sua razão de ser. O telos da vida não significava a morte, mas sim o objetivo da vida, o sentido da vida. O telos andros, o telos de um homem, não significava o final da sua existência, mas a chegada desse homem à idade adulta, à sua maturidade. O telos do casamento não era a sua dissolução, pelo contrário, era a sua consumação. Portanto, temos aqui diversos exemplos de construções da palavra telos com um genitivo que nos mostram que o objetivo era sempre o propósito, a finalidade, o sentido da coisa, nunca o seu término. O próprio apóstolo Paulo vai escrever na primeira epístola a Timóteo, no capítulo 1 e no versículo 5, o seguinte: ora, o fim do mandamento é a caridade de um coração puro, de uma boa consciência, de uma fé não fingida. E ele utiliza aqui a palavra telos. E nós percebemos que ele não está a dizer que o fim do mandamento, ou seja, o término do mandamento é a caridade. Não, o objetivo do mandamento é a caridade. Um coração puro, uma fé não fingida. E logo, nós poderemos ver aqui que a palavra telos raramente quereria significar cessação, abrogação ou términos. Mas sim, o objetivo da palavra, o colocar esta palavra em Romanos 10.4, significaria cumprimento ou sentido, como nós temos vindo aqui a afirmar. Na literatura grega, quando a palavra telos vem junta com a palavra nomos, como acontece em Platão e como acontece, por exemplo, em Plutarco, ela tem o sentido de objeto, de propósito ou de cumprimento. E o grego tem muitas outras palavras para dar a noção de término, como, por exemplo, a palavra apalasso, que significa colocar um fim, a palavra catalusis, que significa remover, a palavra cataluo, ou até mesmo o verbo luo, que pode significar destruir ou pode significar perder. Porquê é que Paulo haveria de empregar a palavra telos se quisesse dizer que era o términos, se ele tinha muitas outras palavras à sua disposição para dar esse sentido? Só podemos concluir de uma maneira. Paulo queria utilizar a palavra telos não para dizer que Cristo tinha vindo pôr um ponto final na lei, mas para dizer que Cristo tinha vindo dar o verdadeiro sentido que a lei merecia e que a lei exigia.
1: Muito bem. Depois de nos ter explicado, então, qual é o significado e o sentido corretos da palavra telos neste texto, a próxima pergunta vai-lhe permitir explicar, então, agora de uma forma já mais em jeito de conclusão, como é que, então, nós podemos compreender, eu acrescento, corretamente Romanos 10.4.
0: Ora bem, o contexto de Romanos 10.4 mostra-nos que o apóstolo Paulo estava a falar e iria falar relacionado com a rejeição do Messias por parte de Israel e que vai ter a desqualificação, que vai ter como resultado a desqualificação do povo remanescente. E Paulo vai mostrar que tanto na anterior aliança, portanto, naquilo que nós chamamos o Antigo Testamento, essa aliança já celebrada com Abraão e continuada com o povo de Israel e prosseguida depois com Jesus, a salvação só tinha um meio, era pela graça, através da fé. E Paulo explica isso muito bem na Epístola aos Romanos. E ele vai dizer que Cristo tornou-se para muitos membros do povo judeu uma pedra de tropeço, porque eles falharam em perceber essa perspectiva, que a salvação se aceitava pela graça, através da fé, através de uma relação de confiança com Deus, e não através dos próprios méritos construídos sobre obras mundanas, sobre realizações humanas que pudessem garantir o favor de Deus. E por isso nós podemos ver que o apóstolo Paulo o que ele quer salientar nos capítulos 9 ao capítulo 11 de Romanos é isso. Não que o povo judeu tinha sido erradicado da salvação, mas por ter falhado em perceber qual era o sentido da vinda de Jesus Cristo, eles agora deixaram de ser o único povo escolhido. Ou seja, Deus escolhe todas as pessoas e cada um pessoalmente, cada um individualmente acede à salvação. E nesse sentido, nós podemos compreender agora sim o texto de Romanos 10. E eu iria pedir que nos pudesse colocar aí esse texto de novo.
1: Já está, aqui no nosso ecrã.
0: Do versículo 2 ao versículo 4, repare, Paulo vai dizer, porque lhes dou testemunho, a eles, os judeus, de que têm zelo de Deus, mas não com entendimento. Porquanto, não conhecendo a justiça de Deus e procurando estabelecer a sua própria justiça, não se sujeitaram à justiça de Deus. Isto é um resumo. Paulo resume muito bem aquilo que foi a lógica do povo judeu. E finalmente ele diz, porque o fim da lei é Cristo. Ou seja, porque o objetivo da lei é Cristo para a justiça de todo aquele que crê. E logo, Paulo não vai abolir a lei, mas Paulo vai dizer, toda a Torá tem o seu sentido em Jesus Cristo. E quando nós vemos Jesus Cristo, vemos o sentido da revelação de Deus, tanto no Antigo como no Novo Testamento.
1: Muito bem. Obrigado, Arthur, uma vez mais, por nos ter ajudado na compreensão deste texto e de muitos outros textos. Nos programas anteriores nós já tivemos esta oportunidade e é sempre muito importante nós termos este estudo aprofundado para percebermos e resolvermos muitas vezes aquelas dificuldades que temos na interpretação correta e nas confusões que muitas vezes influências externas ou mal interpretações de algumas palavras e do seu sentido nos influenciam negativamente para uma interpretação correta.
0: Claro.
1: E assim ficamos certamente com o sentido correto do texto e daquilo que o apóstolo Paulo nos queria transmitir. Se porventura aí desse lado tinha também alguma dúvida na interpretação deste texto bíblico, tenha certeza de que o Fórum Bíblico de hoje foi seguramente esclarecedor. E antes de terminarmos o nosso programa, eu gostaria de relembrar novamente o Guia de Estudo da Bíblia que temos para lhe oferecer, intitulado Evidências. Hoje nós falamos sobre Jesus Cristo e por isso quero partilhar consigo que este Guia de Estudo inclui duas lições especificamente sobre Jesus. Porque Jesus e não Pitágoras e Ressurreição de Cristo, mito ou realidade, são as perguntas que dão um mote para o estudo destas lições em particular. Para receber este material, pode enviar-nos uma mensagem para o número 933-939291, solicitando o Guia de Estudo e Evidências, e a equipa da Novo Tempo terá todo o gosto em enviar um exemplar para si. Já sabe, o Fórum Bíblico só faz sentido com a sua participação e, por essa razão, eu quero desafiá-lo a enviar-nos as suas perguntas, questões que gostava de ver esclarecidas para o nosso e-mail programas@novotempo.pt ou por mensagem para o número que já conhece, 933-939291. 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Quero dizer-lhe também que, se gostava de rever ou ouvir novamente este programa, ou então algum dos anteriores, poderá fazê-lo acedendo aos nossos conteúdos em novotempo.pt. O nosso programa chega assim ao fim, mas os nossos contactos vão continuar disponíveis para receber as suas perguntas, porque toda a pergunta desperta a necessidade de uma resposta. Marcamos assim encontro na próxima semana. Não falte. Até lá. Fique bem.
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1: Olá, meu amigo, minha amiga aqui do programa Equilíbrio, muito obrigado pela sua audiência. Se você está sintonizando pela primeira vez, está assistindo, ouvindo, né? Pela primeira vez esse programa é um programa sobre saúde mental. No Salmo 71, Davi, que foi pastor de ovelhas e depois foi rei em Israel, ele demonstra a sua preocupação com a velhice e diz para Deus o seguinte, no Salmo 71, versículo 9, não me rejeites no tempo da velhice, não me desampare quando se for acabando a minha força. O que é possível fazer antes da terceira idade para que, quando ela chegar, possamos estar bem emocionalmente? Davi viu que muitos dos idosos ao seu redor não eram felizes e apresentavam traços ruins de caráter. Ele notou que quanto mais haviam sido mesquinhos e cobiçosos na vida, isso se acentuava de forma desagradável na velhice deles. Ele viu que pessoas nobres, mesmo reis, e mesmo que tivessem respeito a Deus nos anos de vida ativa, se tornavam ciumentos dos amigos e parentes na terceira idade. Temiam que as pessoas tivessem motivos egoístas para com eles. A sua cobiça os levava a pensar que até seus filhos desejavam que eles morressem para assumir o lugar deles e ficar com a sua riqueza. Alguns chegavam, segundo Davi soube, a matar seus filhos devido aos sentimentos incontroláveis de cobiça. Olha que coisa. Você pode achar isso um absurdo, mas vemos algo parecido nos noticiários hoje, quando uma pessoa mata outra por ciúme, por sentimento de posse, porque o namorado ou a namorada não mais quis seguir naquele namoro, ou mata por traição. Esses indivíduos, homens e mulheres, perdem completamente o autocontrole emocional e, sendo dominados por sentimentos, cometem crimes bárbaros. Isso denuncia que o que eles sentiam pela pessoa a quem mataram não era amor. Um primeiro passo para ter alívio na velhice é admitir que há limitações na sua memória, na sua capacidade de raciocinar, na sua força física. Admitindo as limitações naturais da idade, é possível permitir receber ajuda, a qual deve ser oferecida especialmente pelos filhos. Cabe principalmente aos filhos ajudarem seus pais idosos, que cuidaram deles por muitos anos, com horas de sono perdidas, preocupações. Os idosos que aceitam melhor as suas limitações, que deixam de lado o orgulho, agem com humildade e aceitação diante de suas limitações, podem aceitar melhor a ajuda dos filhos e assim terem alívio. Outro passo é evitar ficar ansioso e muito preocupado com seus bens materiais. Não deixe que dinheiro e posses se tornem um ídolo na sua vida. O idoso deve ter cuidado para não se privar de confortos da vida, quem sabe trabalhando mais do que deveria e precisaria para ficar poupando devido ao medo do futuro, quando já tem o suficiente para uma vida com conforto, com o que realmente necessita. Escolha de sentar no banco do carona é uma escolha importante, né, para você relaxar, abrir mão do controle e deixar Deus dirigir a sua vida, em vez de ficar focado no dinheiro. Pense em como pode ser útil para ajudar voluntariamente alguém com o que você aprendeu e ganhou com a longa experiência vivida. Um professor de neurologia da USP, Universidade de São Paulo, ele disse numa entrevista falando sobre doença de Alzheimer, ele falou assim, olha, tem três coisas que ajudam a prevenir a doença de Alzheimer sem ser atividade física, uma alimentação natural, né? Ele falou assim, primeiro, evite ressentimentos. Segundo, cultive gratidão. E terceiro, se envolva em trabalho voluntário, né, para ajudar a aliviar o sofrimento de alguma pessoa. Bom, é isso. Espero você aqui no próximo programa Equilíbrio. Um abraço, até breve, se Deus quiser.
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1: O futuro nunca espera. Ele chega sempre sem pedir autorização. Entra nas nossas vidas como uma onda inesperada, às vezes suave, às vezes avassaladora. E nós, muitas vezes, tentamos domesticá-lo, adiar-lhe a chegada, prever-lhe os passos, acelerar-lhe o ritmo. Mas o futuro não se deixa controlar. Não há atalhos escondidos. Não há fórmulas secretas. Ele é inevitável. Mas mais do que inevitável, o futuro é um professor silencioso. Há pouco tempo, encontrei um jovem à porta de uma entrevista de emprego. Tremia entre papéis e notas soltas, repetindo frases diante do reflexo de um vidro. O coração batia-lhe como se estivesse prestes a entrar num palco onde não podia falhar. Sentei-me ao lado dele e perguntei: e se não fores perfeito? E se não corresponderes a todas as expectativas? Ele parou. Pela primeira vez, deixou os papéis pousados no colo. No silêncio dele, percebi um medo que todos nós já sentimos. O medo de que o futuro nos peça mais do que temos para dar. E foi aí que lhe disse: o futuro não exige perfeição. Exige presença. Exige que estejas desperto o suficiente para aprender com o que vier. Seja um sim ou um não. Esperar não é desistir. Esperar é preparar-se. É permitir que o tempo faça parte da equação. Muitas vezes confundimos pressa com progresso, mas a verdade é que nem tudo cresce ao ritmo da nossa ansiedade. O trigo precisa de estações, a árvore precisa de anos, o coração precisa de pausas. Pensa nisto. Quantas vezes quiseste acelerar algo? Um resultado, uma resposta, um encontro, um projeto? E quando não aconteceu no teu tempo, como te sentiste? Talvez frustrado, talvez injustiçado. Mas, olhando agora para trás, não reconheces que houve um ensinamento escondido nessa demora? Que a espera te moldou mesmo sem pedires? Aprender a esperar é, em si, um renascimento. É aceitar que o intervalo entre o desejo e a concretização também tem valor. Porque é nesse espaço que crescemos em resiliência, em maturidade, em discernimento. O futuro não é uma linha reta, é um mosaico de escolhas, pausas e recomeços. Cada gesto teu hoje é um fragmento desse desenho maior que ainda não consegues ver. E é justamente por não vermos tudo que precisamos confiar que o tempo, mesmo silencioso, trabalha a nosso favor. Por isso, pergunto-te: que áreas da tua vida tens tentado controlar com unhas e dentes, apenas para não enfrentar a incerteza? E se, em vez de lutares contra o tempo, aprendesses a cooperar com ele? A pressa não garante sucesso, a atenção sim. A atenção é o que transforma a espera em preparação e não em desespero. No episódio anterior, falamos de renascer. E hoje percebemos que renascer também é isto: lidar com a espera. Não como quem desiste, mas como quem confia. O futuro ensina-nos a esperar. No próximo episódio, vamos olhar para outro grande professor: o medo. Afinal, temos mais medo de falhar ou de que nossas falhas sejam notadas? Obrigada por me acompanhar em mais um pensamento em voz alta. Não te esqueças que um pensamento pode mudar um dia e um dia pode mudar uma vida. Até o próximo episódio.
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Notícias deste domingo 9 de agosto. Para evitar prejuízos e desperdício e ao contrário do que estava previsto, a partir de amanhã já não será proibido vender embalagens sem o símbolo Volta em supermercados, cafés ou restaurantes. A Agência Portuguesa do Ambiente alterou as regras para permitir que as latas e garrafas possam ser escoadas, continuando a chegar ao consumidor final. Por outro lado, os produtores não podem doar, vender ou disponibilizar as bebidas no mercado nacional. A exportação para outro Estado membro da União Europeia é uma solução para os fabricantes que ainda têm garrafas antigas. A próxima semana traz boas notícias para os condutores em território nacional. Tanto o gasóleo como a gasolina vão ficar mais baratos e a descida é expressiva, mais de 10 cêntimos por litro. Fonte do setor adiantou ao Notícias ao Minuto que as estimativas provisórias apontam para uma redução de 11 cêntimos no caso do gasóleo e de 12 cêntimos no da gasolina. Estes valores ainda podem sofrer alterações, já que o governo pode ajustar os descontos do ISP à semelhança do que tem acontecido nas últimas semanas. Nesta altura, o gasóleo simples está a custar 2,05€ por litro, enquanto a gasolina simples 95 está a custar 1,98€ por litro, de acordo com os preços médios divulgados pela Direção-Geral de Energia e Geologia. Em Sintra, a Câmara Municipal de Sintra disponibiliza a Oficina do Idoso, um serviço gratuito destinado a munícipes com 65 ou mais anos, que asseguram pequenas reparações domésticas para melhorar a segurança, o conforto e a autonomia da população sénior. O apoio inclui intervenções de canalização, eletricidade, serralharia e bricolagem, mediante agendamento de uma visita técnica. Os interessados ou quem conhece alguém que necessite deste serviço podem marcar a intervenção através da linha gratuita 800-204-952. 800-204-952. Estão abertas as inscrições para o programa Voluntário Sintra Jovem no Sintra ProFest 2026, que decorre de 2 a 6 de setembro na Praia Grande. Este programa oferece aos jovens a oportunidade de participar ativamente na organização de um dos maiores eventos desportivos do país, apoiando a logística e prestando informações ao público durante o festival. A iniciativa destina-se a jovens entre os 15 e os 25 anos, interessados em colaborar em atividades culturais, ambientais, desportivas, juvenis e educativas promovidas pelo município. Antes do início do evento, os voluntários participarão numa sessão de apresentação geral no dia 28 de agosto, onde serão detalhadas as funções e responsabilidades de cada participante. As inscrições decorrem até dia 26 de agosto e podem ser feitas online. Para já é tudo quanto às notícias. Continuação de um excelente fim de semana.

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1: Estamos de volta para mais um Ser Família. Começámos uma nova série no programa anterior. Podemos lhe chamar Famílias Fé, Mel e Fel. Mas é no programa de hoje que vamos começar a olhar precisamente para algumas das características

0: menos positivas que mencionámos no programa anterior. Comigo está, como sempre, Daniel Bastos. Daniel, mais uma vez, bem-vindo.
1: Obrigado.
0: Imagino que o programa de hoje, e talvez alguns dos próximos programas, vão ser mais pesados porque vamos enumerar alguns dos aspectos menos positivos, diria eu. E logo hoje vamos dar início precisamente ao primeiro que tu enumeraste no programa anterior, que é o narcisismo, que até apontámos, em jeito de brincadeira, que é algo que só acontece nos outros, não é?
1: É. É nos outros, mas cada vez mais frequente, não é? Portanto, o narcisismo, o termo vem do mito grego de Narciso, que era um jovem bonito e indiferente ao amor, depois de se ver refletido na água e apaixonar-se por si próprio, não é? Portanto, o conceito de egoísmo excessivo tem sido reconhecido ao longo da história como sendo este narcisismo, não é? Que não é uma coisa recente, mas, portanto, é um traço, é considerado por alguns como um traço normal de personalidade. Alguém até sugere que é algo desejável. Eu não concordo necessariamente com isto, não é? Mas há quem considere algum narcisismo até desejável.
0: É uma noção de autovalorização. Vivemos em sociedades que nem sempre, as pessoas também podem, eu diria, podemos correr nos dois extremos, não é? Quando as pessoas não se valorizam a si mesmas. Mas percebemos que nos dias de hoje, eu diria que há um exacerbar dessa autovalorização, não é?
1: Exatamente. Portanto, eu preferiria usar outros termos para falar da autovalorização saudável, mas aqui estamos a falar de um egoísmo, de um conceito de si próprio demasiado elevado, que inclusivamente pode se tornar patológico. Este traço de personalidade caracteriza-se, portanto, por um forte amor próprio. Um bocadinho aquela máxima, falem mal, mas falem de
0: Desde
1: mim.
0: Desde que falem, não é?
1: É, falem de mim. E este tem-se abordado a questão, o que é que faz alguém ser narcisista, não
0: Quais
1: é?
0: Quais são as causas?
1: As causas, exatamente. E provavelmente acredita-se que está relacionado com a forma como a pessoa foi
0: educada,
1: criada, com experiências da primeira idade, até alguns traumas que possam ter surgido, mas a forma como foi educada, normalmente pais permissivos, pais que excediam-se nos mimos pelos filhos, idealizavam a criança de uma certa maneira e não a disciplinavam corretamente, não é? Pensa-se que serão estas as principais causas do narcisismo.
0: Sendo que, enfim, para aquelas pessoas que estudam este assunto, há alguns traços que nós conseguimos reconhecer na pessoa que tem este, eu diria, forte autoestima, não é, do narcisismo. Podes partilhar connosco quais são alguns desses traços?
1: Claro. O manual de diagnóstico de transtornos mentais, muito conhecido pelos profissionais, descreve 9 características principais deste transtorno, quando se torna num transtorno. Então, sentimentos exagerados de superioridade e autoimportância, fantasias frequentes sobre poder pessoal, não é? Alguém a sonhar que é Napoleão, não é? Por exemplo. Uma firme crença na sua singularidade, uma forte necessidade de atenção, elogios e admiração de outras pessoas, comportamento autoritário, como o desejo de tratamento especial, hábito de usar táticas de manipulação, portanto, o narcisista tendencialmente é um manipulador, não é? Uma baixa empatia, portanto, enquanto ele tem este autoconceito, o que caracteriza, e já agora vale dizer que há na literatura e aqueles que escrevem sobre esta temática, que é hoje bastante conhecida, Há muitos tipos de narcisismo, não há um único, uma única forma de estar enquanto narciso.
0: Sendo que nem todos têm todas estas características, mas grande parte delas são vincadas no narcisista, não é?
1: É, exatamente, isso mesmo, Daniel. Mas há aqui algumas coisas em comum a todos, e uma delas é um egocentrismo exacerbado, não é? Tudo voltado para si próprio.
0: E desvalorização do outro.
1: E a desvalorização do outro. O narcisista, em geral, tem péssimos relacionamentos. As pessoas, a partir de uma certa altura, começam a sofrer no seu relacionamento com esta pessoa.
0: Há uma espécie de fraca empatia também para com o outro.
1: Exatamente. Uma dificuldade muito grande. Há mesmo uma certa arrogância, um certo desprezo pelo outro, não é? E como dizia, há vários tipos de narcisismo. Há quem diga que todos nós temos um ou outro momento em que somos narcisistas, mas para que não nos deixemos enganar por alguém ou a nós próprios, acerca de nós próprios, eu também atrevo-me aqui a tentar fazer uma descrição. Por exemplo, temos aquele narcisista, que é o chamado narcisista aberto ou manifesto, típico, que ele chama a atenção para si próprio, para as suas capacidades.
0: O eu está muito presente.
1: Muito presente. Ele fala muito de si próprio, exalta-se a si próprio, chama a atenção, ele exige um tratamento diferenciado para a sua pessoa, ele reage com raiva, com ira, se sente rejeitado ou ignorado, e trata os outros com desprezo. Mas depois existe o narciso encoberto.
0: Mais camuflado.
1: Portanto, ele também busca admiração, mas de uma forma indireta. Por exemplo, ele se autodeprecia para receber, para que os outros digam, não é assim, não, tu és bom. Portanto, é uma outra forma, é um manipulador, não é? É jogos aqui. Ele espera também um tratamento especial, ele ignora as pessoas, sobretudo aquelas que ele acredita que lhe fizeram mal, ele guarda rancores prolongados e ele passa rapidamente para o próximo relacionamento quando a coisa não lhe agrada ou não vai na direção que ele quer, não é? O narcisista, ele pode ser muito produtivo. Ele também é descrito como alguém com uma grande visão. Ele consegue ver o big picture, não é? Mas ele é avesso aos detalhes, não é? Portanto, os outros que cuidem dos detalhes. Ele é um visionário, ele tem muitos seguidores, é carismático, ele consegue envolver com o seu magnetismo as outras pessoas.
0: O tal chamado carisma, não é?
1: Exatamente. Eles preferem ser admirados do que propriamente amados, porque o narcisista típico não está propriamente centrado nos relacionamentos, não é?
0: Diz-me só uma coisa, esse é o tipo de narcisista que também com uma grande capacidade de oratória, não é?
1: Sim.
0: A gente costuma dizer que tem uma grande conversa.
1: Uma grande conversa. Eles destacam-se por isto. Agora, há outros aspectos que não são tão positivos em relação ao narcisista. Ele, na maior parte do tempo, ele está desconfortável com as suas próprias emoções. Eles encaminham sempre as coisas de forma a eles serem afirmados, confirmados com as suas próprias ideias, nas quais eles estão centrados. Eles dominam tipicamente as reuniões, particularmente com os subordinados. São extremamente sensíveis a críticas, ai de quem os criticar, e eles gostam de, portanto, estar sempre no centro das situações. Quando as coisas correm bem, eles querem receber os elogios. Quando as coisas dão erradas, a culpa tem que ser do outro, não é? São extremamente egocêntricos, como já dissemos. Se são confrontados com perguntas, sabem ser... sabem desviar as perguntas, dar respostas vagas para não irem ao que se pergunta. Eles sabem evitar ser específicos e claros nas suas respostas. Acham que estão no direito de quebrar as regras quando convém, quando lhes convém.
0: Quando lhes convém.
1: Quando lhes convém. Geralmente negam qualquer facto sobre si mesmos que não os ponha numa luz favorável. Podem tratar as pessoas com as pessoas muito bem.
0: Quem os elogia, não é?
1: E quem os elogia e quem está numa posição de poder superior, porque obviamente eles têm os seus próprios interesses, não é? Eles podem ser hipersensíveis a qualquer ameaça à sua posição. Têm dificuldade de demonstrar empatia, já falamos um bocadinho sobre isso, e frequentemente eles criam uma cultura interna competitiva que acaba por minar a confiança que as pessoas têm umas nas outras, não é?
0: Ou seja, se há uma espécie de manipulação e controle do meio que está à sua volta, não é? Se alguma coisa afeta esse controle ou esse domínio, então há uma reação para com essas circunstâncias ou com essas pessoas. Ou seja, não podem perder o controle e o domínio. Já voltamos à conversa sobre este assunto, Daniel. Agora vou só aproveitar para fazer um pequenino intervalo, e é mesmo muito pequenino, e já a seguir voltamos então para esta segunda parte, um assunto bastante interessante e também com uma oferta muito especial para si. Então até já.
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0: Estamos de volta para lhe trazer esta segunda parte do Ser Família de hoje. Hoje estamos a falar sobre um narcisismo e, portanto, um narcisista. E uma das características, precisamente, é que ele não tem consciência que é narcisista. Da mesma forma que muitas vezes nós não conseguimos ter consciência das atitudes que temos, da personalidade que somos, e às vezes precisamos de uma ajuda para conhecer precisamente quem somos e através das nossas atitudes. Eu vou-lhe oferecer gratuitamente um guia de estudo chamado Entre Família. Este guia de estudo fantástico, preparado por especialistas para nos ajudar nos nossos relacionamentos familiares. Mas o que é fantástico também neste guia de estudo é que tem um conjunto de testes e de autotestes e de testes para serem feitos em família e que nos ajuda a nós próprios conseguirmos olhar com mais clareza para nós mesmos e se calhar vamos encontrar alguns tracinhos narcisistas entre cada um de nós. E o melhor de tudo é que é totalmente gratuito, está à distância de uma mensagem, de um SMS para o 933-939291 a dizer Entre Família. Depois nós mesmos entraremos em contacto consigo para lhe oferecer gratuitamente este guia de estudo. Daniel, eu interrompi-te para o nosso intervalo. Tu estavas ainda a falar de algumas características do narcisista. Não sei se já tinhas enumerado todas, querias partilhar connosco mais alguma?
1: Em resumo, nós poderíamos dizer que uma característica é a falta de empatia. Ele também tem muita dificuldade em aceitar responsabilidade pelos seus erros, tende a colocar noutros. Numa situação de conflito, normalmente ele vai se colocar na posição de vítima e se alguém lhe faz uma crítica, ele vai imediatamente pôr-se numa posição defensiva, não é? Tem uma tendência a utilizar a manipulação para levar as coisas sempre para o seu lado, recorrendo por vezes até à técnica de que os especialistas chamam de gaslighting.
0: Gaslighting.
1: Gaslighting. Ora, o gaslighting é um termo que talvez nem todos estão familiarizados, mas vem de um filme. O termo vem de um filme com o mesmo nome e refere-se quando a uma situação em que alguém mina a confiança da outra pessoa em si próprio. Portanto...
0: Mas manipulando a verdade, não é? Ou seja, ela com isso consegue alterar a realidade dos factos.
1: Exatamente.
0: Da perspectiva do outro.
1: Exatamente. Ela, de uma forma persuasiva e manipuladora, faz com que a pessoa que está a ser vitimizada, verdadeiramente vítima, não o narcisista, chega a duvidar de si mesmo. Por exemplo, ela diz, olha, isto aconteceu assim, assim, assim. E o narcisista diz, não, isto não aconteceu assim, foi de outra maneira. E ela chega a duvidar, será que... É uma situação muito, muito... do ponto de vista da saúde mental, muito complexa, porque a pessoa chega a duvidar dos seus próprios pensamentos, da sua própria percepção da realidade.
0: Tal é a assertividade com que um manipulador diz as coisas, não é? Ele é feito com uma sabedoria e com uma assertividade tão grande que a pessoa realmente acaba, se não tiver uma personalidade forte, acaba por duvidar e acaba mesmo por ceder, não é?
1: É desconcertante, desesperador até. Então, já que estamos a falar sobre este tema, deixa-me deixar aqui algumas dicas para ajudar, por exemplo, como ajudar uma pessoa que é vítima de gaslighting, vítima de um narcisista. Muitas vezes podemos ajudar esta pessoa explicando-lhe o conceito do gaslighting, porque a pessoa normalmente não poderá nem sequer ter essa percepção, explicar o que é. Ouvir a história da pessoa e acreditar nela, confortá-la, afirmá-la de alguma forma. Ajudá-la também a encontrar o seu próprio espaço, um lugar firme novamente, a normalizar a sua experiência. A escolher, por exemplo, atividades para reequilibrar as suas emoções. Porque esta experiência pode ser absolutamente desestruturante e anular completamente a vida de uma pessoa, não é? Que se torne vítima. Lembrar, diz aqui, por exemplo, um autor, David Brooks, lembre-se que a pessoa que está debaixo, em qualquer estrutura de poder, tem uma consciência maior da situação do que nós próprios. Portanto, um servo sabe mais sobre o seu mestre do que o mestre sabe sobre o seu servo, não é? Então, esta pessoa, ela precisa de ser validada, precisa de ser, de alguma forma, ajudada e pode ser apoiada, vamos dizer assim.
0: Só quando referiste, portanto, os comportamentos do narcisista, nós só conhecermos como é o narcisista já nos dá algumas defesas, já nos ajuda a sabermos nos defender de uma personalidade assim. Mas, concretamente eu pergunto, como é que o narcisista afeta os relacionamentos onde está?
1: Eu tenho aqui um autor, e ele está a falar aqui de um contexto, ele está a falar de pais narcisistas, porque na relação entre pais e filhos, na relação entre cônjuges, na relação entre colegas de trabalho, na relação entre patrão e empregado, nós podemos ter aqui um narcisista, e aí as coisas são completamente... Mas esta frase dele ajuda a definir o que é que se passa. O narcisista envolve uma tendência a autoabsorção e uma incapacidade de sintonizar com os sentimentos e resposta dos outros. Basicamente, o narcisista vai anular a outra pessoa, não vai empatizar, não vai compreendê-la. Então há alguém num relacionamento que vai sobrar, que vai ficar anulado. Ora, isto, um relacionamento quer-se aqui uma equidade, um relacionamento sempre de feedback, de igualdade, e obviamente que, havendo aqui narcisismo, as coisas não vão funcionar. Por isso, é uma ameaça muito grande ao relacionamento.
0: Mas tu, o que é que acontece então, se é que podemos mencionar desta maneira? Como é que nós, um filho, uma esposa, um colega de trabalho, como é que nós podemos lidar com eles? Porque também convém nós termos algumas ferramentas que nos ajudem a lidar com essas pessoas, porque vamos lidar com elas claramente.
1: Claro, claro. O tema é extenso, é certamente um desafio. Eu sempre costumo pensar assim: Deus tenha misericórdia de quem tem que lidar com o narcisista, não é? É sempre um desafio. De qualquer maneira, imagina, por exemplo, numa situação de trabalho em que o patrão é claramente, ou o chefe é narcisista. Talvez alguns conselhos, porque é melhor, eu não conheço uma cura para este problema, porque é um transtorno, é um traço de personalidade. E então, o que devemos é tentar fazer o melhor da situação. Provavelmente será mais producente tentar empatizar com esta pessoa, apoiá-lo nas suas conquistas ou naquilo que há de melhor nesta pessoa, porque há qualidades sempre, mas é preciso também ter cuidado neste relacionamento. Por exemplo, se esta pessoa lhe pede uma avaliação honesta, é melhor compreender que provavelmente não é uma avaliação honesta que essa pessoa está a pedir. É preciso, portanto, ser cauteloso e estar atento para algumas distorções, até às vezes paranoicas, que podem surgir aqui. E a pessoa tem que se proteger, tem que se proteger. Imagina que estamos a falar de um chefe, ele pode ser extremamente desrespeitoso sobre o espaço, e a pessoa deve proteger o seu espaço, o seu tempo também, não é? Conheço a história de um chefe narcisista que telefonava à meia-noite, se fosse preciso, para a casa do subordinado. Então, não se deixe esmagar por pedidos desadequados. É preciso pôr limites, porque senão a pessoa vai ser completamente destruída. Entretanto, na maneira como lidamos com os narcisistas, temos que ter o cuidado para não imitar o comportamento e não nos tornarmos nós, porque nós, pelo contemplar, somos transformados. Então, se uma pessoa tem um comportamento desadequado, a minha tendência reativa é começar a fazer: é assim que tu és, então eu vou ser assim também contigo. E isto é um erro muito grande.
0: Uma espécie até de defesa atacando, não?
1: Porque estamos a institucionalizar, ou estamos a normalizar um comportamento que não é saudável. Então, certamente que aqui nós devemos ter uma atitude de compaixão, estabelecer limites e procurar também ajudar esta pessoa a encontrar a sua identidade, uma entidade segura, e deixem-me dizer, em Cristo. E eu, no início do programa, dizia que eu não entendia que o narcisismo, em que grau fosse saudável, porque é sempre um egocentrismo. A mim me parece que o exemplo supremo que nós temos, todo ser humano, mas os cristãos de uma forma particular, é o exemplo de Jesus. E em Filipenses, no capítulo 2, eu encontro alguns versículos muito bonitos, que diz assim: se há algum conforto em Cristo, se há alguma consolação, e depois diz assim: nada façais por contenda ou por vanglória, mas por humildade. Cada um considera os outros superiores a si mesmo. Não atente cada um apenas para aquilo que é seu, mas para o que é dos outros. Que haja em vós o mesmo sentimento que houve em Cristo Jesus, que, sendo em forma de Deus, não teve por usurpação ser igual a Deus, mas a si mesmo se esvaziou. Para mim, este é o modelo. E quando este modelo é seguido por cristãos ou não cristãos, os relacionamentos funcionam perfeitamente, porque a humildade, em contraponto ao narcisismo, é a essência dos bons relacionamentos.
0: Obrigado, Daniel. Vamos estar juntos para o próximo programa. Lembro que estamos numa série de programa Olhar para os aspectos menos positivos da família. Nos episódios mais à frente falaremos então dos positivos. 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Lembro que este programa está num contexto do programa anterior, que falámos de como é que ia ser toda esta série, e ele está disponível em podcast em radio.rcs.pt e também está disponível no YouTube da Novo Tempo Portugal. Por favor, mais uma vez, quero enviar-lhe um grande abraço, agradecer por estar desse lado e, como alguém dizia, faça o favor de ser felizes.
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1: M82. Assim diz o Senhor que dá o sol para a luz do dia e as leis fixas, a lua e as estrelas para a luz da noite, que agita o mar e faz bramir as suas ondas. O Senhor dos Exércitos é o seu nome. Jeremias, capítulo 31, versículo 35. Entre os bilhões de mistérios do universo está o corpo celeste chamado M82. Não deixe que o nome pequeno te engane. M82 é imenso. De facto, ninguém sabe exatamente o que é, mas existem teorias. Inicialmente pensou-se que M82 fosse uma galáxia em explosão. Uma galáxia é um conjunto de milhões de sóis, uma espécie de ilha no espaço. Mas M82 não tem estrelas. É composto principalmente de pó. E esse pó move-se muito devagar, quando deveria mover-se a grande velocidade se fosse resultado de uma explosão. Se houve explosão, o pó não veio dela. Então, o que explodiu? No centro de M82 há um espaço vazio. Ou assim pensam os astrónomos. É possível que exista ali um buraco negro porque M82 emite radiações típicas desses objetos. Um buraco negro é uma estrela tão densa com gravidade tão intensa que nada escapa, nem a luz, por isso não se vê. Contudo, embora o centro de M82 emita sinais semelhantes aos de um buraco negro, o resto da galáxia não está a ser puxado para dentro como aconteceria se ele estivesse ali. Assim, os astrónomos presumem que o centro seja vazio. Mas por que razão é vazio? E se houve explosão, o que explodiu? Onde estão os resíduos? Estas são apenas algumas perguntas que aguardam resposta até nos encontrarmos com Jesus, o maior astrónomo do universo e o criador de M82.
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1: Olá, hoje cabe-me a mim poder estar aqui neste espaço semanal para partilhar consigo um pouco sobre a dinâmica da música na minha vida. Para dizer a verdade, embora a música tenha sempre feito parte da minha vida, isso porque cresci numa igreja e naturalmente é algo que está subjacente, eu próprio não tenho qualquer atração por tudo o que tenha a ver com a música. É óbvio que a música gospel, mesmo assim, é a única que tem feito a diferença na minha vida. No entanto, e sabe-se lá porquê, casei com uma mulher que gosta muito de música. Além de ter também dois filhos que seguem também o mesmo gosto, e sem eu querer, a música não me deixa viver sem ela. Como já disse, o género gospel foi o mais impactante e com certeza houve músicas que tiveram o seu lugar ao longo da minha vida. Lembro-me de algumas músicas da minha infância e adolescência, também algumas que poderia enumerar ainda hoje, mas tenho uma proposta diferente daquilo que normalmente é o padrão deste programa. Hoje gostava de partilhar consigo um projeto evangelístico musical que é feito lá em casa. Isso mesmo, ouviu bem, trata-se de um programa musical infantil onde se conta e canta a história narrada no livro do profeta Daniel. O que vai ouvir hoje são músicas infantis. E caso considere interessante, até pode estender o convite aos seus filhos para se juntarem assim nestes próximos minutos. No entanto, a primeira música que vai já ouvir é uma música que apareceu ainda antes deste projeto de Daniel, quando a minha esposa Ruth teve de escrever e compor uma música-tema para um ATL de férias. Esta atividade aconteceu na Páscoa de 2018 com o tema Os Oito Remédios da Saúde. Estejam atentos para descobrir quais são os oito remédios naturais que Deus nos deu gratuitamente.

No ano seguinte, convidaram novamente a Ruth para compor outra música para o ATL daquele ano. O tema foi José do Egito. Confesso que a música é uma das minhas preferidas, mas infelizmente não está gravada para lhe poder mostrar. Quem sabe noutra altura. Mas não fique triste, pois o que vamos ouvir a seguir foi composta pela minha mulher para ser cantada no Dia da Criança na igreja. Tente imaginar que foi uma daquelas crianças que tocou em Jesus há 2000 anos atrás. Se não conseguir imaginar, não faz mal, pois ainda pode tocar nele hoje. Vamos ouvir então a música Eu Não Toquei.

Já se apercebeu com certeza de duas vozes infantis que cantam nas duas músicas precedentes? Pois, é mesmo isso. São os meus dois filhos, o Miguel e a Raquel. Eles envolveram-se bastante com a mãe neste projeto de Daniel. O projeto Daniel, contado e cantado, apareceu no ano 2019, no desejo da Ruth em poder explicar pela música e de forma simples as histórias narradas no livro de Daniel. A primeira música do projeto começa mesmo por explicar o que aconteceu a Daniel e aos seus amigos, tal como lemos no capítulo 1 do livro. Conhece a história? Se não conhece, ouça agora o Invasor.

Como deve imaginar, colocar o texto escrito de Daniel para ser cantado não foi uma tarefa fácil, sobretudo se se pretende ser fiel ao que o texto original diz. Imagina agora não só cantar a palavra Nabucodonosor, mas juntar na mesma música os nomes de Sedraque, Mesaque e Abednego. É isso mesmo que vamos ouvir numa nova terra, um novo nome.

É interessante ver que Daniel e os seus companheiros que foram exilados para a Babilónia nada puderam fazer no que respeita à mudança dos seus nomes. Mas o mesmo não acontece quando os princípios que acreditavam foram postos em causa. A próxima música fala precisamente da firmeza destes jovens em relação ao que colocavam dentro do seu estômago. Vamos ouvir então a música O Pedido.

É curioso que a música que acabámos de ouvir, embora seja a terceira na sequência do projeto, foi na realidade a primeira a ser idealizada pela Ruth. Bem, peço perdão, pois, segundo o que ela costuma dizer, não foi idealizado por ela, mas foi unicamente por inspiração divina. Esta é a noção, pelo menos, que todos nós temos lá em casa. Acreditamos que nenhuma música teria aparecido se Deus não estivesse no comando, pois nós, seres humanos, nada podemos. Um bom exemplo disso é o próximo tema, cantar o sonho do rei Nabucodonosor e desvendar a profecia do futuro. Vamos então ouvir a música O Sonho.

A música que iremos ouvir agora tem uma novidade. Apesar dos meus fracos dotes musicais, a minha família confiou em mim para cantar duas ou três frases. Passei assim oficialmente a fazer parte do projeto, no entanto faço o papel de mau. Espero que isso não tenha arruinado a música. Vamos ouvir Quem é o Deus.

Para mim, a próxima música revela que, afinal, Deus tinha um rei para salvar em Babilónia. Quer dizer que não há casos perdidos para Deus. Basta para isso olhar para cima. O título da próxima música é A Árvore.

Ainda não lhe tinha dito, mas estas músicas também estão no YouTube. Assim, em vez de só ouvir, também pode assistir às ilustrações que acompanham a letra e a melodia. O canal chama-se Cristãos em Reflexão. Mas ainda tenho mais duas músicas para lhe apresentar. Vou deixar a minha preferida para o fim, mas deixo-lhe agora a profecia dos quatro animais.

Vou agora partilhar consigo a última música do projeto. Ela tem uma história engraçada, pois apesar de ter sido a última música a ser acabada, foi uma das primeiras melodias que a minha esposa idealizou. O refrão foi o que mais me entusiasmou na altura, mas tive de aguardar ansioso para ver como toda a música seria realizada. Ela mostra como Babilónia, a grande e poderosa, caiu. Vamos ouvir então Mené Mené Tekel Parsim.

0: Chegámos ao fim. Espero que tenha gostado. Na verdade, estas músicas são importantes para mim, pois fazem parte de um projeto familiar de levar a mensagem bíblica àqueles que ainda não a conhecem. Agradeço à minha esposa Ruth e aos meus filhos Miguel e Raquel por terem sido inspirados por Deus neste projeto. Se gostou, entre no nosso canal e partilhe também com familiares e amigos. Que Deus o abençoe, a si e à sua família, é o desejo deste seu amigo pastor, Samuel Aires.
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1: Olá, está no ar mais um Diário da Saúde, o seu espaço em antena, com informação clara e prática para cuidar melhor de si. Hoje vamos falar de um fruto seco que está cada vez mais presente nas nossas cozinhas e não é por acaso. Estou a falar do pistácio, muito popular nas cozinhas do Médio Oriente, onde entra em receitas que vão das bolachas às petadas. O pistácio conquistou também a pastelaria e as sobremesas um pouco por todo o mundo. Com a sua cor verde vibrante e aquele aroma característico a noz e terra, é visualmente apelativo, mas o mais interessante está mesmo no seu valor nutricional. Botanicamente, o pistácio é semente de uma drupa. No entanto, do ponto de vista alimentar, é geralmente classificado como fruto seco. E segundo a dietista Lauren Gleason, é um dos mais saudáveis que podemos consumir. Para começar, impressiona pela quantidade de proteína. Com cerca de 6 gramas por porção, fica apenas atrás dos amendoins, que fornecem 7 gramas, e está ao nível das amêndoas. Para um alimento tão pequeno, é um excelente contributo para a ingestão de proteína vegetal. Em termos de fibra, fornece cerca de 3 gramas por porção, aproximadamente 3 vezes mais do que os cajus. Isto faz do pistácio um aliado importante para a saciedade e para a saúde digestiva. Como resume Gleason, os pistácios possuem um dos melhores perfis nutricionais entre os frutos secos, ricos em proteínas vegetais, ricos em gorduras monoinsaturadas e carregados de fibra, tudo num pacote de baixas calorias. Mas vamos olhar para alguns dos seus principais benefícios. Comecemos pelo coração. Se há nutriente que faz o pistácio destacar-se, é o potássio. Gleason observa que uma maior ingestão de potássio está associada a um menor risco de hipertensão e doenças cardiovasculares. O pistácio contém quase 60% mais potássio do que os amendoins e mais do dobro do que as nozes. Depois, os antioxidantes. O pistácio está entre os alimentos mais ricos em antioxidantes graças ao seu elevado teor de compostos fenólicos. Estes compostos ajudam a combater o stress oxidativo, apoiam o envelhecimento saudável e podem reduzir o risco de doenças crónicas. Curiosamente, segundo Gleason, o pistácio mantém grande parte do seu poder antioxidante mesmo depois de torrado, o que não acontece com todos os frutos secos. E há ainda um benefício muito específico: a saúde dos olhos. Segundo a dietista Rebecca Thomas, o pistácio é rico em luteína e zeaxantina, dois antioxidantes fundamentais para proteger a retina, sobretudo com o avançar da idade. Estes compostos ajudam a proteger contra a luz azul nociva e o stress oxidativo, reduzindo o risco de degenerescência macular relacionada com a idade e cataratas. Além disso, fornece vitamina E e zinco, nutrientes essenciais para a saúde da retina e para uma boa visão noturna. Por fim, falemos de peso. A combinação de proteína, fibra e gorduras saudáveis faz do pistácio um snack altamente saciante, ajudando a controlar o apetite ao longo do dia. E há um detalhe curioso. Numa porção de 28 gramas, cabem cerca de 49 pistácios. Ou seja, obtém mais unidades por porção do que na maioria dos outros frutos secos com um valor calórico semelhante, o que pode aumentar a percepção de quantidade e satisfação. Claro que, apesar de todos estes benefícios, o pistácio deve ser consumido com moderação e integrado numa alimentação equilibrada. O ideal é optar por versões sem sal adicionado e ajustar a quantidade às suas necessidades individuais. Por tudo isto, que tal trocar hoje aquele snack menos nutritivo por um punhado de pistácios? Pequeno no tamanho, grande nos benefícios. Ficamos por aqui no Diário da Saúde. Termino com a mensagem que já tantas vezes aqui repeti. Pequenas escolhas diárias fazem uma grande diferença a longo prazo. Até ao próximo episódio.
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Falar-vos de um famoso reinado do Val do Nilo envolto em mistério. Durante as escavações do grande complexo de templos e tumbas de Deir el-Bahari, pelo Museu Metropolitano de Nova York, verificou-se que as gravuras, relevos e estátuas do faraó aí sepultado tinham sido intencionalmente danificadas com o objetivo de desonrar a sua memória. Era um facto estranhíssimo, sabendo que os antigos egípcios acreditavam que o espírito de um defunto só viveria para além do túmulo, conservando a sua lembrança entre os vivos através de uma estátua, ilustração ou do próprio nome gravado no túmulo. Embora a prática de ofuscar a memória dos antecessores esteja atestada durante as mudanças dinásticas no Antigo Egito para legitimar e consolidar a autoridade dos novos governantes, neste caso, trata-se de um faraó bem-sucedido e longevo que governou cerca de 20 anos e que era uma mulher, das poucas que governaram o Egito, tal como Cleópatra mais tarde. O seu nome era Hatshepsut, que significa a mais nobre dama. Ela viveu nos inícios do século XV a.C., na 18ª dinastia, fundada pelo rei Amose, que expulsou os governantes hicsos asiáticos do Egito e uniu o país sob uma única coroa. O seu filho, Amenhotep I, casou com a sua irmã Meritamun e não teve filhos, acabando por nomear Tutmoses I como seu sucessor. Não sabemos nada das suas origens, pois Tutmoses I nunca se referiu ao seu pai nos textos oficiais, e a mãe deste nunca foi nomeada como esposa do rei, como aconteceria se ela tivesse sido consorte do anterior faraó. E por isso crê-se que talvez fosse um parente afastado ou pertencesse à aristocracia. O que sabemos é que Tutmoses I teve duas esposas. Com Mutnofret, ele teve o seu filho Tutmoses II. E com Amoses, teve a Hatshepsut. Esta princesa teve de desposar o seu meio-irmão e com ele teve uma filha de nome Neferura. Assim, nos hieróglifos, Hatshepsut ora é identificada como filha do rei, irmã do rei e esposa do rei. Entretanto, 3 anos após a sua coroação, o seu marido e meio-irmão adoeceu e morreu. Não havia um herdeiro masculino e o único sucessor disponível era um recém-nascido de uma concubina do harém do faraó, a quem foi dado o nome de Tutmoses III. Como este ainda era bebê, Hatshepsut torna-se corregente por volta do ano 1480 a.C., de forma pouco explícita, pois ela não governou apenas no lugar do jovem sobrinho, mas adotou mesmo prerrogativas reais. As imagens retratam Hatshepsut com 20 anos, ao lado de Tutmoses III, vestida de rainha e com o estereótipo masculino de faraó. Ainda que não houvesse qualquer proibição legal de uma mulher governar o Egito, e era costume as mães substituírem os filhos pequenos ou ficarem no lugar dos maridos durante as batalhas, o faraó tinha de ser homem, e geralmente atlético e corajoso. Mas o que aqui aconteceu foi um pouco diferente. Os egiptólogos sugerem que ou terá ocorrido alguma ameaça à estabilidade do Egito que levou Hatshepsut a avançar de emergência para o lugar de rainha para resguardar o faraó infantil e que, posteriormente, já não quis deixar o lugar quando ele atingiu a maioridade. Ou ela foi uma mulher ambiciosa que não se contentou com um papel secundário e tirou a coroa à criança. Hatshepsut defendeu-se dessa acusação, escrevendo nas paredes que o seu pai Tutmoses I havia nomeado como sua herdeira em vida. Mas a verdade é que nenhum dos monumentos de Tutmoses I a menciona sequer como filha. E ela teria o apoio das elites. Caso contrário, o seu reinado não teria sido tão próspero e pacífico. Provavelmente o seu sucesso governativo foi uma das possíveis razões pelas quais Tutmoses III andou desaparecido por um tempo, já depois de crescido. A rainha foi uma excepcional comandante militar e chegou a liderar tropas em 2 ocasiões.
Ela não só defendeu as fronteiras, mas o seu reinado foi pacífico.

0: Pacífico e reafirmou o poderio egípcio mediante a diplomacia e tratados comerciais com nações vizinhas. Num reino onde a quase totalidade da população não sabia ler, as mensagens visuais eram extremamente importantes e Hatshepsut soube manipular as imagens do seu reinado magistral. No início, ela ainda era retratada com a típica coroa real, mas vestida de mulher. Contudo, em desenhos e estátuas posteriores, ela passou a ser representada com acessórios tipicamente masculinos e até com barba postiça, para afirmar a sua legitimidade como faraó. Não se trata de desonestidade ou de uma artimanha para disfarçar a sua identidade, mas ela estava simplesmente a projetar-se como líder, pois as imagens possuem sempre referências ao seu género feminino, o que inicialmente confundiu os egiptólogos. Para ela, o papel de governante era mais importante do que o seu género e a fisionomia masculina ajudava a consolidar a sua autoridade. Finalmente, no 22º ano do seu reinado, Hatshepsut desaparece de cena, deixando o seu corregente Tutmosis III como o único governante do Egito. E o que aconteceu constitui um enigma da história antiga, embora todos se inclinem para uma morte natural por doença súbita. E agora, os arqueólogos verificam que, após a sua morte, houve um esforço deliberado e obsessivo para eliminar os vestígios da sua existência, apagando os seus registros históricos. A sua memória foi erradicada e o seu nome não consta de nenhuma das listas de faraós redigidas por aquele tempo. Mas por que razão Hatshepsut sofreu este apagamento dos registros? Alguns propõem que os faraós seguintes desaprovaram o envolvimento de uma mulher na política e apagaram essa nódoa da história gloriosa do Egito. Mas esta proposta pode dever-se apenas a uma interpretação influenciada pelo machismo vigente de certos estudiosos do século XIX e não corresponder à realidade. Outros defendem que a sua conduta usurpadora do trono foi posteriormente censurada pelo jovem enteado Tutmosis III após a sua morte. Segundo eles, ela foi uma mulher sem princípios e estes ataques foram uma justa represália contra uma corregente sénior, tia e madrasta odiada. Mas há argumentos que contrapõem esta visão, pois a rainha nunca depôs o seu enteado, nunca o escondeu, nem retirou o título de faraó. Nas representações visuais, eles surgiam sempre juntos, às vezes retratados como gêmeos. Se ela fosse uma usurpadora, podia ter-se facilmente visto livre do jovem. Mas não só não o matou, nem o exilou, como também se certificou de que Tutmosis III estaria preparado para o papel ao qual estava destinado, sendo educado como escriba, sacerdote e militar. Também devemos ter em consideração que estas rasuras, como alguns investigadores apontam, podem ter ocorrido já 20 anos depois da ascensão ao trono de Tutmosis III e terem sido realizadas pelo seu respectivo filho, Amenhotep II, que foi corregente com o pai, tornando-se faraó, numa altura em que a maioria dos que conviveram com Hatshepsut também já tinham morrido. Dificilmente podendo culpar-se Tutmosis III desta mutilação por motivação de ódio. Há uma quarta proposta, mais aliciante, feita por alguns arqueólogos bíblicos. Sabendo que a cronologia do seu reinado coincide com o êxodo dos hebreus, de acordo com a data proposta no primeiro livro de Reis, capítulo 6, colocam a hipótese de Hatshepsut ser a princesa que adotou Moisés. Este argumento bate certo com o facto de que ela não tinha filhos e a ausência de descendência foi uma circunstância que abriu espaço para a adoção de uma criança estrangeira, considerando que Moisés era uma ofrenda do deus Nilo, apostando nele como seu herdeiro. Esta ousadia e autoridade ajustam-se à descrição de uma princesa com poder para adotar uma criança hebraica, contrariando possivelmente as ordens do faraó regente ou do próprio regime. O problema é que Moisés, em vez de se tornar o herdeiro do trono, fugiu e, passados anos, talvez quando a sua mãe adotiva já tivesse falecido, acabou a liderar uma revolta de escravos que levou à morte do primogênito do faraó regente e à morte de milhares de soldados. Como nenhuma civilização gosta de perpetuar os fracassos, nem os seus autores, o apagamento da memória da adoção de Moisés pela princesa Hatshepsut tinha de ser realizado. Sendo esta uma hipótese muito aliciante, ela carece ainda de evidências conclusivas e coloca mais interrogações do que certezas. A verdade é que os factos registados nas crónicas e nos hieróglifos escondem muitos enigmas e controvérsias sobre a vida e o reinado de Hatshepsut, que têm intrigado egiptólogos e arqueólogos bíblicos e continuarão a intrigar. Uma coisa é certa: o apagamento intencional e odioso do nome e da imagem de Hatshepsut não foi completo e hoje ainda podemos saber o que estava ali gravado e pintado, apesar de desconhecermos a verdadeira razão da sua imagem ter sido tão vilipendiada. Despeço-me até ao próximo encontro consigo aqui na RCS, onde já sabe, há muitas pedras gravadas que, mesmo rasuradas, o passado não apagou.
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0: outro dia estava um pouco mais aborrecida com a vida. E sinceramente eu já nem me lembro bem do porquê, nem quais os motivos me levaram a estar assim. Mas sabes, lembro-me de ter saído do comboio e começar a subir uma rua pela Amadora. E estava mesmo com um sentimento de chateada. E é interessante que quando nós estamos chateados ou quando nós estamos aborrecidos ou tristes, não é só algo que nos afeta interiormente, mas o nosso exterior acaba por ser afetado também. Acabamos por dar sinais de que não estamos bem. E eu vinha assim, lembro-me, com a cara mais fechada, o olhar mais longínquo, não tão a perceber-me das coisas que estavam à minha volta. E vinha nos meus pensamentos, a falar comigo mesma, a pensar no meu dia, aquilo que eu tinha feito, aquilo que eu não tinha feito, mas assim num estado mesmo de chateada. E é interessante que nesta minha caminhada, que ainda foi um pouco longa, perto de 20, 25 minutos desde a estação, eu ia a caminhar, a subir e andar pelas ruas e vinha, como te disse, nos meus pensamentos, até que eu me deparei com algo muito curioso. E olha o que eu vi. Eu estava a virar numa esquina para o outro lado da rua e de repente à minha frente um casal está a dar um abraço e um beijinho. Eu sei, é uma situação totalmente normal que nós vemos todos os dias. Mas naquele momento eles sorriram um para o outro e começaram-se a rir. E sabes, aquilo fez com que eu me começasse a rir também, não de forma assim tão pública e aos berros, mas sorri com eles porque eles não estavam a contar ver-me e eu não estava a contar ver ninguém. Mas o simples facto de alguém sorrir para mim parece que foi um antídoto para a minha má disposição, para a minha chatice, para o meu aborrecimento, e mudou um pouco a forma como eu encarei o resto do dia desde aquele momento. E isto é muito interessante, porque se nós sorríssemos mais, e esta é a reflexão que eu faço, se nós sorríssemos mais, estávamos menos preocupados ou menos aborrecidos e tristes com outras coisas. Aquele casal, naquele dia, sem saber, eu não os conheço, eram jovens, deveriam de andar na casa dos, não sei, 18, 19, 20, 21 no máximo. Eles mudaram completamente o meu dia e nem imaginavam. E nem imaginam na realidade. E muitas vezes nós podemos e temos a facilidade de poder mudar o dia de alguém apenas com um sorriso. E isto é incrível. Porque obviamente que todos temos os nossos dias menos bons, todos temos dias em que estamos mais tristes, mais apagados, mas saber que há um antídoto, que é o riso ou o sorriso de alguém para nós, ou até mesmo não sendo para nós, mas que nós nos apercebemos de que há uma pessoa feliz à nossa volta, isso acaba por se contagiar. Eu não sei se isso já aconteceu contigo, mas sermos contagiados pelo amor, pelo sorriso, pelo carinho, é tipo das melhores coisas que nos podem acontecer. E muda, obviamente, o dia, a disposição e qualquer sentimento mais negativo que nós possamos estar a ter. E isto é uma pequeníssima coisa que nós podemos fazer. Sorrir. Sorrir mais para a vida, sorrir mais até para os problemas, enfrentar as coisas com um sorriso. Porque isso não só nos vai melhorar a nós, o nosso dia, o nosso estado, mas vai melhorar o estado e o dia daqueles que estão à nossa volta. Eu gostava de saber o motivo do riso daquele casal, mas eu gosto de pensar que eles estavam-se a rir porque viram alguém com uma cara sisuda, super fechada e chateada a vir na direção deles e eles riram-se porque foi uma surpresa para mim e uma surpresa para eles. Obviamente que não deve ter sido isto, mas aquilo mudou o meu dia. E agora, sempre que eu estou mais aborrecida, eu lembro-me desta reflexão que fiz depois no resto do caminho que tive pela frente. Se calhar, o mundo seria um lugar muito melhor se nós apenas sorríssemos mais, se nós apenas ríssemos mais, se fôssemos mais alegres, se estivéssemos mais disponíveis para a alegria. É algo que nos leva a viajar imenso, porque nesse sentido eu viajei por tantas histórias da minha vida em que o sorriso em que a alegria de outros e a minha alegria puderam fazer uma mudança na vida de alguém que estava à minha volta. Este é um grande desafio. Enfrentar a vida com mais alegria, enfrentar os problemas, as dificuldades, com um sorriso na cara e ajudarmos uns aos outros a rir. E nós estamos no início do ano. Se eu te contava no outro dia que nós devíamos de começar o ano e desejar sermos mais empáticos, acho que outro desejo deste início de ano e dos próximos meses que temos pela frente é não só a empatia, mas também sermos mais felizes, mais sorridentes. Porque sem nós sabermos, porque não conhecemos as histórias nem os motivos de cada um, mas um sorriso pode mudar o dia de alguém. Por isso, imagina como é que eu me sinto neste momento, a viagem que eu fiz só por ter visto um casal a rir, só por ter visto um casal feliz num dia em que eu estava menos feliz. Mas é uma aprendizagem e nós, a cada dia, temos de aprender algo e aprendemos sempre algo. E o que eu aprendi é viver a vida com um sorriso é muito melhor, porque primeiro torna-nos mais bonitos, nós somos mais bonitos quando sorrimos, mas torna o mundo melhor daqueles que estão à nossa volta. Grande viagem. Mas não te preocupes, porque as minhas viagens não acabam por aqui. Todos os dias e todas as semanas, algo acontece que me faz refletir e pensar em tudo o que está à minha volta. Eu vou-te contando mais novidades. Até à próxima!
1: Sou a Ana dos Santos. Olha o que eu vi é o meu programa semanal, aqui na RCS.

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1: Cá estamos nós de volta para mais um espaço de saúde e bem-estar. Estamos de férias, mas de férias consigo, e por isso hoje vamos falar precisamente como relaxar nas férias. E para isso, como já é habitual, está hoje connosco Lara Prazeres, bioquímica e consultora técnica. Olá Lara, bem-vinda!
2: Olá, bom dia Sara, bom dia!
1: Pois é, as férias que nós esperamos ansiosamente por elas chegarem. Quem nos está a ouvir, se calhar está de férias, se calhar já esteve, se calhar há de estar, não é? Há também quem esteja de férias o ano inteiro, mas isso é outra conversa. A verdade é que todos nós temos ciclicamente esta necessidade, não é, de pausas. Então eu começo precisamente por te perguntar qual é a importância de valorizar as férias e de descansar nas férias.
2: Sim, olha, é muito importante. Ao longo do nosso dia-a-dia, nós temos sempre desafios, não é? E preocupações e situações que nos levam a, no fundo, que o nosso organismo faça com que haja uma produção de hormonas de stress, como é o caso do cortisol. E então, tudo isto acumulado ao longo do tempo vai ter alguns prejuízos, digamos assim, vai ter alguns danos no nosso organismo. Então nós precisamos de realmente nos restabelecermos durante as férias, para que depois estas hormonas, este cortisol, seja em termos de quantidade, consiga descer e reparar também os danos que ele fez ao longo do ano. Portanto, é muito importante nós descansarmos, é muito importante nós pararmos, e esse parar significa tirar férias, para nós conseguirmos reverter e minimizar as consequências negativas do dia-a-dia, mas isso acontece no dia-a-dia, que nós sofremos no nosso organismo.
1: Mas também é verdade, Lara, que nem sempre conseguimos aproveitar as férias para descansar. Há até quem diga que vem, que volta das férias ainda mais cansado do qual que foi. Então, neste sentido, eu peço-te, podes nos deixar aqui algumas dicas para relaxar de verdade nas férias?
2: Sim. Olha, eu acho que a primeira coisa que tem que acontecer não é durante as férias, mas tem que haver uma preparação de férias. E isso significa a nível profissional e a nível pessoal. O que isto quer dizer? A nível profissional, o preparar as férias é preparar a ausência do trabalho. Ou é delegar a tarefa, ou é fazer aqueles e-mails automáticos que realmente estão a questão de férias, e para que tudo aconteça, se for necessário, tudo aconteça durante as férias na sua ausência. Isso é importante nós prepararmos a nível profissional. E depois a nível pessoal também. O que é que nós vamos fazer? Para onde é que vamos? Porque muitas vezes nós pensamos que vamos de férias e as férias é sinal de não fazer nada, mas nós precisamos estar ativos. A nossa mente precisa estar ativa, porque o parar na totalidade, sem qualquer estímulo, também não faz bem, não é? E então é preciso também preparar e planear as atividades que se vai fazer ao longo das férias. E depois, agora sim, durante as férias, o que é preciso? Depois disso tudo preparado, a nível de estímulos eletrónicos, desligar completamente, as coisas já estão a acontecer por si só, automaticamente. Depois, outra coisa também é importante, o não olhar para o relógio e não olhar para o calendário de uma forma, se já só falta tantos dias para regressar, portanto, aproveitar, viver o momento, e não de, em termos de horas, e se passou a hora, é férias, é isso mesmo. E depois, em termos de planeamento e o viver o presente, não é? Este planeamento que nós fizemos, algo que gostamos e que nos vai então dar aquela sensação de bem-estar, o contacto com a natureza, o andar descalço, o estar em família, o jogar, o rir, o aproveitar, não é? Às vezes, muitas vezes, rirmos de situações em que são diferentes, né, no nosso dia a dia. E no fundo, em termos de período, de tempo também de férias, é importante também tirarmos várias vezes ao ano para que todas estas sensações, né, que eu estava a dizer, e toda essa produção das hormonas do bem-estar e da felicidade, que vão contrariar e reparar tudo que está em causa, né, no nosso organismo, possa ser feita também várias vezes por ano. E isso é importante também para o nosso bem-estar e para a nossa saúde e para a saúde do nosso organismo. Isso é muito importante. Portanto, tudo isto, aproveitando as férias, acho que seguindo isto, aproveitando ao longo do ano, nós conseguimos realmente tirar proveito das férias e do descanso, Sara.
1: Bom, Lara, e aproveitando aqui as tuas dicas, isso nem tem a ver com o passar férias em locais mais distantes ou de forma muito dispendiosa, porque alguém poderia dizer, pois, mas é preciso ter dinheiro para ir de férias. Não é o caso. Podemos ser criativos e oportunidades e agarrar oportunidades, não é, para que de facto as férias funcionem como tal, não é verdade?
2: Sim, olha, à nossa volta, e de certeza numa cidade, há sempre um museu que nós nunca conhecemos. Há sempre um sítio onde possamos fazer, e já falámos aqui, um piquenique, por exemplo, em família, e planear tudo. Há a oportunidade de irmos à praia, levarmos a lancheira, e portanto não é preciso realmente gastar dinheiro. E basta ir, ou então andar no paradão, andar de bicicleta com os miúdos. São coisas que nós não precisamos realmente gastar dinheiro e podemos realmente relaxar e descansar nas férias, Sara.
1: Sem telemóvel e sem relógio, já percebemos.
2: Sim.
1: Ok, Lara, muito obrigada. Boas férias, bom descanso. Férias é também, no verão, sinónimo muitas vezes de ir à praia. Obrigada e até lá, se Deus quiseres.
2: Até lá, bom fim de semana, um beijinho.
1: Estivemos então para a conversa com Lara Prazeres, bioquímica e consultora técnica, hoje, deixando aqui esta palavra de ordem: relaxar, descansar, aproveitar estas férias ao máximo.
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Agosto para evitar prejuízos e desperdício e, ao contrário do que estava previsto, a partir de amanhã já não será proibido vender embalagens sem o símbolo Volta em supermercados, cafés ou restaurantes. A Agência Portuguesa do Ambiente alterou as regras para permitir que as latas e garrafas possam ser escoadas, continuando a chegar ao consumidor final. Por outro lado, os produtores não podem doar, vender ou disponibilizar as bebidas no mercado nacional. A exportação para outro Estado membro da União Europeia é uma solução para os fabricantes que ainda têm garrafas antigas. A próxima semana traz boas notícias para os condutores em território nacional. Tanto o gasóleo como a gasolina vão ficar mais baratos e a descida é expressiva, mais de 10 cêntimos por litro. Fonte do setor adiantou ao Notícias ao Minuto que as estimativas provisórias apontam para uma redução de 11 cêntimos no caso do gasóleo e de 12 cêntimos no da gasolina. Estes valores ainda podem sofrer alterações, já que o governo pode ajustar os descontos do ISP à semelhança do que tem acontecido nas últimas semanas. Nesta altura, o gasóleo simples está a custar 2,05€ por litro, enquanto a gasolina simples 95 está a custar 1,98€ por litro, de acordo com os preços médios divulgados pela Direção-Geral de Energia e Geologia. Em Sintra, a Câmara Municipal de Sintra disponibiliza a Oficina do Idoso, um serviço gratuito destinado a munícipes com 65 ou mais anos, que asseguram pequenas reparações domésticas para melhorar a segurança, o conforto e a autonomia da população sénior. O apoio inclui intervenções de canalização, eletricidade, serralharia e bricolagem, mediante agendamento de uma visita técnica. Os interessados ou quem conhece alguém que necessite deste serviço podem marcar a intervenção através da linha gratuita 800-204-952. 800-204-952. Estão abertas as inscrições para o programa Voluntário Sintra Jovem no Sintra ProFest 2026, que decorre de 2 a 6 de setembro na Praia Grande. Este programa oferece aos jovens a oportunidade de participar ativamente na organização de um dos maiores eventos desportivos do país, apoiando a logística e prestando informações ao público durante o festival. A iniciativa destina-se a jovens entre os 15 e os 25 anos, interessados em colaborar em atividades culturais, ambientais, desportivas, juvenis e educativas promovidas pelo município. Antes do início do evento, os voluntários participarão numa sessão de apresentação geral no dia 28 de agosto, onde serão detalhadas as funções e responsabilidades de cada participante. As inscrições decorrem até dia 26 de agosto e podem ser feitas online. Para já é tudo quanto às notícias. Continuação de um excelente fim de semana.

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1: Olá, gente, eu sou a Manuela e tenho 9 anos, moro no Muro da Trofa. Eu queria saber como que as sardas aparecem.
2: As sardas são pequenas manchas de pigmentação escura que geralmente aparecem na pele exposta ao sol, como o rosto, os ombros, os braços e as costas. Elas são causadas pelo aumento na produção de melanina, pigmento que dá cor à pele, ao cabelo e aos olhos. As sardas ocorrem devido a uma predisposição genética e são mais comuns em pessoas de pele clara e cabelos claros. A exposição ao sol desencadeia o processo de formação de sardas. Quando a pele é exposta à radiação ultravioleta do sol, as células da pele, conhecidas como melanócitos, começam a produzir melanina em maior quantidade como uma resposta de defesa natural. A melanina é distribuída de maneira irregular na pele, levando à formação de pequenas manchas escuras que são as sardas. Elas geralmente se tornam mais visíveis durante os meses de verão, quando a exposição solar é mais intensa. É importante lembrar que as sardas não são prejudiciais à saúde, mas são um sinal de que a pele foi exposta ao sol e, portanto, também são um indicador de um potencial dano à pele causado pela radiação ultravioleta. Para prevenir o aparecimento de sardas e proteger a pele do sol, é aconselhável usar protetor solar e roupas de proteção solar, especialmente nas áreas onde as sardas são mais propensas a se desenvolver.
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2: Olá, amiguinhos. Bem-vindos a mais um episódio do programa Uma Viagem Fantástica. Eu sou a Sara e a Sol está aqui comigo para continuarmos a incrível história de José.
3: Olá, Sara. Olá, amiguinhos. Hoje vamos ouvir como Jacó finalmente soube que o seu filho querido José estava vivo e como a família de Jacó foi para o Egito. Por isso, apertem os cintos porque...
2: Vamos voar! Acabámos de chegar ao Egito, amiguinhos, e vamos já rapidinho para Canaã. Os irmãos José vão finalmente contar ao seu pai Jacó que o seu irmão José está vivo.
3: Sim, eles vão ter de confessar ao pai tudo o que fizeram de mal a José e têm de contar ao pai a sua mentira.
2: Nós já estamos a chegar e eu estou ansiosa para ver a reação de Jacó quando receber a notícia de que o seu filho está vivo e está bem vivo.
3: Olha, Sara, chegamos! E os irmãos acabaram de contar tudo ao seu pai. A princípio, Jacó ficou em choque, sem conseguir acreditar. Afinal, os filhos tinham-no feito acreditar que José estava morto.
2: Mas, ao ver Benjamim, os carros cheios de presentes e toda a comida que foi enviada por José, finalmente aceitou a verdade. Emocionado, exclamou: basta, ainda vivo o meu filho José. Eu irei e o verei antes que morram. Imagina a alegria de Jacó.
3: Sim, Sara, eles confessaram toda a verdade sobre a venda de José e pediram desculpa por todo o sofrimento que causaram ao seu pai.
2: Jacó ficou tão surpreso e magoado ao ouvir isso, mas também viu como tudo tinha sido usado por Deus para um grande propósito e, com o coração cheio de alegria, perdoou os filhos.
3: Então, agora vamos deixar Canaã e com toda a sua família, vamos para o Egito.
2: Eles levaram tudo o que tinham, as suas famílias e todos os animais, e partiram. Ao chegar a Berseba, Jacó ofereceu sacrifícios a Deus e pediu que ele os abençoasse.
3: Sim, Deus falou com Jacó em visões durante a noite. Ele disse: Jacó, Jacó. E Jacó respondeu: eis-me aqui.
2: O que Deus lhe disse a seguir?
3: Deus falou com Jacó, assegurando-lhe que ele e a sua família estariam seguros no Egito e que ali se tornariam uma grande nação.
2: Uau! Isso é uma promessa incrível! Depois Jacó levantou-se de Berseba e os seus filhos levaram-no, com os seus meninos e meninas e todas as senhoras, nos carros que Faraó tinha enviado.
3: Sim, ele levou os seus filhos, os seus netos e toda a família foi com Jacó para o Egito.
2: Uau! E o que é que aconteceu quando Jacó e a sua família chegaram ao Egito?
3: Primeiro, Jacó enviou Judá à frente para encontrar José e encaminhá-lo à terra de Gósen. Ele estava muito animado para se reencontrar com ele.
2: E como foi esse reencontro?
3: O reencontro foi emocionante, Sara. Quando José soube que o seu pai tinha chegado, preparou o seu carro e foi ao encontro dele. Ao vê-lo, lançou-se ao seu pescoço e chorou por muito tempo.
2: Que momento tão lindo! E Jacó disse: já posso morrer em paz, pois vi o teu rosto e sei que estás vivo. Ele estava tão feliz por finalmente ver o seu filho que ele pensava que até estava morto.
3: Depois do emocionante reencontro, José falou aos seus irmãos e a toda a família que iria avisar Faraó da sua chegada e que eles estavam na terra de Gósen.
2: Então José trouxe 5 dos seus irmãos para se apresentarem a Faraó. Ele ficou interessado e perguntou a José sobre qual eram as profissões dos seus irmãos.
3: Eles disseram que eram pastores de ovelhas e pediram para habitar na terra de Gósen porque a fome era muito grave em Canaã.
2: Faraó disse a José que a terra do Egito estava diante dele e que ele deveria fazer o seu pai e irmãos habitarem na melhor parte da terra, que era a terra de Gósen. Ele também sugeriu que, se houvesse homens valentes entre eles, que fossem colocados como chefes sobre o gado.
3: Que bom! Depois José trouxe o seu pai Jacó e apresentou-o a Faraó. E sabes o que aconteceu?
2: O que foi?
3: Apesar de ser um homem simples e idoso, velhinho, Jacó abençoou Faraó.
2: Estás a falar a sério?
3: Sim, estou! E então Faraó perguntou a Jacó quantos anos ele tinha.
2: Ah, eu também estou curiosa. Afinal, que idade tinha Jacó?
3: Jacó tinha 130 anos. Entretanto, José cuidou do seu pai, dos seus irmãos e de toda a sua família e deu-lhes sempre comida suficiente para se alimentarem. Sabes que Jacó também é conhecido por outro nome?
2: Sim, Jacó também é conhecido por Israel. E ele viveu na terra de Gózan e foi muito abençoado. Jacó já tinha sofrido muito. E sabes dizer-me quantos anos mais viveu ele no Egito? É que ele já não era muito novo.
3: Pois não. Ele viveu no Egito mais 17 anos.
2: Que bênção para Jacó! Mas depois dos 17 anos, o que é que lhe aconteceu?
3: Bem, nós não somos eternos, não vivemos para sempre. E Jacó ficou doentinho e teve um momento especial com os seus filhos.
2: Mas José não veio sozinho. Ele trouxe consigo os seus dois filhos, Manassés e Efraim, para visitar o avô.
3: E o que é que Jacó fez ao saber que José estava a caminho?
2: Com um grande esforço, Jacó sentou-se na cama para receber o seu filho. Foi um momento muito especial.
3: Que bonito! E o que é que Jacó disse a José?
2: Jacó contou a José sobre uma experiência incrível que teve com Deus. Disse-lhe: o Deus Todo-Poderoso apareceu-me em luz na terra de Canaã e deu-me uma bênção.
3: E que bênção foi essa?
2: Deus prometeu que Jacó teria muitos descendentes, ou seja, uma grande família, que se tornaria uma grande nação e que a terra de Canaã seria para sempre deles.
3: Uau, que promessa maravilhosa!
2: E Jacó lembrou-se com carinho de Raquel, a sua esposa, a mãe de José, que já tinha morrido há muito tempo e que foi sepultada perto de Belém.
3: Belém? Mas essa é a terra onde, muitos anos depois, Jesus nasceu. E o que é que aconteceu a seguir, Sara?
2: Jacó perguntou: quem são estes? E José respondeu: são os meus filhos Manassés e Efraim. E Jacó ficou comovido por os seus netos, os filhinhos de José, também estarem ali.
3: Que lindo! E o que é que Jacó fez de seguida?
2: Jacó pediu que os netos se aproximassem para que pudesse abençoá-los. Depois abraçou e beijou os netos com todo o amor do mundo, abençoou-os e pediu que Deus os protegesse.
3: Que momento especial! E o que disse depois Jacó?
2: Ele disse: estou a partir, mas Deus estará convosco e vos levará de volta à terra dos vossos pais.
3: Que promessa maravilhosa, Sara! E isso deve ter dado a José muita esperança.
2: Claro, e antes de terminar, Jacó chamou cada um dos seus filhos para lhe dar algumas orientações. Também os abençoou e falou a cada um sobre o seu futuro. Jacó queria que cada um soubesse que tinha algo de importante para oferecer.
3: Que bonito! Jacó viu que cada filho tinha algo de especial e deu-lhes uma direção para seguirem e motivou-os a fazer o bem.
2: Sabem, amiguinhos, Deus também nos deu talentos únicos e uma missão muito especial. Todos temos algo de bom para dar aos outros, para fazermos a diferença.
3: É isso mesmo, Sara. Deus tem um plano para cada um de nós. Se formos bondosos, se ajudarmos os outros e seguirmos o caminho do bem, estamos a cumprir esse plano. Lembrem-se, todos nós temos algo especial para oferecer ao mundo. E agora, vamos falar com o nosso Deus.
2: Querido Deus, muito obrigada pela tua bondade, pelo teu amor que tens por nós. Assim como abençoaste José e Jacó, abençoa também as nossas famílias e ajuda-nos a viver sempre com fé e amor. Ensina-nos a perdoar e a ajudar os outros, mesmo quando as coisas são difíceis. Que possamos confiar em ti em todos os momentos e aprender a valorizar o que temos e as pessoas à nossa volta. Abençoa cada menino e cada menina que nos está a ouvir. Abençoa os seus queridos papás e toda a sua família. Em nome de Jesus. Amém.
3: Tenho a certeza, Sarinha, que Deus ouviu a tua oração. E agora vamos despedir-nos.
2: Adeus, amiguinhos. Grandes e pequenos.
3: Cheinhos ou magrinhos.
2: Que Deus vos abençoe hoje e sempre. E não esqueçam,
3: vamos continuar juntos nesta viagem fantástica. Amiguinho, gostaríamos muito de te oferecer uma Bíblia. Se quiseres uma, só precisas de ligar para o número 933-939291.
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1: Olá! Já todos ouvimos a expressão "olha que vais estragá-lo com mimos". Será mesmo que as crianças se estragam com mimos? Uma pesquisa sobre esta temática poderá deixar-nos algo confusos, uma vez que encontraremos vozes a dizer "é óbvio que sim", enquanto outras dirão "jamais". No meu entendimento, tal discrepância fica a dever-se àquilo que nós designamos por mimo. Qual é o conceito? O afeto e o amor são necessidades básicas, constituindo um suporte para o desenvolvimento harmonioso. Assim, se o mimo constituir uma manifestação de afeto e de amor, poderemos assegurar-nos de que nunca se estragam as crianças com mimos. Ao contrário, isso sim, estragá-las-emos se nos furtarmos a eles. Porém, e há sempre um porém, algumas atitudes também entendidas como mimo, porque têm o propósito de levar as crianças a sentirem-se amadas, poderão de facto provocar alguma forma de estrago. São exemplos os mimos que representam uma proteção excessiva. Ah, eu vou atar-lhe os sapatos porque ele, coitadinho, ainda não sabe. São também exemplos os elogios gratuitos, gratuitos porque são dados muitas vezes de forma desajustada. Presume-se, por exemplo, que elogiando constantemente a inteligência de uma criança, se contribuirá para aumentar a sua autoconfiança. O problema é que existe um efeito adverso quando a criança mais tarde se confronta com uma dificuldade, uma vez que não está preparada para lidar com o insucesso e com a frustração de expectativas, estando igualmente menos capacitada para saber como reagir e como adaptar-se. Isto porque sempre disseram que ela era o máximo. O mesmo se passa quando um desenho ou uma composição escrita de uma criança acabam por ser super elogiados, se na verdade a criança até tinha capacidades para fazer melhor. A proteção excessiva e o elogio gratuito acabam por impedir a criança de conhecer as suas reais capacidades, desviando-a dessa forma do caminho do autoconhecimento, da autorregulação, da autoconfiança e, por conseguinte, da autonomia. Podemos assim concluir que os mimos que traduzem uma relação afetiva significativa não são apenas bons como imprescindíveis, porém, se comprometem o desenvolvimento de qualquer competência, como acontece com os atos de uma proteção excessiva, demasiada, ou também com os elogios gratuitos, aí então eles devem ser preteridos. Se de facto o objetivo do mimo é levar uma criança a sentir-se amada, brincar com ela meia hora será sempre um mimo muito mais valioso do que pedir-lhe que nesse tempo se ocupe a fazer um desenho. E seja qual for o resultado, se diga que está maravilhoso e que ela é um verdadeiro Picasso. Para nova reflexão, encontrar-nos-emos no nosso próximo ponto de encontro, que já sabe, e eu conto consigo, é no próximo ponto e vírgula. Até lá!
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Dia Internacional dos Povos Indígenas. Em 1994 e 2004, a Assembleia Geral da ONU decidiu que fosse celebrado a 9 de agosto de cada ano e até 2014, o Dia Internacional dos Povos Indígenas. Desde então, esta efeméride tem sido assinalada em Nova Iorque, Genebra e noutras delegações das Nações Unidas, que encorajam os governos a celebrá-la no âmbito nacional para sensibilizar os cidadãos acerca das culturas das populações autóctones, distintas pela sua grande diversidade. No mundo inteiro, numerosos povos indígenas lutam corajosamente pelo reconhecimento do seu direito de viver em isolamento voluntário. É o caso de povos que habitam as florestas da América do Sul, da África e da Ásia. Alguns desses povos ainda não foram contactados pela sociedade predominante. Outros resistem à integração, apesar de, ou em consequência de terem sido contactados em algum momento da sua história. Por outro lado, a própria existência desses povos está seriamente ameaçada pelo avanço destrutivo do desenvolvimento. As estradas que se rasgam na floresta para extrair madeira, petróleo, minerais ou para promover a colonização agrícola e pecuária podem ser catalogadas como as estradas da morte para esses povos. Elas transportam não apenas doenças desconhecidas, mas representam de igual modo a destruição da floresta que é a fornecedora do sustento deles, a poluição das águas que usam para beber, pescar ou tomar banho, os confrontos com quem pretende apropriar-se do território deles, significando a destruição destas culturas milenares. É curioso lembrar que cada Estado ou governo, colonial ou nacional, estabeleceu as suas fronteiras e determinou que esses povos lhe pertenciam, sem nunca os consultar, apesar de saberem que já viviam naquele território antes da criação desses Estados ou da sua colonização. Este é um exemplo típico de nacionalização de povos e etnias. Porque estes povos se encontram em absoluta inferioridade de condições para resistirem ao avanço avassalador da sociedade predominante, é um dever oferecer-lhes de múltiplas formas o apoio de que necessitam para defender os seus direitos e para deter o genocídio silencioso e invisível a que estão expostos. Esses povos não são retrógrados nem ignorantes. São diferentes ao mostrarem uma enorme sabedoria em querer viver em isolamento. Escolhem, por sua própria vontade, viver de acordo com o estilo de vida que adaptaram, defendendo-se da destruição e poluição ambiental, sonora e civilizacional, independentes da sociedade predominante que, em nome do progresso e do desenvolvimento, é invasora, exploradora e destruidora. Com acerto, diz o filósofo francês Emmanuel Mounier, o progresso só é progresso quando liberta o homem. 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
1: Olá, estimado amigo e amiga. Bem-vindo ao programa Abraço. Quero fazer um pedido, tá bom? Um pedido muito especial. Vou dar apenas, talvez, 15 segundos, tá bom? Pega no seu telemóvel e vai partilhar o link da Novo Tempo com 5 amigos para que possam visualizar este programa, porque é extremamente importante para eles também, para nós podermos orar juntos, tá bom? Partilha lá com os teus amigos. 5 amigos apenas, tá bom? Partilha o link da Novo Tempo com 5 amigos e assim vamos ter uma rede ainda maior. Maior. E que Deus realmente nos possa abençoar grandemente nestes minutos que vamos estar juntos. Eu gosto muito de abraços. Daqui eu vou pedir novamente aqui ao meu cameraman, aqui o Helder. Helder, por favor, vem aqui, dá aqui um abraço. É isso!
2: É isso!
1: Que Deus te abençoe! Sem dúvida nenhuma. Olha, aproveita também dar um abraço lá em casa, tá bom? Ao filho, à filha, à avó, tá bom? Ao marido, à esposa, um grande beijinho para ela também. Esse é o nosso programa, o Abraço, o Abraço. Sem dúvida nenhuma que nós vivemos num mundo com tantas pessoas que carregam dores e muitas delas em silêncio. Mas existe algo capaz de transformar vidas. Um abraço. Eu nunca me vou esquecer do dia em que eu perdi alguém muito especial da minha família, quando perdi a minha mãe. Muitos amigos chegaram à nossa casa, deram-nos palavras de conforto e de consolo, e foi extremamente importante. Mas houve alguém que chegou em silêncio. E ele não disse rigorosamente nada. A única coisa que ele fez foi abrir os braços. Era um homem alto, forte, e abraçou-me. Eu sei que ficamos ali alguns longos minutos. Ele não disse rigorosamente nada. Ele não precisava de ouvir palavras, mas precisava de sentir um abraço. E aquele abraço confortou-me. O abraço traz conforto. O abraço fortalece. O abraço aproxima corações. Sabe? Mas existe um abraço ainda maior, bem maior, o abraço de Deus. Este é o programa onde a fé encontra a oração. E onde cada pedido que nos chega até aqui a Novo Tempo será levado diante do Deus vivo, o Todo-Poderoso. Por isso, bem-vindo ao programa O Abraço. Porque quem ora nunca está sozinho. E tu não estás sozinho. Não estás sozinha. Bem-vindo a este nosso programa. A propósito, antes de falarmos sobre o programa, como é o segundo ainda, nós temos aqui uma oferta para si. Nesse momento ela está aqui na Novo Tempo. Alguns já receberam, porque já fizeram pedido. Mas se não fizeste pedido ainda, olha, só estás a perder. É uma grande revista que nos fala sobre a oração. A oração. E tem como título, Deus me ouve. Será que Deus ouve realmente? Eu digo que sim. Pela minha experiência pessoal, eu digo que sim. Ouve sempre. A resposta dele às vezes tarda em chegar. Mas ele responde, Deus ouve. E aqui, talvez algumas perguntas que tenhas, que possas fazer.

0: Vou apenas ver aqui talvez alguns títulos que essa revista aborda. Um privilégio restaurado. Deus sempre ouve-te aqui a questão. Onde está o poder da oração? Ui! Onde está o poder da oração? Ok? A oração e a dependência de Deus. A oração e perseverança. A oração e fé. E tantos outros temas também que estão aqui escritos nessa revista. Essa revista pode ser sua. Pode sempre entrar em contato conosco através desse número, através do WhatsApp. Ok? Mas aí está. E como será, podemos dizer, o programa? Como que se vai desenrolar o programa? Qual é o modelo? Como é que podes fazer os pedidos de oração? Ok? Nós temos, quando enviares o pedido de oração, ok? Esse pedido chega até nós através desse número. Nós temos uma equipe, e quero dizer aqui um grande segredo. Nós temos uma grande equipe chamada os Guerreiros de Oração. Todos os dias eles oram pelos vários pedidos que chegam até nós. E esses pedidos, assim que nos chegam, depois são colocados neste quadro. Eu diria que este é altar. Vejam como está bonito o nosso quadro. Temos vários nomes aqui. Vários pedidos, histórias, preocupações, os quais nós estamos a orar. É que os pedidos chegam-nos, até a nós, e são colocados neste quadro. É verdade que a cada programa selecionamos alguns, que damos talvez algum destaque pelos quais nós oramos. E nós depois iremos enviar por os pedidos que chegaram até a nós já agora. Daí que tu podes enviar os seus pedidos de oração de três formas. Através do número 933-93-9291 ou então usar o QR Code que podes ver no seu ecrã e também através do site orar.novotempo.pt. Muito simples. orar.novotempo.pt. Ou então, e nós recebemos aqui, ok? Temos aqui três pedidos que nos chegaram e dos quais nós iremos orar. Pela Maria Azevedo, ela pede para que possamos orar tanto por ela, pelos filhos e pelas famílias dos filhos, pela família em geral. Que Deus possa abençoar a Dona Maria, a amiga Maria, tá bom? Amiga do Novo Tempo. Que Deus realmente possa suprir as necessidades dos seus filhos e também das suas respectivas famílias também. Nós vamos orar por si. Temos também um segundo pedido. O segundo pedido é pela Dona Manuela Caeiro. Ela está novamente a lutar com uma doença. Ela já enfrentou, talvez a primeira vez, um grave problema de saúde, mas esses últimos dias voltou novamente. É uma guerreira, é uma lutadora. E nós vamos pedir ao Senhor para que o Senhor possa dar as forças para poder suprir as necessidades. Sabe, Dona Maria, Dona Manuela, desculpa, nós iremos orar por si. Aqui irei orar por si. E também a nossa equipe de guerreiros da oração irão diariamente orar por si também. Por isso não estás sozinha. Somos uma família, família de Novo Tempo. Tá bom? Não, em momento algum, a senhora se possa sentir só. Somos a família Novo Tempo, de que nós iremos orar por si. Você faz parte da família Novo Tempo, tá bom? Muito bem. E também o terceiro pedido é para o nosso amigo Augusto Rodrigues. Ele pede pela proteção de Deus. Ele sabe por que é que está a pedir. E vamos suplicar realmente que o Senhor o possa abençoar, o possa ajudar e o possa proteger também. Que ele se sinta ricamente abençoado pelo Senhor. Tá bom? Antes que eu me esqueça, nós vamos colocar aqui no nosso quadro, tá bom? A nossa amiga, no nosso quadro de oração, ok? A Manuela Caeiro, a Dona Maria Azevedo e também o nosso amigo Augusto Rodrigues. Eles agora fazem parte deste lindo quadro de oração. De que mesmo lá em casa, Se um dia te lembrares desses nomes que mencionamos, podes mencionar, mesmo não conhecendo. Tá bom? Vamos orar. Eu aqui vou fechar os olhos. Talvez estivesse em casa, nesse momento, ou na cozinha, pois fazer uma pequena pausa de 30 segundos, talvez, ou menos, para podermos orar. Querido Pai que habita nos altos céus, é com gratidão que nos encontramos aqui para podermos interceder pelos nossos amigos. Te suplicamos de todo o nosso coração que o Senhor possa atender a esses pedidos que chegaram até nós. Sabemos que o Senhor é Deus. Sabemos que no momento certo, no momento oportuno, o Senhor dará a resposta que eles tanto necessitam. Seja pela saúde, seja pela proteção, seja pela família. Bondoso Pai, entregamos estes pedidos nas Tuas bondosas mãos. E nós o fazemos não pelos nossos méritos. Nós o fazemos pelos méritos de Jesus, aquele que é o nosso único intercessor. E nós te agradecemos mais uma vez. No nome de Jesus. Amém. Que Deus os abençoe. Quero apenas relembrar, tá bom? Nós oramos pelos três amigos, mas também podemos orar por si. Se nós temos as três formas dos pedidos chegarem até nós, tá bom? Primeiro, através do número 933-93-9291. Também podes usar o QR Code que poderás ver já no seu ecrã, tá bom? Ou através do site orar.novotempo.pt. Chegamos ao fim da primeira parte do nosso programa e voltamos já a seguir. Vamos fazer esse breve intervalo e não mude de canal. Ok? Não mude de canal. Continue no Novo Tempo, porque temos uma mensagem muito especial da parte do Senhor para si e para a sua família também. Até já.
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0: Bem-vindo! E bem-vindo à segunda parte do nosso programa, O Abraço. Eu tenho uma curta reflexão baseada num texto que nós encontramos no livro de Mateus, o capítulo 8, o versículo 1 até o versículo 4. Se tiveres a sua Bíblia lá em casa, podes abrir, tá bom? Vamos ler em Mateus, o capítulo 8, versículo 1 a 4. É um milagre que Jesus operou na vida de alguém. O texto começa assim. Diz que, e descendo ele do monte, seguiu uma grande multidão. E eis que veio um leproso e o adorou, dizendo, Senhor, se quiseres, podes tornar-me limpo. E Jesus, estendendo a mão, tocou-o, dizendo, quero ser limpo. E logo ficou purificado da lepra. Disse-lhe então Jesus, olha, não digas a alguém, mas vai, mostra-te ao sacerdote e apresenta a oferta que Moisés determinou para lhe servir de testemunho. A história de um homem que tinha uma lepra e que foi curado por Jesus. É verdade que existem dores que não aparecem apenas no corpo. Há feridas que atingem a alma, que atingem o coração, a dignidade e mesmo a esperança. A lepra, no tempo de Jesus, não era apenas uma doença física. Era, podíamos dizer, uma sentença social, uma sentença emocional e espiritual. O leproso, que Mateus nos fala, Mateus capítulo 8, como nós acabamos de ler aqui, não carregava somente manchas na pele. É verdade que era uma doença que naquela época não tinha cura. Hoje a lepra tem cura. Só começava com uma pequeninas manchas na pele e podia chegar mesmo ao ponto de perder algum dos membros do corpo. Um dedo, a ponta do nariz, a orelha. A pessoa chegava ao ponto de ficar completamente desfigurada. É verdade que essa doença também carregava o peso da rejeição, carregava o silêncio das pessoas que se afastavam. Era doloroso viver assim. Era extremamente difícil. Talvez noites sem um abraço da esposa. Imagine que fosse o marido que tivesse essa doença, essa enfermidade, ou o filho. Porque as pessoas, naquele momento, eles não podiam estar com os outros. Eles deviam viver completamente isolados. Dias sem um toque. Anos sem sentir o calor humano. Naquele tempo, o leproso era considerado como impuro, imundo. Ele não podia viver no meio das pessoas. Não podia frequentar a família. Não podia participar da vida normal da sociedade. E quando alguém se aproximava, ele precisava de gritar impuro, impuro. Ou então, se tivesse condições de pegar, de tocar uma campainha ou um sino, era uma forma de sinalizar que aquele leproso estava naquele caminho. E uma vez que vinham pessoas, porque achava-se que a doença era contagiosa, e as pessoas não se podiam cruzar de forma nenhuma, de que tinha que assinalar a presença dele. Imagine viver uma dor assim e sem ser tocado, nem pela família e nem pelos amigos. Talvez hoje existem pessoas assim, pessoas vazias por dentro, pessoas que sorriem por fora, mas que carregam uma lepra invisível na alma. A rejeição, a culpa, o abandono, o pecado, a solidão, a ansiedade, a depressão, ou mesmo o medo. E é exatamente nesse cenário que Jesus entra. Aquele leproso teve a coragem de se aproximar de Jesus. O texto diz simplesmente que aquele homem veio até Jesus. Isso é surpreendente. Aquele homem pensou, esta é a minha oportunidade de ouro. Por quê? Jesus está aqui a passar na área, no território onde eu me encontro. Se eu não aproveitar agora essa oportunidade de estar com Jesus, ele também ouviu dizer que todo aquele que se aproxima de Jesus, de maneira nenhuma ele o lança fora. Essa é a minha oportunidade de ouro. É que a sociedade dizia sempre, olha, fique longe. O teu lugar é lá. Ele naquela caverna e no monte. Tu não serves mais. Já caducaste. Perdeste a tua validade, já terminou. Ninguém te quer por perto. Mas algo dentro daquele homem dizia, se eu conseguir chegar perto de Jesus, a minha história pode mudar. Prezados, há momentos em que tudo o que temos é, podemos chamar, a última esperança. E às vezes é exatamente aí, é exatamente ali que começa o milagre. Ele ouviu falar de Jesus e ele pensou, esta é a minha grande oportunidade. E quando ouvimos falar de Jesus, quando ouvimos falar da verdade, Jesus disse, eu sou o caminho, a verdade e a vida. Ali nasce. Sabe o que é que nasce? Nasce a esperança. Até em lugares mortos. Até em lugares mortos. Mas o mais emocionante é a forma como ele chega. a forma como ele chega. Ele corre. Possivelmente a multidão que se encontrava perto de Jesus afastou-se, vendo aquele leproso. Possivelmente houve aí alguns atropelos. E ele simplesmente dirige-se para Jesus, talvez de cabeça baixa, cabeça curva: Senhor, se quiseres, podes tornar-me limpo. Aquele leproso não duvidou do poder de Jesus, porque ele sabia que Jesus era Deus. Ele apenas não sabe se Jesus o quer. Quantas pessoas vivem assim hoje? Eles acreditam que Deus pode curar qualquer pessoa, menos elas. Acreditam que Deus ama o mundo, ama todas as pessoas, menos elas. Acreditam que Deus perdoa os pecadores, menos elas. A dor da rejeição faz a pessoa sentir-se indigna de amor. Mas Jesus estava prestes a destruir essa mentira. Jesus podia curar apenas com uma palavra, como ele fez. Apenas uma palavra. Jesus podia perfeitamente curar à distância, apenas com uma palavra. Jesus tinha autoridade. Autoridade suficiente para dizer: seja limpo. E o homem seria curado. Mas antes da palavra, veio o toque. Isso é poderoso. Porque Jesus não queria apenas curar a pele. Não queria apenas curar a lepra. Jesus queria curar o coração daquele homem. Jesus queria curar o coração daquele homem. O maior milagre, talvez, não tenha sido a lepra desaparecer, mas o maior milagre que podia acontecer naquele homem era, em primeiro lugar, aquele homem sentir o toque de alguém. Eu não sei há quanto tempo é que este homem padecia dessa enfermidade. Há quanto tempo é que este homem saiu de casa? Há quanto tempo aquele homem não recebeu um abraço da esposa, dos filhos? Eu não faço mínima ideia. Quantos anos? Ninguém olhava para esse homem com olhos de amor. Com um olhar de amor. Há quanto tempo? Mas Jesus tende a sua mão. Enquanto todos recuavam, Jesus aproximou-se. Enquanto todos evitavam, Jesus toca. Enquanto todos condenavam, Jesus acolhe. O toque, Jesus acolhe, e o toque de Jesus dizia: tu ainda tens valor, tu não és um descartável, tu não estás esquecido, eu não tenho medo das tuas feridas, a tua dor não me afasta. Que amor extraordinário é esse? Jesus podia curar à distância, mas escolheu tocar primeiro este homem. Eu diria, primeiramente, ele o abraçou. Há milagres. Há milagres que começam no acolhimento. Há pessoas que não precisam primeiro de uma explicação, mas precisam de sentir este amor, o abraço. Este homem sentiu o abraço. Se te sentes indigno, corre a Jesus. Vai a Jesus. Não perca o teu tempo. Vai a Jesus. Ele te recebe e te aceita tal como tu estás. Que Deus te abençoe. Quero apenas relembrar, o nosso tempo já passou. Eu quero apenas te lembrar que temos aqui a nossa revista, e essa revista poderá ser sua, se entrares em contato conosco através do 933-93-9291. Podes também enviar os seus pedidos de oração, tá bom? E sabemos muito bem as três formas, através do número 933-93-9291, ou através do QR Code, que aparece por baixo do seu ecrã, ou através do site, orar.novotempo.pt. Que Deus te abençoe. Até o próximo programa.
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1: O comportamento está começando e é muito bom ter você aqui com a gente na Rádio Novo Tempo. Eu sou a Aline Carvalho e hoje quem vai nos ajudar é o Evandro Laire, e o Evandro é psicólogo. Evandro, a história da nossa ouvinte é a seguinte: ela é uma pessoa muito extrovertida e comunicativa, mas há um tempo ela tem percebido que isso incomoda alguns colegas de trabalho e às vezes ela percebe que incomoda até alguns clientes. Ela pede a nossa ajuda para saber como equilibrar esse jeito dela e não deixar que isso a prejudique.
2: Geralmente, quando a gente encontra situações onde existe um grau muito elevado de extroversão, a ponto de causar mal-estar no ambiente, onde a pessoa é muito agitada, onde a pessoa fala muito alto ou fala rápido demais, a gente percebe que essas pessoas têm uma necessidade de chamar atenção. Essas pessoas, elas podem ter esse sentimento, esse desejo, né, de chamar atenção por muitos fatores, mas geralmente o principal deles tem a ver com uma certa carência afetiva. Muitas vezes essas pessoas, elas sentem um vazio muito grande afetivos, talvez ligados até a histórias desfavoráveis da infância ou alguma situação amorosa aí que prejudicou e que machucou muito a pessoa. E essas pessoas, às vezes, elas têm essa necessidade de ser o centro das atenções. E é muito importante que essa pessoa ela procure ajuda, porque tem questões no campo afetivo que são tão profundas que só é possível você conseguir solucionar com terapia. Então, é fato que ao longo dos anos essa pessoa ela pode se conscientizar aos poucos. Fatos podem acontecer na vida dessa pessoa para que ela se sinta mais amada, mais acolhida, caso de fato esse seja o problema, né? Mas isso pode demorar muito tempo até que ela consiga solucionar isso. E se ela se submeter, se permitir estar num processo de terapia onde ela vai entender esses comportamentos, muitas vezes pode-se ter um resultado mais rápido e esse problema ser solucionado de uma maneira menos dolorosa, né, e com menos prejuízos. Então, em situações como essa, vale a pena uma análise de um profissional para que a pessoa realmente consiga ter aí ganhos, né, num período de tempo aí satisfatório para que ela se prejudique bem menos.
1: Muito obrigada, Evandro, por suas dicas. E para você que está acompanhando o comportamento agora e também quer compartilhar com a gente alguma situação complicada de lidar aí na sua casa, na sua família, no seu trabalho, talvez até com seu vizinho, você pode escrever para a gente. É só enviar um e-mail para comportamento@novotempo.com. O programa de hoje fica por aqui e a gente se encontra no próximo.
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1: Olá, seja muito bem-vindo a mais um episódio do Diário da Saúde. Hoje abrimos espaço para um tema essencial, a saúde sexual. Um tema que, apesar de fundamental, ainda é, muitas vezes, envolto em tabus e desinformação. Mas, afinal, o que é saúde sexual? Segundo a Organização Mundial da Saúde, é muito mais do que a ausência de doenças ou disfunções. É um estado de bem-estar físico, emocional, mental e social relacionado com a sexualidade. Significa poder viver a sexualidade de forma livre, segura e satisfatória, sem coerção, discriminação ou violência. A saúde sexual exige uma abordagem positiva e respeitosa da sexualidade e das relações. Exige que todos os direitos sexuais sejam respeitados, protegidos e cumpridos. E para que isto seja uma realidade, é essencial que cada pessoa tenha acesso a informação clara, acessível e de qualidade sobre sexo e sexualidade, cuidados de saúde adequados e educação sexual que permita escolhas conscientes e responsáveis. Infelizmente, ainda enfrentamos desafios muito sérios. As doenças sexualmente transmissíveis, incluindo o VIH-Sida, continuam a afetar milhares de pessoas em todo o mundo. A gravidez não planeada e a interrupção voluntária da gravidez mostram que a informação e o acesso a métodos contraceptivos ainda não chegam a todos. E a violência sexual continua a ser uma realidade brutal, com consequências físicas e emocionais devastadoras. Portugal deu um passo importante ao criar em 2021 o Dia Nacional da Saúde Sexual, sendo o primeiro país no mundo a fazê-lo oficialmente. É o reconhecimento de que a saúde sexual é um direito humano fundamental, crucial para o bem-estar físico, mental e social de todas as pessoas. E é também um lembrete que a sexualidade faz parte da vida, que falar sobre sexualidade não é indecente, é necessário, que cuidar da nossa saúde sexual é cuidar de nós por inteiro. Hoje, quero deixar-lhe este convite. Informe-se e esclareça todas as suas dúvidas. Seja em casa, na escola, no trabalho ou no consultório médico, falar sobre saúde sexual é sinal de maturidade, responsabilidade e cuidado. Porque uma sociedade bem informada é uma sociedade mais livre, mais segura e mais saudável. O Diário da Saúde fica por aqui. Obrigado por estar desse lado. Volto no próximo episódio com mais temas que importam para si e para todos nós. Até lá, cuide-se e viva a sua saúde em pleno.
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Notícias deste domingo 9 de agosto. Para evitar prejuízos e desperdício e ao contrário do que estava previsto, a partir de amanhã já não será proibido vender embalagens sem o símbolo Volta em supermercados, cafés ou restaurantes. A Agência Portuguesa do Ambiente alterou as regras para permitir que as latas e garrafas possam ser escoadas, continuando a chegar ao consumidor final. Por outro lado, os produtores não podem doar, vender ou disponibilizar as bebidas no mercado nacional. A exportação para outro Estado membro da União Europeia é uma solução para os fabricantes que ainda têm garrafas antigas. A próxima semana traz boas notícias para os condutores em território nacional. Tanto o gasóleo como a gasolina vão ficar mais baratos e a descida é expressiva, mais de 10 cêntimos por litro. Fonte do setor adiantou ao Notícias ao Minuto que as estimativas provisórias apontam para uma redução de 11 cêntimos no caso do gasóleo e de 12 cêntimos no da gasolina. Estes valores ainda podem sofrer alterações, já que o governo pode ajustar os descontos do ISP à semelhança do que tem acontecido nas últimas semanas. Nesta altura, o gasóleo simples está a custar 2,05€ por litro, enquanto a gasolina simples 95 está a custar 1,98€ por litro, de acordo com os preços médios divulgados pela Direção-Geral de Energia e Geologia. Em Sintra, a Câmara Municipal de Sintra disponibiliza a Oficina do Idoso, um serviço gratuito destinado a munícipes com 65 ou mais anos, que asseguram pequenas reparações domésticas para melhorar a segurança, o conforto e a autonomia da população sénior. O apoio inclui intervenções de canalização, eletricidade, serralharia e bricolagem, mediante agendamento de uma visita técnica. Os interessados ou quem conhece alguém que necessite deste serviço podem marcar a intervenção através da linha gratuita 800-204-952. 800-204-952. Estão abertas as inscrições para o programa Voluntário Sintra Jovem no Sintra ProFest 2026, que decorre de 2 a 6 de setembro na Praia Grande. Este programa oferece aos jovens a oportunidade de participar ativamente na organização de um dos maiores eventos desportivos do país, apoiando a logística e prestando informações ao público durante o festival. A iniciativa destina-se a jovens entre os 15 e os 25 anos, interessados em colaborar em atividades culturais, ambientais, desportivas, juvenis e educativas promovidas pelo município. Antes do início do evento, os voluntários participarão numa sessão de apresentação geral no dia 28 de agosto, onde serão detalhadas as funções e responsabilidades de cada participante. As inscrições decorrem até dia 26 de agosto e podem ser feitas online. Para já é tudo quanto às notícias. Continuação de um excelente fim de semana.

0: Nenhum outro tem, é o mais jovem convidado sempre neste programa. Tem apenas 15 anos, ele já se destaca como músico, compositor e, claro, uma paixão contagiante pela música e pelo louvor. Caleb Filipe Pereira Reis é natural de Vila Nova de Gaia, é membro da Igreja Adventista do Sétimo Dia de Avintes e é um jovem de múltiplos talentos. Atualmente estuda no 10º ano, no curso de Humanidades, é apaixonado por explorar o mundo ao seu redor, como todos os jovens na sua idade, seja na arte de criar e interpretar melodias ou no sonho de um dia se tornar investigador criminal. Desde bem cedo, a música tem uma parte essencial na sua vida. Aos 4 anos começou a ter aulas de violino e aos 9, um presente muito especial, um ukulele, deu início ao seu trajeto como guitarrista, na altura com o professor Samuel Santos. Hoje, considera-se um autodidata, domina tanto a guitarra quanto o piano, mas atenção, Caleb não é apenas música, ele gosta muito de montar legos, é conhecido pelo seu bom humor, tem uma personalidade cativante, eu diria carismática, como vão perceber ao longo deste programa. Apesar disso, confessa que o seu grande defeito é falar demais, mas isso não será um problema quando ele terá tanto para partilhar, como veremos neste programa. Preparem-se para um programa incrível, onde vamos conhecer mais sobre o Caleb, o seu amor pela música e a forma como a sua fé e criatividade se encontram para criar algo verdadeiramente único. Caleb, muito bem-vindo.
1: Obrigado, Isabel.
0: Caleb, é muito bom. Sabes que eu já tenho esta ideia de trazer este programa há muito, muito tempo. Eu, na verdade, estava à espera que tu crescesses mais um bocadinho para que tu pudesses vir ao nosso programa. Ainda assim, precisamos de uma autorização escrita dos teus pais para poderes estar aqui. No entanto, tens 15 anos, ainda és um bebezinho.
1: Não digas isso. Sim, já me tinhas dado alguns tiques que quero-te levar para o sexta noite, mas a minha mãe estava sempre a dizer que é muito novo, tens de esperar um bocado.
0: Exatamente.
1: Estava cheio de medo, mas aqui estamos, não é?
0: E o dia chegou e hoje chegou. Vai ser um dia em que tu vais partilhar um pouco aquilo que tu já fazes há muito tempo, na verdade, porque tu tocas e cantas em casa há bastante tempo, apesar de só teres 15 anos. Recordas-te quando é que começou esta paixão? Apesar desta introdução que eu fiz sobre a tua paixão pela música, recordas-te quando um dia tu disseste se calhar é mesmo isto que eu gosto?
1: Olha, posso contar uma história engraçada, que é antes do ukulele, da guitarra, do violino, de tudo, uma vez deram-me uma guitarra, aquelas guitarras para crianças, assim deste tamanho, assim mais ou menos. E eu lembro-me que a guitarra toda desafinada, eu pegava na guitarra e começava a cantar o Breve Virá, começava a cantar outras músicas do Inário. E quando eu tinha aulas de piano, eu tinha um piano, nem sequer tinha pedal nem nada, mas eu pegava no Inário e começava a tocar, a ouvir as músicas. Meu pai deve ter uma gravação, alguns. Mas nunca foi um momento em que eu decidi, eu quero fazer isto. Sempre foi uma coisa que sempre existiu em mim. Nunca foi um momento em que eu me apercebi, quero fazer isto. Não, sempre foi... Nunca houve outra opção, digamos assim.
0: Porque tu, na verdade, nem tens o teu pai, apesar de ser um pregador, não é um músico, não canta. A tua mãe canta, mas não é assim tão, tão profissional, diria eu, como tu. Como é que nasce isto se não tens assim tantas referências em casa?
1: Nasce desde pequenininho. Eu tive a vantagem de morar num sítio muito calminho, então eu podia cantar alto à vontade. Então,
0: vamos dizer o nome desse sítio, é Alheira, não é?
1: Alheira. Mas nomeadamente o Recanto da Alheira da Quem.
0: O Recanto da Alheira da Quem, que fica em Pedroso.
1: Fica em Pedroso.
0: Vale a pena alguém ir lá visitar ou não é assim muito turístico?
1: Eu não tenho uma resposta concreta para te dar.
0: Fica ao critério de cada um, está bem. Sim, sim. E depois, ou seja, tu não tinhas referências, moravas num sítio isolado e isso fazia com que tu cantasses para os pássaros. Sei lá.
1: Isolado, atenção, não é?
0: Não é isolado.
1: Eu cantava para o meu pai até ele mandar calar à noite. Morava bem perto da casa do meu avô, então a minha mãe ficava até algum tempo na casa do meu avô e durante o tempo que ela estava, ficava a ouvir-me na casa do outro lado da rua a cantar.
0: E os avós gostam sempre daquilo que os netos fazem, por isso
1: claro,
0: os teus avós gostaram.
1: Claro, sim, sim. E, nomeadamente, o meu avô sempre esteve bastante comigo. Nunca esteve, nomeadamente, no tempo da música, mas sempre me esteve a apoiar, a fazer as coisas que eu queria. E pronto, eu sempre tive a vantagem de poder cantar aos berros, altos berros, até ir dormir, eu adormecia a cantar. E pronto, este tempo todo a cantar e a berrar, literalmente a berrar.
0: Mas com quantos anos é que estás a contar isso? Quantos anos tinhas na altura?
1: Sei lá.
0: 6, 7, 8, menos?
1: Para aí, sim.
0: Ou seja, passavas a vida a cantar, é isso?
1: Literalmente, até meu pai mandar calar.
0: Também não sabemos se o teu pai demorava muito ou pouco para te mandar calar.
1: Era às 9h30, tinha que ser. Porque senão eu não dormia.
0: Mas então o gosto pela guitarra, pelo piano, juntou-se também ao gosto pela voz, porque tu já sempre gostaste de cantar. Ou seja,
1: sim,
0: foi algo que foi lado a lado e como tu gostavas de cantar, sentias necessidade que alguém te acompanhasse. Como ninguém te acompanhava, olha, acompanho o meu a mim próprio. Foi um bocado isso.
1: Basicamente, sim. Houve umas pessoas que me ajudaram no meio do caminho, o meu professor de de música no Caodo, Pessoa Sami. Um abraço ao Pessoa Sami, que sempre me encorajou na guitarra e me disse que eu conseguia. E pronto, foi basicamente ele que me introduziu à guitarra, e a guitarra abriu uma porta de vários mundos. Uhum. Pronto.
0: Caleb, antes da primeira música, precisava que tu me dissesses quem é que tu escolheste para trazer contigo. Basicamente são todos mais velhos que tu, também era difícil. Na Aliás, também não é difícil. Mas porquê é que escolheste trazer cada um deles e apresenta-nos?
1: Ora bem, temos no piano o André. É um conhecido já de quem viu Sexta à Noite, mas é um amigo meu. Inclusive, quando eu soube que estava convidado para o Sexta à Noite, no dia mesmo, eu fui falar com o André presencialmente e começámos a combinar as coisas para vir ao Sexta à Noite. E pronto, o André, que sempre esteve lá e também me dá algum acompanhamento musical. O Pedro, na guitarra, conheci o Pedro no Regional, ano passado. E... ano passado não, há 2 anos. E pronto, a partir daí desenvolvemos uma amizade, e tocar na guitarra e cantar, sim, uma paixão partilhada. Trouxe o Miguel Mendo, que conheci no acampamento de músicos. E
0: acampamento
1: pronto.
0: De músicos é uma atividade que reuniu pela primeira vez ao nível da Igreja Adventista. Exatamente. Músicos de todo o país e que foram acampar e conheceram. E tu foste a esse evento, então?
1: Eu fui a esse evento em 2023. Uhum. Foi o pastor Rubem dos Santos e o pastor Igor que fizeram. E estava lá o Miguel, e eu conheci o Miguel pela primeira vez.
0: E tens ainda?
1: Tenho a Simone, que é da minha igreja. Nós tocamos todos os sábados juntos na igreja, quase todos os sábados. E pronto, é um prazer tocar com ela. Já sei como é que ela funciona na música, por isso acho que era a pessoa perfeita para trazer na flauta. E temos o Bruno, que é um violinista, que é uma pessoa que é o primeiro projeto que fazemos juntos. Mas sim, acho que no violino era a pessoa ideal para trazer. E realmente, pronto. Vai ser
0: E foi sem dúvida uma boa seleção. Obrigado, Caleb, por estares connosco. Vamos então para a primeira música, Mais Que Mil. Resolveste trazer esta música porque é uma música que, de acordo com a tua ideia, serve como inspiração ao início deste programa.
1: Sim, é uma música que realmente fala da solenidade de estar na presença de Deus, do prazer que é estar na presença de Deus. E é uma música que eu gosto muito. E pronto, acho que era a música ideal para escolher para
0: E essa
1: a primeira
0: que vamos
1: música.
0: Ouvir. Vamos então começar. É o Sexta Noite de hoje com o Caleb Reis. E este é o primeiro tema, Mais Que Mil.

Seja muito bem-vindo a mais uma edição do programa Sexta à Noite aqui na TV Novo Tempo Portugal. Hoje temos um convidado muito especial, são todos, mas este tem uma característica que

0: Mais que mil, o primeiro tema do Sexta Noite de hoje com o Caleb Reis e já percebeu que vale a pena, partilhe este programa com os seus amigos, ainda vai a tempo. Nós estamos mesmo a começar este que é o programa que pode partilhar através do canal da Novo Tempo Portugal na MEO, canal 186, ou então através do YouTube no canal da Novo Tempo Portugal, ou então através do novotempo.pt. 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Deus Me Ouve? É esta a pergunta ao qual queremos que possa encontrar a resposta através do estudo da Bíblia. Continuamos, Caleb, com mais músicas, trouxeste muitas, trouxeste também alguns convidados, vamos ter surpresas, pessoas que vão cantar contigo, ainda não é agora que vamos poder revelá-las. Esta próxima música que tu vais cantar é um original em inglês, a tradução foste tu que a fizeste?
1: Não, a música em inglês é When Love Was Slain, e eu tinha o desejo de cantar essa música numa participação especial da igreja, mas eu não queria cantar em inglês, porque eu queria que as pessoas tivessem ouvido, percebessem o que estavam e captassem a mensagem. Então eu pedi ao meu pai para fazer uma tradução, porque eu já tinha feito isso algumas vezes com outras músicas, mas acabou por não ir a tempo. E então eu pensei que era o momento perfeito para recuperar essa música, para fazer um arranjo musical com os instrumentos que tinha aqui disponíveis. E foi o meu pai que fez a tradução,
0: a versão portuguesa, digamos assim. Sim. Quem a canta é o Guy Parrott.
1: Guy Parrott.
0: Canta, é um solo dele, então.
1: Sim, é o antigo pertencente da banda Gator. Fez um concerto sozinho e foi quando ouvi essa música pela primeira vez. Não sei se foi ele que compôs, mas é o intérprete que eu mais gosto de ouvir a cantar essa música.
0: E vamos agora ouvi-la na tua versão. Sim. Vamos a isto então. Aqui Não É o Meu Lar, na voz de Caleb Reis.

0: Aqui não é o meu lar, numa versão do Caleb Reis. A tradução foi feita por Filipe Reis, o pai do Caleb. Caleb, vamos continuar com o nosso programa. No entanto, sabes que temos aqueles momentos em que nós fazemos sempre vídeos surpresa para as pessoas que nós convidamos e que esperamos que elas chorem. Por isso, neste momento, esforça-te, porque se tu não chorares, as pessoas vão ficar muito desanimadas contigo.
1: Eu finjo.
0: Vais conseguir?
1: Eu finjo, se for preciso.
0: vamos ver esse vídeo.
2: Olá, Caleb. Estamos aqui todos juntos para te dar força. Continua a trabalhar o teu dom. Que Deus te abençoe. Um beijinho.
3: Beijinhos.
4: Olá, Caleb. A tua música enche-nos o coração de...
5: Justiça.
6: Verdade.
7: Amor.
8: Paz.
9: Gratidão.
10: Alegria.
11: Louvor.
12: Vida.
4: Luz. Continua a usar o teu dom para espalhar o amor de Jesus.
3: Beijinhos.
0: Não estavas à espera?
1: Não.
0: Quem é? Explica-nos quem, que as pessoas não vão perceber quem são, mas tu conheces de certeza quem
1: Ora bem,
0: são.
1: Bem, muito resumidamente.
0: Sim.
1: Na primeira. Deixa eu ver se eu não digo isto errado. No primeiro vídeo. Ok. No primeiro vídeo é a minha família de primeiro grau, de parte do meu pai. E no segundo vídeo é a minha família, não toda de primeiro grau, mas família muito próxima, que viveu comigo até durante muito tempo, da parte da minha mãe.
0: Uhum. Ou seja, são pessoas que te conhecem desde que nasceste.
1: Sim.
0: E que no fundo sentem-se muito felizes por aquilo que tu estás a fazer em tão tenra idade, não é?
1: Sim, e são pessoas que estão lá literalmente desde o início. Sim, alguns mais, outros menos. O Matias e o Lucas estão há pouco tempo, até porque são bebés, não é? Mas espero que eles ambos... Espero que ambos sigam os passos do primo e que deem ótimos músicos.
0: O que é que tens a dizer à tua família que te está a ver e que nesta altura estão a acompanhar o que tu estás a fazer? Alguns até estão aqui no estúdio, vieram acompanhar-te. Sim. O que é que tu lhes deves, no fundo?
1: Posso falar para a câmara?
0: Fala para a câmara, isto é teu.
1: Para vocês todos, gosto muito de vocês, amo-vos muito. Obrigado por tudo. À família do meu pai, à minha tia Débora, à casa da minha tia Débora, obrigado por me deixarem passar as férias quase todas com vocês quando era pequenininho. E à parte da minha mãe, obrigado por maturarem todos os dias até há 2 anos e meio, quando a gente mudou de casa. Por isso, sim, basicamente amo-vos a todos.
0: E eu desafio o teu pai a ter coragem agora para te mandar calar quando estiveres a cantar.
1: Pois.
0: Caleb, vamos à próxima música, Seu Maravilhoso Olhar. Este é um clássico, não é? E tu trouxeste porque tens uma história muito particular com esta música.
1: Sim. Muito resumidamente, esta é a primeira música que eu cantei num momento especial da igreja. Por isso, na altura em Pedroso, foi a primeira música que eu ensaiei. Foi a primeira música que eu ensaiei e cantei. Por isso,
0: com quantos anos, lembras-te?
1: Com quantos anos, mamã? Era pequenininho.
0: Sim, 6, 7, por aí. Sim.
1: E pronto, acho que fazia muito sentido trazer uma música do passado para o presente. E é uma música que ficou com um arranjo muito lindo e é das minhas músicas favoritas no Inário.
0: E é essa que vamos ouvir então, Seu Maravilhoso Olhar.

0: Altura agora para um curto intervalo, voltamos já a seguir.
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0: Segunda parte do Sexta à Noite de hoje. Já percebeu, o nosso convidado é especial não só por ser jovem, mas porque também é muito talentoso, ainda com apenas 15 anos. Já compõe músicas e, enfim, e tem também uma voz muito, muito bonita. É o Caleb Reis, por isso, se só agora ligou o canal 186 da Mel ou se nos acompanha pela internet, ainda tem tempo, partilhe este programa com os seus contactos, com os seus vizinhos, com os seus familiares. Coloque lá o link no grupo de família, porque eles vão lhe agradecer. Caleb, vamos continuar com mais músicas. Esta foi uma seleção que tu fizeste só tu ou pediste a ajuda de alguém? As 10 músicas que trouxeste?
3: Eu selecionei as 10 músicas sozinho. Só que depois houve umas músicas que tiveram a ser trocadas e...
0: E foi fácil esta seleção ou foi natural?
3: Foi relativamente fácil, porque quando tens 15 anos não tens muito por onde escolher. Então eu peguei nas músicas que me diziam mais e pus na...
0: No alinhamento, no fundo, sim. E esta música que agora vais cantar é aquela que estás um bocadinho mais apreensivo, porquê?
3: Sim, porque primeiro é a única música que não estava feita antes do...
0: Do convite, no fundo.
3: Do convite, exatamente. E foi uma música que eu fiz para o Sexta à Noite. E foi uma música que veio muito inesperadamente, veio a meio de uma aula. Eu, para não perder muita aula, peguei no telemóvel e gravei assim a sussurrar a melodia. E depois, no intervalo, fiz a letra.
0: Ou seja, estavas muito atento durante a aula, naturalmente. E pensaste, olha, e se eu aproveitasse este tempo para compor uma música? Foi algo assim.
3: Como é que eu posso dizer isto sem ficar mal?
0: Não há como dizer isto sem ficar mal, Caleb, assume.
3: Assim, são coisas que nos acontecem. Vem-me a melodia à cabeça, vem uma sequência de acordes à cabeça. Pensei, tenho que fazer uma melodia aqui. E passou uma melodia pela cabeça e não podia deixar escapar.
0: Também foi na altura?
3: A letra foi no intervalo. Pelo menos fui educado o suficiente para esperar pelo intervalo.
0: para começar tiveste uma educação muito íntegra, não? Isso sim, não há dúvida.
3: Sim. E depois acertei as coisas em casa. Fiz a segunda estrofe em casa.
0: E o tema chama-se Inexplicável?
3: Inexplicável, porque... foi feita num momento de incerteza esta música. Mesmo nos momentos de incerteza, vai dar para perceber pela letra que é uma experiência própria. E mesmo nos momentos de incerteza, está lá o amor de Jesus, é inexplicável como é que ele está sempre lá, mesmo quando não parece que ele lá está. E é inexplicável em tantas maneiras. Eu tentei falar de alguma dessas maneiras aqui nesta música.
0: E é isso que vamos ouvir na tua voz, Caleb. Vamos então ouvir agora, depois do intervalo, o primeiro tema. Chama-se Inexplicável e esta é uma composição, letra e música, do nosso convidado, Caleb Reis.

0: E é isto. Obrigado, Caleb. Eu estou a chorar, pá. Eu não trouxe lenços. Enfim, o que é que aconteceu aqui? Não sei. Eu não sei o que é que aconteceu aqui. Sei que isto é extraordinário, Caleb. E é incrível aquilo que tu acabaste de fazer. E pronto. E como é que fazemos isto agora? A próxima música. Anda cá, Gabriel. Ajuda-me aqui. Ou seja, basicamente tu puseste-nos todos assim com aquela ideia de que o que tu fizeste foi inexplicável. Foi lindíssimo, Caleb. É uma música muito bonita. E realmente conseguiste trazer aqui um ambiente e um sentimento que é assim extraordinário, Caleb. E que tens de continuar a abençoar e que continuas a compor mais músicas. Se tu fizeste isto a meio de uma aula de filosofia, o que não farias no intervalo todo do almoço?
1: Agora vou-te dar uma surpresa, compus a aula no intervalo do almoço.
0: Ah, foi no intervalo? Bem parecia. Não, Caleb, foi muito bonito, a sério, foi muito bonito. Emocionaste-me assim de uma forma que eu não estava à espera. Não só pela melodia, não só pela forma como tu compuseste, mas também pela forma como tu interpretaste. Foi muito bonito, Caleb.
1: Obrigado.
0: Vamos continuar, até porque entretanto chegou o Gabriel. E o Gabriel junta-se agora ao Caleb, porque também foi uma música que compuseram vocês os dois, não é? Ou seja, este próximo tema foi uma composição conjunta.
2: Sim, nós compusemos isto no último Aknak de Exploradores, em que ele é explorador. Ele é explorador, não parece? Mas ele é explorador. Okay.
1: Aliás, eu fui investido semana passada.
0: Sim.
2: Exato. Foste companheiro? Não sabia.
1: Não, explorador.
0: Não, explorador.
1: Eu não era investido, agora fui.
2: Ah, ok.
1: Espetáculo.
2: Ótimo. Mas sim, eu estava lá como dirigente, porque eu não sou explorador e eu pareço, se calhar, mais que ele. Mas sim, eu estava lá como dirigente, fui convidado à última hora para ser dirigente e felizmente fui. Podia não ter ido, mas fui e conheci finalmente o Caleb, já o tinha visto no Campori. Ele fez Davi no musical. E pronto, nós tivemos uma saída à praia. E nessa saída à praia foi-nos dito que tínhamos de compor uma música. Afinal, não era suposto termos composto uma música, mas disseram que era suposto. E nós compusemos, nós mais o Pedro Sabino, de Alvalade. E pronto, surgiu dali. Depois terminámos no acampamento a música. E foi isso.
0: E vamos então ouvir esta oração de Daniel. Entretanto, ela pode vir aqui. Temos que colocar aqui o tripé. Para que vão só os dois tocar a guitarra ou vamos ter mais acompanhamento?
1: Não, se
0: temos o baixo também. Ah, ok. E vamos então ouvir esta música que vocês compuseram também assim em duas horas.
2: Foi,
0: né?
2: Foi.
0: Vamos então ouvir esta oração de Davi. Esta aqui é uma composição do Caleb Reis e que teve também, claro, a colaboração do nosso convidado especial para o programa de hoje, que é o Gabriel.

0: Muito obrigado, Gabriel, por teres juntado a nós nesta música, que foi uma composição conjunta destes dois amigos, destes dois jovens que se juntaram a nós no Sexta à Noite de hoje. Momento agora também para se juntar a nós de outra forma, quanto mais não seja para enviar-nos os seus contactos, que nós de volta enviamos-lhe este guia de estudo da Bíblia. Deus me ouve, 933-939-291, 933-939-291, já deve ter guardado este número no seu telemóvel, porque é o número geral da Novo Tempo para o qual nós enviamos todos os estudos da Bíblia que nos pedem, todas as informações relacionadas com os nossos programas, com as nossas ofertas, com os livros que nós aqui também divulgamos, promovemos e muitas vezes oferecemos na antena da Novo Tempo Portugal. Seguimos em frente no Sexta à Noite de hoje. Já sabe, o nosso convidado é o Caleb Reis, é o mais jovem convidado sempre neste programa, 67º programa gravado, ele que tem apenas 15 anos e já nos emocionou, e de que maneira, no programa de hoje. E agora, Caleb, tu fizeste-me chorar, vou ver se consigo fazer-te chorar com o vídeo que segue, mas acho que vai ser difícil, não sei, vamos ver.
1: Olá, Caleb, estamos aqui todos reunidos para manifestar o nosso orgulho que temos por ti e pelo teu dom, coisas para louvar a Deus.
2: Sabes que és muito importante e especial para todos nós e queremos estar a sorte neste dia.
3: Queremos também dizer que somos teus amigos na Terra e gostamos muito de ti, mas que queremos ser amigos para a eternidade.
4: Algumas amizades não duram nada, mas uma verdadeira amiga é mais chegada que um irmão. Provérbios 18:24. Tchau, galera!
0: Então,
5: não estava nada à espera.
0: Não estavas à espera, pois, sobretudo porque não sabes como é que eles fizeram e como é que eles te guardaram segredo.
5: Sim, eu acho que isto é obra da minha mãe. Não sei, não sei. Não
0: que
5: sei.
0: É que lá este, consegues dizer o nome deles todos?
5: Se eu pudesse ver uma imagem, eu até podia dizer por ordem. Pois, eu estou com medo de me esquecer de alguém.
0: É, tá, então não digas.
5: Mas eu sei que estava ali a Simone, né?
0: Uhum.
5: Até eu estou surpreso porque há amigos ali que são comuns meus, mas que se viram tipo uma ou duas vezes na vida. E pronto, não sei como é que a minha mãe fez isto.
0: Se calhar eles consideram-se que tu és muito amigo deles e tu não sabes. Pode mais ser isto. Uma pessoa quando adquire um certo estatuto, toda a gente é muito amiga nossa, mas nós só dois ou três, já estás nesse nível.
5: Não, mas excluindo um ou dois, que são meus amigos do coração, os que estão ali estão desde o início mesmo.
0: Sim, são pessoas que te dizem muito. Qual é o papel dos amigos na tua vida? És uma pessoa sociável e que depende muito das amizades para se sentir bem, ou és daqueles que sozinho te bastas?
5: Eu nunca estou bem sozinho. Vou-te explicar porquê. Porque eu sou filho único. E até uma história engraçada. Eu quando era pequeno, dizia aos meus pais que queria ser filho desúnico. E pronto, os amigos sempre foram uma maneira de substituir os irmãos que eu nunca tive. E principalmente aqui, os meus irmãos do coração, que é o José Miguel, o Diniz e a Mara, estão lá mesmo, tipo, desde que eu nasci. E são, tipo, meus irmãos. Eles não são meus irmãos, mas onde eu vou, digo que eles são meus irmãos, pronto.
0: E falas com, eles todos os dias.
5: Falo com eles todos os dias, pronto.
0: Vamos continuar, Caleb, com a próxima música, O Amor de Jesus. Estás emocionado, Caleb?
5: Um bocadinho. Apanhaste-me.
0: Ah, Caleb, não. Tu és muito jovem, mas és uma pessoa muito amada. Tu tens muitas pessoas que gostam de ti. Eu até diria mais, este programa que nós estamos a fazer hoje é aquele que vai agradar toda a gente, porque as tuas músicas vão agradar as pessoas mais velhinhas, porque é aquelas músicas assim mais que tu próprio dizes, que tu próprio trouxeste por ser aquelas músicas mais solenes, e a tua postura vai agradar as pessoas mais jovens. Por isso vai ser o único programa que nós fizemos que vai agradar toda a gente. Consegues agradar toda a gente, Caleb? És como o Pai Natal. Caleb, vamos para a próxima música então, O Amor de Jesus. Porquê é que trouxeste esta música?
5: Espera aí, estou a recuperar da tua piada.
0: Não foi assim tão bom.
5: Foi inesperado.
0: Foi, as
5: é
0: piadas têm que ser inesperadas.
5: Olha, O Amor de Jesus foi uma música que eu como eu já disse no início do programa, eu faço acompanhamento musical com o André. E numa das vezes a gente fez um arranjo da música do Amor de Jesus, que eu queria cantar na igreja. Efetivamente eu cantei, tocar e cantar, mas eu queria dar um toque novo a esta música, então estou aqui a fazer uma versão com o Pedro, guitarra e voz. Porque é uma música que eu gosto muito da letra e gosto muito da melodia. E é uma música muito aberta a fazer arranjos novos. Então, para uma pessoa que, como eu, que 99% das coisas que faz é pegar em hinos já feitos e fazer arranjos diferentes, isto é tipo o paraíso. Então pronto, é uma música que me diz muito e que a nível musical também é muito rica. E, E pronto, gosto
0: e
5: muito
0: na tua voz
5: música.
0: Vai ficar mais rica ainda. Vamos espero ouvir então O Amor de Jesus, aqui numa versão e num arranjo do nosso Caleb Reis.

0: O Amor de Jesus, aqui também com o apoio vocal do Pedro Loureiro. Seguimos em frente no programa de hoje, sexta à noite com Caleb Reis. Este que é o nosso convidado mais jovem, já o disse, mas no programa de hoje, além de música, além de histórias, além também de grandes surpresas, temos também a nossa habitual oferta, 933-939-291. 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casa este guia de estudo da Bíblia. Deus me ouve? É a pergunta, a resposta poderá encontrar ao longo do estudo que irá fazer através deste guia. Continuamos agora para a última música antes da a última música nesta segunda parte, que é o Jardim. Jardim, que jardim é este? Que música é esta? Conta-nos tudo, Caleb.
1: Eu conheço esta música, outra vez, muita influência do inglês, muita influência do Guy Penrod, um CD dele.
0: Tu gostas muito do Gaither Vocal Band?
1: Eu gosto.
0: Deve ser a única pessoa com menos de 30 anos que gosta deles, porque eles são assim, é um grupo muito clássico, mas tu gostas, não é?
1: E não é a última música deles. Por isso, é uma... Eu vou-te explicar, é uma música, é música que eu cresci a ouvir, música dos Gaither. E é música que fez melhorar o meu inglês. E então, mas eu devo muita coisa aos Gaither, se eu pensar bem nisso. E então, como a letra da música é tão rica, é rica em quase todas as músicas e de certa forma a melodia também é sempre, quase sempre, lindíssima. Então, e a tradução também desta música é razoavelmente fácil e mantém-se fiel ao original. Então, assim que eu percebi que havia uma versão em português, fui a correr para fazer o arranjo e pronto, está aqui o arranjo.
0: E é este jardim que vamos ouvir, não é? Vamos então ouvir o Jardim com o Caleb Reis.

0: Final da segunda parte, depois de um curtíssimo intervalo, estamos de volta. Fico por aí, até já.
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0: Terceira e última parte do Sexta à Noite desta semana com o Caleb Reis, o nosso convidado. Temos estado a conhecê-lo um bocadinho melhor, a conhecer também as músicas que o inspiram e algumas das suas composições. E agora vamos para mais uma música, mas antes disso, Caleb, eu gostava de chamar aqui alguém muito especial, que é nada mais nada menos do que a tua mãe, até porque vocês já ensaiaram, e foste tu que a convidaste a participar no teu programa. Porquê que a convidaste?
3: Olha, convidar não é a melhor palavra. Fui eu que a convenci.
0: Convenceste. Eu diria para a Sofia poder entrar, entretanto, enquanto vais falando sobre a tua mãe.
3: Porquê? Porque quando tu tens a voz mais bonita do mundo à tua disposição para fazer um programa, não posso deixar de usar. E então, sim, é uma coisa. A primeira pessoa com quem eu cantei na vida foi a minha mãe, né? E foi a pessoa que me ensinou a cantar.
0: E a primeira pessoa que cantou para ti foi ela também.
3: E a primeira. E há uma. Ainda bem que diz isso, porque há uma música. Quando a gente ia dormir, quando a minha mãe vinha da casa do meu avô, a gente cantava uma música, a gente fazia tipo uma coisa que era um momento especial, que eram 2 minutos, que a gente ficava lá a cantar músicas. Então às vezes cantávamos O Melhor Lugar do Mundo, A Amizade, e às vezes ela cantava O Deus Cuidará de Ti, que é precisamente a música que eu escolhi para cantarmos hoje os dois.
0: Sofia, quando é que tu percebeste que este filho ia dar mais trabalho do que... Não é do que nenhum outro, porque é o único que tu tens. Mas quando é que tu percebeste isso? Este filho, se calhar, é especial.

0: ouviam alguém a cantar muito baixinho e parece que estava alguém no canto a cantar e era o Caleb.
1: Como é que é a vossa dinâmica familiar lá em casa? Vocês, tu costumas cantar muito com ele, o Filipe junta-se a vocês, como é que funciona?
0: Sim, desde pequenino. Aliás, ele quando nasceu, eu costumo dizer, comento muito isto com o Filipe. Aliás, na primeira noite, ele depois teve um problema, nós percebemos que ele estava ali com um pequenino problema de saúde, mas ele só acalmava quando eu estava a cantar. E depois mesmo em casa cantávamos muito e cantamos muito, ainda cantamos muito, e acho que essa é uma das maiores bênçãos da nossa família, de nós os três, que é cantarmos informalmente, não desta forma.
1: Esta música é uma das que vocês costumam cantar, Deus Cuidará de Ti?
0: Sim, nós sempre gostamos muito de cantar esta música juntos.
1: E é essa então que nós vamos ouvir agora. Vamos então ouvir Caleb Reis com a sua mãe, a Sofia, que vão então juntar-se para cantar este próximo tema. Chama-se Deus Cuidará de Ti.

0: Obrigado, Sofia, por este belo momento, por te ter juntado também a nós. Obrigado, Caleb. Vamos continuar com o programa de hoje. É o programa Sexta à Noite. Este programa que pode também ver, voltar a ver, e todas as músicas que por aqui passam através do canal de YouTube da Novo Tempo. Ou então, se nos estiver a ver através da mail, pode, através da sua box, voltar a ver alguns dos programas que por aqui têm passado. Vamos continuar, Caleb, agora com mais um momento que acredito que vais gostar. Adivinha quem é que gravou uma mensagem para ti?
1: Adivinhar?
0: Vê.
2: Estamos aqui todos juntos para dizer que gostamos muito de ti e do teu talento. Cantas muito bem, lembro-me de ti quando eras pequenino nos corredores do CAO a cantar junto com os teus amigos. Continua a sofrer da tua voz para levar onde conseguires.
3: Vai!

0: O Caleb tem uma voz maravilhosa, um vozeirão que toca a nossa alma, que com certeza ele ainda vai desenvolver cada dia mais. Ele já tem se desenvolvido muito. Eu fico muito feliz de cuidar da voz dele e eu sei que Deus tem grandes planos para a vida dele. Beijo, Caleb!
1: Muito obrigado a estas pessoas que resolveram gravar estas mensagens para ti, pessoas da Igreja Adventista do Sétimo Dia, dia 20, não é?
2: Sim,
1: e
2: certo.
1: E também a tua professora de canto.
2: Minha professora de canto, a Caroline.
1: Caroline, com quem tu tens aulas e com quem tens progredido um pouco mais ao nível vocal, não é? Com as aulas
2: sim,
1: que estás com ela.
2: Sim, e é notável a diferença da voz depois das aulas, quando uma pessoa acha que já sabe tudo, mas depois vai ter aulas com uma pessoa que realmente percebe do assunto. Acaba a perceber que não sabe
1: sim,
2: nada, não é?
1: Sim. E já agora explicar também que aquele CR7 que eles dizem no início, porque sim, tu tinhas que a primeira vez que eu te ouvi a dizer isto, tinhas para aí 6 ou 7 anos, quando tu dizes, tinhas uma qualquer coisa que dizia CR7, não era? Como é que é isso?
2: Eu vou ver se me lembro disto direito. Eu tinha um chapéu preto e verde que dizia CR7, e na altura eu tinha 7 anos, então ficou Caleb Reis. 7 anos. Depois de eu fazer 7 anos, passou a Caleb Reis Adventista do Sétimo Dia.
1: Ainda tens esse chapéu?
2: Eu acho que não.
1: Mas é pena, podes. Entre o chapéu, por favor, não tens. Era muito giro ter o chapéu para te dar e cantares a próxima música com o chapéu. Mas
2: com o chapéu de CR7.
1: Caleb, vamos para a próxima música, que é Tu Come. Este tema, Tu Come, porquê é que selecionaste trazê-lo?
2: Outro Tuscaider, pois, é o último, prometo.
1: Sabes quem é que cantou esta música? O Elvis Presley.
2: Sim, o Elvis Presley.
1: Uma composição precisamente do Bill Gaither. Elvis sim, Presley cantou, chegou a cantar
2: exatamente,
1: algumas músicas compostas pelo Bill Gaither.
2: Eu tenho assim um fetiche por música antiga, Frank Sinatra, Elvis Presley.
1: Até porque a tua tessitura também permite isso. Tu tanto consegues cantar notas bastante graves como um Elvis ou um Frank Sinatra, como de repente vais lá para cima e depois ninguém te segura.
2: Sim, não, mais ou menos. Mais ou menos, mais uma voz de barítono. Está ali no meio termo. E esta música é uma das poucas músicas que os Gaither cantam que eu consigo cantar a melodia, porque consigo chegar às notas todas. Até porque quem canta é precisamente o barítono. E é uma música linda, que tem uma letra muito bonita. E pronto, está no Inário. E é uma música que me toca especialmente porque já aconteceu mais que uma vez. Eu tenho algumas dificuldades a dormir, alguns problemas com ansiedade. E às vezes eu ponho nos fones antes de dormir esta música. Aconteceu uma vez e tranquiliza. A música serve como um tranquilizante. E tranquiliza e tem um valor especial para mim esta música.
1: E é isso que nós agora vamos sentir. Vamos sentir-nos mais tranquilos com a forma como vais cantar este próximo tema, Tu Come, aqui com o Caleb.

0: uma música que deverá ter seguramente uns 40, 50 anos e aqui interpretada desta forma e com o piano magistral do nosso André. Que maravilha, André, ter-te connosco. Muito obrigado. Vamos continuar, até porque este momento vai ser o último no programa de hoje, onde vamos ouvir, aliás, onde temos a oportunidade de lhe oferecer este guia de estudo da Bíblia, Deus Me Ouve. É este o guia que nós queremos oferecer-lhe. Para isso só tem de enviar uma mensagem escrita para o 933-9392-91. É a última oportunidade ao longo do programa de hoje que temos para que possa ainda receber em sua casa, sem qualquer custo, este guia de estudo da Bíblia. Vamos então agora para o último tema do nosso programa com o Caleb Reis, que tu selecionaste trazer: Cuidará de Mim. O porquê deste ser o último tema? E sabes que o último é aquele sempre que a pessoa escolhe, que quer deixar aquela mensagem mais significativa.
1: Olha, o Natal foi há pouco tempo e há um filme de Natal que é Estrela de Belém, que basicamente conta a história do burro que levou Maria até Belém. E nessa música, é um filme musical, e há uma parte do filme em que eles cantam a música Cuidará de Mim também em inglês. Eu achei essa música muito bonita e eles fazem um arranjo em menor. Eu pensei, vou aproveitar esse arranjo e passar para o português. E outra vez, com a ajuda do André, fiz este arranjo que passa de menor para maior, tem algumas oscilações de ritmo, e é uma música perfeita para terminar o programa, porque fala sobre tanto da tristeza como da felicidade, tanto quando estamos abatidos ou quando somos levantados por Jesus. E acho que é a mensagem, realmente é a mensagem perfeita para deixar para todas as pessoas que veem o programa no fim deste, no fim deste programa.
0: Vamos ouvir então, nós já voltamos, vamos então ouvir este que é o último tema, Cuidará de Mim também.

0: cuidará de mim também. Que momento aquele que Deus te usou para trazeres até nós, Caleb. Estamos a chegar ao fim deste programa, no entanto há ainda uma última mensagem que nós te queremos mostrar.
1: Olá, Calevinho. Esta mensagem é especialmente para ti. Queríamos muito que tu nunca duvidasses o quanto tu és importante na nossa vida, o quanto a nossa vida ficou mais preenchida, ficou mais rica desde o momento que nós soubemos que tu existias. E a nossa vida tornou-se, sem dúvida, mais cheia de beleza e principalmente mais cheia de música, porque tu sempre gostaste muito de música. Gostas de cantar, gostas de tocar, gostas de inventar, e isso trouxe, de certeza, uma alegria muito grande à nossa vida e à vida da nossa família toda, de todos aqueles que te conhecem. Por isso, o que nós te queremos dizer é que sejas sempre música, que sejas sempre luz para os que estão à tua volta, e que entregues o teu caminho ao Senhor, confies nele e ele, certeza, fará sempre o melhor por ti. Amamos-te muito.
0: Muito obrigado à Sofia que pactuou connosco, foi a nossa cúmplice na produção deste programa para estas diversas mensagens. E agora as pessoas também já sabem que tu és filho do Filipe Reis, porque muita gente conhece o Filipe Reis e agora já associaram, porque viram ali o teu pai à tua cara, não é?
2: Sim, obrigado, mamã. Gosto muito de ti, amo-te muito.
0: Caleb, obrigado por teres estado connosco, obrigado pela tua preparação neste programa. Muito obrigado, que Deus
2: obrigado
0: te continue a abençoar, que acima de tudo, tudo aquilo que tu faças seja sempre para a honra e glória de Deus, porque é Ele que te deu esse dom e é sem dúvida um dom que tu tens. Tu nasceste com Ele e só estás a aprimorá-lo e a lapidá-lo com as aulas que tu tens e com as experiências que tu vais tendo. Obrigado, Caleb, por teres estado aqui. Obrigado também a todos vocês que se juntaram a nós. Obrigado aos músicos que trouxeste, também ao Gabriel e à tua mãe que também se juntou a nós. E vamos então encerrar este programa com a música que os nossos técnicos escolheram, que a produção escolheu. Nós temos um grupo onde votamos aquela que é a música mais tocada, mais cantada, e eles votaram naturalmente o Inexplicável. Nem deram tempo para que nem houve, foi unanimidade. Foi até o diretor da estação, o pastor Pedro Esteves, que disse: é essa, e acabou. E na verdade nem precisava de o dizer, porque toda a gente votou nesta música, mas é então esta música que foi composta no intervalo de uma aula de filosofia, ali em 3 minutos, que poderiam tornar-se pesados se tivesse sido expulso, mas ainda bem que não foste, e ainda bem que Deus te abençoou naquele momento, naquela altura, inexplicavelmente, para compores este tema inexplicável. Obrigado, Caleb. Obrigado também a si que esteve desse lado. Partilha este programa com os seus amigos, com os seus contactos. Nós marcamos encontro no próximo programa. Muito obrigado pela sua companhia. Continue na Novo Tempo Portugal. Um abraço.

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1: Todos os dias, depois das aulas, os alunos de um colégio interno iam jogar futebol para o campo da escola. Depois de um grande esforço e dedicação à aprendizagem ao longo do dia, aqueles momentos eram momentos de diversão, descontração e convivência entre alunos. Num certo dia, o jogo ficou intenso demais e um dos rapazes perdeu a cabeça e acabou por empurrar um dos adversários com muita força. Como resultado, o colega teve de ser acompanhado à enfermaria para receber cuidados médicos e de enfermagem. Quando o diretor soube do sucedido, convocou todos os alunos que costumavam jogar para uma reunião no pavilhão da escola. O diretor, com voz forte e impetuosa, gritou: "Quem fez isto será suspenso por 2 semanas. Subitamente, ficou um enorme silêncio naquele lugar. O aluno que tinha cometido o erro fixou os seus olhos no chão como sinal de vergonha e também de desespero, porque o castigo era demasiado pesado. Não conseguiu ter a coragem necessária para confessar o seu erro na frente dos colegas e do diretor. De repente, o melhor aluno da escola levantou a mão e disse: "Fui eu." O diretor ficou surpreendido: "Como assim foste tu? Tu tens a certeza do que estás a dizer?" Ele manteve-se firme na sua atitude com a completa certeza do que estava a fazer. O diretor então decidiu castigar o melhor aluno da escola por 2 semanas e ele aceitou a suspensão sem contestar. Durante 2 semanas, aquele jovem não pôde jogar nem sair do colégio. Tudo isto por um erro que não foi seu. Uns dias mais tarde, o verdadeiro culpado daquela situação foi ter com ele e perguntou-lhe emocionado: "Porquê?" O rapaz respondeu: "Alguém tinha de pagar e eu escolhi ser esse alguém porque acredito que mereces uma segunda oportunidade." Ao olhar para esta ilustração, são vários os sentimentos que vêm ao nosso coração. Por um lado, a injustiça de alguém que recebeu o castigo de outro. Por outro lado, a atitude altruísta de alguém que se coloca na posição do culpado sem o merecer. Esta ilustração traz-nos algo de muito importante quando decidimos conhecer mais acerca de Deus através da Bíblia. Ao lermos todas as histórias da Bíblia, devemos ter sempre em mente um princípio que une cada verso de cada relato. Esse princípio é o de que todas as histórias fazem parte de uma história maior de salvação da humanidade. Na carta enviada por Paulo à Igreja de Roma, ele vai escrever: "Mas Deus mostrou-nos até que ponto nos ama, pois quando éramos ainda pecadores, Cristo morreu por nós." Por vezes, aquilo que já vivenciamos, que já presenciamos, ou a forma como fomos ensinados, impede-nos de ver o real amor de Deus pela humanidade e por cada um de nós. O ponto de partida para compreender este texto está na origem da humanidade. A determinada altura, o único casal existente na Terra decidiu que a sua descendência deveria seguir um caminho diferente do caminho de Deus. Desde essa altura, trazemos uma herança que nos coloca como opositores de Deus, uma vez que, por natureza, fazemos o contrário do que é a sua vontade. Este tornou-se um problema da humanidade, mas que foi Deus a proporcionar a solução. É como se alguém tivesse uma dívida perante outra pessoa e fosse o credor a pagar a dívida a si próprio. Na nossa mente, isto não faz muito sentido, mas foi isso mesmo que Deus fez pela humanidade. A única forma de pagar a nossa dívida perante Deus era ser Deus a pagá-la. É por esse motivo que Deus vai enviar como ser humano o seu próprio Filho. O termo Cristo é também atribuído ao papel que Jesus veio desempenhar aqui na Terra como substituto do ser humano. Assim como aconteceu na ilustração de hoje, para que eu e você tivéssemos uma segunda oportunidade para voltar a viver com Deus, como acontecia no início da criação da Terra, alguém tinha de tomar o nosso lugar perante Deus e assumir a culpa. Aquele que assumiu a culpa foi aquele que não tinha culpa nenhuma no sucedido. Jesus não esperou que nos arrependêssemos para depois agir. Ele agiu em primeiro lugar. Ele ofereceu a vida dele em troca da nossa, sabendo perfeitamente que muitos o poderiam recusar. Com a morte injusta de Jesus, nós recebemos uma justiça que não merecíamos. Foi o sacrifício voluntário de Jesus que tornou possível o resgate de toda a humanidade. Mas tudo isto foi feito porque Deus nos ama de uma forma que nós não conseguimos alcançar. É por isso que Paulo vai dizer na mesma carta que não há nada que faça com que Deus nos deixe de amar. Hoje quero deixar-lhe o desafio de dedicar algum tempo a ler e a refletir sobre os momentos finais da vida de Jesus. Que cada palavra e cada verso possam fazer com que sinta de uma forma muito intensa o amor de Deus por si. Há uma música do cantor cristão Daniel Littke chamada Inabalável que eu gosto particularmente quando reflito sobre este tema. Quero terminar a reflexão de hoje partilhando consigo as 2 frases que fazem parte da estrofe desta canção. "Tão grande é o seu amor que todo o bem que eu fizer não vai aumentar o seu amor por mim. Tão grande é o seu amor que todo o mal que eu fizer não vai diminuir o seu amor por mim." O meu desejo é que possa aceitar que Jesus tomou o seu lugar por uma culpa que era sua, única e simplesmente porque Deus o ama. Não vale a pena continuar a recalcar o seu pensamento por um erro cometido contra Deus. Deus já disponibilizou o substituto e o pagamento dessa falha. Agora é olhar em frente e caminhar pelo caminho que ele deseja que você caminhe. Aceite, viva e partilhe deste amor àqueles que estão à sua volta, para que um dia tudo volte ao início e que possa encontrar-se com Deus para lhe agradecer por este amor. Lembre-se sempre da frase do jovem da história com que iniciamos. Alguém tinha de pagar, e Jesus escolheu ser esse alguém, porque acredita que merecemos uma segunda oportunidade. Até ao próximo programa.
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1: O futuro nunca espera. Ele chega sempre sem pedir autorização. Entra nas nossas vidas como uma onda inesperada, às vezes suave, às vezes avassaladora. E nós, muitas vezes, tentamos domesticá-lo, adiar-lhe a chegada, prever-lhe os passos, acelerar-lhe o ritmo. Mas o futuro não se deixa controlar. Não há atalhos escondidos. Não há fórmulas secretas. Ele é inevitável. Mas mais do que inevitável, o futuro é um professor silencioso. Há pouco tempo, encontrei um jovem à porta de uma entrevista de emprego. Tremia entre papéis e notas soltas, repetindo frases diante do reflexo de um vidro. O coração batia-lhe como se estivesse prestes a entrar num palco onde não podia falhar. Sentei-me ao lado dele e perguntei: e se não fores perfeito? E se não corresponderes a todas as expectativas? Ele parou. Pela primeira vez, deixou os papéis pousados no colo. No silêncio dele, percebi um medo que todos nós já sentimos. O medo de que o futuro nos peça mais do que temos para dar. E foi aí que lhe disse: o futuro não exige perfeição. Exige presença. Exige que estejas desperto o suficiente para aprender com o que vier. Seja um sim ou um não. Esperar não é desistir, esperar é preparar-se, é permitir que o tempo faça parte da equação. Muitas vezes confundimos pressa com progresso, mas a verdade é que nem tudo cresce ao ritmo da nossa ansiedade. O trigo precisa de estações, a árvore precisa de anos, o coração precisa de pausas. Pensa nisto. Quantas vezes quiseste acelerar algo? Um resultado, uma resposta, um encontro, um projeto? E quando não aconteceu no teu tempo, como te sentiste? Talvez frustrado, talvez injustiçado. Mas, olhando agora para trás, não reconheces que houve um ensinamento escondido nessa demora? Que a espera te moldou mesmo sem pedires? Aprender a esperar é, em si, um renascimento. É aceitar que o intervalo entre o desejo e a concretização também tem valor. Porque é nesse espaço que crescemos em resiliência, em maturidade, em discernimento. O futuro não é uma linha reta, é um mosaico de escolhas, pausas e recomeços. Cada gesto teu hoje é um fragmento desse desenho maior que ainda não consegues ver. E é justamente por não vermos tudo que precisamos confiar que o tempo, mesmo silencioso, trabalha a nosso favor. Por isso, pergunto-te: que áreas da tua vida tens tentado controlar com unhas e dentes, apenas para não enfrentar a incerteza? E se, em vez de lutares contra o tempo, aprendesses a cooperar com ele? A pressa não garante sucesso, a atenção sim. A atenção é o que transforma a espera em preparação e não em desespero. No episódio anterior, falamos de renascer. E hoje percebemos que renascer também é isto: lidar com a espera. Não como quem desiste, mas como quem confia. O futuro ensina-nos a esperar. No próximo episódio, vamos olhar para outro grande professor: o medo. Afinal, temos mais medo de falhar ou de que nossas falhas sejam notadas? Obrigada por me acompanhar em mais um Pensamento em Voz Alta. Não te esqueças que um pensamento pode mudar um dia e um dia pode mudar uma vida. Até o próximo episódio!
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Notícias deste domingo 9 de agosto. Para evitar prejuízos e desperdício e ao contrário do que estava previsto, a partir de amanhã já não será proibido vender embalagens sem o símbolo Volta em supermercados, cafés ou restaurantes. A Agência Portuguesa do Ambiente alterou as regras para permitir que as latas e garrafas possam ser escoadas, continuando a chegar ao consumidor final. Por outro lado, os produtores não podem doar, vender ou disponibilizar as bebidas no mercado nacional. A exportação para outro Estado membro da União Europeia é uma solução para os fabricantes que ainda têm garrafas antigas. A próxima semana traz boas notícias para os condutores em território nacional. Tanto o gasóleo como a gasolina vão ficar mais baratos e a descida é expressiva, mais de 10 cêntimos por litro. Fonte do setor adiantou ao Notícias ao Minuto que as estimativas previsórias apontam para uma redução de 11 cêntimos no caso do gasóleo e de 12 cêntimos no da gasolina. Estes valores ainda podem sofrer alterações, já que o governo pode ajustar os descontos do ISP à semelhança do que tem acontecido nas últimas semanas. Nesta altura, o gasóleo simples está a custar 2,05€ por litro, enquanto a gasolina simples 95 está a custar 1,98€ por litro, de acordo com os preços médios divulgados pela Direção-Geral de Energia e Geologia. Em Sintra, a Câmara Municipal de Sintra disponibiliza a Oficina do Idoso, um serviço gratuito destinado a munícipes com 65 ou mais anos, que asseguram pequenas reparações domésticas para melhorar a segurança, o conforto e a autonomia da população sénior. O apoio inclui intervenções de canalização, eletricidade, serralharia e bricolagem, mediante agendamento de

2026, que decorre de 2 a 6 de setembro na Praia Grande. Este programa oferece aos jovens a oportunidade de participar ativamente na organização de um dos maiores eventos desportivos do país, apoiando a logística e prestando informações ao público durante o festival. A iniciativa destina-se a jovens entre os 15 e os 25 anos, interessados em colaborar em atividades culturais, ambientais, desportivas, juvenis e educativas promovidas pelo município. Antes do início do evento, os voluntários participarão numa sessão de apresentação geral no dia 28 de agosto, onde serão detalhadas as funções e responsabilidades de cada participante. As inscrições decorrem até dia 26 de agosto e podem ser feitas online. Para já é tudo com a Atuais Notícias. Continuação de um excelente fim de semana.

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1: Olá, amigo ouvinte, é com enorme satisfação que o cumprimento. Bem-vindo a mais uma edição de Palavras e Virtudes. Hoje em dia, falar sobre dinheiro é quase como entrar num beco sem saída. Pode-se falar do bem que ele nos proporciona como dos males que ele pode trazer. Mas afinal, em que ficamos? O dinheiro será uma bênção ou uma maldição? Já li e ouvi imensas frases sobre dinheiro, mas a que mais me fez refletir é a que li na Bíblia, onde se diz que o amor ao dinheiro é a raiz de todos os males. A palavra dinheiro provém do latim a partir do termo denarius, que era a designação atribuída a uma moeda de prata romana, a qual equivalia a 10 aces. O ace de cobre era a moeda de referência na antiga Roma, mas com o passar do tempo, o denário adquiriu esse papel. Tal como aconteceu com muitas outras palavras latinas, a palavra denarius passou por transformações no seu significado até chegar à língua portuguesa como dinheiro. Mas quem inventou o dinheiro? Alguns dos mais conceituados historiadores afirmam que os babilónios foram os primeiros a criarem pequenas tabletes de argila que eram usadas como certificados de posse no tempo em que ainda se trocavam bens como forma de negócio. Ao invés de trocarem entre si sacas de produtos alimentares, passaram a usar essas tabletes de argila como se fosse dinheiro. O dinheiro propriamente dito e como referência monetária começou a ser usado como forma de pagamento por volta do século VII a.C. pelos lídios de Anatólia. Era um povo da região ocidental da antiga Ásia Menor, que segundo Heródoto, historiador e geógrafo grego, foram os primeiros a cunhar e a usar moedas de ouro e prata. Mais tarde, os romanos estabeleceram e fixaram o seu sistema monetário cunhando moedas, algumas delas com as fins do imperador. Na Idade Média, o uso da moeda passou a ser frequente tanto no mundo cristão como no mundo muçulmano. Os árabes ostentavam, nessa altura, as suas valiosas moedas em ouro e prata, tais como o dinar, o dirhem ou o feluz de cobre. Já no mundo ocidental, foram cunhadas moedas também de cobre, prata e ouro, entre as quais o Ducatus Argenti, em Veneza, e o Florim de Ouro, em Florença. Em Castela surgiu o real e em Inglaterra o esterlino. Assim, com o decorrer dos séculos, cada nação foi criando e adaptando o seu sistema monetário. O dinheiro em papel, bom, como não podia deixar de ser, surgiu onde também se originou o papel. Foi em meados do século V, depois de Cristo, que os chineses, como consequência da escassez de metais para o fabrico de moedas, começaram a usar então o papel. O primeiro país da Europa a usar notas como meio de pagamento foi a Suécia durante o século XVII. Só depois, no século seguinte, algumas das colónias norte-americanas que se encontravam sob a tutela britânica começaram a emitir papel moeda para financiar a Guerra da Independência. A partir daí, o dinheiro em seus diversos suportes materiais não deixou de evoluir ao longo da história. Nos nossos dias, o dinheiro em notas ou moedas é cada vez menos usado, havendo mesmo países como a Suécia e a Noruega, onde os pagamentos são aceitos unicamente através de cartão multibanco ou correspondente ao nosso MBWay. Amigo ouvinte, no mundo de hoje, quase tudo pode ser comprado e vendido. Atualmente, a lógica da compra e venda não se resume apenas aos bens materiais, pois o dinheiro cada vez mais tem domínio sobre os mais variados aspectos da vida. Tudo tem um preço, tudo se compra e vende, seja na saúde, na educação ou na justiça. Rapidamente passamos a ter uma sociedade de mercado, onde todos, quase sem exceção, pagamos o preço por vivermos num círculo comum em que tudo está à venda. Milhões de pessoas são presas fáceis de atores publicitários que enchem as televisões e a internet como propaganda sedutora, tentando convencer de que precisam de um carro melhor, de roupas de marca ou de um sem número de objetos para todos os fins e gostos. É incrível como se fazem créditos quase abrir e fechar de olhos, que facilitam o endividamento e onde alguns escorregam quase sem darem conta. Para muitos, vale mais o parecer do que o ser. O importante é a ostentação, seja a que preço for, mesmo que se corra o risco de ficar sem nada. O equilíbrio na vida é um dos segredos do viver feliz. E a felicidade não está no ter, mas no ser. A ambição é inerente à vida, sim, mas o seu freio é a prudência que gera o comedimento. Luís Vaz de Camões, o poeta inteligente, no seu verso dizia: porque essas honras vãs, esse ouro puro, verdadeiro valor não dá a gente. Melhor é merecê-los sem os ter que possuí-los sem os merecer. Já o mais sábio dos homens que viveu entre nós escreveu no seu livro de provérbios: vale mais ter um bom nome do que as muitas riquezas, e o ser estimado é melhor do que a riqueza e o ouro. Salomão referia-se ao bom caráter como valor. O caráter, eis o que o dinheiro não pode comprar. Ao findar da vida, afinal, o que levaremos connosco? Nada, absolutamente nada. Nada. Alguém poderá herdar os bens que aqui deixamos, mas em geral não seremos lembrados por isso. Aquilo que fará parte das memórias que deixaremos quase sempre se relaciona com o que fizemos e principalmente com o que fomos. No final de tudo, para Deus, só uma coisa contará: o caráter. E é disso que teremos todos de dar conta. No modo de Deus medir, não existe moeda de troca. O preço da nossa salvação foi pago, não por ouro ou prata, mas pelo sangue vertido por Cristo na cruz do Calvário. Estimado ouvinte, tive muito gosto em o ter na nossa companhia. Fica o convite para o próximo encontro. Até breve.
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3: 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Dia Internacional dos Povos Indígenas. Em 1994 e 2004, a Assembleia Geral da ONU decidiu que fosse celebrado a 9 de agosto de cada ano e até 2014 o Dia Internacional dos Povos Indígenas. Desde então, esta efeméride tem sido assinalada em Nova Iorque, Genebra e noutras delegações das Nações Unidas, que encorajam os governos a celebrá-la no âmbito nacional para sensibilizar os cidadãos acerca das culturas das populações autóctones, distintas pela sua grande diversidade. No mundo inteiro, numerosos povos indígenas lutam corajosamente pelo reconhecimento do seu direito de viver em isolamento voluntário. É o caso de povos que habitam as florestas da América do Sul, da África e da Ásia. Alguns desses povos ainda não foram contactados pela sociedade predominante. Outros resistem à integração, apesar de, ou em consequência de, terem sido contactados em algum momento da sua história. Por outro lado, a própria existência desses povos está seriamente ameaçada pelo avanço destrutivo do desenvolvimento. As estradas que se rasgam na floresta para extrair madeira, petróleo, minerais ou para promover a colonização agrícola e pecuária podem ser catalogadas como as estradas da morte para esses povos. Elas transportam não apenas doenças desconhecidas, mas representam de igual modo a destruição da floresta, que é a fornecedora do sustento deles, a poluição das águas que usam para beber, pescar ou tomar banho, os confrontos com quem pretende apropriar-se do território deles, significando a destruição destas culturas milenares. É curioso lembrar que cada Estado ou governo, colonial ou nacional, estabeleceu as suas fronteiras e determinou que esses povos lhe pertenciam, sem nunca os consultar, apesar de saberem que já viviam naquele território antes da criação desses Estados ou da sua colonização. Este é um exemplo típico de nacionalização de povos e etnias. Porque estes povos se encontram em absoluta inferioridade de condições para resistirem ao avanço avassalador da sociedade predominante, é um dever oferecer-lhes de múltiplas formas o apoio de que necessitam para defender os seus direitos e para deter o genocídio silencioso e invisível a que estão expostos. Esses povos não são retrógrados nem ignorantes. São diferentes ao mostrarem uma enorme sabedoria em querer viver em isolamento. Escolhem, por sua própria vontade, viver de acordo com o estilo de vida que adaptaram, defendendo-se da destruição e poluição ambiental, sonora e civilizacional, independentes da sociedade predominante que, em nome do progresso e do desenvolvimento, é invasora, exploradora e destruidora. Com acerto, diz o filósofo francês Emmanuel Mounier, o progresso só é progresso quando liberta o homem.
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1: Olá, seja muito bem-vindo a mais um episódio do Diário da Saúde, o seu espaço diário dedicado ao bem-estar, à prevenção e às escolhas que ajudam a proteger o corpo, mas também a mente. Hoje vamos falar sobre um hábito simples, mas essencial para o bom funcionamento do nosso cérebro: manter uma boa hidratação. Apesar de muitas vezes ser ignorado no ritmo acelerado do dia-a-dia, beber água suficiente é um dos pilares fundamentais da saúde mental e cognitiva. O nosso cérebro é composto por cerca de 75% de água. Isto significa que até uma desidratação ligeira pode ter um impacto significativo no nosso humor, na concentração, na memória e até na capacidade de realizar tarefas simples. Já se sentiu irritado, cansado ou com dificuldade em pensar com clareza? Pode ser que estivesse apenas com falta de água. Para além disso, uma hidratação adequada ajuda a regular a temperatura corporal, a eliminar toxinas e a transportar nutrientes essenciais para as células do cérebro. Ou seja, ao bebermos água em quantidade suficiente, estamos literalmente a alimentar o cérebro com aquilo que ele precisa para funcionar de forma eficiente. Por isso, antes de procurar soluções mais complexas para melhorar a concentração, a produtividade ou o bem-estar mental, pergunta a si próprio: tem bebido água suficiente? O neurologista e nutrólogo Rubem Regoto explicou ao jornal Metrópolis que uma perda de apenas 1 a 2% de água corporal já é suficiente para reduzir a memória de curto prazo, afetar a atenção e diminuir a velocidade de raciocínio. E este nível de desidratação pode surgir de forma silenciosa. Basta passar algumas horas sem beber água, especialmente em dias mais quentes ou após atividade física. E há mais. Segundo o especialista, a desidratação também afeta o nosso estado emocional. Pode deixá-lo mais ansioso, mais irritado e com mais dificuldade em aprender e reter informações. Ou seja, se anda com falta de paciência, sente-se mais confuso do que habitual ou tem notado lapsos de memória, talvez a resposta esteja, já sabe, no copo de água que não bebeu. Rubem Regoto alerta ainda que, embora não exista uma relação direta e definitiva, a falta crónica de água pode levar a processos inflamatórios e causar danos às células cerebrais, o que pode acelerar doenças degenerativas como Alzheimer e demência. É um aviso sério, mas também uma boa notícia, porque manter uma boa hidratação está simplesmente nas suas mãos. Por isso, se hoje ainda não bebeu água, este é o lembrete de que o seu cérebro precisa dela para funcionar bem. E não vale a pena substituí-la por refrigerantes ou bebidas alcoólicas. Estamos a falar de água pura, essa aliada silenciosa da nossa saúde física e mental. Por hoje o Diário da Saúde fica por aqui. Volto no próximo episódio com mais temas que o ajudam a viver com mais equilíbrio, energia e clareza. Até lá, cuide-se e lembre-se, o seu cérebro também tem sede.
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Hoje, que pedra tenho que remover da minha vida? Que barreira tenho que retirar de diante de mim para ver a tua glória? Expurga o meu coração e mostra para que eu possa removê-la para longe e alcançar aquilo que tens para me dar. Pedra do pecado? Pedra da incredulidade? Pedra dos preconceitos acerca de mim mesma? Pedra do medo? Pedra do orgulho? Pedra da maldicência? Pedra da indiferença? Pedra da ira? Pedra da falta de perdão? Pedra da ingratidão? Pedra do desânimo? Mostra-me, Pai, pois a minha alma deseja o que é de cima. A minha alma deseja estar mais perto de Ti. Assim como Marta e Maria, que receberam o milagre do seu irmão ressuscitado, também quero agir em fé, obedecer-te, viver em santidade e ouvir a tua voz, cheia de autoridade, a intervir em meu favor para que receba o que hoje preparaste para mim.

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1: M82. Assim diz o Senhor que dá o sol para a luz do dia e as leis fixas, a lua e as estrelas para a luz da noite, que agita o mar e faz bramir as suas ondas. O Senhor dos Exércitos é o seu nome. Jeremias capítulo 31, versículo 35. Entre os bilhões de mistérios do universo está o corpo celeste chamado M82. Não deixe que o nome pequeno te engane. M82 é imenso. De facto, ninguém sabe exatamente o que é, mas existem teorias. Inicialmente pensou-se que M82 fosse uma galáxia em explosão. Uma galáxia é um conjunto de milhões de sóis, uma espécie de ilha no espaço. Mas M82 não tem estrelas. É composto principalmente de pó. E esse pó move-se muito devagar, quando deveria mover-se a grande velocidade se fosse resultado de uma explosão. Se houve explosão, o pó não veio dela. Então, o que explodiu? No centro de M82 há um espaço vazio, ou assim pensam os astrónomos. É possível que exista ali um buraco negro porque M82 emite radiações típicas desses objetos. Um buraco negro é uma estrela tão densa com gravidade tão intensa que nada escapa, nem a luz, por isso não se vê. Contudo, embora o centro de M82 emita sinais semelhantes aos de um buraco negro, o resto da galáxia não está a ser puxado para dentro como aconteceria se ele estivesse ali. Assim, os astrónomos presumem que o centro seja vazio. Mas por que razão é vazio? E se houve explosão, o que explodiu? Onde estão os resíduos? Estas são apenas algumas perguntas que aguardam resposta até nos encontrarmos com Jesus, o maior astrónomo do universo e o criador de M82.
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Prometemos voltar e aqui estamos nós para mais um episódio do Bíblia Aberta, um programa semanal que passa na TV Novo Tempo Portugal, no canal 186 da Mel, e também poderá escutar-nos semanalmente na Rádio RCS, nos 91.2 FM, isto para a Grande Lisboa. Se não está em Lisboa, poderá também continuar a ouvir as emissões da Rádio RCS através da internet. E se não conseguir em nenhum destes dois canais, poderá então ir ao YouTube do canal Novo Tempo Portugal e encontrará este episódio, bem como todos os outros que já gravámos e que já registámos e que ficaram para a posteridade, para que possa-se ter sempre a forma correta de estudar a Bíblia. O programa Bíblia Aberta é um programa semanal em que trazemos várias temáticas. Na semana passada nós estivemos aqui a ver, e foi uma conversa muito interessante, sobre dons espirituais. E porque foi tão interessante,

0: O Sérgio volta a estar connosco. Olá, Paulo.
1: Olá, obrigado por estar connosco. Obrigado outra vez.
0: Hortelinda,
2: é um gosto
0: poder ter sempre nas nossas emissões e nas nossas conversas. E o Pedro também. Olá Pedro.
3: Jorge.
0: Sejas bem-vindo. Estamos aqui prontos para começar esta conversa. E antes de conversarmos, deixe-me dizer uma característica bastante interessante, muito simples. No Novo Testamento, a palavra para expressar o conceito de amor aparece só nas epístolas de Paulo 135 vezes. Paulo usava e explorava muito esta ideia do amor, o que representa que quase metade das expressões, das ocorrências no Novo Testamento que falam de amor são todas de Paulo, quase metade. Portanto, é muito interessante ver. E ele dedica o capítulo 13 a esta qualidade do amor. Por isso, eu gostava de avançar. E vamos entrar então neste capítulo 13 e vamos voltar outra vez ao versículo 1. Na semana passada nós lemos-lo, vamos voltar a ler porque ele é muito importante e é o ponto de partida para a nossa conversa. Capítulo 13, versículo 1 diz que ainda que eu falasse as línguas dos homens e dos anjos e não tivesse amor, seria como o metal que soa ou como o sino que tine. Na semana passada a Hortelinda aflorou um pouquinho esta ideia. Paulo, por que razão até os dons espirituais mais impressionantes podem perder de alguma forma o seu valor quando eles não estão motivados pelo amor?
1: Olha, antes de mais, obrigado por estar aqui outra vez. É sempre um prazer trocarmos impressões e principalmente podermos aprofundar textos como este. Se calhar um dos textos da Bíblia, eu arriscaria quase dizer o mais citado. Eu não sei se é ou não, porque podemos pensar noutros que o sejam, mas todos nós já estivemos em casamentos em que
2: mais universalmente conhecido também, não é?
1: 1 Coríntios 13 é algo que, mesmo que ninguém conheça a Bíblia ou a sua realidade, já ouviu, por algum casamento tenha ido, este texto a ser lido. Eu lembrei-me de uma coisa que parece simples, mas são as coisas simples que nos trazem às vezes pensamentos profundos. E lembrei-me de uma memória do meu 11º ano, quando se estudava, eu acho que agora ainda se estuda no 11º ano, os maias. E havia algumas personagens muito interessantes nos maias, e dois deles eram o Alencar, um poeta romântico, e o Ega, que era um amigo do Carlos da Maia, que defendia o realismo, e eles entravam muito em contradição. E um dia o meu professor de português, onde eu vivi, em Oliveira do Douro, decidiu fazer um exercício sobre quem é que nós, os alunos daquela turma, mais admirávamos, passando deles para a história. Porquê é que vocês admiram pessoas na história? Eu lembro-me que a maioria de nós dissemos as pessoas e características. Quais eram as características que elas tinham? A força, a inteligência, a lucidez. Não sei, não me recordo quais eram as características, mas todas elas apontavam para coisas que eram impressionantes, não é? A coragem, porque essas pessoas é que nós normalmente vemos como mudando a história. A base, o que me impressionou mais foi quando alguém disse inteligência, por exemplo. E o professor, para cada capacidade que era dada, ele dava um exemplo da história que alguém usou aquela característica e não trouxe benefício nenhum para as pessoas à volta. Vamos supor, eu não me lembro rigorosamente, mas dizer, sei lá, Napoleão era muito corajoso, mas provocou as guerras, o Hitler era um visionário, mas a visão que tinha era de uma sociedade destruída e pronto, totalitária. Para cada característica que se via da capacidade da pessoa, ele contrapunha o que de mal alguém tinha feito na história. E a base de onde ele queria chegar é: porque é que nós não conseguimos admirar as pessoas que têm características que contribuem para o crescimento dos outros, para o bem dos outros, para uma sociedade que seja melhor, mais justa e por aí fora? E realmente, eu acho que responde perfeitamente com um exemplo muito simples. Porque é que até os dons espirituais impressionantes podem perder o valor se não têm o motor certo, que é o amor? É isso que o apóstolo Paulo nos está a querer dizer. E dilo de uma forma a apóstolo Paulo, que utiliza muitas imagens que muitas vezes nós ignoramos, mas que são profundamente gregas, digamos assim, na forma como ele está a falar com as pessoas e com o cuidado que tem na compreensão da sua cultura. Ele vai buscar através de duas expressões muito, muito interessantes. Quando ele fala língua dos homens e dos anjos, isto é um exagero retórico, não é? Nós não falamos a língua dos anjos, mas se um de nós ainda assim falasse a língua dos anjos, é um exagero, para indicar uma alta capacidade possível de comunicação, de eloquência. Portanto, mesmo que fosse uma coisa que nós nunca ouvimos, alguém falasse com uma capacidade que nós nunca ouvimos, seria como barulho, porque é isso que significa. Ele vai buscar instrumentos ligados à percussão, os sinos e o metal, que não produzem nada a não ser o som que eles próprios emitem.

0: Portanto, não é cada um desses instrumentos capaz, por si próprio, um sino, por exemplo, produzir uma melodia, porque tem sempre, dá sempre a dar a mesma nota.
1: Não tem harmonia, não é?
0: Barulho. Produzem barulho, produzem ruído. Quer dizer, aquilo que acontece quando um dom é exercido, por mais extraordinário que seja, sem ter humor, ele vai ser a produção de um ruído no que é uma comunidade. É isso que Paulo nos está a querer dizer. Ele, no fundo, chama a atenção, utilizando esta imagem musical, que os dons são instrumentos, mas que ele precisa, que precisam de ser tocados. E o que os toca, de facto, não é a pessoa que os usa, mas é a inspiração que está por trás da pessoa que os usa. E essa inspiração é o amor, é o motor, é o dínamo. No fundo, é o que dá direção, é o que dá propósito, é o que dá sentido a um dom que é aplicado através de alguém por Deus para benefício daqueles que estão à sua volta, para benefício da comunidade. E nós podemos dizer, até na sequência, citaste o programa da semana passada, eu vou-me atribuir a liberdade de fazer a mesma coisa, até porque ele provavelmente está disponível também, é que sem amor o dom, no fundo, vai servir o quê? Sem amor o dom vai servir o ego de quem o exerce. No fundo, acaba por ser um ato egoísta de manifestação de uma capacidade sem produzir o efeito que é o desejado, que nós já vimos a semana passada, o efeito que é o desejado, que é o benefício daqueles que vão receber esse dom. E em Corinto, de facto, os dons tinham-se tornado uma fonte grande de competição, de divisão dentro da igreja, que é exatamente o oposto do propósito do que é o exercício dos dons espirituais, a tal unidade na diversidade que nós analisamos. A questão não é então ter o dom, é de onde é que o dom vem e para onde é que o dom se dirige, porque aí é que ele encontra o seu sentido e o seu propósito. E Paulo diz-lhe de uma forma, de facto, que não só é bela, sou ponto de vista retórico, mas é de uma profundidade tremenda. Dizer assim, tudo o que é um dom exercido sem amor é ruído. No fundo é o que ele está a dizer.
1: Tudo o que é feito sem amor é ruído. Esta ideia é bastante interessante. E Paulo vai continuar, porque ele abre claramente a falar da essência da vida cristã, que é o amor, com este versículo, e no versículo 2, por exemplo, ele vai falar de conhecimento, vai falar de fé, de sacrifício. Tudo isto sem amor pode ter pontualmente algum resultado momentâneo, mas não serve para nada. Ele diz no versículo 2, e ainda que tivesse o dom de profecia, e conhecesse todos os mistérios e toda a ciência, e ainda que tivesse toda a fé, de maneira tal que transportasse os montes, se não tivesse amor, nada seria. Portanto, ele dá aqui a tónica clara de que as coisas têm que ter uma base e nessa base tem que estar o amor. Pedro, porquê que este texto de alguma forma nos ensina sobre o perigo de podermos pertencer ou de querer ter uma religião que seja correta na doutrina, mas que de alguma maneira seja vazia em questões de amor?
2: Sim, o apóstolo está aqui a alertar para uma coisa perigosíssima, para um risco enorme, já vou tentar explorar isso um pouco mais, mas é um risco enorme que tem particular, historicamente conseguimos ver que tem particular aplicação no âmbito da religião, precisamente. Mas é interessante que 1 Coríntios 3 é um poema, sem qualquer dúvida, é poesia e de qualidade. Não são muitos os grandes poetas no mundo, essa é que é a realidade. Muitos dizem que é talvez a mais sublime, a mais difícil de todas as artes. E o apóstolo Paulo aqui aventurou-se um pouco por essa capacidade de escrever de forma erudita, mas num ambiente poético. Há certas características que tornam um texto poético, e este texto tem muito de poesia. E no caso, porque ele usa muitas metáforas, claro, figuras de estilo que criam um ambiente e que ele vai acrescentando camadas. Aqui estamos a fazer uma espécie de análise quase versículo a versículo, que é o que vamos fazer hoje. E o Paulo explorou bem aqui a primeira camada da metáfora. No fundo, ele está sempre a tentar dizer que se eu tiver um conjunto de coisas, mas não estiver amor, elas são insignificantes. E usa imagens para dizer porque é que elas ou são ruído, ou tornam-se um instrumento do mal, ou são insignificantes e superficiais. Se ele já falou da questão de ter dons, que tem mais a ver com capacidades que uma pessoa tenha, coisas que herdou ou que são inatas, a segunda imagem que ele vai usar para comparar como é possível ter coisas que até são consideráveis e muito estimadas, mas que podem ficar vazias, ele agora vai entrar num outro campo que tem a ver com conhecimento, poderíamos dizer assim. Mas ele até coloca esse conhecimento no campo que nós hoje diríamos o campo religioso, porque ele vai falar da fé, ou de ser profeta, vai falar em nome de Deus. claro, conhecer todos os mistérios e toda a ciência. Ciência aqui não tem bem, bem o sentido que nós costumamos dar.
3: Totalmente.
2: Porque falamos de conhecimento científico, uhum, e tecnológico, ou assim, obviamente que ciência aqui poderia ser traduzido por conhecimento. Uhum. É mais, tem mais a ver com essa dimensão.
3: Naquele tempo, talvez mais filosófico.
2: Filosófico,
3: também.
2: Normalmente seria mais filosófico, profundidade de pensamento. Portanto, mistérios e conhecimento, ou toda a fé. E fala mesmo da fé que pudesse agir. Portanto, ele usa quase um pouco, vai buscar um pouco a referência a Jesus, que diz: se tiveres fé como um grão de mostarda, dizes ao monte para ele se mover daqui para ali, ele move-se, que em si mesmo também é uma metáfora. Obviamente que Jesus não está a dizer que a fé serve para nós mexermos, experimentarmos mexer montes. É uma metáfora poderosa, a ideia de que coisas que são impossíveis de fazer podem acontecer.
3: Mover, não é? Obstáculos, por exemplo.
2: Isso, não é? Portanto, há ali é um pensamento alegórico. É interessante, portanto, o apóstolo Paulo, quando coloca esta segunda dimensão, obviamente que nos transporta a nós mais, a nossa reflexão precisa de ir para o campo de que, se nós tivermos uma prática religiosa, por isso a tua doutrina falava de, a tua pergunta falava sobre doutrina, não é?
1: Sim, doutrina.
2: Que hoje é um dos elementos que as igrejas, que a fé se vai orgulhar, ou que termos uma doutrina, conseguirmos defender solidamente as coisas em que acreditamos. Hoje poderíamos dizer, talvez numa linguagem um pouquinho mais atual, mesmo se neste universo, que o apóstolo hoje seria como dizer: ainda que tu conheças bem a doutrina, ainda que tu tenhas os teus argumentos apologeticamente todos muito bem estruturados,
1: ainda que tu penses que tens toda a verdade.
2: Isso. A verdade seria outra expressão que nós também hoje utilizaríamos. Ainda que tu estejas totalmente firme e
1: convicto
2: da verdade doutrinal, até porque não colocarmos hoje aqui identidade denominacional?
1: Uhum.
2: Talvez toque a muitos de nós. Ainda que tu penses e afirmes com convicção que a tua igreja é a igreja do Senhor, é a igreja verdadeira, todas as expressões que nós estamos habituados a usar. Nós também as usamos, e os nossos espectadores e ouvintes estão connosco, também, provavelmente muitos, também usam, mesmo que até possamos pertencer a denominações cristãs diferentes.
1: Claro.
2: Mas a nossa convicção é que, ok, a minha igreja é a igreja verdadeira, e vamos todos ter argumentos. Uns é porque a minha igreja é antiga, é a igreja mãe, é histórica, né? Está cá desde sempre. Enquanto outras são recentes, outros, ok, mas a minha é literal na maneira como lê a Bíblia, está aqui, tem um bom fundamento bíblico. E outros vão dizer, mas a minha tem um culto maravilhoso, um culto inspirador. Nós todos poderemos apresentar argumentos a favor, se quisermos, da nossa forma de fazer e de entender a religião. Mas será possível, é isso que o apóstolo está aqui a dizer, é que é possível ter uma religião cheia dessas coisas, conhecimento, fé, doutrina, e não ter amor. Ora, isto não é uma novidade, porque nós poderíamos dizer, não, mas não há aqui uma falsa dicotomia, porque é perfeitamente possível ter uma religião, ter fé e ter amor. Claro que é possível. Agora, não é uma falsa dicotomia que o mundo da religião seja muitas vezes um mundo onde o amor está em último lugar na fila.
1: Onde, talvez usando a expressão de Paulo, onde há muito ruído.
2: Há muito ruído. Eu trouxe aqui alguns exemplos do Antigo Testamento, de que, para provar este ponto, de que muitas vezes Deus, através dos profetas, trouxe mensagens de advertência duríssimas, mas muito pior do que Paulo. Paulo está a fazer poesia, a gente lê isto. Podemos dizer que ele está a dizer coisas aqui fortes, mas soam bem aos ouvidos, porque é isso que a poesia faz. Mas Jesus, a Deus, através dos profetas, ao povo de Israel, por exemplo, muitas vezes trouxe mensagens que aquilo de poesia não tinha nada. Ou seja, porque era mesmo advertência pura. E muitas dessas advertências, eu vou ler aqui algumas agora, dizem a respeito a quê? A Deus dizer: vocês vêm com as vossas práticas religiosas e eu não quero saber delas. Elas revoltam-me o estômago, que já é uma imagem. A imagem de Deus vomitar é uma imagem que aparece várias vezes na Bíblia. Obviamente que é uma imagem, é um simbolismo. Deus não vomita, mas o vómito para nós representa uma coisa que é intolerável.
3: Repulsa.
2: É repulsa, tu não aguentas dentro de ti. Deus diz: eu vomito diante das vossas orações, dos vossos jejuns, das vossas canções e do vosso culto. A vossa fé não me interessa. Porquê? Porque é uma aparência de fé. Vamos a alguns exemplos para tornar isto mais real. Isaías 58, a partir do versículo 3. Porque jejuamos nós, dizia o povo para Deus, porque jejuamos nós e tu não atentas para isso. Então Deus responde, através do profeta, claro. Eis que no dia em que jejuais, cuidais dos vossos próprios interesses. Não é este o jejum que eu escolhi, que soltes as ligaduras da impiedade, que repartas o teu pão com o faminto. Vai ficar por aqui, depois Deus vai dizer, depois tu tratas o que trabalha para ti, trata-lo como um desgraçado, não tens problema em verter o sangue do teu próprio irmão, mas depois vens para o templo, erguer as mãos e jejuar. E Deus diz, eu não quero saber do teu jejum se tu tratas mal o outro. Zacarias 7:5 diz, quando jejuastes, acaso foi para mim que jejuaste, diz o Senhor, executai juízo verdadeiro, mostrai bondade e misericórdia para um com o seu irmão. Portanto, o contexto, curiosamente, é o mesmo que é a contradição entre ter uma prática religiosa, mas não tratar os outros de acordo com essa prática. Amós 5, a partir do versículo 21, aborreço, desprezo as vossas festas. Ainda que me ofereçam holocaustos e ofertas, não me agradarei delas. Afasta de mim o estrépito dos teus cânticos. Curiosamente, é um pouco o ruído. Como se os cânticos do povo, quando vão adorar para o templo, para Deus, quando chega lá, é ruído. Não tem beleza, não tem harmonia, porque ele não está interessado na performance musical. Deus tem bons cantores no céu. Isso era uma coisa que nós e todos os não é só os músicos, é os adoradores, precisávamos de entender. Deus não precisa nadinha da nossa afinação, nem da qualidade dos nossos instrumentos, porque lá no céu toda a gente toca bem instrumentos.
0: Isso não vale só para a música, vale para tudo.
2: Por isso, a performance, as nossas igrejas, a qualidade da nossa doutrina, a proficiência dos nossos livros e dos nossos teólogos. No fundo, tudo isto, quando vai, tem aquela ideia bíblica do perfume que sobe. Quando isto chega a Deus, chega como? Qual é a performance humana que Deus pode ficar impressionado? Por isso que estas questões são muito importantes de ser percebidas, porque o que é que um ser humano possa fazer que Deus fique impressionado? O Criador do Universo. Por isso ele diz, afasta de mim os teus cânticos, porque eu não ouvirei a melodia das tuas liras. Que é, então, estão aqui vários exemplos de como Deus descreve a ideia de que é possível ter estas práticas religiosas, que no caso todas apontam para vir ao templo, porque era essencialmente o espaço da adoração. Então nós poderíamos colocar as coisas como, tu vens com a roupa que achas a roupa certa para vir à igreja adorar, vens com os teus vestidos e com as tuas gravatas e com os teus fatos, tu vens com as tuas normas e tradições, vens com as tuas liturgias, vens com os teus rituais, e se isso não combinar, o que é interessante aqui é que nenhuma destas coisas, em nenhum momento Deus diz que essas coisas não prestam. O que ele diz é, não me interessa tu vires com essas coisas, se a maneira como tu tratas o teu irmão, como tu vives, como tu amas, por isso é que isto, o contexto é muito esse do amor, se não há uma coerência entre uma coisa e outra, porque Deus vê muito mais a maneira como tu, é isso, como tu tratas o outro, que é, em certo sentido, a verdadeira manifestação do amor. Qual é? É sempre na relação. Porque amor próprio, em princípio, não é muito difícil amar, às vezes é. Mas amar-nos a nós no sentido em que estamos, achamos que estamos certos e que fazemos as coisas bem é mais ou menos natural. Agora, em relação ao outro, a maneira como eu trato aquele que, olha, aquele que não pensa como eu, mesmo dentro da igreja, da comunidade cristã, a maneira como eu olho para aquele que não se veste como eu, lá está, não adora exatamente como eu, não tem o mesmo gosto musical que eu, é aí que realmente se manifesta o quanto uma pessoa tem o amor de Deus na sua vida. E o mundo da fé é um mundo muito exigente nesse aspecto, porque o mundo da fé, com muita frequência, então se olharmos para a história, o mundo da fé e da religião muitas vezes é um mundo de enorme intolerância. Historicamente sempre foi. Onde quem não adora, houve um tempo, quem não adora como eu, o pescoço vai cair. Se a pessoa não tem a mesma crença, hoje já nós estamos num tempo de cortar cabeças, mas fazemos-lo de outra maneira.
0: Eu não queria fazer aqui apologia, nem estar aqui com religiões comparadas, mas isto é um assunto que me toca muito o coração. Porque nós estamos aqui a colocar correção doutrinária e o nível do amor como sendo elementos separados. Ora, no cristianismo o amor faz parte, e sendo Deus amor, é o fundamento da própria doutrina.
2: Sim.
0: Portanto, nós não podemos falar no cristianismo numa doutrina correta, vazia de amor, porque, o amor faz parte da própria doutrina. Nós não temos, eu não vou dar exemplos de quais são os fundamentos de outras religiões, mas é fácil de explicar que há muita religião ritual pelo mundo inteiro e na história em que o objetivo é placar a ira dos deuses, ou é fazer, ou obter o favor dos deuses. Isto é completamente contrário. É um Deus que, com base no amor, o que quer é que nós o amemos a ele e nos amemos uns aos outros. Quer dizer, faz parte da doutrina cristã pura, digamos assim, a própria inserção do que é o princípio do amor.
1: E é curioso ver que nem Paulo, muito menos Deus, desconsidera o conhecimento, ou a fé, ou o conhecimento, não diminui em nada, mas a única coisa que diz é: isto tudo sem amor de pouco a nada vale, não é? E isto, se quisermos, poderemos talvez entrar aqui um bocadinho nas características do nosso caráter, e nós falamos um pouquinho daquilo que nós somos, e termos, de alguma forma, um caráter que possa ser prático dentro do amor. E isso está no versículo 4 de 1 Coríntios, capítulo 13, e vai dar aqui as características de um caráter prático do amor. O amor é sofredor, é benigno, o amor não é invejoso, o amor não trata com leviandade, não se ensoberbece. Enfim, há toda esta característica do que poderá ser a prática do amor. Hortelinda, como é que este versículo, o versículo 4, mostra que o amor bíblico, o amor que a Bíblia nos apresenta, é mais uma atitude prática do que propriamente um sentimento que possamos ter?
3: Uhum. Eu penso que o amor só pode ser prático também se ele tiver uma raiz mais profunda, não é? Senão o apóstolo não diria: eu posso dar todos os meus bens aos pobres, mas se não tiver amor, de nada serve. O amor é, poderíamos dizer, um envolvimento total da pessoa no bem do outro. Isso vai mobilizar-te fisicamente, vai mobilizar-te psicoafetivamente, vai mobilizar-te a nível da tua inteligência, a todos os níveis. Portanto, o amor mobiliza toda a pessoa ao serviço do outro. Por exemplo, mas claro que é nas demonstrações concretas, não é? Nas ações concretas, que o amor se demonstra. Mas quando diz que o amor é paciente, é realmente, isto mobiliza algo em ti que não é a tua generosidade de dar. É um outro dar, é uma outra generosidade, é uma abertura ao outro na sua imaturidade. Porque o outro tem comportamentos de imaturidade, comportamentos que podem ser incómodos, comportamentos que podem ser desagradáveis, comportamentos que te podem prejudicar. E o amor convida-te a olhares o outro dentro da sua fragilidade, dentro dos seus limites, dentro das suas fraquezas. Aceitares o outro e teres esta abertura ao outro dentro dessa fragilidade é realmente o amor. Mesmo que não lhe dês nada, nem objetos, nem bens. Portanto, é ser benigno, como dizem, ser benigno é ser benevolente, enfim, ter a melhor intenção, portanto, para com os outros. Confiar sempre, acreditar sempre. Não é ser tonto acreditar em tudo, nem acreditar que as pessoas vão ser sempre adequadas. Não, é acreditar que o outro tem possibilidades e que tu vais ajudar a desenvolver essas possibilidades do bem. Espera sempre. Sabes bem que pode vir alguma coisa negativa dali, mas tu esperas que o melhor se possa manifestar. Portanto, o amar é estar totalmente mobilizado e motivado para realizar o bem do outro através de todas, enfim, de todas as atitudes que sejam negativas, positivas, mas ao mesmo tempo o amor é também um travão contra as coisas negativas, contra aquilo que é negativo. Quando tu amas, tu não tens comportamentos negativos, tu não és invejoso. Se tu amas, tu não podes alegrar-te com o mal do outro. Não ficas ressentido com o que o outro tem e tu não tens. Tu não te comparas ao outro. O outro é o outro, tu és tu. E tu estás ao serviço do outro. Não és superficial. Portanto, vais a fundo na tua ajuda. O amor diz que não se ensoberbece. O amor não tem uma relação para com o outro vertical. Eu estou em cima, tu estás em baixo. O amor não esmaga. O amor faz crescer. O amor faz desabrochar. Este amor de Coríntios 13, finalmente, é uma vitória sobre si próprio. é algo que fazemos ao outro, mas é ao mesmo tempo uma vitória sobre nós próprios, sobre o nosso próprio egoísmo, sobre o nosso próprio interesse, sobre as nossas tendências humanas, não é? E este amor é o que leva a deslocar o centro de gravidade de interesse de ti para o outro. O foco deixa de estar em ti, o foco está no outro. Aquilo que o outro realmente necessita, nas suas necessidades reais. Então este amor implica uma grande renúncia de si próprio. Este amor implica renunciar a seus direitos, às suas razões, aos seus interesses, aos seus desejos. Podem ser bons e legítimos. Amar é renunciar a algo até que é bom para nós e que é legítimo, mas que por amor do outro nós o fazemos. É fazer um espaço ao outro. Mas para termos este amor, eu gostaria de dar ênfase a esta ideia sobretudo. Para termos este amor, nós temos que ser amados. Nós temos que nos sentir amados. Nós temos que estar nós mesmos, temos que nos amar a nós mesmos para podermos amar o outro. Os psicólogos dizem que há uma sequência evolutiva no amor. Para amares os outros, tens primeiro que te amar a ti mesmo. Porque se não te amas a ti mesmo, o que é que dá ao outro? Aquele que se detesta, não é? Precisas te amar a ti mesmo. E para te amares a ti mesmo, tu precisas ser amado por alguém. Então eu penso que a chave para desenvolvermos este amor de Coríntios 13 está realmente na aceitação de um amor maior para nós, de alguém. Alguém que preencha, poderíamos dizer, o nosso depósito de amor e o deixe no verde, que ele fique realmente preenchido. E isso vai permitir-nos disponibilizar-nos para poder, então, entregar-nos ao outro, não é? Porque só se pode dar aquilo que se possui. E só nos possuímos se nos amamos e se somos realmente amados, amados por outro. Então, este amor é o amor de Deus. Eu penso que quando nós estamos conscientes, apropriados, nutridos pelo amor de Deus, este amor para o outro é quase natural. Eu gostava de vos partilhar com vocês uma experiência que se passou comigo. Uma vez houve um tempo na minha vida em que eu trabalhava, saía de casa muito cedo, estava no estrangeiro. Eu, para chegar ao meu trabalho, eu fazia quase uma hora de comboio. Então eu passei a fazer dessa hora no comboio o meu lugar de reflexão espiritual, de meditação. Eu orava em casa e às vezes também orava no comboio e lia a Bíblia no comboio. E num destes momentos eu tive um acesso a um patamar da compreensão do amor de Deus que eu não tinha tido até ali. De alguma maneira foi como que uma revelação. O amor de Deus apareceu-me como algo de realmente... É o fundamento de todas as coisas, é a motivação de todas as coisas, é o bom resultado para todas as coisas. O amor de Deus é absoluto, incondicional. É qualquer coisa que eu me apropriei naquele momento. Eu vinha num comboio, numa carruagem, cheia de gente. E passou-se qualquer coisa comigo naquele momento em que eu senti-me parte daquela gente toda. O amor de Deus levou-me a sentir que eu era parte de toda aquela gente, eu pertencia àquela gente e aquela gente me pertencia. Porque o amor de Deus me ligava àquelas pessoas. Eu estava tão imbuída deste sentimento que eu saí do comboio na estação e vinha para a minha casa e vinha ao longo da linha, porque o caminho era ao lado da linha, e vinha um homem que eu nunca tinha visto aquele homem. Mas eu digo-vos que eu tive uma vontade enorme de abraçar aquele homem. Eu nunca o tinha visto, eu nunca mais o vi. Mas eu tive que me reter para não abraçar o homem. Porque eu me senti íntima, próxima. Havia qualquer coisa que naquele momento me ligou às pessoas que não tinha que ver com as diferenças aqui em cima uns com os outros, não é? Era um sentimento de base, que era um sentimento de amor que liga toda a humanidade. E esse amor vem de Deus. E quando tu estás preenchido com esse amor de Deus, então tu podes amar qualquer pessoa, em qualquer situação, e seja qual for a exigência que esse amor, portanto, tenha para ti. Se eu tivesse sempre aquele amor, eu posso dizer-vos que eu era um dínamo na sociedade. Infelizmente foi um momento, podem haver outros momentos, mas a vontade de Deus é que ele fosse permanente. se eu estivesse em permanência ligada a Deus e tivesse em permanência este sentimento de pertença, de comunhão com todo o ser humano, que Deus ama como me ama a mim, eu poderia fazer por ele qualquer sacrifício e não seria um sacrifício, seria um prazer. É? Portanto, isto mostra que realmente a nossa falta de amor para com os outros traduz uma falta de recepção de amor da parte de Deus.
1: Se a conversa ficasse por aqui, era excelente. Mas temos ainda mais algumas coisas para lhe dizer e por isso não saia daí. Nós vamos fazer um curtíssimo intervalo porque falar de amor é numa dimensão em que não tem comparação e por isso precisamos de continuar esta conversa. Voltamos já a seguir.
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1: Estamos de volta para a segunda parte do episódio de hoje do Bíblia Aberta. 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Para além deste programa, temos muitos outros programas que lhe dão a perspectiva da fé, da esperança e sobretudo do amor, como estamos a falar neste episódio. Antes de retomarmos a conversa, eu quero lançar-lhe um desafio. 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Vamos aproveitar todo o tempo que temos para continuarmos a falar do amor. E Paulo, neste momento eu gostava agora de lançar um desafio sobre 1 Coríntios capítulo 13, versículo 5, onde nós podemos ver o amor e ao mesmo tempo aquilo que deve ser o domínio do nosso próprio eu, se quisermos. Então, em 1 Coríntios 13, versículo 5, diz que o amor não se porta com indecência, não busca os seus interesses, não se irrita, não suspeita mal. De que forma este retrato que Paulo faz aqui do amor confronta o egoísmo, por exemplo, a irritação, a suspeita que possa existir dentro de uma comunidade cristã? Como é que o amor vai, de alguma forma, confrontar tudo isto?
0: Bom, eu quase tinha vontade, parafraseando aquilo que disseste antes da interrupção para o intervalo, de pedir aos nossos espectadores que puxassem um bocadinho atrás, ouvissem a Hortelinda no que ela acabou de dizer, e dizia só o Ida. Porque, de facto, nós vamos, sob uma perspectiva diferente nos versículos, falar do mesmo assunto. E o que a profundidade do que Paulo diz, que a Hortelinda explicou, eu gostava só de realçar um ponto que a mim me tocou muito, quando a Hortelinda disse que ninguém pode dar aquilo que não sente.
3: Portanto,
0: como é que alguém que não tem, como é que se ama, como é que alguém é capaz de amar se nunca sentiu amor, se não sabe o que é o amor, se não tem amor? E explicou muito bem que o fundo do amor que todos nós temos, pelo menos nós temos uma pessoa, que é Deus, que nos ama. Sim. Mesmo que mais ninguém ame. Eu dizia, quando a minha filha era pequenina, eu dizia-lhe muitas vezes: olha, tu tens um pai que nunca falha, mas não sou eu. Portanto, o importante é que ela encontre o pai que nunca falha, que é Deus. E todos nós temos um pai que nunca falha. Porque, infelizmente, falhamos-nos uns aos outros. E eu gostei muito dessa expressão, porque o Paulo está a tentar explicar-nos isso. E esse é mais um versículo que nos procura explicar isso, fazendo-nos uma advertência pessoal, mas que era para a Igreja de Corinto, sobre o egoísmo, a irritação e a suspeita. É engraçado que em todo este capítulo, Paulo não usa adjetivos para descrever o amor. Uhum. Vai usar verbos. Age, escolhe, decide. E aqui utiliza três verbos pela negativa. A Hortelinda falou mais nas coisas que podemos fazer pela positiva. Ele diz: não busca os seus interesses. Então o amor é, antes de mais, uma renúncia deliberada. Eu vou utilizar uma palavra que não é muito comum nos nossos dias, mas eu diria até sacrificial. Uma renúncia deliberada a termos a nós como centros da nossa vida. Isso é o que significa não buscar os próprios interesses. O segundo, não se irrita. E a irritação é uma emoção. Mas o que Paulo está aqui a dizer não é que o amor é ausente de emoções. O que está a dizer é que devemos recusar a que sejam as emoções, principalmente as más, que governem o princípio do amor. Não suspeita mal, numa comunidade saudável, a interpretação generosa do outro é um ponto de partida, não devia ser a exceção. Mas é muito difícil interpretar generosamente as pessoas que estão à nossa volta. Por razões de antipatia, por razões de discordância, por razões de identidade, como disse o Pedro no início da intervenção dele, deste programa, suspeitar mal é uma coisa muito comum, desde as pessoas que estão ao nosso lado, porque nós sabemos que vamos discordar, porque as conhecemos bem, dentro de um casamento, entre pais e filhos, dentro de uma família. Suspeitar aquela pessoa está a dizer isto com aquele fim, ou, e nestes planos de vida que se fazem, até coisas tão distantes como os estrangeiros estão entre nós. Só porque é estrangeiro eu vou suspeitar que... Portanto, e Paulo está a advertir que o amor não tem como base, não pode ter como consequência uma suspeita. E estes três problemas, que são o egoísmo, a irritação e a suspeita, que destruíam a Igreja de Corinto, são aqueles que destroem as comunidades hoje, seja uma comunidade religiosa, seja uma comunidade familiar ou civil. E o amor bíblico, de facto, não é um sentimento que nós estamos à espera de sentir, é uma postura ativa em que se faz uma escolha como princípio e que depois tem que ser consequente com ela. Eu, se me dás licença, eu sei que já não temos muito tempo, mas eu gostava de partilhar. Eu não sei se já o fiz em programas anteriores, mas se eu não me lembro se o fiz, tenho a certeza que os nossos espectadores também não sabem. Portanto, eu estou à vontade para me repetir se for o caso, e também as coisas que eu acho que são boas devem ser para ser repetidas. O meu texto favorito da Bíblia está em 1 Timóteo 1:7. Eu digo muitas vezes, o texto é: pois Deus não vos deu o espírito de temor ou de medo, e depois tem três palavrinhas a seguir, diz: mas de poder, amor e moderação. Nós, o poder e o amor, estamos a tentar há dois programas explicar o que é amor, segundo o conceito de Paulo, e principalmente agora em 1 Coríntios 13. Nós fazemos-lo com uma certa, não digo facilidade, mas dedicamos-nos muito a isso. A palavra que aparece a seguir, que nesta versão é moderação, mas que noutras versões aparece autodomínio, domínio próprio, temperança, equilíbrio. E porquê é que aparecem? Quando uma palavra aparece de muitas maneiras diferentes em várias traduções bíblicas, é porque ela deve ter um conceito que vai para além da soma de todas elas. Senão não era preciso procurar explicá-la de tantas maneiras. Cada tradutor vai escolhendo a sua, consoante seja mais erudito, ou uma linguagem mais popular, ou uma sensibilidade para aquilo que é a mensagem que está a escolher. Mas quer dizer, esta palavra, em grego, palavra sofrónismos, não é nenhuma delas isoladamente. Não é só equilíbrio, não é só domínio próprio, não é. O que a palavra quer dizer neste contexto é, acima de tudo, vamos lá ver se me consigo explicar, a capacidade de resistir ou de alguém se abster a fazer e dizer o que quer, a fazer e dizer o que precisa para os seus interesses, a pensar, a dizer e a fazer a sua vontade. Ou seja, é um ato de renúncia a pensar, dizer ou fazer alguma coisa, digamos assim, que possa pôr em causa o próprio amor. Ou seja, o temor de Deus é a capacidade de renunciarmos aos nossos interesses e vontades e impulsos em benefício de algo maior. E este algo maior é os outros, é os nossos relacionamentos, é a comunidade de crentes, é o nosso chamado para o ministério, é a capacidade de nos abstermos da nossa natureza para que algo maior possa acontecer em nós, que é o Espírito Santo a trabalhar.
3: Eu penso que renúncia.
0: É a renúncia, mas a renúncia é uma palavra que levanta, principalmente, eu quando penso nestes assuntos, penso sempre em quem nos está a ouvir. E na contradição que existe entre muitas das coisas que nós dizemos aqui do que é o pensamento bíblico, do que é uma intenção de Paulo dizer, para conseguir não suspeitar mal, para conseguir não nos irritarmos, é preciso uma renúncia. E depois pensar naquilo que nós desde pequeninos, nas nossas interações mais simples, na escola, no nosso trabalho, com os nossos amigos, com as nossas conversas, daquilo que é permanentemente somos bombardeados com ideias, que é ser tu próprio, se não fores tu a cuidar de ti, ninguém cuida, procura fazer o melhor individualmente, porque se não fizeres não vai haver ninguém queira fazer, não há ninguém que tenha o direito de dizer que deves ser aquilo que tu não és. Quer dizer, todos estes pensamentos que são de autoajuda contrariam a ideia de renúncia, a ideia de sacrifício da vontade, do interesse, da natureza, em função de um bem maior, que é, em primeiro lugar, os planos de Deus e o bem dos outros, que no fundo são uma e a mesma coisa. E Paulo está a chamar-nos a atenção disso, atenção ao egoísmo, à irritação e à suspeita, mas para nós permitirmos que o Espírito possa livrar-nos destas coisas, é preciso um grande exercício de disciplina da autorrenúncia, que é um dom de Deus, mas que também exige um trabalho da nossa parte.
1: E se há coisa que anda de mãos dadas com o amor, é a verdade. Não conseguimos ver que há alguma oposição, digamos assim, entre o amor e a verdade. E se formos a 1 Coríntios capítulo 13, versículo 6, claramente Paulo diz: o amor não folga com a injustiça, mas folga com a verdade. Hortelinda, como é que nós podemos equilibrar o amor que podemos desenvolver em nós e, ao mesmo tempo, a verdade, sem cairmos nem na dureza ou na permissividade, assim é que é.
3: Pois temos esses dois polos, não é, que são antagónicos, e como diz o provérbio, nem tudo o que brilha é ouro. Isso. E realmente há amor que parece amor e na realidade não é, não é? Então, para que o amor não descambe para a rudeza, a dureza, a exigência excessiva e muitas vezes sem sentido, ou para a permissividade destrutiva também e desorganizadora, portanto, do outro, sobretudo quando o outro é imaturo. Então, eu acho que nós devemos desenvolver três atitudes que eu vou dizer rapidamente. A primeira atitude, esta atitude que estamos a falar, que não conseguimos esgotar, que é a atitude do amor. O amor é tão abrangente, é realmente algo que tu não vais nunca esgotar, não é? Mas sabemos que o amor é o nosso envolvimento no bem do outro. Como acabou de dizer o Paulo, é renunciar a nós para fazermos bem ao outro, não é? Como filho de Deus. Não com a sua natureza pervertida, não é? É isso que nós temos que satisfazer. É o plano de Deus para essa pessoa, ajudá-la a descobri-lo, ajudá-la a realizá-lo e ajudá-lo, portanto, a ser essa pessoa. Então, esse amor é um amor feito de responsabilidade, não é? Tem um propósito de fazer crescer o outro. Se nós tivermos isto em mente, que é o bem do outro que é para mim importante, então eu não vou tratar o outro de maneira nem sequer para lhe fazer prazer, nem sequer para realizar os seus desejos primários ou até mesmo secundários, mas desajustados, nem sequer para que ele tenha uma boa vida ou realmente ele satisfaça o seu prazer imediato, porque eu penso no seu interesse, não é? Então eu não vou ser permissivo. Ser permissivo é realmente fazer bem ao outro segundo o critério do outro. Ora, muitas vezes o critério do outro é um critério baseado nos seus instintos, no seu desejo, no seu prazer, naquilo que ele realmente gosta. Portanto, é aquilo que está de harmonia, os franceses dizem muito isto, com o cair do pelo, aquilo que realmente não causa fricção, não é? Portanto, por outro lado, também posso ter para com o outro um amor feito de exigência, não é? Em que eu vou exigir do outro finalmente a projeção de coisas que eu quero. Eu espero que o outro realize os meus desejos. Nós fazemos muito isto com os filhos, não é? Que é esse amor que nós temos, que é referencial para nós, não é? Nós amamos muito os filhos, mas muitas vezes o nosso amor é desadequado, porque nós queremos que os filhos realizem os nossos desejos, aquilo que ficamos frustrados, queremos que eles compensem. Então, o nosso amor e aquilo que fomentamos não é por eles, não é à escuta deles, não é para o propósito da vida deles, é para cumprir o nosso. Então isso não é amor. Então se tivermos sempre presentes que o amor é estar ao serviço do outro, então o amor não vai ser nem permissivo nem possessivo. Isto é a primeira coisa, é o outro que é o foco, não nós, não é? Também somos por vezes permissivos porque não conseguimos suportar a confrontação, o conflito, somos frágeis nós mesmos, e então deixamos a coisa andar.
0: Inseguros.
3: Inseguros. Então deixamos a coisa andar porque é para o nosso bem-estar e nos sentirmos bem. Então não somos nós que estamos em causa. No amor é o outro que está em causa. Se tivermos isto sempre presente, não vamos partir para nenhum desses extremos, não é? Uma outra coisa que é muito importante para não desenvolvermos estes extremos é trabalharmos sempre sobre nós próprios. O amor ao outro é também um amor a si próprio, no sentido que nos leva a nos trabalharmos a nós próprios, a questionarmos porquê é que eu faço o que faço, porquê é que eu me esforço para fazer isto, não é? Quais são as minhas motivações? Quais são as minhas expectativas, não é? Se somos duros, porquê é que eu sou duro? O que é que eu busco com isso? Se sou permissivo, porquê é que eu sou permissivo? Porquê é que me falta esta moderação de que falava, portanto, o Paulo há bocadinho? Portanto, este questionar-se, eu penso que isto é próprio do ser humano. Se queremos crescer e fazer crescer os outros, só o podemos fazer sempre questionando-nos sobre as motivações, sobre os modos e sobre os fins que nós realmente procuramos na nossa relação com os outros. Devemos nos lembrar sempre que o amor verdadeiro preenche a necessidade do outro e não a nossa. Há uma oração de Agostinho de Hipona que eu gosto muito e que penso muitas vezes e que nós devemos fazer dela a nossa oração. Ele diz, meu Deus, na sua relação com Deus, ele diz: meu Deus, que amo eu quando te amo. Que amamos nós quando amamos Deus. Que amamos nós quando amamos os outros. Isto é um questionamento que nós devemos sempre fazer. Se o fizermos, nós vamos também escapar dessa dicotomia, permissividade e rudeza, não é? E depois a terceira atitude que eu penso que é muito importante é viver sob o movimento do Espírito. Já vimos que o amor é um dom do Espírito, não é? É a presença do Espírito em nós. Então, estar nesse movimento do Espírito, escutar, estudar, orar, manter esta ligação viva e vital com Deus, que é a fonte do amor, ele vai sempre corrigir, vai-nos sempre revelar aquilo que em nós pode ser, pode descambar para qualquer coisa que seja bem longe do amor.
1: Pena é que nós não pensámos bem, podíamos ter feito uma questão de fazermos dois episódios só sobre o capítulo 13, porque há muita coisa para fazer e forçosamente, pelo tempo que temos que saltar basicamente para o último versículo deste capítulo. Todo ele é extraordinário, mas nós podemos ver que o último versículo que nós encontramos neste capítulo fala-nos daquilo que é o maior dom, aquilo que permanece. Nós já aflorámos isso um pouquinho, penso que no último episódio, mas vamos e vou pedir ao Pedro que de alguma maneira possa fazer este arremate. 1 Coríntios 13, 13 diz: agora pois permanecem a fé, a esperança e o amor, estas três ou estes três, mas o maior destes é o amor. Pedro, porque é que Paulo de alguma forma afirma que o amor é maior do que a fé e maior do que a esperança? Talvez áreas onde nós estamos já bem implementados, não é? Na questão da fé e da esperança. Porquê é que o amor é maior do que a fé e a esperança?
2: É uma pergunta assim clássica, não é? Para tentar explicar, porque o apóstolo aqui apenas afirma, não é? Nós normalmente temos muita dificuldade, até por insegurança natural, de afirmar, no campo da Bíblia, da fé, dos valores, afirmar que uma coisa é maior que a outra. Normalmente tendemos sempre a dizer que uma não retira nada à outra e tentamos equilibrar tudo, não é? E aqui eu acho meio corajoso do apóstolo Paulo dizer: olha, estão aqui três coisas importantíssimas, mas não vale a pena ter dúvidas porque uma é maior que as outras. Por isso é a primeira coisa que eu digo, acho corajoso. Paulo tem tudo para ser um homem de coragem, não é? Nós sabemos isso. Mas é corajoso, porque provavelmente eu, se estivesse a refletir sem conhecer esta frase, jamais diria isto. diria, ah, são três coisas muito importantes, todas elas têm o seu lugar. Isto é mais a nossa postura. Eu acho muito.
0: Em 10 segundos. Claro. É que ele não diz só, ele diz e coloca um ponto final mudando de assunto.
2: Bom, muda.
0: Ele nem argumenta porque é que é o maior. E isso dá o espaço para tu agora poderes
2: nós
0: explicar.
2: Podemos argumentar.
1: Ponto final, parágrafo.
2: Exatamente. Um parágrafo, como nós dizemos, acabou. Esta é maior, fiquem lá com esta. Não é? Embora a explicação dele. Está toda atrás, antes.
1: Claro.
2: É como se, em certo sentido, ele chegasse à conclusão de que, por tudo isto que eu acabei de dizer, é evidente que o amor é mais importante.
1: Quase que nós podíamos dizer que é como Jesus, quando chega, ou como Deus chega ao fim da criação e diz: e tudo está muito bom. Ponto final.
2: Não, ninguém vai discutir ou dizer: ah, sim, mas aqui podias ter feito melhor, não é? Então é uma afirmação definitiva, até esta questão.
3: Absoluta.
2: Só estou a valorar, porque é absoluto. Quando diz esta é maior que esta, nós já não vamos poder debater aqui se é ou não é. Que esse é o valor que nós damos primazia à palavra e à sua inspiração do que à nossa, por mais que possamos dizer coisas aqui que até sejam úteis ou interessantes. Esta tem primazia. Então nós já sabemos. O máximo que podemos tentar fazer aqui é explicar ou ascender a uma ligeira compreensão. Por acaso, no último programa, portanto aqui na semana passada, o Paulo respondeu a isto, com uma das explicações. Porque falou-se do assunto do amor. Sim. Precisamente e na altura fez sentido e eu vou até repetir porque acho que essa é uma das ideias mais relevantes, mas vou dar aqui em 4 minutinhos duas ideias que acho que são interessantes a explicar porque é que o Paulo diz isto de uma maneira tão clara. A primeira delas é porque o amor é a única destas, para compararmos estas três, mas a lista até podia ser maior, de coisas relevantes na experiência do crente, esta é a única que Deus é. Logo, há uma dimensão, vamos dizer, ontológica, que é assim um palavrão um pouco, que tem a ver com a essência. Então, é diferente de coisas que nós podemos ter porque experimentamos e outras coisas que podemos ser. Então, Deus pode ser amor, porque a Bíblia diz diversas vezes, mas Deus não é esperança. Aliás, não faria nenhum sentido, não é? Enquanto faz sentido dizer, como a Bíblia diz tantas vezes, que aquele que não conhece a Deus, aquele que não ama não conhece a Deus. Porque Deus é amor, ou João, aliás, é a seguir, é 1 João 4, que diz que nós conhecemos e queremos no amor de Deus que Ele nos tem, e quem está em amor está em Deus, e Deus está nele. Realmente, Deus é amor. Portanto, enquanto o amor é uma definição da própria natureza de Deus, fé e esperança não são. Fé e esperança são, por definição, características de seres limitados. Só seres limitados é que podem ter fé, porque tu tens fé quando
3: não conheces.
2: Não sabes. Quando não sabes, tens fé. E tens esperança quando não conheces. Como Deus sabe tudo, Ele não precisa ter fé em nada. Como Deus conhece todas as coisas, mesmo as que estão no futuro, Ele não precisa de esperar nada. Por isso, fé e esperança são características que Deus não pode manifestar. Enquanto o amor é a essência da sua ação. Por isso, o célebre texto de Deus amou o mundo de tal maneira, que é a grande explicação da salvação, e começa com o amor. É porque Deus amou o mundo que depois tudo o resto aconteceu. Portanto, o amor é realmente a essência do que Deus é e, portanto, de todas as suas ações. Portanto, fé e esperança são importantes para nós. Por isso é que isto não minora o valor da fé e da esperança, porque para nós são essenciais. Como nós não sabemos o que vai acontecer, nós estamos em posse de conhecimento sobre tantas coisas, muitas vezes a única explicação possível é ter fé, mesmo se não conseguimos a explicar. Por exemplo, às vezes acontecimentos duros na nossa vida, injustiças que às vezes se abatem sobre nós, dor e sofrimento. Se nós vamos tentar explicar ou racionalmente entender, como não conseguimos, o que é que nos resta? Ou o desespero, e eu atiro-me da ponte e digo que isto acabe tudo, ou então eu digo, vou ter fé. A fé muitas vezes é um último recurso, e não é porque seja uma coisa que deixamos para o fim, que não serve para nada. É o último recurso porque realmente é às vezes a única explicação a que podes agarrar. Mas, finalmente, claro, ligada a esta explicação, e eu vou retomar as palavras e a ideia do Paulo aqui na semana passada, é de que, obviamente, a fé e a esperança são efêmeras, estão datadas. A fé e a esperança vão terminar, não são eternas. Porque nós chegaremos a um tempo e a uma realidade na qual, graças a Deus, já não precisaremos de ter fé. Porque conheceremos tal como somos conhecidos. Enquanto agora vemos em espelho, então veremos face a face. Tudo texto do apóstolo Paulo. O que significa que nós não precisaremos mais, quando o plano de Deus eterno se consumar, nós não precisaremos nem de ter fé porque vemos, nem de esperança porque já recebemos. Mas o amor vai continuar lá. Nós vamos continuar a amar a Deus e vamos amá-lo com mais profundidade, com mais razões, com mais evidências. Portanto, o amor vai permanecer. Mas a fé e a esperança, felizmente, não precisam. Isso não as minora, não é que elas deixam de cumprir o seu papel.
3: Então podemos dizer que o amor é, nesta terra, o germe da eternidade.
2: Sim.
3: Aquilo que nos vai lançar, que vai nos acompanhar.
2: É como uma semente que está aqui a germinar, mas só vai frutificar lá.
3: E vais levar tudo o que construístes com amor, os resultados, porque serão eternos, não é? Porque o amor é eterno.
1: Que pena nós não termos mais tempo para podermos continuar esta conversa. Fica o nosso agradecimento a todos vocês que estiveram comigo e que nos deram o privilégio de podermos falar deste assunto tão importante. Havemos de voltar, se Deus quiserem, proximamente num outro episódio com um outro tema, mas até lá que Deus vos possa abençoar. Quanto a si, já sabe, nós voltamos para a semana, mas antes de nos irmos embora, tenho ainda o privilégio de lhe dizer que poderá solicitar este guia de estudo. 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Deixo apenas uma última nota. João diz que Deus é amor. Então faça um exercício. Pegue em 1 Coríntios capítulo 3 e onde encontra a palavra amor, coloque a palavra Deus e veja quem é Deus. Que o Senhor o abençoe. Até para a semana, se Deus quiser.